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3: É esse mesmo, às 9h16. Programa Encontro com a Saudade. Rapaz, a gente acessa aqui as redes sociais, é só miséria. Só miséria, miséria, miséria, miséria. É mole o que mais, hein? Um vaqueiro foi assassinado na noite de ontem porque não quis dividir o prêmio com outros. É mole ou quer mais? Deus é Pai. Valdenor dos Santos, ele diz, boa noite, meu amigo Valdemir Barreto. Aqui é Valdenor, do Saco do Camisa, Poço Verde. Que Deus abençoe você e sua família, a nossa amigo. A nossa família. Um abraço, tudo de bom para vocês aí em Saco do Camisa, Poço Verde, Sergipe, Brasil. Terra boa, terra maravilhosa. Era município de Tobias, viu? Para quem não sabe, Poço Verde era município de Tobias de Barreto. Depois passou para a categoria de cidade, ou seja, se emancipou. Poço Verde, isso mesmo, mas antes era município de Tobias Barretos. Em Tobias Barretos são 9h18, 9h18. O que é que tem mais por aqui? Tem mais alguma coisa aqui? Hein? Tem ou não tem? Só miséria mesmo, rapaz. É, tá doido, homem. Rapaz, IMET alerta para chuvas intensas em mais de 90 cidades lá na Paraíba, viu? Bom, eu estava vendo hoje pela manhã aqui, né, no G1, dizendo que esta semana vai ser de muita chuva em todo o país. Deus ajude que chova mesmo, porque tem regiões que ela não chegou ainda. Tem regiões que não chegou ainda. Verdade, viu? Avô de bebê preso em capô de carro após atropelamento na Paraíba relata trauma da família. Minha filha não ficou mais a mesma. Eu estava vendo aqui. Agora, pelo andar da carruagem aqui, a pessoa fez uma travessia vendo o carro passando. Foi. Aí está aqui, não é? Pelo que eu estou vendo. A pessoa fez uma travessia com o carro transitando na via. Aí pergunto, como é que eu estou vendo um carro vindo e eu vou atravessar percebendo que não dá para mim? Pelo que eu estou vendo aqui, é o que eu percebi. Não é? Agora, como a internet está mais veloz do que um trem-bala, aí dá para a gente ver mesmo a movimentação. Oh, meu Deus do céu, Deus é Pai. Dá um gosto tremendo de executar os trabalhos. Não é? Dá, que dá, dá. Olha para isso, olha. E hoje que eu estou aqui tentando ver um negócio aqui, nada, com nada. Homem, vamos embora. Vamos trazer música. Quero estar me estressandão. Não quero ter estresse, não. É melhor. Oh, meu Deus do céu. Vamos com ela. Com a mulher potiguar, lá do Rio Grande do Norte. Para o Brasil e o mundo, com a sua bela voz, que Deus o tem agora. Núbia Lafayette, com a belíssima música Meu Ex-Amor.

Então tá aí, quero beijar-te as mãos. Anísio Silva é o cantor aqui no programa Encontro com a Saudade. Olha, consegui ver aqui, né, o acidente. É o seguinte, na verdade, a pessoa que estava atravessando com o carro em movimento, né, atravessando uma rua com o carro em movimento e o bebê foi parar no capô do carro, elas estão certas. Quem está errado é quem estava no veículo. Por quê? Porque elas estavam atravessando uma faixa de pedestre. O sinal fechou para os veículos, carros, motos e tudo parados. E aí vem essa mulher com o bebê e mais outras duas pessoas atravessando a faixa de pedestre. Já no final da faixa, aparece um veículo em movimentação e passa com tudo. E não parou não, foi embora, seguiu viagem. Tudo isso aconteceu lá na Paraíba. Rapaz, e a família estão assustados. Deus é Pai. Um abraço aos amigos moradores aí no bairro Santa Rita, aos amigos lá no Conjunto Irmã Dulce, aos amigos lá no Cruz, na Lagoa do Carvão. Obrigado, amigos. Aí no Bom Jardim também estão ligados no programa Encontro com a Saudade. Meu abraço, uma boa noite e tudo de bom para vocês, viu? Facebook, apareceu mais alguém aqui? Não. É. Rapaz, ferrujou tudo. Foi. Um abraço aos amigos ali na Lagoa Redonda, ligados no programa Encontro com a Saudade. O que é que tem mais aqui, hein? Vamos abraçar os amigos aqui no Santos Dumont, ali no Suti. Meu abraço, amigos. No Macaé, também ligados no programa Encontro com a Saudade. Isso mesmo. Olha, a festa de Santo Antônio será sábado, dia 13, né? Aí terá festa lá no Aracaju, no bairro Santo Antônio. Terá festa em Itabaiana, que é a festa do Santo Antônio também, não é? E alguns povoados e algumas cidades do estado de Sergipe também terá festa. Isso mesmo. Santo Antônio, o santo casamenteiro. Terça-feira de amanhã, 15, será a queima da fogueira, a noite de São João, não é? Que a gente queima na véspera. Será dia 23. A quarta-feira, dia 24, aí muitos estão descansando, né? Porque come demais, bebe um pouquinho, aí no outro dia tem direito de descanso, não é verdade? Com certeza absoluta. Olha, amanhã, 5 horas da manhã, terá o programa A Voz da Verdade presente com a equipe do professor Marcelo, viu? Isso mesmo. Amanhã, às 5 horas, o programa A Voz da Verdade presente com a equipe do professor Marcelo. Um abraço aos amigos ali em Itabaianinha, acompanhando também o programa Encontro com a Saudade. Vamos trazer música para poder, já estamos na reta final do programa, aí já, né, vamos encerrar o Encontro com a Saudade. Chegando aqui agora quem? É esse mesmo. Vamos lá. Carlos José, Guarânia da Saudade.

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0: Então tá aí, Calbi Peixoto, fechando o programa Encontro com a Saudade, 9h49. Olha, jornalista foi encontrado morto ali no Piauí, viu? Um jornalista foi encontrado morto ali no Piauí. E aí apuraram a causa da morte e diz que pode ter sido morte natural, né? A suspeita de morte natural. Possivelmente causa por mal súbito ou infarto. Jornalista novo. Novo, cabra. O jornalista tinha quantos anos, hein? O jornalista de 30... Qual é a idade do jornalista, rapaz? Foi encontrado morto no Piauí. É, cadê a idade dele, rapaz? Estava aqui no instante. A idade do jornalista. Eu vi aqui a idade do cabra. Foi que houve? Que desapareceu. É. Já foi. Mas disse que ele é novo. 30 e poucos anos. O jornalista. Que Deus dê o descanso eterno e conforto à família. Um abraço a todos, obrigado pela sintonia do programa Encontro com a Saudade. Se o nosso Criador permitir, tenho certeza que amanhã nos encontraremos mais uma vez. Até lá!
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0: 22:05.
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1: Vinte e duas horas, 13 minutos. Boa noite, amizade. Boa noite para você. A partir de agora, curtindo o seu Love Story. Até a meia-noite, serei a sua companhia, falando de amor, tocando na sua sensibilidade, tocando no seu coração. Boa noite para você de casa, boa noite para você no trabalho ainda, boa noite para você onde quer que você esteja, curtindo 87,9. Boa noite também para todos os nossos ouvintes através do aplicativo Rádios Net. Boa noite. Hoje é segunda-feira, dia 8 de junho de 2026. Parabéns para você hoje, completando idade nova, felicidades, muitos anos de vida, muita paz, muito amor. Um pouco de tudo para você.
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1: 22 e 14 agora.

0: Lindo a música pra você, Marília Mendonça. Boa noite pra você, curtindo Love Story. Até a meia-noite, serei a sua companhia.
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0: Boa noite, amizade. Boa noite, você.

0: Boa noite para você, onde quer que você esteja, curtindo o seu Love Story. E como sempre, aquela pergunta: como é que está você? Como é que estão os seus pensamentos? Como é que estão os seus dias a dias? Às vezes você não está tão bem, mas demonstra estar para poder não passar para os outros os seus sentimentos, principalmente o sentimento de vazio, de angústia, de tantas as coisas, né? Às vezes você esconde até de você mesmo o que está passando, o que está sentindo, e você começa a lembrar que tem o dom de ajudar as pessoas, mas não tem o dom de se ajudar, né? Ajuda um, ajuda outro, mas quando se trata em ajudar a si mesmo, aí as coisas começam a complicar, porque você não sabe se ajudar, mas você tem a disponibilidade em ajudar as pessoas e sofre bastante com isso, porque quando você começa a ajudar as pessoas, você imagina que as pessoas irão fazer a mesma coisa por você e acaba se decepcionando porque elas não fazem. Mas eu vou te dar uma dica: quer viver melhor, quer viver bem, quer viver em paz consigo mesmo? Continue ajudando, mas nunca coloque na sua mente que as pessoas irão fazer a mesma coisa por você, porque a ingratidão toma conta de muitas pessoas. E como diz, que quem vê cara não vê coração. E é isso. Faça sem olhar a quem. E nunca imagine que aquele alguém que você está fazendo algo irá te retribuir da mesma forma. E isso vai te fazer bem, porque você está fazendo algo que não é em troca de nada. É a bondade do seu coração. E isso é como se fosse um combustível na sua vida. Continue ajudando, mas nunca imagine que alguém irá fazer da mesma forma por você. Boa noite, amizade.
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0: Para você, Calcinha Preta, acústico, agora estou sofrendo. 22 e 28, boa noite.
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0: Boa noite para a galera aqui da live, também está curtindo. Boa noite, Maria Vandete. Aí no povoado Capoeira, município de Itapicuru, Bahia, também está curtindo Love Story. Nessa noite de segunda-feira, noite um pouco cansativa para você que hoje trabalhou o dia todo, né? Boa noite para você. Elisânia também está curtindo. Boa noite, Elisânia. Curtindo e relaxando canções que falam de amor aqui na sua Tobias Barreto FM.
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0: Até meia-noite para você.
2: Amor.

0: Carta Branca.
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0: 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Dispensa apresentações, né? Só pela introdução já fala tudo. Essa é a música da minha vida. De nossas vidas. Vamos falar de amor.

0: Para você, Aduílio Mendes, carta branca. Aqui no seu Love Story.
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0: Até meia-noite, serei a sua companhia. Boa noite para a Helena Maria, também está curtindo Love Story. Boa noite para vocês, onde quer que vocês estejam. Também ouvindo através do aplicativo Rádios Net. Para você também ouvindo através da 87,9. Boa noite para o Sandoval, também está curtindo o Love Story. Boa noite para vocês aí também do povoado Ilha. Também está curtindo a galera também aí do povoado Roma. Para vocês aqui na Lagoa Redonda, também na divisa, Tobias Barreto, Sergipe, Bahia. Boa noite para vocês aí. Também curtindo onde quer que você esteja. A galera também de Sambaíba, Sambaíbe. Também está curtindo Love Story. Até meia-noite para você, falando de amor.
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0: de amor.
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2: Agora 23:10 pra você, Murilo Rufi.
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2: Boa noite, amizade. Boa noite pra você. Curtindo o seu Love Story nessa noite de segunda-feira.
0: Love Story com Sobral Júnior.
2: Até meia-noite serei a sua companhia.

Quem vai te avisar que é tarde demais? Who's gonna tell you things aren't so... Quem vai dizer a você que as coisas não são tão boas? You can't go on. Você não pode continuar pensando que não há nada errado. Who's gonna drive you home? Quem vai conduzir você pra casa hoje à noite? Who's gonna pick you up? Quem vai levantar você quando estiver caída? Who's gonna hang it up when you call? Quem vai ficar na linha quando você ligar? Quem vai prestar atenção aos seus sonhos? Quem vai mostrar para o mundo que você está sofrendo? Você não pode continuar pensando que não há nada errado. Quem vai conduzir você para casa hoje à noite?

quem vai acalmar você? Oi? Quando você começar a tremer. Who's gonna come around? Quem vai estar por perto? Quando ficar desesperada. Você não pode continuar pensando que não há nada errado. Quem vai conduzir você para casa hoje à noite? Essa foi a tradução do sucesso Drive do grupo The Cars. Você pode ouvir outras traduções no YouTube acessando Robson Gomes Traduções.

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3: 11:59.

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1: Uma e três.

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0: 4 e 18.
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0: Muito bem, bom dia, graça e paz seja com cada um de nós. Que privilégio que a gente temos de mais uma vez, mais um dia, estar aqui com vida, levando a mensagem do nosso Senhor Jesus para cada um de vocês. Está no ar, mais uma vez, mais um dia, o programa A Voz da Verdade Presente com o professor Marcelo e equipe. Que privilégio, né, irmão Davi, que Deus nos concedeu de mais uma vez a gente poder estarmos aqui.
1: Amém.
0: Né? Não é para todos, né, poder se acordar esta hora, né, para... Fazendo um friozinho desse, né? Para poder vir fazer, né, a vontade de Deus. Só Deus mesmo para nos conceder essa força e essa coragem.
1: Isso, né? Isso.
0: Quero mandar um forte abraço aqui, né, de antemão, para meu tio Fuló do Cravão, João Raí e todos eles, né, que estão aí de rádio ligado. Aqui na Rua Tabaianinha, né? Seu Fuló do Cravão. E quero mandar um forte abraço aqui para a irmã Gracinha, Maria Conceição, a mãe Gracinha. E quero mandar um abraço aqui para Maria de Lourdes, né? Maria de Lourdes do Suti, né? Que é duas Maria de Lourdes. E Maria de Lourdes aí de Salomão também, no Santo Dumont. Né? Um forte abraço para todos vocês aí do Suti, do Santo Dumont, para todos vocês que estão aí conectados, né, com o radinho aí na 87,9, ouvindo esta programação. E quero mandar um abraço para Dilson da Água Boa, para todos vocês na Água Boa, para o irmão Rico aqui na Samambaia, né? Um forte abraço aí para todos vocês na Samambaia também. Quero mandar um forte abraço aí para todos os irmãos aí do Campestre do Abreu, né? Como fala o irmão Marcelo, né? Campestre do Abreu. E quero mandar um forte abraço também aí para o irmão Raí Montes Coelho, né, Rainha Montes Coelho, um forte abraço. E mandar um abraço aqui também para o irmão Rocha na Lagoa Redonda, a irmã Vonete, a irmã Dona Elza, né, e seu Benício na Lagoa Redonda. E mandar um forte abraço aqui também para os nossos irmãos aqui, Arivaldo Pereira, Jonas Bal do Posto, Bia Santo, minha irmã, Dionara Santana, Ranusa Santos, né, Jax, Jaqueline, Maria Naria, Manuel, o irmão Goiaba aí na Lagoa Redonda.
1: Um morador, um morador.
0: O irmão Goiaba é o filho de Bel, né? É o fazedor aí, né, de bainha, de faca, de facão, de foice, de machado, de enxada, de que você pensar, né? Ele faz, tanto faz bainha como faz, né, faca, facão, essas coisas, né?
1: Rapaz.
0: Coloca cabo ni facão, o que você pensar, ele faz, né? Quem tiver uma faca velha aí, cega ou cabo quebrado, pode ir lá na Lagoa Redonda e procure o fio de Bel, né, Goiaba.
1: Goiaba.
0: Ele botar, né, um cabo na faca.
1: Olha.
0: Um forte abraço aí, Goiaba, na Lagoa Redonda. Mandar um abraço aqui pro irmão Louro, né? Eu não sei se ele vai vir. E tem também o irmão, né, Vanderlei.
1: Cosme.
0: Né? E meu xará, Cosme.
1: Dois Cosme agora?
0: Dois Cosme.
1: Ixi,
0: agora.
1: Ixi, rapaz, agora o negócio pegou.
0: Dois Cosme e três Davi, né? É o Davi Bispo, Castuave na Bahia, né? E Davi II, né? Ali do o esposo da irmã Valnice,
1: isso,
0: né?
1: Isso.
0: Na Lagoa Redonda.
1: Verdade.
0: Que é o filho de seu Adalberto, da Tapera do Lima, Né? Um forte abraço aí para todos vocês.
1: Pois
0: e irmão Davi aqui, né? E quero mandar um abraço aqui para José Jussiano, né?
1: Cupira.
0: Cupira, Pernambuco. Cupira, forte abraço. Pernambuco. O irmão aí, Oswaldo, né? Que Deus te abençoe. E o Davizão, né? Davi Bispo, está aqui, né? Conectado. Forte abraço aí para você. E todos vocês aí no Face, né, que estão ligados. E aqui tem o número daqui da rádio, vocês quiserem ligar para comentar, participar aí, né? Você pode ligar para o 999-6-8790. 999-6-8790. Né? Liga para cá, converse conosco, né? Que ficamos gratos, né, por todos vocês. Vou passar aqui agora pro irmão Davi, né? Não esquecendo também, irmão Davi, do irmão Alan, né?
1: Seu brother, seu pai, seu parceiro, Carlos.
0: Né? A mãe, todos os familiares dele, do irmão Alan, aí em Lagarto.
1: Muito bem. Bom dia a todos, né? Que Deus nos dê um dia maravilhoso, uma terça-feira de paz, tranquila, brilhante, né? Que todos nós venha estar sempre ligadinho no Senhor, né? Sempre estar com a esperança nele, que ele vai ajudar cada um, né? Dos nossos problemas a ser resolvido, né? Essa vida mesmo é cheia de problemas, não tem jeito, né, Cof? Mas confiando no Senhor Jesus, a gente vence, né? A gente guerreia as batalhas para conseguir as vitórias, né? Quero mandar um abraço aí para Luiz, lá na minha rua, lá com a esposa dele, Cristiane, né? Que Deus abençoe vocês aí, se estiver ligadinho. Também para Narinho. Onde é Narinho, Corre?
0: Narinho é Buquim.
1: Buquim. Se eu não mandar um alô para ele, estou ferrado. Para Narinho, sua esposa nem aí, Buquim, estão ligadinho com a gente, né? Enfim, que Deus possa abençoar todos. Em nome daquele que vive e reina para todos sempre. Nosso Mestre e o nosso Rei Salvador, o Senhor Jesus Cristo. E também para o Marcelão, né?
0: É, o irmão Marcelão aí.
1: Tem um tempão que não aparece.
0: Né? O irmão Marcelo, o Ganso no João Paulo.
1: Ganso,
0: Porto,
1: trabalhoso, né? Trabalhoso.
0: Tem também aí o Bananão, o Bené.
1: A equipe é grande, né?
0: O Evaristo no
1: Chibabosa.
0: E o Bispo do Cachorro Quente, né?
1: E ele passa gritando, né? Ei, Ministro, dá cada grito meia-feira, né?
0: Para vender o cachorro.
1: Senão não vende, né?
0: Tem também o irmão... Como é o nome dele? Jailson, né? Aqui no Agripino.
1: Isso, já sua esposa, Luana, né? Que abençoe eles também. Em nome do Senhor Jesus, vou fazer uma pequena oração aqui. Aí vai me posso soltar o louvor. Pai Santo, Eterno Deus, querido e maravilhoso Jesus, somos muito gratos ao Senhor, meu Pai, por estarmos aqui nesse pequeno hora do dia, né? Logo cedo, 5 da manhã. Para clamarmos ao Senhor, meu Deus, para entregarmos nossa vida, nossa caminhada ao Senhor Jesus, né? Sabemos que o Senhor está próximo de voltar a essa terra, meu Pai, porque o Senhor não mente, né? Tudo que o Senhor fala, o Senhor cumpre, né? No tempo determinado do Senhor, Pai, mas sabemos que a tua volta está chegando, meu Deus, apesar que muitos a julgam demorada, muitos não creem, né? Mas nós cremos porque a tua palavra não mente. E o Senhor não é Deus de mentira, né? Nos prepara, meu Deus, para a tua volta. E tem misericórdia também, meu Deus, daqueles que ainda não estão nesse caminho brilhante, esse caminho de luz, esse caminho maravilhoso, Pai. Nos dá uma palavra maravilhosa nessa manhã. É o que eu oro desde já, agradecido, no doce e precioso nome do nosso Mestre, nosso Rei Jesus. Amém.
0: Amém.

0: Glória ao Senhor Jesus Cristo, né? Que louvor lindo, maravilhoso. Não podemos nos esquecer nunca do nosso Senhor Jesus Cristo.
1: Muito bem. Que louvor lindo, né, irmão
0: isso,
1: Davi?
0: Isso, isso.
1: Bom, hoje a gente vamos estudar, né? Aprender um pouco aqui sobre, né, a palavra de Deus. E o título, né, o tema de hoje é: quem não entrará na cidade santa?
0: Pois é.
1: Quem vai entrar na cidade santa, na Nova Jerusalém? Quem vai ficar de fora? Eu acho que deixa a gente um pouco meio confuso, né? Porque no meio de tantas religiões, no meio de tanta gente que se entrega para Deus, no meio de tantos pecados confessados ali para Jesus, e tantos pecados perdoados, né? Mas se você chegar e perguntar quem é de Jesus,
0: não.
1: Se você chegar e perguntar quem é de Jesus, todo mundo diz, né? Eu
0: verdade,
1: sou de Jesus.
0: Verdade, né? Meu irmão.
1: Eu sou crente, né? Mas a palavra de Deus deixa bem claro e diz que nem todo aquele que me diz Senhor, Senhor, entrará no reino do céu.
0: Pesado, né? Essa palavra.
1: Pesado.
0: Forte.
1: Mas infelizmente tem que dizer.
0: Tem que dizer.
1: Né? Se está escrito aqui na palavra de Deus, nós temos que dizer. Vamos lá, irmão Davi.
0: Vamos lá.
1: Vamos ver. Vamos aprender um pouco, né?
0: Isso, isso.
1: Abra aí em João, né, 3:3. Eu vou abrir aqui para você que está aí em casa nos acompanhando, viu, irmã Gracinha?
0: Oi.
1: Para você que está aí nos acompanhando.
0: É Gracinha.
1: Né, já está conectado ali o irmão Davi Bispo, né? Pegue sua Bíblia aí, eu pego uma canetinha no papel e vá anotando os capítulos e os versículos da Bíblia, né? Para depois você estudar aí, né, com mais calmeza. João 3:3. Capítulo 3, versículo 3. Eu vou pegar aqui Marcos 16:16.
0: Marcos 3:3.
1: Pode ler, meu irmão.
0: Pode ler? Então vamos lá. A isto respondeu Jesus: em verdade te digo, que se alguém não nascer de novo, não pode ver o reino de Deus.
1: Então aí nós temos que nascer de novo.
0: Isso, isso.
1: Nicodemo chegou e disse: como é que eu posso, depois de velho, entrar no ventre da minha mãe e sair novinho? É nascer de novo? Jesus estava explicando essa palavra. Nicodemo não prestou atenção, não estava entendendo o que Jesus estava dizendo.
0: Verdade.
1: Mas aqui Jesus estava falando que a gente temos que nascer de novo, da água e do Espírito. Nós temos que nascer da água e do Espírito para podermos a gente ser renovado. Ser uma nova criatura. Aqui em Marcos 16:16, Jesus diz assim: quem crê e for batizado será salvo. Quem, porém, não crê, será condenado. Quem for, quem crê em Jesus e for batizado será salvo. Não sou eu que estou dizendo, nem estou inventando aqui. Está escrito aqui na palavra de Deus. E a palavra não mente. Tudo que está escrito aqui está se cumprindo.
0: Verdade.
1: As profecias, cada dia, cada hora, cada minuto, cada segundo que se passa, está se cumprindo. A gente estamos vendo. Só não está percebendo quem não tem conhecimento. Mas Jesus diz aqui, quem crê e for batizado será salvo. Quem, porém, não crê será condenado. Então nós temos que passar por essa transformação. Nós temos que passar pelo batismo novamente. Eu fui batizado quando eu era bebezinho. Meu pai ou minha mãe me pegou no braço e levou lá para a igreja. E o padre pegou um copinho de água e jogou na cabeça e, olha, e bateu e disse, já está batizado, que Deus te abençoe. Mas eu não fui por minha espontânea vontade. Foi que me levaram. Eu no braço. Eu não tenho conhecimento de nada. Então é por isso que a gente não devemos batizar o nosso filho pequenininho, bebezinhos, porque são inocentes. Eles não têm o conhecimento, o significado ali daquele batismo. Jesus diz, quem não crê será condenado. Será condenado porque você endureceu o seu coração. Vamos ver mais aqui? Pegue Mateus 24, versículo 38 a 43. Mateus 24, 38 a 43.
0: Só uma pausazinha aqui, jamais corre, jamais Deus ia falar uma coisa dessa se não fosse verdade, né?
1: Se não fosse verdade.
0: E a gente sabemos que a palavra de Deus, cada dia que passa, está se cumprindo, né?
1: Se cumprindo.
0: E nada que tem nesse livro está sem cumprir, né? Devagarzinho está cumprindo todas as profecias, né, desse livro. 24, quanto? Qual?
1: 38 a 43.
0: Vamos lá. Porquanto, assim como nos dias anteriores ao dilúvio, comiam e bebiam, casavam e davam-se em casamento, até o dia em que Noé entrou na arca, e não o perceberam, senão quando veio o dilúvio e os levou a todos. Assim será também a vinda do Filho do Homem, né? Então dois estarão no campo, um será tomado e deixado o outro. Duas estarão trabalhando no moinho, uma será tomada e deixada a outra. Porquanto vigiai, porque não sabeis em que dia vem o vosso Senhor. Mas considerai isto: se o pai de família soubesse a que hora viria o ladrão, vigiaria e não deixaria que fosse arrombada a sua casa.
1: Olha que coisa interessante, né? Jesus disse que aí primeiro.
0: Deu uma paradinha aqui agora. Voltou.
1: Jesus diz que primeiro, né, a gente temos que crer nele.
0: Isso, isso.
1: Temos que se batizar, temos que nascer novamente, ser novas criaturas, né? Temos que nascer da água e do Espírito, né, e crer em Jesus. E agora, né, ele vem dizendo aí que o dia da vinda dele, né, ele nos alerta para que nós não sejamos pegos de surpresa.
0: Isso, né? Isso.
1: Geralmente, hoje em dia, né, só não sabe da volta de Jesus quem não quer.
0: Com certeza. Né,
1: quem não quiser. Porque todo meio de... todo tipo de meio de comunicação tem aí, né? Mas Jesus, ele nos alerta e diz, né, que será como no dia de Noé, no dia do dilúvio. Noé pregava e o povo zombava. E o dilúvio veio, né? Era Noé pregando e o povo fazendo mangação, comia, bebia, dançava, casava, dava um casamento, as tortas e as direitas. Jesus diz que a vinda dele vai ser desse mesmo jeito. Porque o povo, não é que eles estão desapercebidos. Ele sabe da vinda de Jesus. Mas só que muitos não estão nem aí para ser salvo ou para se perder. Porque estão acostumados com as coisas deste mundo.
0: Verdade.
1: Estão acostumados com as coisas do mundo, mundana. Isso aqui que a gente estamos fazendo é coisa de louco. É coisa de abestalhado. O que eles dizem é isso. Eu vou me acordar cedinho para ir para uma rádio, logo cedo. É ruim, vou estar aí dormindo. É para quem é besta, né? Vocês ganham o que com isso? É por isso que Jesus diz que o ser humano, né, o homem, quando fala homem, é homem e mulher. Endureceu o seu coração. Cada dia que se passa, o ser humano endurece o coração. Endurece o seu coração. Não quer mais ouvir a palavra de Deus. Olha aqui, meu querido irmão e irmã, que está nos escutando nesse momento. Vai chegar o dia que você vai procurar o Espírito Santo e não vai achar. Vai chegar o dia que você vai procurar a palavra de Deus e não vai achar. Não vai ter quem lhe explique também. Porque o Espírito Santo vai se retirar dessa terra. Vai chegar o dia que ele vai se retirar dessa terra. E é por isso que nós temos que aproveitar enquanto ele está aqui. Porque depois que ele sair, já é tarde demais. O dia é hoje, meu irmão. Não deixe para amanhã. Amanhã pode ser muito tarde.
0: Verdade.
1: Vamos ver, quer comentar mais alguma coisa, irmão?
0: É, a gente tem que lembrar do nosso Criador, né? Agora, neste momento, né? Porque amanhã não sabemos, mas estamos aqui, né? Estamos vivos, né? A gente não sabe o dia da nossa partida, Cosmo. Dessa terra, entendeu? Então, a palavra do Senhor diz, o que tiver de fazer, faça hoje. Faça depressa, né? Porque amanhã pode ser tarde demais, né?
1: Sim.
0: Então, não deixe para amanhã, meus queridos, entendeu? Tire um tempo para Deus, né? Busque os caminhos de Deus. Busque o caminho da salvação, né? Que é o nosso Senhor Jesus Cristo, né? Porque amanhã pode ser muito tarde. E agora?
1: Vamos ver aqui, irmão Davi. Pegue aí 1 Coríntios.
0: 1 Coríntios.
1: 1 Coríntios, capítulo 6, versículo 9 e 10. Primeira Coríntios, capítulo 6, versículo 9 e 10.
0: Ou não sabeis que os injustos não herdarão o reino de Deus? Não vos enganeis, nem impuros, nem idólatras, nem adúlteros, nem afeminados, nem sodomitas, nem ladrões, nem avarentos, nem bêbados, nem maldizentes, nem roubadores herdarão o reino de Deus.
1: Ô, rapaz, tá vendo aí? Essas pessoas não herdarão o reino de Deus. Adúltero, avarentos,
0: ladrões, né?
1: Ladrões,
0: bêbados,
1: né? Afeminados,
0: né?
1: Oh, rapaz. Mas se haver arrependimento, eles podem entrar no reino de Deus.
0: Com certeza, né?
1: É por isso que Jesus diz que tem que crer nele, tem que nascer de novo também da água e do Espírito. Porque quando você se entrega para Jesus, você é uma nova criatura.
0: Pois é.
1: Você não vai praticar o que você praticava antes. Você é uma nova criatura. Você vai fazer boas dádivas. Vai fazer boas coisas.
0: Isso.
1: Coisas que agrada a Deus.
0: E sabemos que a porta da graça ainda está aberta, né? Mas que vai chegar a hora que ela vai se fechar, né? E depois que a porta da graça, que é o nosso Senhor Jesus, se fechar, aí não tem mais jeito, não tem mais solução. Porque já está anunciada a volta do nosso Mestre, né? Nosso Rei Jesus.
1: Noé ali estava, né, pregando. E o povo chamava Noé de louco, zombava. Mas, quando veio o dilúvio, as pessoas que estavam lá fora, que zombavam de Noé, mangavam, pintavam e bordavam, tentaram entrar na arca. Mas o Espírito Santo fechou a porta da arca. Mesmo assim, Noé já estava lá dentro da arca. Quem está dentro, está dentro. Quem estiver fora, infelizmente, não tem mais essa oportunidade de entrar dentro da arca. Ali se perderam tudo. Mas Deus mandou Noé alertar aquelas pessoas. Mas eles não deram ligança. Mesmo assim, é aí, na Cidade Santa. Jesus diz que ladrões, bêbados, avarentos, blasfemador, afeminado, não vai entrar na Cidade Santa. Se eles se arrependerem de tudo isso, eles podem entrar na Cidade Santa. Assim como aquelas pessoas que estavam zombando ali de Noé. Se antes da porta da graça, a porta da arca fechar, se eles tivessem se arrependido, eles podiam ter entrado na arca. Mas não houve arrependimento, também não houve salvação. Só houve perdição. Porque eles foi quem se perderam. Morreram afogados.
0: Verdade.
1: Vamos ver mais aqui.
0: Apocalipse.
1: Capítulo 21, versículo 8 e 27. Deixa eu pegar aqui. Achou aí, irmão?
0: Achei, tô achando aqui. 21, versículo 8.
1: 8 e o 27. Olha o que diz aqui. Quantos, porém, aos covardes, aos incrédulos, aos abomináveis, aos assassinos, aos impuros, aos feiticeiros, aos idólatras e a todos os mentirosos, a partes que lhes cabe, será no largo que arde com fogo e enxofre, a saber, a segunda morte. Olha que coisa interessante. idólatras, mentirosos, os covardes, os incrédulos que não crê em Deus, na palavra de Deus, os abomináveis, que abominam as coisas de Deus, aos impuros, né, que come de tudo.
0: Isso, verdade.
1: Aos mentirosos, aos feiticeiros, todos esses aqui não entram no reino de Deus se não haver arrependimento. Eles têm que se arrepender para poder entrar. Porque a morte é daquelas bravas. Porque a palavra de Deus diz aqui, para essas pessoas, a parte que lhe cabe será no lago de fogo, que arde com fogo e enxofre, a saber, a segunda morte. Então, se arrependa, irmão. Aproveite o hoje, não o amanhã. Aqui o versículo 27 diz assim, irmão Davi: nela nunca jamais penetrará coisa alguma contaminada, nem o que pratica abominação e mentiras, mas somente os escritos no livro da vida
0: do Cordeiro.
1: Do Cordeiro.
0: Verdade.
1: Porque lá no céu, na cidade santa, não entra nada contaminado. Coxo, aleijado, cego, surdo, mudo, faltando um membro do seu corpo, lá não vai entrar nada. Todos esses que praticam aqui, né, que falamos aqui, mentira, abominação, macumbaria, feitiçaria e etc., não entra. Porque lá não é um lugar de bagunça. Lá é a cidade santa. Você quer ver mais? Jesus disse aqui que lá só vai entrar o que está com o nome escrito no livro da vida. Então, para que o meu nome esteja lá, eu tenho que me entregar.
0: Isso.
1: Com certeza. Tenho que me entregar, para o meu nome estar escrito lá no livro da vida. No livro do Cordeiro. Que coisa interessante, né?
0: Glória a Deus.
1: É dura as palavras.
0: É verdade.
1: Mas não é nós que estamos falando. Não é nós que estamos inventando. Mas a verdade tem que ser dita, irmão.
0: Com certeza.
1: Se eu não pregar, se eu não falar o que está escrito aqui, Jesus vai cobrar de mim. E é por isso que a gente temos que falar a verdade. Aqui diz os mentirosos. Quem mente, lê a palavra de Deus, mas destroce. Fala mentiras, prega mentiras, não vai entrar no reino do céu. Tem que falar a verdade, irmão, e se arrepender.
0: Isso.
1: Tem mais tempo?
0: Tem um pouquinho. Tem uns cochichinhos ainda. A Bíblia, a gente sabemos que Cristo está se preparando para voltar a essa terra, né? E a Bíblia fala, corre, não fugindo do assunto, né, mãe? Sobre o terrível dia do Senhor, a Bíblia fala, né? Agora, por que, corre, o terrível dia do Senhor? Porque quando Ele voltar, vai ser uma destruição total, né? muitos vão estar em aviões, né? Muitos vão estar em metrô, em trens, os ônibus, carros, né? E muitos vão ser levados, né? Para a glória dele. E aí vai ser aquela bagaceira, meu irmão, terrível, né? Por isso que a palavra de Deus se chama o dia, o terrível dia do Senhor.
1: É, o que eu acho interessante, irmão Davi, que as pessoas aproveitam, né, essa parte aí, né, muitos por aí aproveitam essa parte por aí e falam no arrebatamento secreto. Fala no arrebatamento secreto que diz que eu estou aqui, nós três estamos aqui, penso que não. O irmão Valdemir ali some. Eu não vejo nem a hora, fica só a roupa no chão. Eu estou aqui, pensar que não, eu sumo. Fica só a minha xerque, né? Aqui. Aí diz que é o arrebatamento secreto. Mas Jesus não fala disso, não.
0: Todo olho verá, né?
1: Todo olho verá a vinda do Filho do Homem.
0: Com certeza.
1: E Jesus diz que os anjos vão sair nos quatro cantos
0: da terra. Muito bem. Verdade.
1: Os anjos vão descer e vão pegar os seus. Isso. Vai reunir os seus, né, os que estão salvos. Não vai ser assim não, rapaz. Esbagaçado. Né? O arrebatamento secreto.
0: Esbagaçado.
1: Não vai ser essa bagaceira não assim.
0: Pois é.
1: Mas Jesus disse que o dia da vinda dele, né, será um dia que igual nunca houve.
0: Verdade.
1: Será de alegria para uns e de tristeza e horror para outros.
0: Verdade. Né?
1: A palavra de Deus diz que nesse dia, muitos, os ricos, os pobres, os grandes, os comandantes, todos eles vão pedir...
0: desejar a morte, né?
1: Desejar a morte, mas a morte fugirá
0: deles. Isso é brincadeira.
1: Mesmo assim vai ser a palavra de Deus. Muitos vão procurar a palavra de Deus,
0: pois
1: mas
0: é,
1: não vai encontrar.
0: Com certeza.
1: Muitos vão desejar quem explicar, mas não vai achar quem explique.
0: Não tem como, né? Como a gente tocar nesse assunto, né? Essas passagens, e não lembrar de Noé. Né? Não tem como. Você pode revirar, mas se enfrentar esse assunto, a gente tem que lembrar também de Noé. Que, mesmo jeitinho, rapaz, que a terra estava cheia nos dias de Noé, né?
1: Vai chegar a estar recheada, né?
0: A terra estava cheia, né? E aí, zombaram, né? Mangaram, criticaram, fizeram, pintaram e bordaram, né? É louco, é louco, é louco. Mas quem foi que escapou? Quem foi, cara?
1: Noé e sua família.
0: Tá vendo aí? Que era, naquela época eram os loucos, né? E hoje quem é os loucos? Os cristãos, né?
1: Somos nós.
0: Porque vivemos pegando aqui e acolá a palavra do Senhor Jesus. Né?
1: O que eu acho interessante é que as pessoas, elas pensam que é mentira. Que nada, aqueles crentes enjoados. Isso aqui nunca vai acontecer, não. É só um livro.
0: É.
1: Isso aqui é um livro sagrado, irmão.
0: Com certeza.
1: Nós somos privilegiados de ter essa palavra de Deus na nossa mão.
0: Amém.
1: Nós somos privilegiados. Muitos por aí queriam ter só uma folhinha dessa aqui. Ou só um capítulo, só um versículo aqui, ó. Para ler. Mas não tem. Não tem essa oportunidade. Tem lugar aí fora, se for países aí fora, se for pegado com a Bíblia, é morto na hora.
0: Verdade.
1: Se for pegado, se eles perceberem que você está pregando a palavra de Deus, você é morto, é condenado. A morte ali no momento. Vamos ver aqui, irmão Davi, rapidamente. Em Apocalipse, abra aí a sua Bíblia em Isaías.
0: Isaías
1: 58, 10 e 11.
0: Isaías 58.
1: Eu estou aqui em Apocalipse 22, 15, né? Que é aqui, diz o quê? Deixa eu ver aqui. Para Fora ficarão os cães, os feiticeiros, os impuros, os assassinos, os idólatras e todos aqueles que ama e pratica a mentira, né? Então é o que a gente já explicamos aqui, né? Que fora da cidade vai ficar esses aqui, né? Os feiticeiros, os mentirosos, os impuros, né? Todos eles vão ficar fora da cidade santa. É por isso que o tema de hoje é: quem não entrará na cidade santa? Né? Vamos ver aí, irmão Davi.
0: 58 quanto?
1: 58, 8 e 11. 10 e 11.
0: Se abrires a tua alma ao faminto e fartares a alma aflita, então a tua luz nascerá nas trevas e a tua escuridão será como o meio-dia. O Senhor te guiará continuamente, fartará a tua alma até em lugares áridos e fortificará os teus ossos. Serás como um jardim regado e como um manancial cujas águas jamais faltam. Glória a Deus. Que versículo lindo, né?
1: Sim, então a palavra de Deus aí diz que Deus vai...
0: Vai ter um louvor, vou
1: correr. Que Deus vai nos guiar. Olha que coisa. E vai nos fartar. Você está com fome, você está com sede, né? Deus vai... 1 Coríntios, nos fartar, nos assaciar, nos levar a lugares lindos, bonitos, né? A lugares que a gente nem imaginava de estar lá.
0: Verdade.
1: Eu vi aqui, 1 Coríntios,
0: dá tempo mais não,
1: capítulo 2, versículo 9, só tem um versículo aqui. Mas como está escrito, nem olho viram, nem ouvidos ouviram, nem jamais penetrou em coração humano o que Deus tem preparado para aqueles que o amam. Olha, amém, como Deus é tão maravilhoso, irmão Davi.
0: Glória a Deus.
1: Né? Que Ele não deixou que o ser humano visse, ouvisse, nem escutasse o que Ele tem preparado.

0: tem um coração duro, diz assim: eu já sei o que é que tem lá no céu, que tem preparado para nós, mas eu não quero não, eu quero aqui.
1: Muito bem, verdade verdadeira. Pode soltar, dá tempo ainda, Valdemir?

0: glória ao Senhor Jesus Cristo, colhendo as flores. Que louvor lindo, maravilhoso, né, Cosme?
1: É isso
0: assim
1: aí.
0: Assim como nós colhemos as flores, Deus vai colher seus escolhidos, né?
1: É verdade. Eu quero mandar um abraço aqui para a irmã Gracinha, né? O irmão Alain e todo o familiar deles que estão lá em Lagarto. Estão nos assistindo, né? Conectado aí na nossa programação. Um forte abraço, né? Davi Bispo, Oswaldo. Um forte abraço para todos vocês, né? Que essa mensagem possa ter, né, impactado o coração de cada um de vocês. E não se esqueça, Jesus está voltando.
0: Amém.
1: E o que a gente temos feito? Se entregado para Ele, levado a mensagem dEle, não perca tempo. O dia é hoje, não é amanhã. Quero mandar um abraço aí para todo o pessoal aí do presídio, né? Do cárcere aí, no presídio. Que Deus abençoe a cada um de vocês. Muito bem, irmão Davi, pode ir.
0: Muito bem, ficam todos agora com o programa Acordando no Campo, com nosso amigo Valdemir Barreto.

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3: 6 horas em ponto.
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1: É, deu mesmo, chegou já, tô

0: Então vamos se animar, porque já são 6h11, mais 8 segundos. A partir dos agora, o Percama acordando no campo, aqui na Tubinha Barreta, FM. Né, Raimundo Santos, já tá ali no Fechabook, chegou em primeiro lugar. Medalha de ouro lá no Rio de Janeiro, Simundiense no Rio de Janeiro, chegou em primeiro lugar. Davi Bispo em Castro Alves chegou em segundo lugar, medalha de prata. E medalha de bronze, pá, e Alamanso ali, ó. Chegou em terceiro lugar, Ludoni Aramanso. E Chicão chegou em Castro, não tem prêmio. Né, Chicão? Chicão tá ali. Bom dia, Vardemir, seu Deus, todos seus ouvintes. Valeu, Chicão. Meus abraços a todos vocês aí no Fechabuca, né? Muito obrigado pela sintonia do programa Acordando no Campo. Tá, Tubinha Barreta FM. Hoje é terça-feira, viu? Hoje é terça-feira. Dia nova, é. Hoje é terça-feira, dia nova de junho de 2026. 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Isso mesmo. Chegou uma voz aqui. Vamos soltar logo a voz, vamos. Vamos soltar logo a voz, né? É. Alô?
1: Olá, meu amigo Rodemir. Sim. Muito bom dia.
0: Quem é?
1: Um ótimo dia para você e família, é para todos que fazem a Tubinha FM.
0: Pela voz é Pedro,
1: que
0: é
1: sempre
0: mesmo.
1: Na escuta, meu irmão. Sempre
0: irmão
1: te ouvindo.
0: De Genar.
1: Desejar pedir para você, por favor, tocar uma música aí.
0: De quem?
1: De cara velha, qualquer
0: cara
1: um, cara.
0: Velha.
1: Dedicar para você, para todos que fazem essa rádio. E para minha família, meus 3 filhos, minha esposa. E para quem estiver ouvindo, né?
0: Valeu,
1: graças a Deus.
0: Caba.
1: É, pedir para Deus abençoar todos nós,
0: isso
1: o Senhor que já abençoou, né? Um bom dia, Rodemir, um abraço, tudo de bom, cara, para todos
0: Valeu,
1: nós.
0: Valeu, Pedrão, meus abraços, tudo de bom também para você, sua família e sua família lá de cá, né? Que é de Genar, e o outro lá no Simundia, rapaz, esqueci o nome do outro lá no Simundia, tem Varmir, lá em São Paulo, né? É, todos eles. Então, meus abraços, obrigado pela sintonia do Pergama Acordando no Campo. Bom, tem pela garganta, quando tem pela garganta aí. Peraí, mulher, devagar, que peça é essa? Eu não anunciei nada ainda. Que agonia baba dessas mulheres, Lorena e Rafaela, querendo anunciar a chuva na serra, né? É, mas vamos deixar de conversa, que já são 6h14, né? É. Botar logo essa pra cantar. Tão agoniada, né? Tão avexada. Então se aveste, vá. Aí logo depois vamos à percula da Calaveia, né? É, isso mesmo. Então tá aí. Lorena e Rafaela com História da Chuva na Serra.

0: Fala, véia, com lamento de um vaqueiro aqui no Pergama. Como é que é o nome do Pergama, rapaz?
1: Acordando no campo.
0: Quero que você repita, sujeito.
1: Acordando no campo.
0: E quem é ele, caba?
1: Valdemir Barreto.
0: São 6:21:28. Olha o que foi que aconteceu. Teve um caba que recebeu no pique, né, no pique. Teve um caba que recebeu no pique, né? 131.870.227 reais. Alguém depositou esse dinheiro no pique para ele, mas depositou por engano. E quem fez o depósito foi o próprio banco. Isso aconteceu em 23, foi. Aí ele entrou com ação na justiça querendo para não devolver o dinheiro, não queria devolver. Aí foi forçado a devolver. E ele continuou na justiça porque ele queria nem que fosse a metade do dinheiro. Foi um caminhoneiro. Aí quando é agora, ele aí juntamente com os advogados dele, né, arrumou até advogado, repara, caminhoneiro. Arrumou até advogado para poder lutar dessa guerra. Aí, quando é agora, ele está brigando com a justiça, quer saber do juiz por que é que o juiz dispensou as testemunhas. É, porque ele, com os advogados disse, arruma testemunha que você recebeu esse dinheiro. Aí, arrumou, o banco botou testemunha também. Aí, quando é agora, o juiz dispensou, né? Motorista que recebeu 101 milhões por engano, pede esclarecimento à justiça sob decisão de suspender as testemunhas. Homem, vá agradecer a Deus, rapaz. Você já pensou se esse montante de dinheiro fosse do comando vermelho, o sujeito? Hein? Ou fosse do PCC, caba? E você não devolve esse dinheiro? Aí você já pensou que seria da sua vida? Mas sujeito besta, colocar, gastar dinheiro com advogado para receber uma coisa que não é dele. Nós juiz aqui não tem, homem, tá doido? Como é que eu tenho pique? Que eu não tenho pique, né? Mas aí se eu tivesse pique? Aí quando acabar de repente, chega dinheiro nesse pique para eu. Se eu não tenho um acerto com ninguém. Aí de repente alguém entra em contato com eu e diz, olha, você recebeu um pique aí no valor de X, esse dinheiro é meu, tem como você devolver? Aí o caba diz que foi no valor de tanto, e realmente está lá o valor de tanto que ele falou. Aí eu vou dizer que não vou devolver. Tá doido, rapaz. E principalmente dinheiro muito. O caba indóia quando deposita 50 conto. E vai para o lugar errado, imagine 131 milhão, olha de riar. 131.870.227 reais, quer dizer, quase 132 milhão. Aí o cara está brigando na justiça querendo a metade. Vai gastar o dinheiro do mundo todo em que ele tiver e não vai ganhar essa casa. E se ganhar, o Basi está errado. Está tudo errado nesse Basi mesmo, né? Porque já vem errado há muito tempo. Aí se continuar com os erros é de lascar, né? Oh, meu Deus do céu. Aqui no Fechabuca tem Cove Arme, né? Vamos lá. Deixa eu ver. Aqui já foi, aqui também. Aí tem Cove Arme. Bom dia, Vardemir. Passou a cantiga de Luiz Gonzaga. Ponto, deixa eu anotar, Calavéia já foi, aí vem Luiz Gonzaga, ponto, tá anotado. Quer mais? Cove Arme, né, soltando Luiz Gonzaga, e tem Genardo Melo. Bom dia, meu compadre Vardemir, aqui é Reginardo, tô na escuta desse maravilhoso programa, líder de audiência. Bom dia, compadre Reginardo. Agora, quem é esse compadre Reginardo? Eu tenho cantos compadre por nome de Reginardo, que eu conheço e lembro, só tenho dois. Reginardo, filho de seu Raimundo com dona Menininha, e Reginardo lá no Poço da Cala. É. Eu tenho outro compadre por nome de Reginardo. Eu não, só tenho esses dois, né? É. Mas aqui a escrita primeira é de Reginardo Melo. Aí depois é Reginardo, quer dizer, meu compadre Reginardo. Então tá tudo bem. José Luciano, Cupila, Pernambuco. Valeu, caba, meus abraços aí, Cupila, Pernambuco. Tudo de bom para você e sua família, caba. O que é que tem mais por aqui? Aqui no Zarpa, no Zarpa. Bom dia, Vardemir. Aqui é Zé da Lagoa Redonda. Gostaria de ouvir uma cantiga de Guilherme e Santiago, com participação de Zezé Camargo e Luciano. Ofereço a todos ligados no Pergamba. Obrigado, amigo. Valeu, sujeito. Eu vou percular aqui, viu? Se encontrar, aí eu vou fazer com que eles cantem. Se não cantar, eu dou logo, né, umas firruadas neles, ou então boto um manguá para funcionar, tá bom? Aí eu quero ver se através do mangá, se ele não funciona, né, sujeito? Alô?
2: Bom dia, meu amigo Rodemir Barreto. Que Deus dê um bom dia pra vocês todos aí da FM do Minas Barreto. Um abraço, meu amigo. Fique com Deus.
0: Valeu,
2: abençoado.
0: Cara.
2: Que dia maravilhoso.
0: Verdade mesmo. Aí é Mundim. Dali do Simundim, mas mora no Rio de Janeiro. Ele chegou em primeiro lugar. Ganhou medalha de prata aqui no... medalha de prata não. Medalha de ouro aqui, ó, no Fechabuco. Ele foi o primeiro colocado. Valeu, Mundim, meus abraços. Caba. Olha ele, tá desaparecido, voltou.
3: Bom dia, Valdemir Barreto. E aí, tudo bem?
0: Tudo
3: tá tocando
0: paz.
3: Um maravilhoso programa, né, Valdemir?
0: É, capa.
3: Valdemir, quer mandar lembrança para Marcelo do Guarujá, Tony Barra Santa Rita, Wilson Pereira, seu Dadi, seu Nequinha, seu D, Ana Dúvida, Rua da Pedreira, seu Vardo de Tobias Barreto e a todos que estão na escuta,
0: valeu,
3: Valdemir.
0: Seu Valdemir,
3: estudou para você, viu? Saúde.
0: Obrigado. Tem mais, seu Écio? Tem.
3: E principalmente para seu D também, viu? Como esqueci, viu, pastor?
0: Ouvindo, vai ver. Seu Wes tá mandando um abraço pra você, vai ver. Vamos telefonar. Alô? Cadê? Alô?
4: Ô, bom dia, como é que você tá?
0: Eu me chamando por Deus, agradecendo a ele e pedindo perdão pelos pecados.
4: Obrigado, eu, por me dar notícia, por eu estar te ouvindo todo dia, nós temos que agradecer a Deus, né, rapaz?
0: É verdade.
4: Da manhã.
0: Isso mesmo.
4: Chegar no serviço, colocar um fonezinho no ouvido, ligar o celular, na Rádio Snap. E ouvir nosso nobre amigo Valdemir Barreto e nos dá alegria para nós trabalharmos todos os dias. Isso é nada paga, viu, meu irmão?
0: E eu agradeço, porque rádio só é rádio por causa dos ouvintes.
4: É, mas tem. Mas você é merecedor, viu?
0: Muito obrigado, caba. Muito obrigado.
4: É merecedor, né? Porque eu estou falando contigo não, mas sempre. Falei isso.
0: Argadeiro.
4: Quero dedicar todas as músicas desse programa a todos os ouvintes. Seu Maninho, lá em Guaíba, não perde só o programa.
0: Uhum.
4: Não esquecendo também nosso nobre amigo Silvano da Padaria, que com certeza está te ouvindo.
0: Tá, né, sim. Momento. Tá lá ligado.
4: É, nosso nobre amigo também, o homem do aeroporto, que não cismou, nunca mais eu ouvi a voz dele, seu D, seu Netinha.
0: Foi, verdade.
4: O Wilson Pereira, Dona Linda, lá, eu não sei... Na roça, você está por aí também. O nosso nobre amigo Elson Marroma, que nós não podemos esquecer também, nem um momento, seu Elson. Todas as vezes que ele liga o Valdemir ou manda um áudio falando de mim, falando de todos os ouvintes. Então, eu não tenho nem como te agradecer. Quero desejar a todos um feliz São João, uma boa festa de Minas, né?
0: Certo. Fica à vontade, pode continuar. Cadê Fai?
4: Pode falar, meu irmão.
0: Estou dizendo, fica à vontade. Pode falar.
4: Outra coisa.
0: Sim.
4: Eu liguei mais, Valdemir, porque você falando do dinheiro aí do cara, o cara estava com uma moto ali.
0: E aí, Maciel, você ficava com esse dinheiro, você ia para a justiça brigar?
4: Valdemir, a desonestidade existe em dois seres humanos, isso aí é desonestidade, Valdemir. Valdemir, vou te contar um caso rápido.
0: Eu acredito nisso. Eu acredito no que você está dizendo, é verdade.
4: O ano passado, eu estava de férias, o ano passado não, o ano atrasado, eu estava de férias, e vou te contar rápido. Eu vim colocar um piso aqui no banheiro, aqui no centro do Guarujá. Eu moro num bairro afastado do Guarujá, desde sempre.
0: Isso.
4: E o cara tinha me contratado para colocar um piso. Quando eu cheguei aqui, eu perguntei para o cara se ele tinha comprado uma argamassa, ele disse que não.
0: É.
4: Eu fui na casa de material de construção e eu não levo para ninguém. Eu tenho uma conta corrente no Itaú. E aí, quando eu cheguei lá, eu fui passar o cartão de débito. Embora comprei a argamassa e vim embora para trabalhar. Quando eu cheguei aqui, o telefone me ligando, mas o mesmo número meu, só mudou o código, que era 12.
0: Sim.
4: Mas me ligou umas 10 vezes. E o dono do apartamento onde eu estava fazendo serviço falou: seu Marcelo, você não vai atender esse telefone, não? Eu falei: isso é troca, quer saber de telefone, rapaz?
0: É.
4: Continuei trabalhando. Quando foi mais tarde, sem brincadeira nenhuma, eu não tinha entrado no aplicativo da conta. Tinha 12 mil e mais alguma coisa na minha conta.
0: Oi.
4: Era o cara que tinha depositado, vendeu uma moto.
0: É.
4: Resumindo a história, ele passou esse dinheiro, só mudou o código, era o mesmo Pix meu, passou esse dinheiro para minha conta.
0: E ficou agoniado.
4: Eu falei para ele: não se incomode, meu amigo. O dinheiro vai voltar para a tua conta já, mas eu tenho que ligar no banco. Quando eu estava trabalhando no apartamento de um advogado, ele falou assim para mim: disse, olha, eu comentei, eu estava conversando com ele, trabalhando, atendi o telefone e ele do meu lado. Aí ele falou: ó, eu vou te dar um conselho.
0: Sim.
4: Devolve esse dinheiro, não hoje, amanhã você vai no banco, ou liga para o banco hoje, amanhã você vai no banco, vê se esse dinheiro caiu mesmo. No outro dia eu fui no banco.
0: É.
4: Vim trabalhar, no outro dia saí daqui de 2 horas, na época eu estava saindo de 2 horas, fui no banco. Cheguei lá, a menina, eu enfrentei uma filha danada. A menina falou assim: ó, o dinheiro tá na tua conta. Eu falei: eu não quero esse dinheiro mais de jeito nenhum na minha conta. Passa pra essa outra conta aqui. O mesmo PIX, só mudou um código. O aqui era 13.
0: Fez
4: o código lá era 12. Mas o mesmo número.
0: Fez o certo.
4: Devolvi, porque eu não quero saber de dinheiro de ninguém em conta minha, dinheiro desonesto.
0: E arrumar perbema? Porque você já pensou se esse dinheiro fosse de alguém aí ligado a... As bagaceiras.
4: Tá entendendo?
0: Pois é.
4: Mas, Valdemir, a desonestidade existe. É diferente de eu, você, seu maninho, e demais outros que têm honestidade. Isso é desonestidade. Eu só quero o que é meu, o que eu trabalhei e o que eu tenho.
0: Você tá certo.
4: Tá entendendo, meu irmão?
0: Você tá certo mesmo.
4: Um forte abraço para você, um bom dia, e passa uma música boa, que eu não preciso. Para você, eu não peço música, que você só passa música grandinha, música boa de qualidade, viu, meu irmão?
0: Valeu, Marcié, tudo de bom, felicidade aí.
4: Um abraço para você e para todos os ouvintes, e desculpa aí, viu, o disparado.
0: Não esquenta, não, é bom o bate-papo.
4: Tchau, um abraço, fica com Deus.
0: Tudo de bom na sua vida, o bate-papo é bom.
4: E Deus te abençoe, viu, meu irmão?
0: Todos nós, caba, todos nós.
4: É nós.
0: Valeu.
4: A você e toda a família, fica
0: obrigado.
4: Com Deus, tchau, tchau.
0: Então tá aí, Marcié do Galujá, né? Dali do João Porto, mola no Galujá. Bom dia, meu amigo Vardemir. Coloca aí as andorinhas e mande para Jardilina em Ririá. E João, estão na roça ouvindo o seu pergamo, obrigado. Dona Jardelina e seu João, muito obrigado, viu, pela sintonia do Pergama acordando no campo. Tudo de bom para vocês. No instante vem aí quem é mesmo, o rapaz que ele quer ouvir. Ele quer que coloque as andulinhas. Ponto. No instante as andulinhas vão voar. Aí o sede de Ririá. Tá bom? Muito obrigado mesmo pela sintonia do Pergama. Primeiro tem, vou botar logo Luiz Gonzaga, né? Botar logo Luiz Gonzaga, logo depois as andulinhas. Ponto. Vamos lá, ou eu tô devendo mais alguma? Deixa eu dar uma olhada. Aqui no Fechabuca, quem é que tá no Fechabuca? Vamos lá. No Fechabuca tem Givaneta G. Bom dia, Vardemir. Bom dia, Dona Gi. Tudo de bom para a senhora e sua família. Muito obrigado pela sintonia do Pergama. Ponto. O cabo aqui pediu foi Luiz Gonzaga, não foi? Foi? Cadê? Não. Ponto. Guilherme Santiago. Olha, Deus está de Guilherme Santiago, viu? Ponto. Ele disse que está certo, Vardemir, eu argardo. Ponto. Vamos embora. Luiz Gonzaga. Olha o adeus.

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1: É Deus mesmo, já são 6:41:20. 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E vá beirando logo o canto da porta, caba. Você diga e mire logo o canto da porta. 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Porque eu tiro o corpo de banda, caba. Aí você se vira por lá, sujeito. Tá bom? Alguém disse que tá. Não sei como, mas chegou uma voz aqui agora. Vamos saber o que foi que deseja aqui do programa. Alô?
2: Bom dia, Valdemir. Bom dia, os ouvintes da Tubias FM.
1: Valdemir, bom dia.
2: Diga. Acordando no campo.
1: Sim.
2: Valdemir, se fosse possível, queria que você tocasse aí a música Chapa Chapa de Trio Nordestino.
1: Chapa Chapa.
2: Para homenagear nosso amigo Batista do Acordeon, de Itabaianinha. Para quem não sabe, essa música Chapa Chapa de Trio Nordestino, essa música é de Batista de Itabaianinha.
1: Uhum.
2: Ele quem fez a música em 1976. E gravou ele e Raimundo Andrelina.
1: Tem de muda de ali,
2: tão colorida, noite de São João. E o Batista, em 76,
1: sim,
2: ele mandou 5 músicas para o Trio Nordestino. O Trio Nordestino estava fazendo a turnê aqui, tocou em Tubias, tocou em Itabaianinha. E ele tinha uma certa amizade com o Lindu. E o Lindu garantiu que gravava essa música.
1: Sim.
2: As outras não garantia, não, mas gravou essa. E essa música foi um dos sucessos, grandes sucessos do Trio Nordestino. Batista de Itabaianinha e Raimundo Andrelina. Raimundo Andrelina é mora em Estância. E Batista, nosso amigo de Itabaianinha, que breve vai estar aqui na Tubias FM. Ainda domingo eu conversei muito com ele.
1: Oi.
2: E essa música, Chape Chape, é a música que ele fez para o Trio Nordestino. Bom dia.
1: Valeu, caba. Neste instante, Trio Nordestina com Chapa Chapa. Aí de Batista de... do acordeão lá de Itabaianinha, terra de meu pai, terra boa. Ai, Deus do céu. Vamos embora. Aqui no Fechabuca, Chicão diz, Valdemir, domingo levei muito do seu programa da noite. Minha esposa fez 60 anos de idade. E na festa com música dos anos 60, olha, é mole. Meus parabéns para sua esposa, que ela continue, né? Sendo agraciada pelo Espírito Santo. né? Que Deus continue dando muitos e muitos longos anos de vida com muita saúde, porque só presta se tiver saúde, não é? Com muita saúde. 60 anos não é 60 dias. Daqui a alguns dias eu completo 60 também, graças a Deus. Eu vou fechar os 60 anos e vou para 100 anos com fé em Nosso Senhor Jesus Cristo. São Januário vai interceder lá no céu. Está aqui Jesus, né? Quando eu completar os 60, me dê mais 40 anos ainda para frente. Eu quero chegar aos 100 anos. É. Aí os meus filhos dizem, para quê? O senhor com essa idade já é enjoado, imagina com 100 anos. Aí eu digo, aí é que vai ser bom, caba. Eu quero, com fé em Nosso Senhor Jesus Cristo. Oh, meu Deus do céu. Ruim é viajar. Ruim é viajar, que não volta mais. Para estar, né, batendo palma. Parabéns para você. Nunca mais faz isso, aí, não é? É. Ô, rapaz. Vamos trazer Guilherme Santiago com Zezé de Camargo e Luciano. Logo depois, o chapa-chapa com que nordestina, né? É, é. Neste instante tem um bom dia, Tubia. São 6h47. Ninguém mais? Ninguém mais, rapaz. Eu achei. Tava tão bom, fecha a boca. Zerou ali, ó. Não tem ninguém mais. Tava tão bom, rapaz. A vivo mesmo não tem ninguém mais, ó. Tinha 6 pessoas nesse instante. Aí caiu para 5, depois caiu para cá. Agora não tem ninguém mais. Tá doido? Valeu, meu São Benedito. Ô, rapaz. Vamos embora. Vamos trazer logo as cantigas, que é melhor, né? É. Guilherme Santiago, na sequência, ti nordestina com chapa-chapa. 6h48.

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4: Meus amassos afiadas, afiados, compadres, comadres, que Deus ilumine o passo de cada um, viu? Obrigado pela sintonia do Pergamo Acordando no Campo.

0: O pisado melhorava, tinha dia que ia até 10, 11 horas da manhã. Era Rojão Seguro danado, forró quentão. Até hoje, onde eu chego, o povo é só falando: Vardemir, e o forró quentão, rapaz? Ele não vai voltar a apresentar mais, não? Eu digo: não, caba, não tenho idade para isso mais, não. A minha idade agora é de estar se balançando numa rede. É. E tomando uma arguinha gelada. É melhor, né? É. Aqui no Fecha-Boca, quem está no Fecha-Boca, apareceu dois a vivo ali agora, no Fecha-Boca. Aí tem Mike e Fernandes Costa. Bom dia, meu amigo Vardemir. Um dia abençoado para nós todos. Amém. Eu estou aqui no Palá, tomando café. Homem, você foi tomar café, foi perto, caba. Saí daqui, de Tubia Barreto, para tomar café no Palá. O café daí é melhor do que o de cá, é, caba. Mas meus abraços, viu? Obrigado pela xícara de café. Tudo de bom na sua vida aí, no Palá. Tá tomando café lá, é. Quem tem dinheiro é assim, rapaz. Quem tem dinheiro é outra coisa, caba. Tá aqui se balançando numa rede, daí a pouco, né, dá um sarto da rede, diz: rapaz, eu vou tomar café agora em Nova York. Aí pega o telefone, liga pro caba do avião, caba chega, encosta, entra no avião, daí a pouco tá ligando pra família, dizendo: ó, eu tô aqui em Nova York, tô tomando aqui um cafezinho, viu? Se alguém me percular por aí, diz que daqui para de tarde eu chego. Vou ficar aqui mais algumas horas. É. Aí tem outros que vão ali para o Pará tomar café. Vai para o Rio de Janeiro. Ou vai para São Paulo. Dá umas olhadas lá na 21 de março, né? É, isso mesmo. Por falar em avião, a CM Neto, né? A CM Neto ali da Bahia entrou num avião para ir visitar uma cidade lá na Bahia. Aí quando ia pousar o avião começou a ter uns problemas e perdeu a altitude. Aí o piloto, juntamente com a CM Neto e o povo, começaram a ficar assombados. Aí o cabo se abaixou lá no volante do avião e conseguiu sustentar. Aí disse: olha, vamos voltar. Aí deu aquele cavalo de pau, voltou para Salvador. Foi. Está aqui. Um avião que transportava o vice-presidente do Partido União Brasil, a CM Neto, precisou desviar o pouso que falia no dia de ontem, após sofrer uma despissulização e perder a altitude. Além dele, outras autoridades estavam na aeronave. É. Diz que eles iam para Brumado, não. Segundo a assessoria de imprensa, né, diz que o pré-candidato à Bahia aconteceu lá em Brumado, mas eles iam para a cidade de Livramento de Nossa Senhora. Era. E aí, quando é que você vai aparecer aqui nos Itapicurus? Agora venha de carro, viu? Para quando você chegar nos Itapicurus, o prefeito lá chamar você para vir visitar a Lagoa Redonda, caba. Venha de carro. E diga ao motorista que empurra o pé. É. No primeiro buraco que vocês caírem, eu tenho plena certeza que vai bater a testa no para-brisa e vai dizer: ô prefeito, está nessa condição, é isso aqui? Aí o prefeito vai dizer: vocês não viram nada ainda. Venha de carro que é melhor. Telefona chama. São 6h59. Alô? Alô? Alô?
1: Alô?
0: Oi, quem fala com eu?
1: É Valdir, milionário.
0: Não entendi nada.
1: Milionário Zé Rico, moreninha linda.
0: Poxa, milionário Zé Rico, moreninha linda. Moreninha linda é com túnica de nuca. Alô?
1: Não. Milionários é rico, jogo do amor.
0: Jogo do amor, ponto. Vou percular agora o jogo do amor. Quem é que tá falando?

0: Valdir!
1: Vardi, valeu, seu Vardi. Você tá lá de Montivar, é?
0: Do pau de colher, tá mais Montivar.
1: Tá mais Montivar, pronto. Tudo de bom para o senhor e felicidade para Montivar, que ele aniversariou ontem, não foi?
0: Valeu, X!
1: Um abraço, tudo de bom para vocês. Acaba chamando X, não é X não, rapaz. Quer ver? Oxê. Acaba gritou, valeu, X. É ver. Vê de Vardemir, caba. Vamos lá, jogo do amor, finalizar o Pergama, ponto, tá aqui, jogo do amor, o caba tá fazendo a jogada, pra no instante dar umas amadas, né, tá lá dizendo que é. Olha os abraços a todo mundo, viu, se Deus permite, a gente se junta amanhã, né, seu Écio.
2: Mil graças a Deus, Aldemir, já passei dos 60.
1: E foi, cabra?
2: E no dia 17 de novembro eu já faço 62, Aldemir.
1: Oh, graças
2: a Deus. E quero chegar para uns 90, 100, quem sabe é Deus.
1: É, quem
2: mas
1: sabe
2: tem que viver
1: Deus,
2: mais.
1: É.
2: Saúde, você vai chegar aos 60 que Deus quer, vai passar dos 60 e muito.
1: Fé em Deus.
2: E muito, muito. Graças a Deus.
1: É verdade. Com fé em Deus. Mas seu Essa quer 90, olha. Eu quero é 100 anos, seu Essa. Quando chegar aos 100 anos, eu quero estar pinotando juntamente com os binetos, os tartaranetos, os filhos dos nossos tataranetos. É. Eu quero estar jogando bola ao lado de todos eles, rapaz. Um abraço a todo mundo, viu? Se o nosso criador permitir, a gente se junta amanhã. 7 e 2. É o finalzinho do jogo do amor, porque a mulher acredita que está chegando.

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4: 7:06.
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1: 7h, 21 minutos. Bom dia com Jesus. Bom dia a todos vocês. Que Deus nos abençoe. Uma terça-feira abençoada, cheia do Espírito Santo. Amém? Bom dia. Vamos aí, Valdemir Barreto, de Manchetes.
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1: 7h, 21 minutos. 7h21, não se atrase. A você, aniversariante do dia, eu desejo um feliz aniversário, porque hoje já é 8, não, é 9, né? Hoje é 9 de junho de 2026, tá certo? Daqui a pouquinho, atenção, atenção, meu país, atenção, Tobias Barreto, a informação, refrigerantes, álcools, cigarros vão ficar mais caros com o novo imposto em 2027. Veneno, né? Cigarro, álcool... Um veneno que todo mundo bebe, né? Bebe, fuma, a maioria. Toma refrigerante, enfim. Vai ficar mais caro o imposto aí para essas três, né? Bebida, cigarro, em 2027. Porque já já você fica sabendo.
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1: Atenção, mundo dos influenciadores, né? Estão caindo. Estão caindo aí para alguns. Deolane Bezerra. STF julga hoje o pedido de liberdade da advogada. A matéria é atualizada e já já eu também vou trazer para vocês. Eu vou ler uma notícia dessas últimas horas. Influenciador Frank Williams, ex-membro do PCC, soltou mais uma vez uma bomba na internet, afirmando que grandes nomes, como influenciadores que a gente costuma assistir de todo o país, bem famosos, estariam trabalhando para o crime organizado. Já já eu citarei nomes que o próprio influenciador soltou, o tal do Frank Williams, que é ex-PCC, e já já a gente traz aqui para o Bom Dia, Tobias.
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1: 7h, 24 minutos. Ministério da Saúde suspende vacina de dengue. E já já a gente traz também essa informação, porque o registro foi de 2 mortes.
2: Cindy Kruszewski.
1: A nossa repórter Cindy Kruszewski, que já está na ponta da linha. Bom dia, Cindy Schilder.
3: Bom dia, Marcela. Bom dia, Valdemir. Bom dia para você, ouvinte, que acompanha a Tobias Barreto FM. Neste momento, Tobias Barreto, essa terça-feira amanheceu com muitas nuvens, temperatura em torno dos 21 graus e máxima prevista de 28. O sol aparece entre nuvens e há possibilidade de pancadas isoladas de chuva ao decorrer da tarde. Daqui a pouco eu volto trazendo informações das principais notícias nessas últimas 24 horas aqui em Tobias Barreto e tudo o que aconteceu aqui no nosso município. Logo mais eu volto trazendo informações para o Bom Dia, Tobias.
1: 7h, 24 minutos. Polícia Rodoviária Federal apreende canetas emagrecedoras e anabolizantes na BR-101, em Sergipe. Estátua de Santo Antônio, de 12 metros, é instalada na Grande Aracaju. Já já a gente traz também essa informação.
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7 horas da manhã, 26 minutos, 7h26, a você que está no Facebook aí, eu já agradeço desde já os compartilhamentos, temos aqui compartilhamentos, já temos comentários, obrigado pelo carinho da audiência de cada um de vocês, tá bom? Que possamos ter um espírito desarmado, pronto para receber este dia maravilhoso. Simone Santos, bom dia Clóvis Serafim, bom dia professora Miriam, bom dia Joselice, bom dia João Correia, bom dia Giovanete Gil, bom dia a todos vocês que nos acompanham através do Facebook, através também da Rádio Net e através do Rádio Ligado. E a palavra do Senhor, ela é maravilhosa, ela é linda e ela é eficaz e ela bate no nosso coração de uma forma que aquece e que nos transforma. Só basta a gente buscar, basta a gente abrir o coração verdadeiramente, né? Porque é bom demais. Pense numa coisa boa, é a gente sentir a presença de Deus. Tem situações que acontecem na vida da gente. Às vezes Deus permite que percebamos o que estamos colhendo. Presta atenção hoje. Essa reflexão pode ser para mim, pode ser para você, porque Deus faz assim. Às vezes, Deus permite que percebamos aí o que estamos colhendo, para poder mais na frente entender o que precisamos plantar daqui para frente. Marcela, eu tenho tido dias ruins, eu tenho tido uma colheita não boa, não tão boa. Minha vida está ficando amarga, tem situações que têm sido complicadas de conviver, de viver. Eu preciso dizer na manhã de hoje que, porque a palavra de Deus também não é só, né, amor, mas também puxão, né, um puxão de orelha para nós seres humanos. Nem toda mudança, meu ouvinte, minha ouvinte, nem toda mudança começa acrescentando algo, uma situação. Algumas começam arrancando aquilo que já não produz mais na nossa vida. Mas o ser humano, ele é complicado demais e às vezes ele nem enxerga. Que vai arrancando, vai situações que vai saindo da nossa vida ou vai tirando... Ou a gente vai perdendo o controle de determinada situação e a gente não percebe que muitas das vezes é o cuidado de Deus e aí a gente murmura, a gente reclama. Ai meu Deus, eu perdi isso. Ai meu Deus, quebrou aquilo. Ai meu Deus, fulano de tal se afastou de mim. O jardim é seu, minha amiga. O jardim é seu. Quem tem que cuidar é você. Cuide daquilo que você alimenta dentro de você. O que você tem plantado no seu jardim? O que você alimenta? O que é que você tem regado no seu jardim? Eu estou falando, não é do jardim. Eu estou falando da sua vida. O que você tem plantado na sua vida para colher bons frutos? Porque Deus conhece, e qualquer um ser humano aqui, ó, conhece uma árvore quando ela dá bom, o quê, Valdemir? Bons frutos. Principalmente o nosso Deus. Cuide daquilo que você alimenta, em nome de Jesus. Cuide daquilo que você alimenta dentro de você. O que é que você tem plantado? Tem plantado bondade? Compaixão pelos outros? Você tem plantado fazer o bem? Você tem plantado, buscado fazer o que Deus nos ensinou, hein? Essa palavra é para mim, para você, pecador, que reconhecemos que somos falhos, mas faça uma pequena reflexão da sua vida, cada um se examine, porque toda escolha, existe uma consequência, existe também pensamentos. Existem pensamentos, como o ser humano é, né? Toda escolha, toda ação, existe um pensamento. Aí diz, ah, mas eu fiz sem pensar. Fez nada? Fez nada? Não fez não.
Existe um pensamento antes. O ser humano, ele arquiteta. E se der certo, se der errado, se mais na frente eu quebrar a cara? Não, mas eu vou fazer. Porque o ser humano é desse jeito. O que é que você tem plantado? Qual é a atitude que você tem tomado na sua vida? Você tem buscado a Deus? Você tem dito: Senhor, eu reconheço que sou pecador. Eu reconheço que sou pecadora. Eu preciso da sua ajuda, Pai. Porque eu não tenho tido uma colheita muito boa. Eu não tenho feito um plantio muito bom em minha vida. Mas de hoje em diante, meu Pai, me conduza. Me controla os meus passos. Toda atitude na sua vida, na minha vida, há uma transformação, seja ela para positivo ou negativo. Toda atitude, existe um plantio para a nossa vida. Toda atitude, pode notar. Atitude, uma ação de desobedecer os pais, existe uma consequência mais na frente. É ou não é, Valdemir? Mais na frente o Espírito Santo mesmo te revela: oi, sua desobediência, a sua consequência veio. Porque foi sua, você agora está colhendo. É. Ah, Marcela, mas tudo existe um ditado e é. Eu tenho como sagrado: plantou, colheu. Planta, colhe. Plantar abacaxi, colhe abacaxi. Se plantar dor, vai colher dor. Ah, Marcela, mas eu não plantei tanto sofrimento. Mas, minha irmã, vem aqui, se você olhar atrás, será que você desobedeceu? Será que você entristeceu o coração do Senhor, do nosso Deus, lá na frente? Lá no passado? Será que você não desobedeceu seus pais? Será que você não fez sua mãe, seu pai derramar lágrima de muitas das vezes madrugada aguardando por você, você na desobediência? São atitudes como essa que a gente precisa confessar os nossos pecados de lá atrás. É confessar os nossos pecados lá atrás. Eu estou falando como uma mulher, uma mãe, hoje uma avó, uma mulher que vai fazer 39 anos e eu tenho experiência disso. É a colheita. Eu passei por dias amargos e eu não preciso vir ao acaso pelo plantio da desobediência, de ações que me fizeram aí ter, né, passar por dias difíceis, porque foi a minha colheita. E eu reconheço que sou falha, que sou pecadora e eu preciso, assim como você, reconhecer os pecados que foram acontecidos lá atrás. Confesse, se humilhe diante do nosso Deus, porque Ele tem compaixão, tem misericórdia de cada um de nós. Agora, você não vai estar livre de colher. Agora, peça perdão pelos seus pecados, Deus vai perdoar. Mas lembre de confessar cada um. O Espírito Santo trata de revelar. Porque toda escolha, pensamento e atitude se transformam em frutos no futuro. O jardim é seu, torno a dizer. Se você não está gostando do que está colhendo, arranque tudo, se preciso for. Arranque tudo e plante outra vez. Marcela, eu não tenho, eu estou fazendo uma reflexão da minha vida. E eu não tenho sido uma pessoa boa, eu não tenho sido uma mãe boa, eu não estou tendo um fruto bom. Arranca tudo que você pensar, o Espírito Santo vai tratar. Senhor, o que é que eu preciso ser moldado? Senhor, eu preciso ser uma boa mãe, eu preciso melhorar como pai, eu preciso melhorar como esposo, como esposa. Senhor, me dá uma luz. Clarei a minha mente, por onde é que eu preciso começar? Quais são as amizades que eu preciso arrancar da minha vida? O que é que precisa ser arrancado de mim? Qual é o sentimento ruim que precisa ser arrancado para que eu possa prosperar em minha vida? Para que eu possa evoluir, dar um passo à frente na minha vida? Deus revela. Então, o Espírito Santo de Deus nos revele aquilo que precisa ser mudado em nossa vida. Pai, eu te agradeço por mais um dia, abençoa os meus ouvintes, a cada um que está ouvindo, em nome de Jesus, e que possamos ter um programa abençoado, que possamos ter um dia abençoado, com o Espírito desarmado. Em nome de Jesus, amém.

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0: É isso aí, 7 horas da manhã, 35 minutos. 7h35, a informação, a notícia que não pode parar. 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Thalita Santos, arquiteta e urbanista. 7 horas e 39 minutos. Valderlan Lemos, bom dia com Jesus. Tô lembradinha. Tô me vigiando. Amém. Bom dia com Jesus. 7h39, Valderlan Lemos, nosso presidente da casa. Olha, gente, para quem me conhece no meu dia a dia, eu não xingo. Eu não xingo. No meu dia a dia, eu não xingo. Quem convive comigo, eu não xingo. Quando eu chego no rádio, Valderlan Lemos estava me dizendo, Marcela, aí eu tive uma reunião com o Valderlan esses dias, eu acho que a última quarta-feira. E aí ele, Marcela, ele gosta de dizer, e eu gosto de ouvir, né? É, sobre alguns acertos do programa. Olha, Marcela, precisa ajustar isso, precisa... E aí ele me disse, olha, de um dia para cá você tem soltado um palavrão. E tem coisas que fogem tão da gente, do meu controle aqui, que eu acabo saindo de si e eu preciso reconhecer. Não é não, Valdemir? Tem situações, tem sistema que acontece, que a gente falta paciência, assim é na nossa vida também, viu? Que a gente acontece que o quê? Soltando palavrão. E aí eu vou me policiar mais, porque eu não quero, né? Se eu não xingo, lá fora, eu não xingo na minha vida, pessoal. Por que é que eu vou xingar aqui?
1: Chegou.
0: Amém, pipiu velho do leite, marca de homo, leitinho. Faltou o quê? O cuscuz agora, né?
1: O cuscuz chegou, leite.
0: E aí agora eu vou me policiar para eu não perder a paciência, porque tem coisas que perde. Tem situações que eu não sou perfeita que perde, que esse negócio aqui mesmo, aí. Não gosto nem de me lembrar. Passei agora a fazer aniversário. Esse negócio aqui da Iguá. Cara, pelo amor de Deus, me ajude. Ô, Iguá, empresa, vou pedir a você, para não perder minhas estribeiras logo cedo. Sou pecadora, mas vou me vigiar, me policiar, vou me conter. Aqui, olha. Aqui, na porta da rádio, praticamente, na porta do Pepeta. Já botaram até um cavalete, os meninos ali, olha. Tá um buraco, uma cratera. Tá tendo uma fonte, que não é luminosa, de vazamento. Então eu vou pedir encarecidamente, que a gente vem pedindo, né, Valdemir, no rádio. Senhora, empresa, Iguá, por gentileza, conserta aí. Conserta aí, por favor. Tá tendo cavalete, até ontem não tinha. Botaram os cavaletes, acredito que foi a Secretaria de Obras que tem um trabalho aqui de frente, né? É uma fonte que não é luminosa, uma cratera. O asfalto passou tem menos que 2 meses? Não tem, não. O asfalto novo, já abriram a cratera. Está bem assim, ó, de água, ó. 24 horas, ó. São coisas como essa que me faz eu perder as estribeiras, mas eu vou me controlar porque eu sou filha de Deus, sou pecadora, mas eu tenho tentar, né, me controlar aqui. e vou me conter. Vou pedir até pelo amor de Deus, né? Para a paciência vir, porque eu sou... Tem que pedir paciência. Vamos pedir. Por favor, viu, empresa? Por favor, libera aí o áudio.
1: Ela, bom dia. Eles estiveram ontem aí, foi eles que cavaram.
0: Aí,
1: deve
0: e deixou
1: voltar
0: vazamento.
1: Hoje.
0: Oxê, cavou e deixou vazamento? Valdemir, você viu o tanto de água? Só cavou o buraco, foi? Eu tô sem entender isso. Não entendi. Eu tô sem entender nada. Botaram os cones. Não, primeiro cavaram o buraco. Botaram os cones. Não, amanhã eu vou tapar o buraco. Aliás, amanhã eu vou tapar o vazamento. Gente, não é um vazamentozinho, não. Não estou exagerando, não, viu? É uma fonte. É uma fonte. Se a água vir com mais força, ela rufa. Ela fica assim, oi. Oi. É muita água sendo desperdiçada durante esses dias aqui na frente da Tobias Barreto FM, praticamente, na frente de Pepeta. É. Clóvis, bom dia, viu? Elaine Alves, bom dia. Mas eu vou me conter mais. Vou me vigiar mais, me policiar mais. Bom dia. Bom dia. Estou ligado aqui no seu programa, perto da Sambaíba. Essa palavra é poderosa, verdade, falou tudo. Amém? Bom dia, Adélia. Bom dia, minha amiga Gelvan Cardoso. Ontem seu aniversário, teve bolo lá em Montival ontem? Seu Nequinha? Se tiver, sobrou, bota pra cá, que a gente tá com fome hoje. Pipiu do Leite já trouxe o leite. Tá faltando um vivente trazer um cuscuz. Eita, um vivente trazer um cuscuz com ovos ou carne. Eita, cadê Gidelson, hein? Giovana, nunca mais fiz uma fezinha, não foi? Nunca mais. Tá vendo que ela fez? Eu tô achando que eu vou dar para trazer os entrevistados mais importantes. Toda semana um. Cleidilene vem logo cedo, já faz o café, o cuscuz, o pão. Hein?
2: Já, já aparece.
0: Vai aparecer já, já. Gelvan, não que já se... Gelvan já...
2: O leite já botei pra ferir.
0: Foi, tá faltando cuscuz e o ovos. Valdemir disse que quer carne de sol. Eita, logo cedo, Valdemir, carne de sol.
2: Tem que ter um galeto uma hora dessa, né, aqui?
0: Galeto passar com 4 horas, 5. Aí você vai achar galeto.
2: Eu não, tenho...
0: Para eu encontrar um galeto hoje, esse horário, você sabe que horas eu tenho que me levantar? Para eu ter galeto na galeteria, no sábado e no domingo, 10 horas, é 4 horas da manhã que começam as máquinas, para você ter ideia. Porque acham que é fácil, só chegar e ganhar o dinheiro. Para eu botar meus galetos e para começar a entregar 10 horas, é 4 da manhã.
2: Cuidado!
0: Cuidado com a pressão. Não pode comer carne de sol. Não pode ficar muito nervoso. Que agora é aferindo a pressão a cada 2 horas. Aí a loucura é tão grande de Valdemir Barreto para aferir a pressão. Toda hora aumenta. Quando não está, aumenta, abaixa demais. Eu disse, você olha o que você está fazendo aí.
2: Açúcar mesmo, quase não tem açúcar.
0: Quer aferir a pressão com roupa, com tudo por cima, de casaco, com não sei quantos casacos por baixo? Nunca vi dizer não, esse. Eu...
2: Oi.
0: Você pertence quando é para ferir a pressão, você arregaça a manga. Quando você chega no postinho, você faz o quê? Arregaça a manga. Oi. Oi. Oi. Levanta, o enfermeiro já diz logo. Levanta aí a manga, por favor. Você vai lá, arregaça, oi. É arregaça que fala a palavra? Bota aqui, oi. Fica quietinho. Quieto. Para ferir a pressão. Ele quer aferir a pressão conversando, depois se aquieta, depois não arraga as camisas, que tá de duas camisas, tá? Aí olhou pra mim e disse, tá alta, tá 15, por quanto? Tá alta. Pensa que não, ontem tava me dizendo que tava baixa, de 6. Valdemir, olha direito.
2: 14 por 6.
0: 15 por 9. E à noite, aferiu ontem? Para mim, 14 está normal. Fui aferir no aparelho de Valdemir, está 11. Nunca tive a pressão baixa hoje, está de 11. Tá, tem alguma coisa atrapalhada nesse aparelho do Silva aí. Pode ter certeza que tem alguma coisa atrapalhada. Não está normal. Presta atenção, é pilha ou é algum desacerto desse aparelho aí. Toda, Valderlan, toda hora, para ferir essa pressão, ou está alta demais ou está baixa demais. Quer botar com dois casacos por baixo, eu nunca vi me dizer isso aí. Raimunda, bom dia. Bom dia, Rose Santos, bom dia. Eu quero iniciar meu dia aqui falando sobre os grandes influenciadores de todo o país. Hoje vai ter uma audiência importantíssima pela decisão da Deolane Bezerra, uma das grandes influenciadoras do país, né? Tem muita gente que segue. Deolane Bezerra é uma advogada e que hoje é influenciadora e está acusada de lavagem de dinheiro e comandar. Olha, Valdemir. É, paz, é muita bandidagem, viu? É muita falcatrua por baixo dos panos. Ela é acusada, Deolane Bezerra. E existe agora um influenciador, que agora virou influenciador, viu, Valdemir? Saiu, é ex-PCC, tal de Williams, e agora acusando os influenciadores a dizer que a casa vai cair e entregando eu, tipo assim, eu, não me chamam que eu fui bandido, que eu sou bandido, mas eu não aceitei. E fulano, aí cita, olha, a Virgínia, o outro lá, Carlinhos Maia, tem outra lá, poderosona, esqueci o nome dela. Vamos ler a matéria aqui completa. E aí a polícia está todo mundo na mira, viu? Todo mundo na mira. Aqui, olha. O influenciador Frank Williams, ex-membro do PCC, soltou uma bomba na internet há mais ou menos 3 horas atrás. Todo dia ele solta um pouquinho, afirmando que grandes novos nomes, como Virgínia já é investigada, né? Carlinhos Maia, Bia Miranda, a família de Deolane Bezerra, estão trabalhando para o crime organizado através das plataformas de apostas. Segundo ele, 60% a 70% das bestas pertencem à facção e os influenciadores lucram com a perda dos próprios seguidores. O aviso foi direto: vocês tudo vai deitar sem sono. Tem um vídeo circulando em toda a rede social, gente. Não, infelizmente.
3: Não, a Virgínia, bagulho da WePink, vai vir a
0: toa. Não tem como. Não tenho como, a internet não está me ajudando. Está em todas aqui, ó, o tempo todo está. Empresa, AMP Play, Marte, muita coisa, muita bomba aí. Tem dono do site envolvido em preso, né? Ou seja, quando você vê uma coisa que eu tenho que ganhar, para eu ganhar, os meus seguidores têm que perder, as minhas pessoas com quem eu estou influenciando têm que perder, aí eu faço uma pequena reflexão, isso aí é de Deus. Fala a verdade, Valdemir. Como é que para a minha felicidade tem que ter várias dores, causar várias dores em vários lares, em todo o país, e para eu enriquecer, para eu estar feliz com grana, eu preciso deixar sua casa entristecida e sem nada? Isso vem de Deus? Isso é de Deus? Na época, lembro como se fosse hoje, na época, uma grande influenciadora, eu já falei isso aqui, me ofereceu, influenciadora de lagarto, me ofereceu. Pô, eu, na época, não tinha nem tanto seguidor, era 3 mil por semana. 3 mil por semana, porque o site, né, já tinha convidado ela e pediu para convidar várias pessoas que ela conhece, 3 por semana. Ela pensou, quanta grana não estava aí, quem sabe se a carne não tinha caído para mim também. O fruto, tudo que você planta, hoje a palavra de Deus foi linda demais. Tudo que você planta, você colhe. Tudo, tudo, tudo, tudo.
2: Como colhe,
0: né, Valdemir? Tudo. Como é que eu vou querer plantar uma coisa para a minha vida, enriquecer, na dor do outro, hein? Não é uma loucura, não. E cada um se examine da forma que quiser. Agora, é muito cruel, cara. Você vê, ainda esbanja. Esbanja luxo, esbanja riqueza. É casa nos Estados Unidos, é casa não sei de Nova York, é casa não sei da onde, da casa de caçamba, de casa da... É tanto luxo na dor dos outros. E aí a casa vai cair, viu? Porque investigação em cima de investigação. A polícia, segundo a matéria, diz aqui, ó, que a Deolane, no mínimo, é 30 anos de cadeia, que eu acredito que no país não vai pegar, né, Aldemir? O que é que os advogados estão fazendo?
4: A pena máxima é de 30.
0: É a pena máxima.
4: Ela nunca cumpriu.
0: Nunca cumpriu essas 30 anos assim.
4: Só teve um que chegou a cumprir. Foi o Cabra da Luz Vermelha. Esse chegou a cumprir os 30 anos. Soltaram, endoidou novamente, e voltou a ser preso, e eu acho que ele já ia falecer.
0: Acabou que morrendo, né? Ou seja,
4: chegou a pegar 30 anos.
0: Ela pegou, foi mais de 30 anos, se eu não me engano. Vou ler a matéria aqui. Agora, os advogados estão trabalhando para que ela possa ter uma prisão domiciliar para que possa criar a filha dela. Segundo o advogado, tem filha menor e depende totalmente e exclusivamente dela, né? A menina, porque não é criado com pai. Deolane Bezerra, STJ, julga nesta última terça-feira, que é hoje, pedido de liberdade à influenciadora suspeita de ligação com o PCC. A influenciadora digital, Deolane, a quinta turma do Superior Tribunal de Justiça deve julgar nesta quinta um pedido de liberdade de Deolane Bezerra, influenciadora digital e advogada que cumpre prisão preventiva desde 21 de maio. Deolane Bezerra foi alvo de uma operação do Ministério Público de São Paulo e da Polícia Civil de São Paulo contra a lavagem de dinheiro do primeiro comando da capital do PCC. A influenciadora é suspeita de lavagem de dinheiro, associação com o tráfico de drogas e de fazer parte da facção criminosa. Os advogados de Deolane argumentaram ao STJ que o caso não se enquadra nos requisitos legais para uma prisão preventiva. Eles alegam que não haveria risco concreto à ordem pública, à instrução criminal ou aplicação da lei penal e que as provas reunidas já estão sob o poder das autoridades. A defesa também aponta que a prisão preventiva deve ser substituída por domiciliar, porque Deolane é mãe de criança de 9 anos de idade, sendo a única responsável pelos cuidados. Os fundamentos da prisão são genéricos.

0: ousadia? Como é que você manga da cara da justiça? Isso aí é mangar, é zombar da cara da justiça. Né? Então, tá aí. Quem se for, como diz o ditado, quem for podre, que se quebre, que se queime. O plantio é árduo, é bem quente. O plantio. A colheita. O plantio vai das nossas escolhas. Né, Cindy Schilder? É nossas atitudes, é nossas escolhas. Mas na frente vai se arrepender. Mas na frente por quê, né? É porque trabalhar dá trabalho, né? Para muitos não quer trabalhar, não quer... É poucos que têm coragem. Mas o plantio é amargo, viu, gente? Porque você, para crescer, tem que ver a dor dos outros. Eu acho cruel demais isso aí. Cruel mesmo. Libera aí os áudios.
1: Bom dia, Marcela Fernanda. Bom dia a todos os ouvintes da Tubias FM. Marcela, eu estou mandando esse áudio aqui porque, veja bem, se tiver outras pessoas assim que pensam como eu, venha na rádio também, faça a sua reivindicação, sua reclamação, né? Sobre a Vivo, porque veja bem, Marcela, você vai na Vivo, você compra um chip, cadastra no seu nome, aí se não botar o crédito, eles tomam o chip, sendo que está cadastrado no nome da pessoa, que eu acho que não é um direito. Como é que eu chego num ambiente, compro um objeto para mim, né? Pago aquele objeto, aquela pessoa cadastra no meu nome e de repente passa 2 meses, 3 meses e toma. Passa para outra pessoa.
0: Eu acho
1: que isso é errado.
0: Eu acho também.
1: Né? Eles forçam a gente a botar crédito, é tipo forçado.
0: Eu acho também.
1: Aconteceu um fato aqui comigo, que roubaram um celular meu. E aí eu fui na Vivo para recuperar o número. Foi que elas me disseram que eu só recuperava o número se eu fizesse um plano. Quer dizer, forçando é fazer um plano, porque não era do meu... Eu não queria fazer esse plano, na verdade, né? Aí acabei que fazendo o plano para recuperar meu número. E aí tive que fazer o plano, que eles disseram que só recuperava o número se eu realmente fizesse o plano. Aí eu falei assim, não tem como recuperar o número sem precisar fazer esse plano, não. Não, porque o senhor tem que fazer o plano, porque senão não recupera seu número, não recupera seus contatos. Aí eu tudo bem para não perder meus contatos e não perder minhas coisas, né? Aí fiz o tal plano. Aí veja bem, já tem 2 meses que eu tô pagando esse plano. Paguei o plano sexta-feira passada, né? Hoje é terça-feira. E não tô com internet no meu chip. Né? Tô usando o WhatsApp. Mas não tô usando a internet. Que é essas coisas, é o TikTok, é o Instagram, é o YouTube, né? Não estou usando, Marcelo. Então é um direito que a gente tem. Se eu vou lá, se eu estou pagando o plano, eu não tenho direito de usar minhas coisas, não? Né? Aí pedi para elas cancelar. Digo, oh, então eu não vou ficar nesse plano mais, não. Eu não vou querer, não, esse plano. Eu quero que vocês cancelem. E eu vou colocar minha internet em casa mesmo, porque eu não tenho condição de pagar duas internet. Eu não sou rico, não. Eu vivo do Bolsa Família. Aí sabe por que ela me respondeu? Que se eu não fizer, se eu não... Para cancelar o plano, eu tenho que pagar 490, mais ou menos isso aí, 490 de uma multa. Agora eu quero saber porque eu estou sendo multado. Sendo multado por não aceitar uma coisa que eu não estou tendo, uma coisa que eu não quero, estou sendo forçado. E tenho certeza que tem outras pessoas que estão passando a mesma coisa que
0: Cê
1: eu sobre
0: sabe
1: a vida.
0: Sabe o que me aconteceu também, meu, né? Comigo.
1: Então, quem estiver ouvindo o seu programa, se estiver passando por essa situação que eu estou passando, faça a mesma reclamação que eu. Porque se ela a Vivo não cancelar meu plano, eu vou procurar meus direitos. Eu não vou pagar R$400 de uma multa se eu puder.
0: Você ameaça.
1: Uma multa
0: que
1: essa que eu estou sendo forçado a usar. Não é isso, Marcela?
0: Eu ameacei. Logo.
1: E aproveitar também, Marcela, e falar sobre o Bom Jardim aqui, rapaz. Que tá aqui, tu falar sério, tá um desprezo total. O mato tá tomando conta de tudo. Há umas lâmpadas aqui na terceira etapa queimada. Né? Não passaram a máquina aqui para planear nada, Marcelo, ainda. Tá tudo aqui. Se você quiser vir aqui dar uma volta, como repórter, você pode vir aqui no Bom Jardim para você ver a situação que tá. Você vê o tamanho do mato que tá. Quer dizer, não estou dizendo que o prefeito não está trabalhando, que tá. Mas eu acho, no meu ponto de vista, Marcelo, que eu já falei outras vezes, ele deveria olhar mais as áreas mais precisadas, né? Olhar mais os locais que tá mais precisando. Tipo aqui em Bom Jardim, a gente tá numa situação precária. É isso aí, Marcela. Muito obrigado e tenha um bom dia, viu, para você e toda a sua família.
0: Bom dia com Jesus. Chamar a atenção da Secretaria de Obras que possa rever aí a situação aí do Bom Jardim, porque a gente sabe que o fluxo

0: pessoal ali é muito grande, né? O pessoal vai para o Jabibiri, vai para o povo lá de lá, tem o pessoal do Bom Jardim. E realmente viver na lama é horrível. Vê se passa uma máquina, uma situação aí, coloca, faça uma reposição de lâmpadas da região do Bom Jardim, sofrimento é grande. Agora, voltando para Vivo, é uma esculhambação a Vivo. A Vivo força a gente fazer um plano, a Vivo força a gente colocar crédito. Se não colocar... Gente, nem todo dia a gente tem dinheiro. Nem todo dia, nem todo mundo tem condições de pagar um plano, de botar um crédito, né? Aí agora a Vivo não está vendendo muito plano. O que é que ele quer atochar? Atocha, não. Se você não botar crédito agora, você perde a linha. Aí quando pensa que não, outra pessoa já está com o seu telefone. É por isso que acontece os golpes, Cindy Schilder. Por isso que acontece. E aí eu digo, a minha aconteceu recentemente, a minha conta é, tem 22 anos, olha, essa conta de linha, esse número, 99016782, tem mais de 22 anos eu com esse mesmo número, nunca mudei, daqui de Tobias. E aí, pense que não, comprei o telefone novo, vou para transferir um chip, que é chip, agora é... Chega lá, ô senhora, a senhora está com uma dívida pendente de 2021. Aí eu, como é? Uma dia eu mostrei indignada para a Valderlan. Valderlan, me orientou tudo certinho, foi dito certo. Você tem uma dívida pendente de 2021. A moça, não tem como não. Meu, pago todo mês um plano caro, todo mês eu pago. Se a Vivo, que a pessoa não bota crédito, olha para mim, escute. A gente quando não coloca crédito, não corta, não perde a linha. Você imagine a minha conta, todo mês eu pagando e eu ficar devendo uma. Você acha que não existe, cara? Não existe, não. Hã?
1: Eu também fiz para sair, só sair do...
0: E ainda, eu digo, subi, desci. Valderlan, rapaz, chegou, o que é que eu faço? Vou ter que pagar uma conta que eu não devo. Todo mês a Vivo cobra. Todo mês, se você não pagar, você fica até sem ligar. Não é assim, Cindy Schilder?
2: Ela bloqueia.
0: Não, moça, tá enganada. Aí fui lá, falei com o Ney, baixei o... Aí, não, baixou o aplicativo, até em casa você vê. Quando eu vi no Serasa, meu nome sujo tá vivo. Ai, adoro. Meu nome sujo no Serasa, por conta da Vivo. Aí, como é essa conversa? Não, meu nome tá sujo. Não, meu nome tá sujo. Eu até converso. Não, você acredita que meu nome tá sujo? Eu disse, eu tô doido pra ir numa loja, abrir um crediário e eu ver que tá sujo. Porque eu sabia que tava sujo e mostrar que tá vivo. Eu posso dizer que eu fui constrangida. Coagida. Constrangida. Nome sujo por conta do Serasa, por conta da Vivo. Ah, subi, desci, sapateei, ameacei que ia pra justiça. Sei que resumindo. Tá limpa. Tiraram. Tá ouvindo? Limparam.
2: Era pra ter botado no
0: braço. Ameacei, eu disse, olha, veja quanto tempo. Veja onde foi que vocês erraram. Veja quanto tempo eu tenho de linha. E veja que todo mês eu pago. E quando eu não pago atrasado, vocês impedem até de eu ligar. Não...
2: Eles bloqueiam.
0: Como é que eu estou devendo 2021? Vocês não já tinham perdido minha linha? Sei que limparam. Ameacei, subi, desci. Por favor, anote aí o seu número de protocolo. Era tanta sapateação, Valdemir.
3: Você se recorda que teve uma vez que eu falei aqui que o cidadão pode entrar com processo contra o Serasa? Aí vocês disseram que eu era doido.
0: No Serasa, eu?
3: Vocês lembram disso?
0: Não, lembro
3: disseram
0: não.
3: Disseram que eu era doido.
0: Não lembro não.
3: Pois eu disse aqui, no programa. Eu disse, só é só a pessoa entrar com processo contra o Serasa, se não tem pendência nenhuma. Aí vocês disseram que eu era doido. Márcio Verlan...
0: Não lembro não
3: disso. Aqui, ele disse,
0: na verdade, eu tenho que entrar com a pendência. A empresa que me colocou, que foi o Casa Viva.
3: Quem nunca viu a pessoa processar o Serasa? O Serasa não sei o que, não sei o que. Falei, olha, dizendo, sim, a Serasa pode ser penalizada. A empresa está sujeita a multas severas e processos judiciais, caso descumpra a legislação brasileira. As penalidades ocorrem principalmente por irregularidades no compartilhamento de informações, cobranças indevidas ou descumprimento de prazos de proteção ao consumidor.
0: Lembro não dessa situação. Eu lembro de que eu sei que a gente pode acusar uma empresa, né, que botou a gente injustamente no Serasa. E aí agora, eu procurei um advogado para botar na justiça. Eu teria que ter um comprovante de que eu paguei em 2021. Olha a importância aí de você pagar e guardar suas confirmações, seus boletos. Né, o Cid Schilder?
3: Okay,
0: mas estamos em 2026. Como diacho eu ia guardar? Porque até nisso eu burrei que meus pagamentos é online, né? O online.
3: Viu?
2: Só é salvar.
3: Ok, olha, quase
0: e aí, pra ver que eu tenho, mas só que aí agora a empresa viu que eu tô errou, disse que eu ia pra imprensa local da minha cidade, mas não, eu tô errou, viu? Ia pra imprensa local, pra Sergipe, pro país todinho tocar o terror, sei que limparam, pediram desculpa, limparam, não precisa nem eu botar pra ganhar minha causa, certeira. Tinha ganhado causa porque teve um colega meu, se eu não me engano, não foi que ganhou.
3: Quase
0: se eu não
3: todo
0: me engano.
3: Dia eu recebo informações da Vivo dizendo que eu tenho que recarregar, tenho que fazer isso, tenho que fazer aquilo, eu estou devendo, estou não sei o quê.
0: Cuidado para você clicar, viu?
3: O seu plano. Tá, é ruim de eu clicar.
0: Bom dia, Nininho. Mande aí um alô aí na rádio. Ricardo e Reinaldo, aqui na fábrica Cauantex. Viu? Ouvindo vocês agora. Um abraço aí a toda a equipe de Cauantex.
3: Outra coisa também, todo santo dia eu recebo ligações. E quando não é ligações, é texto, dizendo: José, seu processo está sendo judicializado.
0: Mas você sabe por que é? Você sabe?
3: Sei, que é para eu...
0: Porque possivelmente pra... esse número que você teve foi de alguém.
3: Eu não sei. Eu sei dizer que todo dia eu recebo.
0: Não é não, Cid?
2: Mas isso é
3: uma perturbação. Todo dia eu recebo.
0: Perturbação do...
2: Teve um tempo desse que estavam lá atrás de uma já querendo que crê em Deus.
0: Pai. É, ligam direto.
3: Aqui, ó, tudo dá vivo aqui, ó.
2: E meu nome
3: eu não tô nem aí,
0: é uma perturbação de sossego.
3: Aí
0: uma perturbação.
3: Diz, olha, recarregue agora com urgência, senão você vai perder o número. Senão você vai perder isso, vai perder aquilo. Vai pra casa do capeta, não quero lá saber se eu vou perder ou vou ganhar. Mas tá, grandes coisas.
0: Ai, olá, amigo. Aqui é o Nego Valeriano. É, sobre a tal da influencer, o ponto que você levantou de que a felicidade dela surge da infelicidade dos demais é perfeita. Abraços, inclua o incendiário Valdemir, o nosso amigo Nan. Olha, um abraço ao nosso amigo Nego Valeriano, a Fernanda Valeriano também, que sempre nos acompanha,
3: agora
0: né?
3: Pergunto.
0: As irmãs de Nego.
3: Agora eu pergunto, esses sempre influenciadores influenciam o quê na vida do outro? Me diga, vá. Porque até hoje eu nunca fui levado por um influenciador.
0: Valdemir.
3: Diga.
0: Eu digo a você, por conviver muito na internet, se você não se desligar da internet, você passa o dia inteiro na internet.
3: É ruim.
0: O dia passa e você esquece do tempo.
3: Tá.
0: Porque um vídeo puxa o outro. Olha. E aí você pensa que não. Eu costumo postar e cai fora. Demora a respostar, porque eu não sou uma... Eu não me considero blogueira. Eu sou aquela que incentivo através do rádio. O meu trabalho é o rádio. O meu trabalho é o rádio. Só que a tecnologia tem avançado que eu não posso só ficar apenas... Você vê que o próprio rádio não ficou apenas no rádio. Ficou no Facebook, ficou no Instagram. Então, eu preciso crescer, eu preciso... caminhar junto com a evolução. Agora, ganho meu dinheiro do Instagram? Não, ganho dos comércios. Vou lá, faço meu comercial, entendo, né, que a minha profissão vem do rádio. E aí eu acabo que, através da fama do rádio, vamos dizer assim, ele me leva para voos mais altos. Eu tenho que reconhecer que o rádio, eu como do rádio, mas como da internet através do rádio. Eu não sou influenciadora, eu não sou blogueira que vivo exclusivamente de postagem. Eu não tenho a ganância de crescer. Eu quero dar resultado, meu comerciante. Eu quero dar resultado. Eu não quero aumentar de seguidor, eu quero dar resultado. Eu estou dando resultado. Dona Maria está comprando a cama, mesa e banho. Dona Maria está comprando o remédio. É isso que importa. Eu, influenciadora, blogueira que se preocupa com contagem de números, de curtida, disso, daquilo, eu não sou essa pessoa. Eu não sou. Bom dia, Cindy Schilder, influenciadora também. Cindy Schilder, bom dia.
4: Bom dia, com Jesus.
0: Você acha que não é o rádio que nos impulsiona? Quem é do rádio?
4: Até porque hoje em dia os digitais influencers ficou vazios. Eles só postam ostentação. Eles não têm
0: quase a realidade,
4: não,
0: né?
4: Não, eles não vivem o real. Eles têm que enfeitar 24 horas um vídeo. Eles só podem postar quando tiver tudo ajeitadinho, certinho. E deixou de ser algo...
0: E stories não é isso, né,
4: Cindy? Não, é realidade, né? Dia a dia. E hoje em dia não existe mais isso. E tem pessoas que, o que é que acontece? Tem redes sociais de algumas pessoas que elas não passam credibilidade, que elas mudam toda hora de propaganda. Não, e tem pessoas que têm constância.
0: O rádio...
4: Você posta as empresas que você compra, que você tem contato ali. E tem gente que só posta pelo dinheiro.
0: É, pronto. É, o influenciador tem influenciadores aí, a gente precisa... dizer que tem muitos que trabalham correto.
4: Tem.
0: É, por exemplo, eu tenho uma loja, eu tenho a minha galeteria. Como é que eu tenho a minha galeteria? Peço para a blogueira Cindy Schilder. Divulga a galeteria.
4: Estou aguardando.
0: É, aí agora divulga a galeteria. Vem Cindy da outra semana e divulga a outra galeteria. Que credibilidade é essa?
4: Não existe. É uma coisa...
0: Como é que eu digo que a loja de fulano e tal é boa? Na mesma hora a loja de... Não. É o mesmo segmento. Eu não posso bater numa mesma tecla.
4: Observe as propagandas que Marcela faz. É tudo propaganda de que coisas que ela compra.
0: E quando eu saio de uma loja, eu passo uns 4 a 5 meses. Achem ignorante, achem que eu sou assim de um jeito. Eu saí de uma loja de roupa. Saí, foi a opção minha. Saí e não divulgo nenhuma. Porque eu preciso que as pessoas esqueçam que eu estava lá naquele momento, que o meu contrato acabou para eu passar para outra. Eu não vou sair de uma e vou para outra de cara. A Bismóveis, tem uns 5 anos que eu trabalho na Bismóveis. Como é que de repente eu vou sair de uma para ir para outra logo? Uma semana eu vou para uma ou outra? Não posso. Marcos Menezes, um cara 10. Amo a vida de Marcos Menezes. A loja, abençoadas, funcionário abençoado. Mas quando eu vou divulgar Marcos... Eu não falo de móveis. Eu falo o quê? Eletrodoméstico. Falo de eletrônico. Falo de tecnologia celular. Mas porque eu tenho um segmento que é móveis, que é Bismóveis.
4: Isso que é o verdadeiro influenciador.
0: Larissa Rotai trabalha desse jeito. Porque o rádio nos ensina a ter essa postura. É o rádio que nos ensina. Lá, a menina está aqui. Ó, tem, e cê, é, você divulga ótica. Você vai divulgar outra ótica? Vamos embora. Já, já a gente... Epa!
4: Pega o bolo.
0: Quem foi que deu? Eu pensei que ia comer cuscuz, hein?
5: Seu Nequinha.
0: Seu Nequinha mandou o bolo, foi?
4: Ia pra seu Nequinha.
0: Que conversa é essa, tadinho? Oxe, Jesus. Ai, eu amo o senhor, seu Nequinha. O bichinho mandou um bolinho. Oh, meu Deus do céu. Viu, compra um pãozinho pra nós.
5: Eu gosto.
0: Gidelson, manda um cuscuz. Vamos segurar um pouquinho, quem sabe se Gidelson não vai mandar nosso cuscuzinho.
6: Bom dia Cid, bom dia Valdemir, bom dia Marcela Fernandes, bom dia aos ouvintes da Tobias FM. Estamos aqui, viu, Marcela, ligadinho
0: no
6: programa
0: ligado,
6: Todo Vapor aqui, fazendo umas transformações aqui no sabor da comida caseira. Pra gente ver se nós essa semana já começa a abrir a noite para vender aquela macaxeira com carne assada, vender aquele cuscuz temperado, para vender também sopa, viu? Estamos aqui a Todo Vapor e ligadinho no seu programa.
0: Mas não devia
6: e amanhã estarei aí fazendo uma grande visita, viu? Levando aquele cuscuz para você, viu, Marcela?
4: Glória a Deus.
0: Fio, compre um pão.
4: Vamos
0: só comer o bolo?
4: Bora. Bora que antes de 9 você toma café, bora.
0: Antes de 9?
4: É.
0: Ah, por que você diz? Ah, que legal!
4: Faz o Pix que eu vou comprar o pão.
0: Então, dinheiro, viu? Mande.
4: Oi?
5: Você mandou o quê?
4: Libere o...
0: Valdemir, você... Valdemir, não desligue não, microfone. Não pague de rico. Não pague de rico. Não pague de rico. Você... Tem dias que você amanhece com dinheiro, tem dias que você amanhece sem o quê?
4: Pois eu tô sem.
0: A maioria a gente passa sem, não é?
4: Quando
0: e tá tudo bem, porque a minha alegria não depende de dinheiro.
4: Com
0: meu dinheiro que eu trabalho é pra pagar minhas contas, honrar meus compromissos, botar comida pra dentro de casa junto com meu marido.
1: Aí sobra pro luxo.
4: Olha.
0: Quando sobra eu não dou?
4: Dá sim.
0: Dou. E você tá meio seguro esses dias.
4: Tá,
0: deu pão. Pra nós ir comprar o pão.
4: Tá. Vamos pro apoio que eu vou comprar o pão.
0: Bora, não, vamos comprar. Valdemir vai dar o dinheiro. Bora. Vai dar?
1: Então.
0: É mole. E você? Quer dizer que você não tem, eu sou obrigada a ter todo dia?
1: Eu sou o operador aqui, é.
0: E eu sou a que falo. Você também fala. Ele quer dizer, mulher, que eu sou teu mais, é mole?
4: Que... Tá ligado, Valdemir. Valdemir,
0: vamos pro apoio. Não me aperte minha mente, não. Não aperte, não. Vamos pro apoio. Seu Nequinha, Deus te abençoe. Amém, controla a minha pressão, que é dois descontrolados. É eu e Valdemir a pressão. Então vamos nos conter, fazer igual ao meu presidente. Se contenha, né? Controla a pressãozinha, que a vida é só uma. Tá bom? Vamos embora.
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7: 8:18.
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1: 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Bora? 8h32. Não diga meu nome. Olha só, que aperto está por aqui. Deveria haver uma fiscalização. Bom dia. É, sobre as fogueiras ali na Estrada de Lemos. Eu entendo que, eu respeito sua opinião, mas eu entendo que ali é uma vez no ano, né, que eles vendem a fogueira. Está no acostamento. Entendo que ali também é um... Eu acho que ele quer dizer porque é estacionamento. Mas é só uma vez no ano. Deixa o homem vender a fogueira dele. É em cima da calçada que eles estão,
2: é? Não, está naquela parte que é estacionamento.
3: Não tem aperto nenhum ali, ó. Tá tudo livre, aí.
2: Tem carros estacionados e tá pegando assim,
3: a pista está livre, a calçada está livre. Olha lá.
1: Então deixa os meninos vender aí o fogueira uma vez no ano, né? É durante 30 dias, né? Assim. Na verdade é poucos dias, porque vende só no São João, né? Assim, 24.
3: Vende Santo Antônio.
2: Perguntei agora, Valdemir, se Santo Antônio o pessoal coloca fogueira, porque coloca. Eu sei só do dia do São João, quando não, o
1: tem uma
2: outro
1: data.
2: Santo que é das viúvas. Qual é o das viúvas que eu esqueci o nome?
3: É São Pedro.
2: São Pedro, sim.
3: Coloca as fogueiras no São José.
2: Sim.
3: Quem é chamado José. Coloca a fogueira em Santo Antônio. Coloca a fogueira em São João e em São Pedro.
2: Eu sabia de São João e São Pedro.
1: Coloca. Bora, libera os áudios pro pessoal.
4: Bom dia, Larissa Rotai, bom dia. Aqui no campo da aviação, passando na creche, tá também.
1: Bom dia, Marcela Fernanda.
4: Caiu muita água, viu? O 10 aí, tá caindo muita água aí. Tá cheio de água no campo da aviação pra lá da creche velha. Aqui no campo da aviação, que vai pro Sutil. Tá saindo muita água.
1: É pouco lugar que tá em vazamento.
2: Como é que vai fazer?
1: Larissa Rotai, logo mais às 9 horas, tá bom?
5: Bom dia, Marcela. Bom dia, seu Valdemir. Marcela, você tem razão. Porque quando você demora a botar crédito, eles cancelam o chip. Eu tenho 2 anos que eu tenho uma linha. Eu comecei de R$30 e já vai em 65.
1: Vai aumentando.
5: E aí, realmente, quando eu viajo, tem lugar que é péssimo, não vai de jeito nenhum. Então, Marcela, você tem razão. A Vivo tá botando para lá com o povo, viu? O meu valor que eu pago já vai em R$65.
1: Vai aumentando. Eu lembro que meu plano era de 30 e pouco também, R$31,90 na época.
2: De 40 e pouco, já vai em 60.
1: É, muito caro mesmo, muito caro mesmo.
6: Marcela, bom dia.
1: Bom dia.
6: Minha radialista linda, maravilhosa.
1: Obrigada, dona
6: querida.
1: Luísa. Bom dia.
6: Ô, Marcela, eu também, Marcela. Quando eu tinha aqueles celular pequenininhos, daqueles de botãozinho que a gente ligava, né? Aí eu fiz um plano de R$30. Agora aí foi até para 60, 80. Aí eu peguei e cancelei, que eu não ia pagar 80 num celular pequititico. Todo mês, aí eu cancelei. Aí paguei todos atrasados, assim, de... Quando eu cancelei, né? Todas as coisas que elas botam, não sei quanto pagamento para a pessoa pagar. Aí paguei tudo e não deixei nenhum sem pagar. Depois, um dia desse, veio uma cobrança que eu estava devendo 3 parcelas. Eu disse, quem vai pagar é a mãe dele e o pai. Não eu, que não devo nada vivo. Aí hoje eu nem paguei, nem pago. De jeito nenhum, não vou pagar aquilo que eu não devo. São as coisas bravas, uns idiotos, que não valem conta essa vivo. É, perante a Deus do céu, veio 3 cobranças. Eu disse, quem? Sua mãe, vivo, que vai pagar mais seu pai, que é quem lhe deve. Não lhe devo nem obrigação. Paguei tudo que eu devia. Foi 4 parcelas que eu devia. Paguei todas as 4. As minhas parcelas, quando eu cancelei o celularzinho. Quando é um pouco dia, e já tem anos, olha. Quantos anos tem, meu Deus? Já tem mais de 5 anos. É de 5 anos ou é 6, sei lá. Já tem muitos anos. Aí, se não tiver seis, mas tá fazendo 6 anos. Aí vem cobrança, que eu devo 3 parcelas, a mãe dele e o pai vai pagar. Que eu nunca pago, porque eu não devo. Paguei todas que ela botou assim, aí, pra eu pagar. Disse, a senhora vai pagar tanto, tanto, tanto, tanto, tanto, 4. Aí paguei tudo certinho, todo mês eu pagava. Certinho, até quando terminou. Pra agora vim cobrar mais 3. Oxe, a mãe e o pai deles que paguem, da vivo, não eu. Nem paguei, nem pago. Por mim, eu não estou devendo nada. Se eu devesse, eu pagava. Nunca paguei, nunca passei a dever um centavo. É terrível, né? Nem a macho, nem a fêmea, nenhum. Eu não devo nem a obrigação. Nem a macho, nem a fêmea sobre a dívida de depo. Nunca. Graças a Deus. Sou uma pessoa assim, fraca, mas eu sou uma... Fraca é o cão. Sou... Não tenho condições, não sou rica, mas também não devo nada a ninguém. Só devo obrigação, porque nós todos devemos, né? Às vezes você me faz um favorzinho ali, eu já fico devendo obrigação. Mas outra coisa, não. É porque eu não sei ali, eu tenho mais os papelzinhos. Se não ia tocar, era no advogado, no... Na justiça, ele ia, se é devo pagar o que eu não devo, eles aí iam que me pagar cobrando o que eu não devo.
1: É, realmente, a Vivo, essa empresa tem que vigiar mais o que estão fazendo, né? Olha, bom dia. Bom dia com Jesus. Precisando de uma casa para alugar até R$1.000. 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Acredito eu que não vai achar de duas garagens, mas uma garagem boa, né? De até R$1.000, ó. Valdemir, tem? Sabe de alguém? De um prazo prolongado. Casa de um prazo prolongado, no mínimo por baixo aí, 2 anos e meio. No mínimo. E são duas pessoas de altíssima confiança. 2 profissionais. Né? 8:39. A informação, uma notícia que não pode parar. Olha só. Vamos para a informação, né? Vamos trazer as informações. Refrigerante, álcool, cigarro vão ficar mais caros com o novo imposto em 2027. O imposto seletivo, que ficou conhecido como imposto do pecado, vai aumentar a tributação de produtos considerados novíssimos à saúde e ao meio ambiente a partir de 2027. Mas ainda depende da regulamentação do Congresso Nacional. A etapa precisa ser definida até dezembro. Como diz a história? Para aumentar, como diz a história, eu por mim que aumente. História até o miolo de aumento. É cigarro, é bebida alcoólica e o refrigerante. Né? Bom, está aumentando é tudo. A gasolina, a gasosa.
2: O que faz para a pessoa não...
1: Não beber. Não faz bem à saúde. Falar em saúde, viu, gente? Ministério da Saúde... Preste atenção na matéria. O Ministério da Saúde suspendeu a vacina da dengue. Ah, que lindo, que legal. Estou fazendo a prova, o teste no povo, é? Eu estou sem entender essas vacinas aí. É, Valdemir? Desenvolvida pelo Instituto Butantan, a vacina é a primeira do mundo aplicada com dose única e a primeira totalmente brasileira. Oi. O Ministério da Saúde anunciou nesta última segunda-feira, ontem, que suspendeu a imunização contra a dengue contra a vacina do Butantan. De acordo com o governo federal, a medida foi adotada após o registro de 2 mortes suspeitas. É por isso que muita gente segura a onda de tomar vacina. Olha, estamos em uma campanha super importante, né?
2: Eu já para tomar a vacina.
1: É super importante a vacina que está lançada agora, que é contra HIV, para as meninas. HPV, né? Importantíssima. Aí agora entra um negócio desse aqui, ó, uma matéria vazada como essa. Vamos dizer história?
2: Mas essa
1: só pra...
2: aí é a vacina da dengue, né? O HPV já existe já
1: há muito tempo.
2: 8 anos. É. Porque era com 13 anos que a adolescente tinha que tomar. Minha irmã já está com 22. Oi. Mata mais ninguém não, essa.
1: Segundo o Ministério, foram aplicadas 500 mil doses de até 30 de maio deste universo. Houve 42 casos de reações adversas severas, né? Nesses números aí, foram 42 pessoas com casos, reações adversas severas, com sinais compatíveis com uma dengue gravíssima. Entre eles, duas mortes que estão sob investigação. Homem?
2: Às vezes nem foi.
1: É, às vezes nem foi, ou às vezes o problema de saúde da pessoa tinha 48 anos e a outra 58 anos, né? Às vezes não foi a vacina também.
2: Era lá.
1: Mas aí, deixa ver o que é que os estudiosos vão e pesquisar mais sobre a vacina, para ver se a gente vai... Tenho certeza que o Ministério da Saúde não vai. Você vê que detectou duas mortes, você vê que suspendeu a vacina, né? Não é possível que não possa suspender de vez. Mas eu acredito que não vai suspender de vez, não. No meio de tantas mulheres, de tantas pessoas vacinadas contra a dengue, duas pessoas, eu acho pouco o número, né?
4: Bom dia, Marcela. Marcela, aqui é Antônia, José Grande Santo. Olha, essa vida. Fiz um plano, eu não queria mais nunca plano de celular nenhum. Plano mais nenhum, tá quieto de celular. Vendeiro eu boto crédito, não quiser eu não boto. Boto R$20 de crédito, passo o mês todo.
1: Você paga tudo
4: de
1: salário, depois você fica sem reais.
4: Não pode pagar, e para pagar dá trabalho, para ser tirado do plano da gente, viu? Para pagar o plano, para cancelar dá trabalho. Para entrar é bom, agora para sair é um trabalho bravo. Mais nunca eu plano de celular, e plano para tocar de celular, mais nunca. Agora é da claro. O vendeiro eu boto, R$20, passo o mês todo. Obrigado, Marcela, aqui é Antônio, José Grande Santo. Obrigado, tchau. Tem que um plano com exato e presta pro povo.
1: Tem mais? 8 horas da manhã, 43 minutos. 8 horas. Ô, gente, eu não posso atender agora. Não posso atender no ar. Quem é? Bom dia. Bom dia. Bom dia. Será que é para falar no ar? E agora aqui? É Jéssica. Oi, Jéssica, bom dia. Você quer atender no ar? Me mande mensagem, viu? Se não for no ar. 8 horas da manhã, 44 minutos, 8h44. É, só a casa. Você me confirme, você tem a casa para alugar? É áudio, é áudio, é áudio, é áudio.
7: Agora já abre a casa, já.
1: 8 horas e... Ah, eu gosto dessas coisas pra gente ver. Pronto. Mande mensagem, mande que eu vou entender. A gente precisa mostrar a potência que é o rádio. Tem gente que desacredita ainda, viu?
7: Você não viu?
1: Anuncie venda. Se você tem... sua casa para alugar aqui. Olha, Marcelo, eu alugo por R$1.000. R$1.000. Até R$1.000. Até mil. Até mil. Não quer dizer que seja de mil. Agora, uma casa boa. Não venha com casa. Teve gente aí, tem gente que quer alugar a casa por R$1.000, que você vai olhar a casa, pelo amor de Deus, né? Faça uma garapa, como diz a história. Um chazinho de camomila. Né, filha?
2: Verdade. Porque, infelizmente.
1: Filha, só um pouquinho de água desse.
2: Claro que tava.
1: Então, sei qual foi. Ou é porque eu botei pro cargo mesmo?
2: Não sei.
1: Aí agora o que que acontece? Né? Venha, bota uma casa boa. Nesse valor. Porque um dia desse, Cindy Schilder tava atrás de uma casa. Foi olhar, quase que cai de costa no preço da casa.
2: Foi. Uma casa simples. Com um banheiro que nem era assim, essas coisas todas. Uma casa bem, muito, muito, muito simples. 750, quase. Cara, não, fia, não dá não pra mim.
1: Manda o vídeo, adoro essas coisas.
2: Você tem quem possa pagar, glória a Deus por isso.
1: Aí a Jéssica, a esposa de Everton. Everton trabalhou pra mim. Eita, que eu já fui... Eita, pra Marcela. Everton já trabalhou pra mim, pintando lençol. Marcela... De quem é uma? Toninho Nery aqui no Macaé. É Toninho Nery.
2: Vizinha pré-moldados de Jefferson. De Jefferson. 850, o valor dessa que tem lá.
1: Oxente, já quero. Bora, Jéssica. Manda aí o vídeo da sua, Jéssica. Era aí. Será que é Toninho Nery? Será que é o teu número, Toninho Nery? Toninho Nery? Olha aí, se você tem um Toninho Nery. De Nery?
3: É de Gilvanda.
1: De Gilvanda? Liga aí para Gilvanda. Gilvanda. Eita, as coisas é ao vivo mesmo. Eu não acho que eu não vou ter o número de Gilvanda, não. Brendo, Ana, Central. Ana Central. É a Nora. Aninha, Central de Marcação, bom dia com Jesus. Me arrume aí o número da sua sogra, Gilvanda. Bom dia. Marcela, Zentes. Abra o áudio aí, por favor.
8: Bom dia, Marcela. Marcela, Heleno tem uma casa aqui. Não é uma casa, não, é uma mansão. Eu só não sei o preço que ele vai alugar. Agora é uma casa, viu? Se a pessoa se interessar, é só ir lá na casa de Heleno conversar com ele. É na Travessa Daniel Schima, o número eu não sei. Sei que é de frente ao prédio que ele tem aí, na Travessa Daniel Schima, fundo do Poço Serrano, viu?
1: Manda pra cá também.
2: No fundo do
1: Essa
2: Poço
1: ainda
2: Serrano.
1: É boa, localizada, é bem localizada. É no Macaé. Vai mandando. Ótimo. Deixa ela mandar. Manda essas mensagens pra mim. E mande do rapaz de Zentes, é? Zentes? O nome é Zentes?
3: Eu não sei mais.
1: No fundo do restaurante de Flávio. A casa de Jéssica é boa também, viu? Boa, topada. Topada, viu a casa? Deixa eu mostrar. É topada a casa. A casa de Jéssica é muito boa. Manda
8: Zé
1: pra mim.
8: Fontes, Mica, Marcela. Zé Fontes, da Travessa Riachão, mulher.
2: É Zé Fontes.
1: É Zé Fontes? E por que é que tá Zentes? Ali, agendado.
2: Zé Fontes.
1: Rapaz, é muita arrumou, coisa. A audiência... Casa. Já arrumou. Bom, tem três para você escolher. Tem três, se você
2: já
1: quiser.
2: Já tem para escolher agora.
1: É. Povo... É mais? Eu gosto é assim, para ver o potência. O povo desacredita do rádio às vezes. Tem empresário por aí que desacredita, sabia? É, bote lá. Eu só vou botar. Você vê potência que é o rádio. O povo é brincadeira, rapaz. O rádio escuta, o rádio ouve, o rádio é 10, o rádio é agro, o rádio é negócio, o rádio é tudo. É pop, é 100, é 1000. Sou fã do rádio. Viu?
2: Oi.
1: Quem é que você tá?
2: Valdemir já.
1: Bota, a Adriana arrumou outra também. Vende-se. Eita, quanta casa.
2: Agora já tá aí vendendo agora.
1: Eu preciso registrar isso aqui, ó. Bota aí, Valdemir. É. A quantidade de número de pessoa aí mandando casa. Aqui outra, ó. Tá vendo aí? O rádio é potência. Aqui o rádio é agro, é bio, é pop, é agro, é tudo. É vender, anuncie venda. Aí, ó. Ainda aí? Tem várias para escolher. Bota aí o áudio de Adriana.
9: Bom dia, minha lindona, gatona, maravilhosa, guerreira, forte, arretada. Um cheiro e um abraço e para minha prima querida.
1: Um abraço,
9: batalhadora. Minha prima Cida. Um cheiro e um abraço também. Cheira, Adriana tá falando, olha. A casa do conjunto Irmã Dulce tá à venda mais uma vez, viu? Na rua.
1: Agora ela quer vender, viu?
9: É, o valor dela é 70, é 9988-1434-20, viu? Está à venda mais uma vez. É para vender, minha lindona. Um cheiro e um abraço. Tenha um bom dia, que Deus abençoe vocês todos na rádio, viu? Oi,
1: vou pedir licença ao Valderlan, vou pedir permissão a ele para nós botar
2: o quadro.
1: 10 minutos o quadro, 10 a 15 minutos o quadro, anuncie venda. Tem um portão velho. Bota pra vender. Tem uma casa. Tem isso. Bota pra vender. Valdemir vendeu os ovos de galinha, vendeu os móveis velhos que ele queria vender. Até bicicleta velha, panela velha de air fry. Era tanta coisa velha que ele queria vender, vendeu tudo. Rapaz, o rádio é mágico. Eu sou encantada pelo rádio. Ache ruim, fale mal, quem quiser. O rádio é rádio, rapaz.
2: Oi, Fabiola. Oi, tá vendendo um colchão agora, Valdemir.
3: Gosta daquele que você liga e ele...
1: Tá vendendo?
2: Faz massagem,
1: é pra...
2: Arrasou.
1: É o de massagem. Bota aí, vamos vender os colchão.
2: Vamos ver, Fabíola.
10: Ô, Marcela, anuncia que eu tô vendendo boneco. Você que não tem namorada, você que não tem namorada, eu tô vendendo uma bonequinha pra você dançar na festa. Vou mandar foto aí, Marcela.
2: Mas é boneco mesmo.
10: Essa aí já é do velho lá. Vou fazer uma boneca aí pra ele.
2: Não.
1: Mas é um boneco de pano, né? Será que vai ter que alguém que compra aqueles bonecão, é?
2: Tem.
1: Pra abraçar de noite, é, tadinhos? É, Fabíola, compra pra que será, hein?
3: O frio tá grande, né?
1: Será que é porque paninho, né? Aquele negócio igual um travesseirinho fofinho. Eu acho que é pra dormir, viu? Eu acho que é pra dormir. Deixa ela mandar o áudio pra ver se é pra dormir. Deve ser, né? Olha, ai, o outro já botou. Bota aí.
10: Ô, Marcela, aí é a rua que a gente vai enfeitar.
2: Ah, minha filha.
10: A rua da Baixada, ela vai pegar fogo.
1: Ah, falar em rua, eu tenho que dizer a vocês. 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Ei, vocês estão falando das ruas enfeitadas, né?
2: É, já tá.
1: Tenho que parabenizar,
2: viu?
1: Que a concorrência tá forte. Travessa Riachão, meus queridos. Bom dia com Jesus. Cara, o investimento é no valor, olha. Conversei com o morador lá, olha o investimento, olha. Que estão os moradores investindo pesado, olha. Oi.
2: Fia, botaram pra lá.
3: Investindo
2: 5 mil. Olha pra Valdeir.
1: Investindo pra deixar bonita, não é o propósito de ganhar o dinheiro, eles dizem. O propósito de deixar a rua alegre, enfeitada. Teve um ano que veio ser televisionada, a TV Sergipe veio, se juntaram. Os moradores se juntaram e é disso que vai botar pra ganhar. E Fabiola, vai botar pra ganhar também, Fabiola?
2: Tem até boneco de Fabiola, tire lá.
1: Ah, pensou? Que rua é a sua, Fabiola?
2: Lá na Lagoa da Porta.
1: Ah, minha filha, ali vai ser topado. E logo a chegada de ponto turístico da cidade?
2: Próxima Lagoa ali, Fabiola Moura. Arrasou, viu?
1: Valdemir gosta, né? Vamos acabar o programa. Ah, tá, mas ele pesa o clima. Ele consegue pesar o clima.
2: Ele consegue. Ele tá levando, levantando a alça, Valdemir vem com uma pá.
1: Fabiola Mora é já na chegada da...
2: Praça, entre a praça que tem ali daquele colégio.
1: É já na chegada
2: mesmo. Já na entrada mesmo ali da lagoa, ali por aquele lado, que entra dos dois lados, né?
1: Ô, Jéssica, já. Eu entro em contato com você, viu, Jéssica?
2: Eu sei que vai...
3: A lagoa tá
2: o pessoal
3: feia.
2: Vai arrumar... Tá bonito, tá uma concorrência legal, viu, pessoal? Tá legal. Libera aí, Fabiola.
3: Oi.
1: Libere, Fabiola.
2: E a Vivo libera ligando pra Valdemir, oi.
1: José?
2: Então liga.
1: Não tem José, não. Tem uma Maria. Quer?
2: Oi.
1: Crê.
2: Ah,
1: Valdemir, você tá um velho tão... Ó, eu não quero aprender, mas tá um velho com a boca desenfreada tão grande.
2: Espera o áudio.
10: Esclarece. Ô, Marcelo, nessa rua, Neymar vai vir e nós vamos botar ele em cima das teias, velho.
1: Gente, eu me divirto. Isso é uma tradição resgatada. Isso é bom.
2: Tomara que tenha muita fogueira esse ano, né? Que é tão legal quando a gente passa a ver aquele monte.
1: Ai, é legal. Isso é uma tradição.
3: Tem um problema, né?
2: Que é, Valdemir?
3: Derrete a pista.
2: Ai. Rapaz, Valdemir.
1: Derrete a pista?
3: Derrete
1: o transporte. Sabia não.
3: Mas é.
2: Meu Deus. Pois Neymar vem aí pra
1: bota,
2: pra
1: bota a Fabíola pra gente ir embora.
2: Vem pra Lagoa da Porta, botou pra lá.
10: Tchau. Eu não posso estar falando muito, não, porque a concorrência tá muito foda aí, viu, Marcela?
1: Gente, é uma tradição.

0: pelos outros, tá? Tá, a pessoa tá esfriando, né? Você lembra que ai, fiz uma canjica, fulana, aqui. Ah, eu tô dizendo parte de vizinho por vizinho, né? Olha, gente, tem uma rocinha ali, peguei o milho, toma aqui, divido com os vizinhos tudo. Acerola, chega aqui. Tô mentindo, Valdemir, se não era assim?
1: Mas existem algumas ruas que existe ainda essa relação amigável, né? Alguns não.
0: É porque, Cindy...
1: Eu encontrei um entregador desses de Shopee, Mercado Livre, que ele disse que nunca pensou na vida ter tanto vizinho de mal um do outro. Que às vezes você chega na casa e diz assim, tem como
0: deixar
1: aqui?
0: Será que existe isso?
1: E o rapaz falou
0: Eu não nego,
1: mim,
0: não.
1: O rapaz
0: eu não
1: falou
0: nego,
1: mim, não. O que mais... Eu nunca pensei de ter tanta gente de mal uma da outra.
0: Eu não nego de jeito nenhum. Agora, eu, particularmente, eu não pego encomenda de ninguém. Eu sou uma dessas.
1: Falou pelo pessoal não se falarem. Ele falou, especificou isso.
0: Eu, sinceramente, eu não pego encomenda de ninguém, a não ser que o meu vizinho ligue assim, Marcela, tá chegando encomenda do...
1: Tal lugar.
0: De tal lugar. Você pode pegar pra mim que eu tô viajando? Aí eu, tá bom, fulano. Meu vizinho é baixinho. Tá bom, baixinho. Eu pego. Já peguei várias vezes. Agora, se a pessoa, né, não ter me avisado, eu não pego, porque eu não sei o que é. Eu não sei se é uma cocó. A verdade é essa, eu vivo no mundo da informação. Eu vivo no mundo da notícia. Aí, não pego, né? Agora, não é nada demais você fazer um favor. E o que eu digo a vocês é que a falta de contato, de conexão, é porque a vida da gente está muito automática. De vizinho, bom dia, boa tarde. Bom dia, boa tarde. Chegou, não é assim, Valdemir? Antigamente existia uma tradição. A gente ficava sentado na calçada, batia papo. Hoje acabou. Pouquíssimas pessoas aqui fazem isso, né? Vamos embora. 9 horas. Fica com Deus. Amanhã, com a permissão de Cristo Jesus, a gente vai voltar. Comido cuscuz, comendo o melhor dessa terra, que é o cuscuz nordestino do nosso amigo de Deus. Né? 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
1: Atacadão dos Remédios.
0: 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Amanhã eu volto, fica com ela. Um abraço a todos.
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7: 9 horas em ponto.
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3: Muito bem, conferindo ela certa comigo. Agora 9:16. Bom dia.
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0: Agora 9 horas, 17 minutos, 9:17. Tô chegando na frequência do seu rádio nessa manhã maravilhosa de terça-feira, né, minha gente? Terçou, contei de que já deu tudo certo hoje, dia 9 de junho de 2026. Uma feliz terça-feira pra você. Grado. Agradecendo primeiramente a Deus por mais um dia, por mais uma oportunidade de estarmos juntos, comunicando com muito amor. E você já agradeceu a Deus hoje pelo dom da vida? Quantas e quantas pessoas, né, não queriam essa oportunidade?
1: Hoje levantei com muita gratidão. Tomei um café.
0: Vocês lembram o pensamento do dia ontem? O que foi que eu falei? Segunda-feira não é pra reclamar, não.
1: Tá?
0: Segunda-feira é pra o quê? Pra você se motivar, porque se você tem um emprego, você tem como pagar suas contas, né? Se você tem saúde, você não tá num leito de hospital. Pois é. São coisas simples, mas que fazem, né? A gente repensar sobre um todo.
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0: E nessa manhã maravilhosa de terça-feira, eu quero falar pra você que mesmo que você não entenda as coisas como elas estejam acontecendo hoje, confia. Faz a sua parte, faz o que precisa ser feito, faz o que te faz bem, mas primeiramente esteja em paz consigo mesmo, né? Que os sentimentos bons te carreguem, que os sentimentos bons cheguem e prosperem na sua vida. Agora 9:19, eu quero a sua companhia no 799-999-8790. Esse é o WhatsApp da galera, onde você liga, participa, manda ver ouvinte, fique inteiramente à vontade, a casa é sua.

0: E nessa manhã maravilhosa de terça-feira, sem perceber, você sabia que você já conquistou coisas que antes dizia algum dia? Isso já é motivo, viu? Pra você comemorar e aplaudir. Tudo no seu tempo, sem olhar o relógio dos outros. Então, por favor, hoje, cuide bem da sua energia. Confie na sua intuição. Se aproxime de quem te faz bem. Confie na sua intuição. Não esqueçam, tá? E não dê ouvidos ao que não importa. Valorize a sua jornada, siga forte, siga em frente, porque grandes coisas estão por vir. Uma ótima terça-feira para você. Bom dia cidade, bom dia Brasil, bom dia mundo. Vamos para mais um dia, a melhor programação do seu rádio. Obrigada a você, ouvinte, pelo carinho da sua audiência. Muito bom, ó. Tem você aqui junto com a gente. E vamos ativar o modo? Vamos ativar o modo São João na Parceria.
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0: Álvaro Sanzuano, a parceria. E olha, tá chegando a hora, hein? Sexta e sábado você vai curtir no Complexo Empresarial. Tarcísio do Acordeão, Seu Desejo, Silvanenberg, Fogo na Saia, Cuscuz com Leite, Filipão Aguadura, Anderson Garotinho e muito mais. Vamos entrar no clima, vamos fazer aquele esquenta gostoso aqui na programação do 87,9. Você aproveita aí no 799-999-6879 e pede aquela música que não pode faltar no São João da parceria. Tem a nossa também de Varandana, Samira Show, hein?
1: Muito bom.
0: Eu quero a sua participação, vem participar junto comigo, pede aquela música, mande alô pra quem você quiser. A programação, a casa é sua. Pra você em casa, no carro, no trabalho, muito bom dia pra você. Pra você me levando de carona no som do seu carro, boa viagem. Aos meus amigos sopiqueiros, pra você nos povoados, nos lugarejos. A galerinha também é de Rádio Ligado. Daqui a pouquinho vou mandar alô pra essa turminha boa, hein?
1: Formamos o casal mais perfeito.
0: E a nossa turma aí na Luiz Alves Oliveira Filho, as lojas movimentadíssimas, aqueles looks, né? 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Bom dia, pessoal. Boas vendas pra você. Uma ótima terça-feira. Ativa o modo play aí, hein? Meu amor, não era eu, não. Não era eu, não, tá? 924. Aumenta o volume!
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0: Silvânia e Berg, duas paixões, amor eu não consigo. Agora 9h39. 9h39 na programação da Melhor. Não acabou não, viu? Daqui a pouquinho a gente volta aí tocando mais atrações aí do São João da Parceria. E a partir de agora, né, vou liberar você ouvinte no 799-9996-8790. 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Agora são 9h41, 9h41, Magnaldo mandou mensagem aqui pra gente, deixa eu liberar o áudio dele. Oi, bom dia.
1: Bom dia, Larissa, como é que vai? Tudo na Santa Paz?
0: Graças a Deus.
1: É Magnaldo aqui da fábrica Mãe Maria. Larissa, interessante demais isso aí que você fala, se a gente já agradeceu a Deus, né?
0: É.
1: Pela situação tão simples da gente ter amanhecido vivo, a gente tá bem, tá lutando.
0: Isso mesmo.
1: Quando você falou isso aí, eu disse, rapaz, eu agradeci a Deus hoje, me levantei um pouco enfadado. Rezei, trabalhando, dormindo, que dormi tarde. Mas a gente, só o fato, Larissa, da gente estar andando, estar com saúde, Deus, a gente quando acordou, ele diz, olha, vá se virar.
0: Faça o seu, que eu te ajudarei.
1: Lutava, trabalhava, né? Corria atrás dos seus objetivos.
0: Isso.
1: Então isso aí é uma grande vitória pra gente, é saúde, um simples fato da saúde, né? Larissa, um bom dia, tudo de bom aí. Deus te dê saúde aí, um bom dia para todos.
0: Amém, Agnaldo, muito obrigada pelo carinho da audiência. É como eu digo, né? É, às vezes, claro que a gente reclama, porque é de ser humano, não devemos, mas reclamamos, às vezes cansaço. Tem dias que a gente pudesse, só ficava na cama. Mas são as coisas simples mesmo que a gente tem que agradecer. Se a gente olhar para a nossa vida, a gente tem muito, muito. Quantas pessoas estão agora no leito do hospital, né, sofrendo? Quantas pessoas não tomaram café hoje? Quantas pessoas perderam os seus parentes, a sua casa? Quantas pessoas, né, não têm um trabalho, às vezes está em casa e agora, né, desmotivado, mas calma, também vai chegar a sua hora. Às vezes, tudo que a gente deveria fazer é olhar mais para as coisas simples da vida, né? A gente agradecer pelo pouco, pelo tanto. Ah, hoje de manhã eu só consegui comer um pão, sem uma bela margarina, sem uma manteiga, mas você conseguiu. Ou um cuscuz só com manteiga, mas você conseguiu. Tem muita gente, eu aprendi muita coisa na minha dieta, acredita? Estava até comentando, tomando café com os meninos agora no tequila, eu disse, olha, a gente falando sobre um fato de uma pessoa que ela vem sofrendo por conta que descobriu uma doença, né, e não tá podendo comer as coisas. Eu disse, a primeira coisa que você tem que trabalhar numa enfermidade é o psicológico. Eu digo, eu passei por uma dieta que eu não podia comer, não era opção de poder ou não poder, eu não podia comer determinadas coisas, e eu fui no pico de ansiedade, de estresse. Tinha dias que eu amanhecia na bed, né, tinha dias que eu amanhecia péssima porque eu não podia, e eu sentia falta de coisas simples. Eu sentia falta de cuscuz, eu sentia falta de ovo, eu sentia falta de arroz, coisas que a gente às vezes tá ali, ai, que negócio enjoado, não vou comer hoje, né? Mas é isso, é a gente apreciar as coisas boas da vida. Eu digo que um problema só é um problema se for de saúde, e mesmo assim a gente consegue, né? Deus capacita as pessoas. Fora isso, a gente tem que seguir, né? Um dia de cada vez, e Deus em todos eles, porque para muitos também foi o último sopro da vida. E muitas vezes a gente não quer nem falar sobre, né, a morte, vamos supor, mas se a gente soubesse que amanhã a gente não estivesse aqui, a gente faria tudo diferente, né? Então, apreciar as coisas simples é desinfusar aquelas coisas aí dentro de sua casa que você, às vezes, está guardando para uma visita especial, para um momento especial, aquela coxa, aquela toalha, aquele jogo de copos, coloca aí, vai servir você, vai servir a sua família. Ah, meu amor, eu sou desse jeito, viu? Comprei a roupa, tá na etiqueta, eu quero usar, eu vou usá-la. Com toda certeza, não espero um momento especial, não, porque você também já é um momento especial. Agora 9 horas, 44 minutos, 9h44, quem tá chegando por aqui? Cleiton Romário e o pai, né? O pai das meninas da Virgínia, o pai dos meninos da Virgínia, o Zé Felipe. Se eu te perdoar. 9h44, volto já.

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3: Todo casal passa por essa história aqui. Tenho certeza, viu? Não falha.

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1: Diego e Vitor Hugo, com participação de Lauana Prado. Camisola e frio, você também curtiu aí, olha, Paredão no Talo, né? Com Dea Velha e Vitor Meira, Henrique Castro com Menos é Mais, Nem Pagando, e Cleiton Romário com Zé Felipe, Se Eu Te Perdoar. 5 minutinhos faltando para as 10 da manhã, agora 9h55. 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Agora 9h56. 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

0: E é desse jeito que eu vou ao break das 10 e eu volto já já. Isso. Na séria sintonia, viu? Vou e volto tocando sua música.
1: Desculpa.
0: Segura aí.
1: Eu não tô pronto.
2: 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Daqui a pouquinho tem mais música.
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4: 10 horas em ponto.
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1: De volta ao som do Tarcísio do Acordeon. Agora 10h10. Turminha boa e no complexo empresarial, as fábricas que estão na nossa sintonia, os moradores também. Muito bom dia. Terça-feira, hein? E a gente, que frio é esse, hein? Eita, friozinho da lasqueira.

0: na programação da Melhor. Você curtiu aí Thierry com Marília Mendonça, Hackearam-me. Você também ouviu aqui na programação do 87,9, Tarcísio do Acordeon, com o cenário de uma revoada. 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Agora é 10 horas, hein? 10 horas e 18 minutos. 10 e 18. Vamos liberar essa turminha boa aqui no nosso WhatsApp. 799-9996-8790. Fala, ouvinte. Manda ver aí. Bom dia.
1: Bom dia, Lari.
0: Bom dia.
1: Verônica, tudo bem?
0: Tudo ótimo.
1: Deus abençoe nosso dia.
0: Amém, amém.
1: Eu gostaria de ouvir uma música, qualquer uma, de Flávio José. Obrigada, Deus abençoe.
0: Amém, meu amor, Deus abençoe você também. Muito obrigada pelo carinho da sintonia. Vou tocar assim, uma de Flávio José, bem bacana pra você, tá bom? Segura aí aqui, ó, pronto, vem pra cá, Flávio José. Bom dia, Lari, bom dia. Toca pra mim, Zé Vaqueiro. Aproveita que eu tô. Obrigada, é o musicão. Alexandre do bairro Santos Dumont, pra oferecer pra Tati na Fábrica Estrela do Lá, pronto, deixa comigo aí, tá? Gratidão vocês pelo carinho da audiência, toda a turminha boa aí, né, que tá curtindo a nossa programação na Fábrica Estrela do Lá também. Muito bom dia, bom dia, bom dia. Bom dia, Larissa, abençoado, minha amiga Larissa. Passa a música Tony Alisson, oferecendo pro Zezinho, ao meu eterno pai. Amém. Meus sentimentos pra você aí, tá? Agora é 10 horas, 19 minutos. Você vai mandando mensagem, vou interagindo também. Mandar um abraço pra Fabiola, na Lagoa da Porta, né, Fabiola? Fabiola e Júlia aí, sempre de rádio ligado, curtindo a gente. Muito bom dia também, especial pra o Lucas, o Luquinhas também, né, perto aí nas imediações da Praça Esther de Lemos. Obrigada pelo carinho da sua audiência. Dona Luísa, a Rua Itabaianinha, também tá de rádio ligado, curtindo a gente. Toda essa turminha boa na Rua Itabaianinha, o Pinto, a Casa do Bolo. A galera também do Laticínios, São José. Uma ótima manhã de terça-feira pra você. E claro, aqui é sucesso, aqui você pede, aqui a gente toca. Agora é 10h19, o Natan e o Zé Vaqueiro. Aproveita que eu tô obrigado. E conversa é assim.
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0: 10h19.
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0: Salve, José, a Casa da Saudade. Agora 10h31, hein, gente? 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Agora 10h32, eu vou break das 10h30 e eu volto já já trazendo mais música, não sai daí, rapidinho tô de volta.
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3: 10 horas e 32 minutos.
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5: De volta. Foi logo, amor. Rafaela Santos, a favorita, 10h40.

0: Bom demais, hein? Hitzão rolando aqui pra você. Deixa eu mandar um beijo bem especial pra galera lá nos conjuntos Agripinos, Bernardo 1, 2 e 3. Bom dia, bom dia, bom dia, bom dia, bom dia, dona Bernadette. Bom dia, dona Valtide. Bom dia, Ró. Bom dia, Cristina. Bom dia, turma boa. Pra você no Agripino, Bernardo 1, 2, 3. Obrigado pelo carinho da sua doce audiência. Pra você na Ducati também, né? Pra você aí no condomínio Green Park. Obrigado pelo carinho da sintonia. Os nossos amigos aí também da construção civil, né? Meus amigos pedreiros, ajudantes de pedreiros, os pintores também, os marceneiros, as oficinas, tá todo mundo de rádio ligado. Muito obrigado pelo carinho da audiência. Aproveita aí, você tá, participa junto comigo, pede a sua música. 799-9996-8790. Agora 10 horas 43 minutos, piscou, já estamos aqui, né? 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Agora são 10 horas 44 minutos e olha, vamos arrumar sua casa, bora? 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Agora 10 horas 45 minutos. Libera aqui o ouvinte. Oi, ouvinte, bom dia.
1: Bom dia, Larissa. Bom aqui dia. É Jato, do Ponto da Construção.
0: Oxente.
1: Passa aí o amor.
0: Mesmo, Maria, o que foi que estava aqui no B.O.? Oi?
1: Bom dia, Larissa. Aqui é Jato, do Ponto da Construção. Passa aí uma música de Acimar Monteiro pra gente ouvir aqui no trabalho. Estamos aqui fazendo as entregas aqui, ligadinho aí na programação.
0: Pronto, valeu, deixa comigo sim, que eu tá com a de Acimar Monteiro pra vocês entrarem no clima aí desse São João já maravilhoso, viu? Segura aí rapidinho que eu já tô com o Acimar Monteiro. Vamos liberando mais mensagem aqui na nossa programação.

0: Bom dia, mais linda, bom dia. Passei a música de Silvani Berg, marca, cheiro, gata, pombinha. Valeu. Oi, Ailton Góes, tudo bem?
1: Bom dia, Larissa. Bom dia a todos os ouvintes do Chama Ela, né?
0: Pronto.
1: Nesse mês de junho, mês lindo, né?
0: Mês lindo, meu mês.
1: Mais lindo que tem, que é só forró.
0: Amém.
1: Ô, Larissa, de vez em quando, aí você pediu a música de forró mesmo, é banda Catuaba com Amendoim, a banda da Raimunda, viu? Pra oferecer pras amigas e amigos de Ailton Góes. Obrigado, tchau.
0: Valeu, obrigado pelo carinho da sua audiência, tá? Vou procurar aqui pra você um cheiro bem carinhoso. Uma ótima manhã. E olha, você pega e a gente toca. Alcimar Monteiro no Forró das Multidões, 10h46.

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1: Conta 10 segundos no relógio aí.

0: Luan Pereira, Panda, 10 segundos.
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0: Musicão, hein? Musicão rondo aqui pra você na programação do 87,9.
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0: 10h58. Você aqui interligado junto com a gente. Muito bom dia pra você.
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0: 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Agora são 11 horas em ponto, em 11 horas em ponto. 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Eu vou break das 11, hein? Volto já já trazendo mais música. Não sai da sintonia. Segura aí, rapidinho, eu estou de volta.
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4: 11 horas em ponto.
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0: Mara Pavanelli, rolando pra você aqui, mano, batidão apaixonado. Agora 11 horas e 12 minutos, 11 e 12, na programação da 87,9. Muito bom dia pra você, obrigada pelo carinho da sua audiência. Ah, mandar um beijo pra galerinha lá no Maria do Carmo, né? Tá curtindo a nossa programação, a Tainara, a Daiane, a Marcela, a Dona Regina também, que não perde a nossa programação. Tem dias que eu não lembro de ninguém, mas quando dá alô, peraí, deixa eu mandar alô pro meu povo, né? 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Agora são 11 horas 14 minutos. 11 e 14. 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Oi, ouvinte, tudo bom? Bom dia. E o Tugás, não achei sua música, viu? Vou tocar outra pra você.
1: Bom dia, Larissa. Aqui é Pamela, do Povoado Unido.
0: Oi, Pamela.
1: Estamos ligadinhos aqui na fábrica, viu, Cauane? Pra sair uma música de domingo, de pano, pra gente curtir, viu? Estamos ligadinhos. Bom dia, fica com Deus.
0: Um cheiro, sua linda. Obrigada pelo carinho da sua sintonia, sempre curtindo a nossa programação. É a Cauane, né? É, porque tem a Cauane, tem a Lauane, né? Tem a galerinha aí da turma. Todas as fábricas, muito obrigada, viu? Obrigada mesmo pelo carinho da audiência, que vocês continuem aqui interligados junto com a gente. Agora 11h16, Mari Fernandes Grelo, Matanzinho Lima. Saudade do caralho.
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1: Linda canção, tá aí pra você, Adeluísa Martins, Tailândia, 11h27 na programação da Melhor. Eliama também no conjunto, Irmã Dulce, tá de rádio ligado, curtindo a gente, né? A Flavinha, a Dona Leila também. E agora também a Fabrícia, né? Já está por aqui nas terrinhas tubienses, um cheiro carinhoso pra todos os moradores aí do conjunto Irmã Dulce, que estão curtindo a nossa programação. Tô vendo todo mundo na ativa, já arrumando a rua, né? Eita, pois é, tem Copa. Copa do Mundo aí, a gente, claro, né, torcendo aí pelo nosso Brasil, Zilzinho. Vou dar muito bom dia também.
2: Brasil!
1: Para os meus vizinhos aí na Rua Larga, Dona Ivone, com certeza tá de rádio ligado, né, Dona Ivone, a mamãe do Dudu, beijo carinhoso pra você também, obrigada pelo carinho da audiência. O Madá também na esquina de casa, sempre curtindo a nossa programação. A galera nas mediações aí da Praça Esther de Lemos, o Nanã Mecânico, o Luquinhas, o Gordinho Lanches, e tem também a turminha boa lá na panificação Nossa Senhora Aparecida. Agora são 11h28. Para você também nos ouvindo aqui na Avenida Doutora Ayrton de Andrade, a Dona Cida na Autopeça São Vicente, a galera também nas borracharias, a galera também aqui, ó, bem pertinho da casa de manhã. E agora que eu esqueci o nome da... não sei o que, Brasil, né? Ih, deu agora, B.O. Mas quando eu passo vindo pra rádio, sempre atrasada. Eles estão lá sintonizados na 87,9. A galera também da Marmoraria J. Lima. Bom dia, Manuel. Bom dia, Everton. Bom dia, Val na Bela Vista. A Val, a Laís na Bela Vista. A Ellen também aí de rádio ligado, ouvindo a nossa programação. Muito bom dia pra vocês nessa terça-feira maravilhosa. E quem tá chegando por aqui é o casal apaixonado. Casal que eu digo é a música, né? Uma música, assim, perfeita demais. Eu completamente sou apaixonada por Marvila e Belo cantando essa daqui. Vendaval, 11h29.

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1: Luan Santana e Léo Foguete. Luan City Festival São Paulo.

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0: 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Isso é Maiara Moraes, é melhor que imaginei.
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2: Chegando aqui, sucesso de domingo, Ser de Pano. Essa quem pediu foi as meninas aí, né, Pamela? Pediu sucesso, a gente toca. Dona Zefinha, muito bom dia pra senhora, tá? 11h41.

climazinho gostoso do domingo, sexto pano. E, gente, é nesse climazinho gostoso que eu tô indo embora, viu? Prometendo voltar amanhã, se Deus permitir, pra comandar isso no nosso programa Chama Ela. A todos que ficaram comigo até esse exato momento, muito obrigada, viu? Obrigada mesmo pelo carinho da sua audiência. Obrigado, meu Deus, pela oportunidade. E vamos juntos. A gente se encontra nos stories da vida. Tô indo, hein? As nossas últimas de hoje. Fica por conta de quem? Fica com Solange Almeida, o menino João Gomes, Simone Mendes e Micael Santos com Guino Linha. É hit, é sucesso. Você ouve aqui. Na sequência vem o jornalismo Tribuna do Povo com Valderlan Lemos. Tchau! Beijos! Eita, beijo frouxo! Beijos! Fui!

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5: 12:01.
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1: Agora, confiram comigo, são 12 horas mais 16 minutos. Meio-dia, 16 minutos da Tobias Barreto FM. Hoje é terça-feira, 9 de junho, o ano é 2026. Nós estamos chegando com o programa Tribuna do Povo até às 14 horas. Se a garganta deixar, a gente vai, mas vai. Pronto. Você viu lá a música que eu lhe mandei hoje? De Batista, ou que eu falei, que você tocou? Você sabia que foi ele que fez aquela música? Morri. Foi Batista ali. Bote ela aí agora no início do programa, pra gente falar um pouco sobre isso aí, né? Conseguisse falar com ele, a gente teria que botar ele no ar pra falar sobre isso. Quer tentar aí? Pelo zap? Deixa eu enviar o número aí, ver se a gente consegue falar. Que ali é um caba bom, amigo da gente. Falei com ele domingo. Oi, pronto. Olha os telefones liberados, 3541-3591, 99996-8790. Esse é o número do nosso WhatsApp, 99996-8790. Também você participa pelo 98846-4519 ou pelo 99981-0841. Ao vivo no Facebook da Tobias FM, daqui a pouquinho eu vou dar uma olhadinha aqui por esse computador, porque o de cá a gente não está conseguindo. Sei que foi que houve contigo, como diz o Geraldo Oliveira, que a gente não está conseguindo falar, abrir aqui. Foi que houve contigo, que a gente não está conseguindo falar, mas não tem problema, viu? Deixa eu botar aqui, pronto, já ao vivo no Facebook da Tobias FM, ao vivo no Facebook de Valderlan Lemos. Forte abraço a todos vocês ligados aí na Tobias Barreto FM, né? Valderlan Lemos, Valdemir Barreto, Cindy Kruszewski, Pedro Menezes, Neu Batista e Ovieda Abreu. Daqui a pouquinho tem Ovieda Abreu, viu? Vai lá, deixa o seu recado no Facebook. Tá legal o Facebook, né? O Zap 99996. Deixa eu botar aqui um Vickzinho aqui no nariz. Chega. Deixa eu cheirar aqui o Vick. Chega pra ver se eu... Eita, cheirar um Vickzinho. O negócio tá pegando aqui. Ah, a Cindy Kruszewski está comigo já. Vamos lá? Vamos a ela? Vamos abrir o programa hoje diferente. E você, João Batista, como tá, querido?
2: Cindy Kruszewski.
1: Cindy Schilder, pois não?
3: Boa tarde, Valdela Lemos. Boa tarde, Valdemir Barreto. Boa tarde para você, ouvinte do Tribuna do Povo. Hoje, em Tobias Barreto, previsão aí do tempo com... com máxima de 30 graus no dia de hoje, com possibilidade de chuva durante o período da tarde. E agora eu trago as manchetes de hoje. Hoje eu acompanhei a sessão na Câmara Municipal Tobias Barreto e quem conversou com a gente foi o vereador João Paulo da Saúde sobre os assuntos que foram ditos na Câmara Municipal no dia de hoje, na sessão. E também quem conversou com a gente foi a secretária de Saúde, Sabrina Oliveira, que vai esclarecer as dúvidas da população sobre a questão da vacinação contra a dengue e explicar quem pode e quem não pode tomar a vacina. Já já eu volto trazendo essas informações para o Tribuna do Povo.
1: Tá bom, Cindy. Você volta já já. Também no programa de hoje nós vamos falar da Copa do Mundo. A gente não pode, né, deixar de falar da Copa do Mundo. Copa do Mundo já é depois da manhã. E eu estava vendo a matéria ontem, rapaz, a seleção da Argentina tem 10 jogadores doentes. 10. Dos 10, 7 são titulares. Daqui a pouco eu vou falar sobre isso. Copa do Mundo, nós estamos já no clima da Copa do Mundo.
0: Manchetes.
1: Olha, não vou dar muita manchete não, que eu estou ficando cansado, viu? Tudo isso e muito mais a partir de agora no programa Tribuna do Povo aqui da Tobias Barreto FM.
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0: 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Olha essa música aí, Chap Chap, de Trio Nordestino. Estamos no mês de junho, né? Mas eu conversava com o Valdemir hoje pela manhã, mandei até um áudio pedindo essa música, e muita gente aqui não sabe, muita gente aqui não sabe. Aqui em Tobias Barreto, né? Batista de Tabaiania, que é um sanfoneiro renomado da nossa região. É um cara que não já foi em Tobias Barreto, aqui na sede, dançar o forró na associação, nos povoados de Tobias Barreto, dançar um forrozinho, né? E essa música aí de Chap Chap, para quem não sabe, o Batista, ele até me confidenciava no último domingo como foi que ele mandou para o Trio Nordestino. O Trio Nordestino estava aqui na região. Mas com alegria, vamos aqui bater um papo com o Batista. Batista, alegria falar com você, meu irmão. Boa tarde.
1: Boa tarde.
0: Que alegria falar com você, viu, rapaz? Eu estava tocando aqui a música agora, Chap Chap, e falando para os amigos que não sabiam da história dessa música. Queria que você contasse para os ouvintes da Tobias Barreto FM, Batista.
1: Sim, repete aí, porque o telefone não tá bom aqui.
0: É, para aí, Valdemir, pô, repetir, bota aí pra eu...
1: Sim, repete aí, por favor.
0: Deixa eu ligar desse aqui, Valdemir, pronto, deixa eu ligar daqui que vai ser melhor. Pode desligar aí que eu vou ligar daqui, pronto. Deixa eu ligar pra ele daqui, né? Pronto, deixa eu ligar daqui, que aí nós vamos conseguir falar com ele melhor. Aqui a gente fala melhor, pô, com ele. Vamos ligar aqui, viu? Esse aqui, tal... Porque muita gente não sabe. Nequinha, aumenta o volume do rádio. Eu não sei nem se seu Neca sabe disso. Eu nem sei se Nequinha sabe disso. Está aqui já. Ou não, Batista? Tá ligado aí? Olha, caiu a ligação. Vamos ver se a gente consegue aqui, viu? Por esse. Vamos ver se a gente consegue.
2: Realmente, não podemos...
0: Deixa eu ver aqui, viu? Deixa eu ver. Pronto. Pronto. Vamos ver se a gente consegue aqui, seu menino, pra gente trazer o Batista. Nós estamos no mês de junho, né? Mês de festa. As festas boas, né? De São João. As festas boas de São João. As festas de dançar forró. De dançar forró. Batista?
1: Alô, mano.
0: Aí, Batista, agora vamos ver se a gente consegue por aqui. Tá nos ouvindo?
1: Tô ouvindo.
0: Tá ouvindo bem aí?
1: Tô ouvindo bem.
0: Pronto, tá ouvindo bem. Vamos tentar por aqui, né, Valdemir? Eu tava tocando a música aqui, Chap Chap, do Trio Nordestino, e dizia que muita gente não sabe da história dessa música, da sua ligação com essa música. E o Trio Nordestino gravou. Queria que você trouxesse essa história para os nossos ouvintes, Batista. Fica à vontade.
1: Foi em 1975. Eu estava... Aí um garoto me avisou, me disse, o Trio Nordestino está ali no cinema do seu Antônio. Aí eu fui lá, já tinha umas músicas para mostrar a ele. Aí eu falei com ele, estava na frente do cinema... Aí eu falei com ele, ele disse, olha, amanhã de manhã você venha para aqui para o Hotel de Carmotina, porque eu vou para tocar em Tobias Barreto, foi em 1975. Vou sair, vou tocar lá em Tobias Barreto, e amanhã de manhã eu estou aqui, você me traga as músicas para mim ver. Aí eu levei no outro dia de manhã no Hotel de Carmotina, e eu mostrei as músicas a ele. E o Chap Chap gostou e disse, essa As outras eu não prometo, não. Mas essa aqui eu vou gravar. Era a Raimundo Andrelinha escreveu a letra. Eu participei alguma coisa na música, alguma coisa. Mas a letra é escrita por Raimundo Andrelinha.
0: Raimundo Andrelinha. E você?
1: É daqui de Tabaninha também. Ela é daqui de Tabaninha, mora em... Agora atualmente ela mora em Estância. Há uns 40 anos que ela mora em Estância. Ou mais de 40. Mas ela é escritora, ela é compositora. Eu acabei... É uma maravilha, Raimundo Andrelinha.
0: Olha, eu estou recebendo a informação aqui que Raimundo Andrelinha é madrinha do nosso companheiro radialista Elmo Luiz.
1: Ah, sim, claro.
0: Estou recebendo aqui.
1: É, mas é uma pessoa maravilhosa na música, viu? Ela é escritora também.
0: Olha, e outra informação, viu? Quando foi feita a composição, ela estava na casa da avó Maria, da mãe de Elmo. Diz que era muito amiga também da mãe de Elmo.
1: É porque, na verdade, a mãe de Raimundo Andrelinha era vizinho de coisa de 30 metros, uma casa para outra.
0: Ah, entendi.
1: Era aí, vizinho.
0: Você pegou, meteu os dedos na sanfona e foi mostrar ao pessoal do Trio Nordestino só a música Raimundo, aqui.
1: Raimundo Andrelinha era vizinho de Marinho, da mãe de Elmo.
0: Ah, entendi agora.
1: E eu moro também, moro no mesmo bairro.
0: Pronto, e bom. Então eu estava muito feliz quando eu fiquei sabendo, eu estava tocando a música aqui. Eu disse, rapaz, liga Valdemir para nosso amigo Batista, para a gente trazer, porque eu sei que tem muita gente que está nos ouvindo agora e não sabia dessa história, que essa música que foi gravada pelo Trio Nordestino, né?
1: Foi composta por aqui, por Itabaninha.
0: Foi composta por Itabaninha. E é uma música que todo mundo curte, todo mundo dança. É um hino, virou um hino. E a gente não sabia.
1: Meu amigo Van.
0: Pois não, Batista, estou lhe ouvindo.
1: Essa música, ela, 80% ela puxou o disco. Botaram na primeira faixa do disco, naquela época era long play. E ela tocava de nossa sua, essa música aí. É uma história do São João, do dançador, né?
0: Sei.
1: É uma história bonita de se ouvir.
0: Verdade. Verdade.
1: Ela puxou esse disco. Essa música tocava de nossa sua.
0: Tocou o país todo.
1: Tinha um programa na Rádio Globo. Eu era motorista nesse tempo. E vinha de São Paulo e a Galvão Alves da Rádio Globo. E tinha um programa, a partir das 4, se não me engano, ou de 1 a 4, tinha um programa ao vivo. E aí o Trinidadino tocou essa música e os caras ficaram lá no rádio, ficaram fazendo um fundo musical com ela gravado. Depois eu tocava muito essa chapa-chapa.
0: Que bom. Batista, alegria falar com você, viu? Muito obrigado mesmo por nos atender. Seu horário de almoço aí, seu horário de descanso. Mas você, como sempre, muito prestativo com a gente aí. Obrigado mesmo, viu? Muito obrigado mesmo, Batista.
1: Obrigado a você, Ivan. Boa sorte.
0: E no mês de julho, se Deus quiser, nós vamos fazer o forró aqui na rádio. E você vai estar com a gente aqui para tomar um café e comer um pedaço de bolo.
1: Tá bom.
0: Um abraço, Batista.
1: Obrigado, Ivan.
0: Um abraço, tá aí nosso amigo Batista de Acordeon, Batista de Itabaianinha. Muita gente não sabia dessa história. Muita gente não sabia. Até Valdemir, quando eu perguntei, Valdemir, você sabia que a música Chap Chap do Trio Nordestino foi a música que quem fez foi Raimundo Andrelinha e Batista que botou os tom? Valdemir não sabia, não. Eu disse, foi. Domingo, eu mando sempre uma mensagem para Batista. Eu mando sempre mensagem para ele, né? E entre uma mensagem e outra, a gente começa a falar de música, porque eu gosto muito de Batista, de música, né? Eu gosto muito de música. E já dancei muito forró, não só em Tobias Barreto, como nos povoados também por aí, e já tocamos. Na época dos Cabarrões do Sertão, na época da Série do Pó, que a gente puxa muito assunto. Batista teve um problema de saúde, graças a Deus se recuperando hoje, está mais quieto, né? Pela idade também. E eu falando de música aqui, o senhor Raimundo Batista, eu ouvi outro dia um amigo dizendo que Foi numa rádio, Aldemir. Salvo engano, foi na Rádio Cultura. No programa de Jairo Alves, se eu não me engano. Ou foi naquele... Foi um programa que eu ouvi de rádio. Ou foi Ivan Tavares, dizendo, rapaz, tem uma música de interior nordestino. Ele disse, olha, essa música é de Sergipe. Foi composta aqui. Eu disse, que música foi, Batista? De interior nordestino que gravou com você. Ele disse, não. Aí contou essa história. Que Raimundo Andrelina, lá de Itabaianinha, ela compôs. Ele melhorou um pouquinho a letra, alguma coisa que ele sabia que dava para encaixar, encaixou. E botou outros tons. E disse, olha, eu vou mostrar aí. Trio Nordestino veio tocar Itabaianinha e Tobias Barreto. Ele contou a história aí. Então, muita gente não sabe. A música Trio Nordestino, Chape Chape. Chape Chape, a música aí. Raimundo Andrelina, de Itabaianinha, né? Com os arranjos aí. Eles também mudaram, colocaram arranjo. Mas quem apresentou, Batista de Itabaianinha. São 12 horas, 33 minutos da Tobias Barreto FM.
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0: 12 horas 34 minutos. 12h34. Deixa eu ver lá o Facebook, por favor, Valdemir. O Facebook. José Luciano de Cupira. Geovan Cardoso. Um abraço a vocês no Facebook aí, muito boa tarde. Né? Eu tenho certeza que Nequinha não sabe dessa história. Tenho certeza que Nequinha não sabe dessa história. Viu? Tenho certeza. Olha. Deixa eu dar uma lembrete aqui. A pedido de Cacá Oliveira e de meu amigo Dinho de Oswaldo. Eles hoje foram até a Iguá, até o escritório da Iguá. O Cacá foi lá e o Dinho de Oswaldo, né? E o Cacá me mandou aqui, disse que muita gente chegando lá na Iguá para saber sobre o talão de água do mês de abril. Nós já falamos aqui e vamos voltar a falar agora. A Grese entrou, inclusive eu li a matéria aqui também sexta-feira. A Grese entrou com uma ação junto ao Ministério Público e oficiou também a Iguá para que fosse refeito, né? Todo o trabalho fosse feito aí das contas que as pessoas ficaram aí sem pagar, que receberam, mas não tinha água. Vocês lembram que ficou um período, né, sem ter água? Então, foi pedido para ser refeito aí, né, todo esse trabalho de levantamento. Então, no mês de abril, as pessoas não receberam a conta de água. No mês de maio receberam. Algumas pessoas receberam, outras não. E muita gente recebeu um comunicado, inclusive eu. Na sua casa chegou o talão de água? Veio um comunicado? Pronto. Na minha, anexo, veio um talão comunicando que quem não recebeu o talão do mês de abril, agora no mês de junho, né? No mês de junho. Não é isso, Cacá Oliveira? Não foi isso que você ouviu lá? Cacá ficou agoniado, foi lá porque está sem receber o talão e teve medo de cortar a água da casa dele. Ele sem dever. E quem não deve, não teve, Cacá. Aí ele foi lá hoje. Mas assim, a Iguá comunicou que em junho a pessoa vai receber o talão de água referente ao mês e vai receber o valor de abril do que consumiu, dividido em 6 vezes. Se a pessoa quiser pagar o talão, de uma única vez, vá ao escritório da Iguá e diz, olha, eu recebi o talão dividido em 6 vezes o valor, mas eu quero pagar todo. Aí eles vão lá, imprimem, a fatura você paga. Se você preferir pagar dividido para 6 vezes, tudo bem. Não vai ter corte de energia, não vai ter corte de nada, ninguém vai ter sua água cortada. Mas foi porque eles foram, inclusive, orientados, né? Eu acho também mandado pelo Ministério Público, depois de uma ação da Agrese, para que reavaliassem as contas, porque no mês de abril muita gente ficou, praticamente tiveram pessoas que ficaram 15 dias sem água em casa. Então, não se desespere. E a informação que eu tive hoje do Cacau Oliveira é que essas contas deverão chegar em nossas casas, eu digo em nossa porque na minha também, a partir do dia 22 de junho. Então não adianta ficar, viu, dar essa reforçada aqui. Até ele disse, me manda vir aqui para falar com a pessoa, não, mas não fala. Quem fala é a assessoria de comunicação. Mas já participou do programa de Marcela, né? Já passou, já teve nota aqui, a gente já leu. A partir do dia 22 de junho, você vai receber o seu talão e vai vir uma fatura dividida em 6 vezes, que é de uma parcela sua que ficou lá pendente. Mas não foi você que quis ficar pendente, foi porque eles mesmos não provocaram. Exemplo, minha filha Aracaju já não recebeu 2 meses. Eu já expliquei isso a ela. Olha, sua casa aí, você não recebeu o talão, mas já você vai receber e eles vão dividir. Se você resolver pagar o talão em cota única, você vai lá, né, na agência, na empresa, no escritório, eles imprimem e você paga, tá bom? Agora são 13 horas, 12 horas mais 40 minutos, 12h40. Tem novidade aí? É, tá uma onda, viu aí, viu? Tá uma onda esse negócio, já foram 14. 14. Você me passa aí, viu? Tem alguma mensagem aí, Valdemir?
3: Não.
0: Pronto, deixa eu botar aqui pra eu carregar aqui, ligeirinho. Né?
3: Tá.
0: Telefone?
3: Não, tá aí, o carro. Telefone tem não.
0: Ô, então me dê um mouse aí rapidinho, só pra eu abrir aqui umas coisas pra eu ler a matéria, que aqui não tá funcionando não, de jeito nenhum.
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1: Fala, dá licença, boa tarde.
2: Não, boa tarde.
1: Boa tarde.
2: Tribuna de Povo. Boa tarde, Vladimir Barreto. Achim de crochê, hein? É mundial, dá licença. Eu acho que esse outro computador aí, viu? Vanessa Lemos, dá licença. Tomou um banho, viu?
1: Oi.
2: E ele tá com frio, não quer abrir. Oi. Dá licença, esse computador seu, viu?
1: Vem consertar, já você foi. Conserta tudo também. Tá, é chefe da iguagem.
2: É, foi inteiro do menino, foi ontem mesmo. Do pai de Bruno.
1: Oi.
2: Ou foi ontem ou foi hoje, né? Não sei. Deus te abençoe, tamo junto.
1: Foi
2: é, rapaz, o computadorzinho tá com. Tem que dar um banho nele pra ele ficar limpinho, viu? Dá licença. Já foi esse computador de Vanessa Lemos.
1: Oh, meu Deus do céu, vou dizer, viu? Eita, meu Deus do céu, deixa eu ver aqui. Deixa eu ver, viu? Deixa eu ver aqui, viu? Ah. Depois eu vejo isso aqui, né? Deixa eu trazer logo essa aqui, depois você vai apagando aí, né? Cacá tá me mandando aqui, é. Cacá tá me mandando aqui. O Ministério da Saúde... Ah, Cacá, daqui a pouco a Sabrina vai falar, viu? Pode andar, se for isso. Pode andar o quê? Peguei na página oficial. Aqui tá. Daqui a pouco a Sabrina vai falar com a Cindy, viu? Viu, Cacá? A Cindy teve hoje com a Sabrina, secretária, viu? E ela vai trazer logo, viu? Daqui a pouquinho ela vai trazer aqui. Vamos ver se a Cindy já pode participar. Ou vamos trazer o Oviedo? Vamos trazer logo o Oviedo, Valdemir. Vamos lá. Traga o Oviedo Abreu aí. Vamos lá, vamos usar o Oviedo Abreu. Para daqui a pouco a gente... Tanto que eu vou tentar fazer aqui uma mudança ali para ver se a gente consegue, né, ficar mais tranquilo. Traga aí o seu Oviedo Abreu.
0: Oviedo Abreu.
3: Tarde boa, meu compadre Nan. Tarde boa, compadre Valdemir Barreto. Uma tarde boa para todos os ouvintes já debruçados no programa Tribuna do Povo. Aqui pela sua rádio Tobias Barreto FM, a FM Cultural da região do Vale do Rio Reá. Abraçando também a nossa querida repórter de rua, a Sidney Cheverskers. Uma boa tarde, Sidney. Nossos parabéns aí por essas reportagens que muito nos informa aqui na Tobias Barreto FM. É, abraçando também meu compadre Pedro Menezes, que daqui a pouco chega por aqui pro Modo Sapatear com as suas informações. Eita! Olha, meu filho, dá um peteleco aí, menino. Dá um peteleco, porque nós vamos levar um pouco de informação sobre os festejos juninos. Meus compadres e comadres, os festejos juninos do Nordeste são comemorados principalmente em junho, e isso todo mundo já sabe. Com destaque para Santo Antônio, dia 13, São João, 24, e São Pedro, dia 29, e pode se estender até julho em algumas cidades. Até aí, tudo bem. As festas juninas do Nordeste celebram três santos, que é o Santo Antônio, São João e São Pedro. Todo mundo está careca de saber. Embora o mês de junho seja o principal período de comemoração, em algumas cidades os festejos podem começar ainda no final de maio e se estender até meados de julho, como ocorre na cidade de Estância, no estado de Sergipe, que realiza mais de 30 dias de celebrações. A duração e eventos. Na cidade como Campina Grande, os eventos podem durar até 30 noites em Caruaru, em Pernambuco, nas áreas rurais, em abril, com São João na Roça, né? Vai muito além da data dos festejos. Já em São Luís, no Maranhão, os festejos incluem o Bumba Meu Boi, com apresentações culturais que se estendem até o dia de Santo Antônio, no dia 23. A tradição cultural das festas juninas nordestinas são marcadas pelas quadrilhas, forró, fogueiras, bandeirinhas coloridas e comidas típicas de milho, como a pamonha, a canjica, o bolo de milho e por aí vai. Agora, o que vós mecês não sabe é que, além do aspecto religioso, que homenageia os santos juninos, as celebrações incorporam elementos da cultura rural, e folclórica, tornando-se grandes eventos turísticos e culturais. Cada estado e cidade possui a sua particularidade, mas o espírito de alegria, música e dança é comum em toda a região. Eita! Oi! Verso em prosa também é informação. Pois é, meu compadre, não? Vamos dando continuidade pro modo de nós e prosear. É. E o nosso verso em prosa de hoje, ele vai falar mais ou menos sobre isso do que eu acabei de narrar pra vós me seis, tá certo? E a gente também chega dizendo que vamos abraçando a todos os compadres e comadres dentro do balcão cultural do programa Tribuna do Povo, pra a gente enviar aquele abraço lá pra Nelito, que é um ouvinte assíduo, também quem é mais aqui na borda da mata, meu compadre aqui, sanfoneiro, né? É, tem muita gente ouvindo nós e meu compadre. Não, ô meu filho, cadê seu Luiz? Já tá por aí? Ah, pois já tá, né? Lá nos estúdios C, porque eu tô aqui nos estúdios B e meu compadre Nan nos estúdios A. Portanto, vamos prosear. Eita, coisa boa. Vai, seu Luiz, dá um aperto aí nessas pertelecas aí, dessa sanfona aí, pro modo de nós e prosear. Eita! Mas antes, o Caio. Verso em prosa com eu, Alvedo Abreu, diretamente do povoado Borda da Mata. No dia de hoje, no programa Tribuna do Povo, ele diz assim: festejo juninos é magistral, unindo religião e memória, assim registra a história que vai além do arraial. Seja na cidade ou no mundo rural, torna no imenso celeiro esse nosso Nordeste brasileiro, onde os festejos contagia com seu forró, que é garantia da alegria desse povo festeiro. Festejos juninos parecem uma espontânea tradição. Não se engane, amigo e irmão, tampouco não se avexem. Meus versos aqui revestem as complexas construções históricas que muitos creem serem folclóricas, o que são reinvenções brasileiras que nos tornou terra pioneira a festejar em épocas periódicas. Ritos religiosos com prática festiva se misturam no festejo junino, sertanejo atento tomatino, e aproveita a época produtiva pro digitório chama a comitiva, mode seguir o calendário agrário sem perder do tempo horário, seguem juntos comadres e compadres, e nesse clima de festas populares rezam juntos o Pai Nosso e o Rosário. Fogo e solstício de verão, ciclo agrícola e fertilidade da terra, eram ritos de uma era que europeus cultivavam com convicção, acreditando na renovação ainda antes do catolicismo, reelaboradas pelo cristianismo. Os festejos não perdem identidade, que na contemporaneidade prossegue com o mesmo simbolismo. Cristianismo em expansão, festas antigas foram incorporadas em tempo comemoradas, se valendo da boa estação que favorece a germinação no fértil solo arado que por São Pedro é banhado, a São José atendendo de tanto que vem chovendo, enquanto Santo Antônio é louvado. Não são detalhes decorativos, e sim temporalidades agrárias. Deus, por não gostar de migalhas, com bonança enriquece os cultivos. Esperança e fé são aperitivos, também a prática de partilhar, bastando somente na terra plantar mandioca, amendoim e milho, e em cada roçado de cada filho é só fartura na hora de se alimentar. Vem de muito antigamente o que hoje festeja o Nordeste, tem que ser muito cabra da peste para defender o que é de nossa gente, seja no cordel ou ou no repente, na inocência da menina e do menino. A magia que tem o festejo junino faz a todos contagiar. E enquanto esse ar eu respirar, defenderei nossas raízes. Esse é o meu destino. Eita, meu compadre, não, meu ficho caia. Seu Lula, meu filho, cadê? Aumenta aí o negócio. Eita, vambora. Meu compadre, não, amanhã nós volta a se debruçar aqui do Barcão Cultural do programa Tribuna do Povo. Eita, vai, seu Lula. Então vai ver, meu compadre, não. Então vai ver, meu povo. Eita, coisa boa.
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1: Agora são 12 horas mais 52 minutos. 12h52 da Tobias Barreto FM. Bota aí, Valdemir, esse dos gatos aí. Porque tá uma polêmica retada, viu? Eu acho que ali é protetor ali. É. Esse aí, o segundo, é isso aí. É. Tá uma polêmica da merda, viu? Isso aí vai dar em alguma coisa, viu? Protetora da causa animal denuncia a morte de 14 gatos no campus da UFES. É, pelo menos 14 gatos comunitários foram encontrados mortos no campus da Universidade, no campus da Universidade Federal de Sergipe, em São Cristóvão, no período de 48 horas. A situação gerou preocupação da comunidade acadêmica e dos protetores dos animais do Estado. Segundo o relato da protetora animal Miriam Guedes, que integra o grupo Amigos do Animal, de Animais de Sergipe, 10 gatos foram encontrados mortos no sábado, dia 6, e mais 4 no domingo. Em um vídeo compartilhado em suas redes sociais, a protetora reforçou a denúncia e pediu apoio para coibir as mortes dos animais. O que mais importa agora para esses animais e para as pessoas que se importam com eles é o que está sendo feito para coibir novas mortes. Só não pode ficar esperando a investigação ser concluída e todos os dias esses números absurdos de gatos mortos, expressou ela. Diante da situação, a UFES informou que adotou providências em um conjunto com autoridades para o esclarecimento dos fatos. Segundo a instituição, os casos estão sendo acompanhados pela Divisão de Animais Comunitários, o Diacon UFES, setor responsável pela gestão ética, promoção do bem-estar animal, controle e monitoramento rotineiro das populações de gatos que vivem no campus. Os corpos dos gatos estão sendo encaminhados ao Departamento de Medicina Veterinária, o DMV, onde estão sendo realizadas as necrópsias, além da atuação integrada com o Ministério Público Federal e a Polícia Científica. A UFES informa que alguns casos já foram encaminhados também à Delegacia de Proteção Animal e Meio Ambiente, o DEPAMA, e da Polícia Civil para a devida apuração. Ainda conforme a UFES, os registros apontam que as ações ocorrem durante o período noturno, horário em que a Diacon e outros setores da UFES não estão em funcionamento. No momento, as equipes de investigação trabalham com duas hipóteses principais para os ataques: a ação de cachorros do mato, comportamento que pode ser influenciado pela sazonalidade, ou de matilhas de cães errantes agindo sozinhas. A UFES pede as informações, imagens, vídeos e relatos de movimentações suspeitas sejam preservados e comunicados imediatamente a Diacon pelo telefone Zap 79-3194-6449. Olha uma polêmica, viu, em Aracaju? Estava vendo isso na televisão, viu? Porque está aparecendo aí, estão aparecendo gatos mortos na UFES. E o campus da UFES é grande. Eu acho que, para quem conhece aquele campus da UFES ali, é muito grande. E criam mesmo animais ali. Muita gente... Aqui em Tobias Barreto tem vários locais que as pessoas vão levar ração, vão levar comida. E você chega, olha, exemplo, naquela calçada ali do Caique, ali do Siretran, né? Do Siretran, se você chegar naquela calçada ali, você vê um arruma de gato. E tem pessoas que vão levar comidas lá. E outros locais também são assim. E não é só em Tobias Barreto. Não é só aqui em Tobias Barreto. E lá na UFES tem um setor lá. Eu já fui várias vezes lá, reuniões. Já fui a um baba lá. Né? Teve agora um congresso de rádios comunitárias que foi lá, da CDS. Só que ninguém sabe se por maldade vai ser investigado. Porque necrópsia, eles vão estudar se os animais foram mortos, envenenados. Ou qual foi a causa da morte. A necrópsia é como faz no ser humano, no IML. Mas está uma polêmica. E é gato, gato, só aparecendo morto. O tempo todo. É complicado, viu? Agora, meu Deus do céu, que coragem de um ser humano matar um gato. Que coragem de um ser humano matar um gato, um cachorro, né? Pra quê? Faça isso não, rapaz. Ali são indefesos, ali não faz mal a ninguém não. Viu? Ali não faz mal a ninguém não. E as pessoas precisam. É? Pronto. Vocês cuidado, viu? Não faça isso não. Faça isso não que é ruim, rapaz. Faça isso não, dá um veneno ao bicho. E numa faculdade que o campus, vocês precisam ver o tamanho do campus. Não tem nem morador ali. Porque o morador tem do Rosa Elze. Mas dentro do campus, ali tem um ponto de ônibus vizinho, né? Hoje é habitado, mas dentro do campus, e os animais estão aparecendo mortos no campus da UFES. Que tristeza, viu, rapaz? Que tristeza as pessoas fazerem isso, viu? É complicado, gente, viu? É muito complicado. A Cindy já está pronta? Já pode ligar para ela, hein? Pronto, deixa eu ligar aqui para ela para ver, né? Que a gente já traz a primeira participação da Cindy. Deixa aí ver, viu? Que já traz a primeira participação dela e a gente vai pro apoio cultural. É, meu Deus. Ah, mas pode ter um vikizinho aqui. Não é nada não. Vamos lá. A Cindy Schilder já está comigo aqui na linha. Vamos lá, Vladimir.
4: Cindy Kruszewski.
1: Pois não, Cindy?
5: Agora eu trago uma informação.

0: explicar um pouquinho para a gente. Tudo bom, Sabrina?
1: Tudo bem, Cindy. Eu quero agradecer desde já, né, o espaço para que a gente possa levar uma informação muito clara, de grande responsabilidade para os nossos munícipes, né? Os nossos tão amados tobienses. Sobre a vacina da dengue, como foi noticiado ontem, né, até pelo nosso ministro de saúde, nas redes nacionais de televisão, nas redes sociais, é importante a gente entender que quando uma vacina ela chega até a população, ela, antes dela chegar na população, ela passa por algumas fases, né? Geralmente são 4 fases. E para chegar até a população, ela já chegou na 4ª fase, porque ela já teve a liberação da Anvisa, certo? Então, ao perceber, né, que alguns profissionais de saúde apresentaram alguns sinais e sintomas devido ter tomado a vacina da dengue, então o Ministério da Saúde momentaneamente suspendeu a vacina do Laboratório Butantan. A vacina do Laboratório Butantan, ela está, no momento, única e exclusivamente para os profissionais de saúde, certo? Da atenção primária. Então, ela é dose única e, nesse momento, ele suspendeu para que possa fazer uma análise, um estudo, né? E acompanhar esses pacientes para que, de fato, né, tire uma conclusão se, de fato, foi a vacina ou não. Até o momento, não tem nada comprovado, certo? E a outra vacina que está também em circulação são para os adolescentes, que é do laboratório Catenda. Então, assim, ela não está suspensa, certo? E veio para os adolescentes de 10 a 14 anos de idade. E elas são feitas em 2 doses, a primeira dose, e após a segunda dose, o paciente irá tomar 3 meses depois que tomou a primeira dose. Então, assim, essa vacina ela não está suspensa. Lembrando também que os pacientes, né, profissionais de saúde, adolescentes que já tomaram, principalmente desta vacina que foi suspensa, que foi a única vacina que está suspensa da dengue, é do laboratório da Butantan, que foi destinada única e exclusivamente para os profissionais de saúde da atenção primária. É importante a gente frisar isso, deixar bem claro. É importante também ressaltar que esses profissionais que já tomaram essa vacina, eles estão protegidos contra o vírus da dengue. Ele tem a eficácia da vacina. Não tem nada a ver com a história da suspensão da vacina, porque o problema está em relação à segurança e não à eficácia, né? Então, assim, quem já tomou a vacina está imune. A gente só está levando em discussão, né, essa questão da segurança devido a alguns casos que foram expostos, no caso, né? Chegaram a essa realidade. Então, eles estão sendo avaliados. E, então, como está nesse momento, geralmente, os profissionais que tomaram essa vacina, que tem até 21 dias após o primeiro dia que tomou, ficar em alerta no sentido que se vai apresentar alguns sinais e sintomas. Isso seria para os profissionais de saúde, né? Sangramento, dor abdominal, irritabilidade, vômito constante, sem conseguir parar. Então, nesse caso, esses profissionais de saúde que tomaram essa vacina, durante um período de 21 dias, por se tratar de um vírus vivo, né, existe também o período de viremia. Então, ele deve observar esses sinais e sintomas e deve procurar uma unidade de saúde mais próxima, né, para ser avaliado e acompanhado. No nosso município, Cindy, eu posso lhe dizer que, nesses períodos de 21 dias, nós não temos profissionais de saúde que tomou a vacina, certo? Então, assim, tá aqui dentro do município, graças a Deus, está tudo sob controle. Como essas vacinas da Butantan, que foi destinada única e exclusivamente para os profissionais, foi suspensa ontem, então, a partir de hoje, até ter a contraprova, até ter, de fato, uma resolução onde se comprove ou não, né, no caso, a questão da segurança da vacina, e também está suspenso no nosso município. Mas a vacina para os adolescentes está ocorrendo tranquilamente em todas as unidades de saúde.
0: Certo? Até porque, só para ressaltar, o que foi

0: suspenso foi a do laboratório Butantan, porque era destinada às pessoas profissionais de saúde.
1: Da atenção primária.
0: Atenção primária.
1: Isso mesmo.
0: E a questão dos adolescentes que está na faixa etária de 10 a 14 anos, continua a vacinação normalmente?
1: Isso. Em relação aos adolescentes, né, de 10 a 14 anos, não houve nenhum histórico, né, que levasse a essa preocupação do Ministério em suspender, né, para poder fazer essa análise, né, que isso foi uma medida muito corajosa, de grande responsabilidade e de cautela com o ser humano. Né? Então, assim, eu tiro o chapéu mesmo, né, para o ministro, né, de ter essa cautela, né, já que apresentou suspeita, não se tem nada comprovado. Eu mesmo, particularmente, tomei a vacina, ela chegou aqui no município há mais ou menos uns 3 meses, tomei e não tive sinais e sintomas nenhum.
0: Até porque são 21 dias para poder ficar em observação e não se ouve como, tipo, foram poucos casos isolados.
1: Isso, até porque, por se tratar de uma vacina de vírus vivos, ela tem um período, né, de viremia, que dentro desse período, geralmente com 10, 15 dias, ela pode apresentar alguns sinais e sintomas. Né? Mas, até o momento que a gente saiba no nosso município com os nossos profissionais, não.
0: Algo que você queira estar acrescentando, Sabrina, fica à vontade.
1: O que eu quero aproveitar nesse momento, Cindy, e falar para a população, né, que cuidado com essas questões de fake news. Procure realmente as unidades de saúde, porque a gente está aqui com a verdade, né? E eu digo sempre, eu acredito na ciência, eu acredito nos nossos estudiosos, né, nos nossos pesquisadores, e eu lhe digo com toda a convicção, eu acredito nas vacinas. As vacinas, elas salvam vidas. Né? A gente vê aí até pelo histórico da época da pandemia, quando o momento que não tinham as vacinas e depois do momento que veio ter as vacinas. Ah, Sabrina, então você quer dizer que hoje não existe mais Covid? Gente, existe. O Covid, ele é um vírus, né? Então, o vírus, ele está sempre em mutação, vai continuar existindo. Mas, quando você toma a vacina, não é que... por exemplo, quem tomou a vacina não é que não vai ter o Covid. Um exemplo. Vai ter, mas de uma forma mais leve. Não de uma forma tão grave, né? Como, infelizmente, nós perdemos tantos brasileiros, né? Então, assim, eu lhe digo com muita segurança, né? Porque a gente estuda, a gente analisa, a gente lê muito, né? A gente acompanha. Eu acredito na ciência, né? Acredito nos nossos pesquisadores. E eu sei que vacinas salvam vidas.
0: Muito obrigada, Sabrina, por estar esclarecendo essa questão da vacinação da dengue, que continua, que foi suspenso, como Sabrina pôde explicar, a do laboratório Butantan, que foi para atenção primária, para os pessoal que da área da saúde, apenas para esse público. E a outra vacina, que é do outro laboratório, que são para os adolescentes da faixa etária de 10 a 14 anos, ela permanece
1: tranquilamente.
0: Muito obrigada, viu, Sabrina?
1: Por nada, Cindy, um grande abraço e qualquer coisa eu estarei sempre aqui à disposição para esclarecer para o nosso povo.
2: Cindy Kruszewski.
3: Essas foram as informações da Secretaria Municipal de Saúde, a secretária Sabrina Oliveira, esclarecendo aí as dúvidas da população sobre a suspensão sobre a vacina da dengue do laboratório Butantan. E a orientação é que as pessoas acompanhem os comunicados oficiais e, em caso de dúvidas, procurem a unidade de saúde básica mais próxima ou a Secretaria Municipal de Saúde. 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A todos, já já eu volto trazendo mais informações para o Tribuna do Povo.
4: Tá bom, Cindy. Só para complementar o que falou aí a secretária de Saúde, Sabrina, eu já falei isso aqui várias vezes, inclusive, tem médicos que dizem que não aconselha a pessoa a tomar a vacina. Eu tomei, não sei se 3 ou 4 doses. Tomei, não sei se 3 ou 4 doses da vacina. Se tiver 10, eu tomo. Aí eu vou. O médico. Tem alguns médicos que orientam que não tome. Não tem problema. Agora eu. Se tiver uma campanha, qualquer tipo de campanha de vacinação que a gente possa tomar, eu tomo. Qualquer tipo de vacinação, campanha de vacinação que a gente pode tomar. Porque tem vacinas que a gente não toma mais. Só os mais novos, as crianças, os bebês, os jovens. Tem uma faixa etária que pode tomar a vacina. Agora eu, particularmente, se tiver campanha de vacinação, rubéola, gripe, não sei o quê, Covid, eu tomo. Eu tomei, acho que 3, não sei se eu tomei 4 doses, sei lá. Eu tenho meu cartão lá do SUS. Inclusive, meu cartão, eu ando com ele na minha carteira. Porque como eu viajo com banda, né, eu ando com o cartão do SUS e ando com o cartão de vacinação. Cartão de vacinação, quando eu arrumo minha mala, eu boto ele dentro. Eu tenho esse negócio comigo. Agora, tiver de tomar 10, eu tomo. Eu não sei dizer, eu não acredito. E outra coisa, essa vacina que foi suspensa aí temporariamente, para estudo, foram aplicadas 500 mil vacinas. 2 pessoas morreram. Que azar, né? Entre 500 mil pessoas, 2 morrer. É como o jogo da Mega Sena, da Loto, da Loteria Federal, das casas lotéricas, né? Quina, Mega, Loto Fácil, não sei o quê. A gente imagina quantas pessoas jogam nesse Brasil todo. 1 milhão de pessoas. O cara ganha sozinho. Sorte, né? Mas esse da vacina foi azar. Porque 500 mil vacinas aplicadas e 2 pessoas morrerem e nem saiu aí do laudo do exame que foi feito no corpo no ML para saber se era isso mesmo. Porque às vezes a pessoa já tem um problema de saúde e não apresenta, né, Odemir? Às vezes a pessoa tem um problema de saúde, tem uma enfermidade e ela não se apresenta. Quando você começa a fazer um check-up, exame e tal, daqui a pouco você adoece de alguma coisa, ela se manifesta. Você sente um sintoma, aí vai ao médico, faz um exame, não sei o quê. Não, é isso. É diarreia. Mas a diarreia já causa outro problema na urina. Um exemplo. Não estou dizendo que é isso, não. Então, às vezes, a pessoa que tomou a vacina já tinha alguma enfermidade e não sabia. Alguém que tomou a vacina, que morreu. Essas 2 pessoas que morreram tomaram a vacina e só depois da vacina, a imunidade baixa, ela tinha uma enfermidade, não sabia, deu uma reação. Agora, 500 mil vacinas, morrer 2 e a vacina que é o problema? É estranho. É um tanto quanto estranho. É azar. Aí é que eu desse uma sorte dessa de jogar na Mega Sena 1 milhão de pessoas e ganhar. Mas eu não quero, não. Eu quero que Deus me dê vida e saúde. O resto a gente corre atrás. Mas estou dizendo assim, A pessoa em 500 mil vacinas morrer duas e o problema ser a vacina, eu tomo. Se fosse para tomar, se eu fosse da área da saúde e pudesse tomar, eu tomava? Eu tomava a vacina. Quem gosta de tomar remédio está aqui. Quem gosta de tomar vacina está aqui. Oxe, oxe, mas rapaz, mas menino. Aí é que disse, tem uma vacina ali agora para você ficar bom do nariz e da garganta. Agora. No, e em vez de guardar, guarda o seu Vick aí, estou com o Vick aqui. Ao invés de você estar comendo o seu Vick aí, botando no nariz, botando no céu da boca, na goela, na testa. Vale tomar uma injeção que você vai ver se não fica boa. Se fica boa, eu vou lá agora. 13 horas, 15 minutos, o apoio, eu volto.
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2: 13 horas e 15 minutos.
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2: Agora são 13 horas mais 25 minutos, 13h25. Me perguntaram aqui, será se o Neymar vai ser cortado? Bom, ele fez o exame ontem, né? E pelo exame, né? Diz que tá tudo andando como planejado. Ele tá tendo a recuperação. Se vai, eu não sei. Ontem eu vi tanta seleção com jogador doente, né? Teve mais jogador cortado. A Argentina tem 10 jogadores no departamento médico. Inclusive Messi está com desconforto na coxa. Teve um amistoso sábado, ele não jogou. E parece que no amistoso de hoje ele vai figurar só no segundo tempo. Vamos aguardar para ver o que vai dar, né? Vamos aguardar para ver no que vai dar. Mas né, o Neymar, segundo ontem, eu estava assistindo, está progredindo. Está como eles planejaram, está se recuperando, está fazendo um trabalho específico e tal, é aguardar. Você acha que Neymar vai ou Ailton, você acha que
3: boa
2: vai?
3: Boa tarde, não, boa tarde, Valdemir Barreto, boa tarde, todos ouvindo da Tribuna do Povo. Então, não, quando você estava divulgando essa manchete, o senhor estava almoçando, já com raiva, viu?
2: Raiva de quem, rapaz?
3: Tá vendo, senhor, com raiva, viu?
2: Raiva de quem, rapaz?
3: Não, gato... E cachorro, não foi, rapaz, a raiva do centro se azeda de raiva, porque não pode matar os bichinhos no centro, não. Se você não gosta, é problema seu, viu, seu retrocesso. Você, pra mim, eu considero como vagabundo. E parece que hoje é 5 anos, tomara que vá pra 15 ou 20 anos, só acaba no, na grade, retrocesso.
2: Então
3: a gente fica com raiva, não, com os bichinhos inocentes matar. Cachorro, gato, cachorro é, como é que dizia antigamente, amigo do homem, 100%. E gato, mesma coisa, pai. Mata os bichinhos, aí sim, aí você azeda. E outro respeito, as vacinas, você sabe, né? Eu vi ontem, você ensina aqui o jornal, que o senhor é bem informado em jornal.
2: Bem informado em jornal.
3: Aí, teve essas vacinas aí do... Contra a chikungunya, não é isso? Mas, como você falou, gente, com problema, tomar vacina é para culpar, rapaz. A gente fica triste. A vacina foi boa, era bom demais. Obrigado, tchau.
4: Toma vacina de rata, viu? Toma vacina de rata. Tá com raiva, pode morder os outros, hein?
2: Eita, aí tá ruim, não pode participar com o povo. O povo participa também, toma vacina. Eu tomo a vacina eu tenho coragem de tomar. Oxe, se eu tomo. Eu tomo é tudo, Ailton. Eu tomo é tudo, Ailton Góes. Pode trazer, viu? Alô, Cid Kruchevski!
5: Hoje eu acompanhei a sessão na Câmara Municipal do Tobias Barreto e quem conversou com a gente foi o vereador João Paulo da Saúde. Vamos acompanhar.
6: Jornalismo da Tobias Barreto FM, hoje dia 9 de junho, sessão aqui na Câmara Municipal de Tobias Barreto e ao meu lado está o vereador João Paulo da Saúde, ele que vai falar com a gente sobre tudo o que foi dito na sessão no dia de hoje e hoje com a visita dos agentes de saúde e agentes de endemias e ele vai passar um pouquinho para a gente do que aconteceu na sessão. Tudo bom, João Paulo?
7: Tudo bem, Cindy. Olá quem está no estúdio e a todos os ouvintes. Bom, Cindy, na manhã de hoje teve diversos projetos importantes. Aí teve um projeto da nossa autoria, o projeto de lei ordinária, que dá nome ao logradouro, à praça pública, que fica ali localizado entre as ruas Jeremias e Júlia Maria da Soledade, ali próximo do bar de Mingau, aquela pracinha, nós estamos nomeando com o nome Francisco Gonçalves de Araújo. Para quem não conhece, o saudoso Francisco, o esposo da cidadã Dentinha, né, uma pessoa muito conhecida, e eles, quando vieram morar em Tobias, morando ali próximo, foram cidadãos que muito cuidaram daquela pracinha, então uma justa homenagem para ele. E outro projeto importantíssimo, especial, foi o projeto de lei que incentiva os agentes comunitários de saúde e agentes de combate às endemias. Um projeto que passou a primeira votação aqui na Câmara, a próxima será na próxima quinta-feira. E nós temos certeza, e por isso a gratidão ao deputado federal Tiago de Joaldo pelo envio da emenda, um recurso que vai ser destinado para os agentes comunitários de saúde e agentes de combate a endemias, e a gestão do prefeito Dilson de Agripino, que não colocou nenhum obstáculo, muito pelo contrário. Então, nossa gratidão ao deputado federal, Tiago Joaldo, ao prefeito Dilson de Agripino, à diretoria de Sindax, que participou de toda a tramitação, a todos os vereadores aqui da Câmara, sem exceção, nosso presidente Júnior Cisneiro, né, porque acolheu e votaram por unanimidade. Então, está de parabéns a todos e a gente, saúde, a gente combate anemias, está chegando novidade para vocês.
8: Cindy Kruszewski.
5: Essas foram as informações com o vereador João Paulo da Saúde sobre os assuntos discutidos na sessão nessa terça-feira na Câmara Municipal Tobias Barreto, e a gente segue acompanhando os trabalhos legislativos, sempre trazendo as principais informações de destaque para a população e ouvintes da Tobias Barreto FM. 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A todos uma boa tarde e até amanhã.
2: Valeu, Cindy. Forte abraço. Até amanhã. Agora, nós vamos na linha, que está comigo aqui, o secretário de Esporte, Márcio Verlan. Tudo definido, os adversários já sabemos quem são. Final do Campeonato Tobiense de Futebol Amador acontece no dia 20. E Márcio é quem vai trazer os detalhes, Márcio. Boa tarde.
9: Boa tarde. Boa tarde, Valderlan Lemos. Programa Tribunal do Povo e os ouvintes de Tobias Barreto aí. Ah, satisfação enorme, né? Sempre participar desse programa de grande audiência. Ainda mais pra falar de coisa boa, né? Falar coisa do esporte, boa. Falar do final.
2: E aí, Márcio, tivemos as semifinais sábado e domingo.
9: Exato. No último sábado a gente teve uma semifinal do Campeonato Municipal de Futebol Amador e no domingo a outra semifinal. Venceram os times Monte Coelho, venceu do Amigo Bahia por 1-0 e o time do Jacques Fundo venceu a Captua por 4-0. E aí os dois vão se enfrentar na grande final no próximo dia 20, no sábado, desse sábado que vem a 8, porque esse sábado é o forró da parceria, vai ter forró aqui em Tobias Barreto nesse próximo sábado. Então dia 20, às 15 horas, no estádio do Brejeirão, a grande final do Campeonato Municipal, entre as equipes Riacho Fundo e Monte Coelhos, né? E aí quem vai levar os 20 mil reais, quem vai levar 8 mil reais. Lembrando que as equipes que foram eliminadas na semifinal já ganharam, já garantiram R$2.000 cada equipe. R$2.000. Perdeu na semifinal, ganhou R$2.000. E agora vamos ver as premiações individuais. Artilharia, que até o momento é o chororó do Amigo do Bahia, né? Artilharia, melhor goleiro e melhor jogador da final. Essas premiações individuais e a melhor torcida. Cada uma vai receber R$500. Então, assim, é uma premiação muito boa, né? Lembrando que essa competição não paga inscrição, não paga taxa de arbitragem, não paga taxa de inscrição. E a premiação muito boa aí pelo nosso gestor, nosso prefeito aí, Dilson de Agripino, da Prefeitura do Tobias Barreto, através da Secretaria de Esportes. Então, dia 20 está marcado, mas até chegar o dia 20, o esporte não para, porque hoje teremos quartas de finais no ginásio do SESI, mata-mata da segunda divisão, que dá acesso aos dois times, os dois primeiros colocados, primeiro e segundo, para a primeira divisão, que acontece após a Copa, no mês de agosto. Então, hoje teremos quartas de finais, hoje e quinta-feira. Dois jogos hoje, dois jogos quinta, das quartas de finais do campeonato de futsal da categoria segunda divisão. E a semifinal será na próxima terça, de hoje a 8. E no dia 21, no domingo, pela manhã, a final no ginásio do SESI. Fora isso, né? Fora o futsal e fora o campeonato municipal, tem também, que tá bombando, né? Tem aí muitas inscrições já, graças a Deus, o pessoal tá procurando bastante, a questão da Copa na sua rua. Tobias Barreto foi convocado para participar da Copa, né? E as ruas aí estão se inscrevendo, os representantes estão indo na secretaria se inscrever, muitas ruas inscritas, né? Para transmitir o jogo aí, a gente colocar o telão no dia do jogo, a partir do dia 19. Então, dia 19, uma rua vai ser escolhida para transmitir o jogo, para levar 2 horas de diversões lá nessa rua, para a criançada, para o pessoal que reside nessa rua, que vai ser escolhido pela comissão, a rua mais enfeitada. para o dia 19 assistir o jogo da Copa do Mundo. E também não pode esquecer do nosso querido Cinquentão, representante do mesmo Barreto do Campeonato Sergipano de 50 anos, que está na final do Campeonato Sergipano, e serão dois jogos, um em Tubias Barreto e um em Aracaju. E em Tubias Barreto será também dia 21 no estádio Brejeirão. Então, vamos lá. Hoje e quinta teremos quarta de final de futsal. Na terça que vem, semifinal de futsal. Aí na sexta, dia 19, jogo da seleção, com o evento de Tubias na Copa. Dia 20, final do Municipal no Brejeirão. Dia 21, final do Cinquentão no Brejeirão pela manhã, às 10 horas da manhã, 9h45 da manhã. Final do Cinquentão, Flamengo de Tubias Barreto de Cinquentão contra o Confiança de Aracaju. E também pela manhã, no domingo, dia 21, a final do Ginásio do SESI. Então, muita vida acontecendo, graças a Deus. Agradecer sempre a Deus, em primeiro lugar, o apoio do prefeito, a confiança do prefeito e apoio de todos os secretários, vocês da imprensa, principalmente a Tubias Barreto FM, que sempre está transmitindo junto com a gente, está passando tudo o que está acontecendo no esporte de Tubias Barreto. Né?
2: Ô, Márcio, me perguntaram aqui agora, coincidentemente, como é que vai ser essa questão desse sorteio? Me perguntaram aqui agora, para escolher a rua. Como é que pode participar? Isso me perguntaram. E agora, se lembra aí de falar com o Márcio?
9: Bom, muito bom. Não, é o seguinte, cada rua vai ter um representante para inscrever a rua. Tipo, a rua de Valderlan Lemos vai se inscrever ali. Conversou com os moradores, vamos colocar. Então vai um representante lá escrever a rua. Após a inscrição da rua, a rua já está concorrendo. 3 dias antes do jogo, a gente vai em todas as ruas. Vamos formar uma comissão com 5 pessoas. Vamos às ruas. Vai ter uma votação na internet que vai ter peso 1, né? E a gente vai nas ruas, avaliar as ruas, e aí a rua que estiver mais enfeitada, mais ornamentada, e aí que a comissão decidir, vai ser aquela escolhida para aquele jogo. Aí dia 24 terá outro jogo da seleção. Aí dia 20 e 21 a gente já começa a avaliar novamente as ruas. Sendo que aqui já foi escolhida para o primeiro jogo, não participa mais nos outros jogos, obviamente. Entendeu? Aí a gente vai avaliar rua por rua, e a rua que estiver mais enfeitada, estiver mais bonita, vai receber esses jogos aí da seleção brasileira. E se o Brasil passar para as oitavas, mais uma rua, passar para as quartas, mais outra rua, passar para a semifinal, outra rua, se Deus quiser, chegar na final, 7º jogo, mais uma rua para a gente poder escolher. E entre as ruas que recebeu o evento, uma delas vai ser a premiada por R$5.000. Aí essa premiação de 5 mil vai ser no dia do evento, vai ser a organização, público, vai contar tudo, a animação da rua, tudo vai contar isso para poder participar e ganhar os R$5.000 no final.
2: Se Deus quiser, eu quero na venda 7 de junho, no último jogo, lá em julho. Eu quero estar na venda 7 de junho, curtindo o trio e o Hexa, se Deus quiser.
9: Show, show. Se Deus quiser, vai ser tudo em paz e vai dar tudo certo. O menino Ney voltou, por mais que o Valdemir tá aí hoje, não.
2: Tá aqui.
9: Por mais que o Valdemir não goste do menino Ney, diz que tem que parar, mas o menino Ney vai fazer sucesso nessa seleção, vai encerrar a participação no Copa do Mundo com o título que ele merece. Merece muito e a gente tá na torcida pra isso, viu, Valdemir? Você que você vai torcer pro Brasil.
10: Ele já encerrou, rapaz.
9: eu nunca ouvi o Valdemir falar isso, mas eu já sabia a opinião dele, aí. Eu já sabia que a opinião dele era essa.
10: Ele já encerrou, cabra.
9: Mas vamos encerrar, Valdemir, sendo campeão mundial, viu? Mais um, vamos trazer o Ex pro Brasil.
10: Com essa seleção, esqueça.
9: Valdemir, você torce pro Vasco, você tem fé no Vasco? Vamos ter fé na seleção, Valdemir.
10: Não precisa mais não, rapaz. Já tive.
2: Eu tô com fé na seleção, eu tô.
9: Também tô. Agora, eu vi o jogo da França ontem, né? Aquele Olise tá, joga, viu? É. Rapaz, seleção boa da França.
2: O ataque deles é muito bom, né?
9: Eu
2: hoje, inclusive,
9: vai.
2: Mandaram pra mim hoje, viu, Márcio? Repara que foi que um amigo nosso mandou. Ele mandou: países com mais chances de título na Copa do Mundo 2026. Espanha, 16,45%. França, 12,78%. Inglaterra, 11,35%. Argentina, 10,36%. Portugal, 6,94%. Brasil, 6,70%. Alemanha, 5,65%. Holanda, 3,71%. Noruega, 3,22%. E a Bélgica, 2,40%. Olha, estamos esquecendo de colocar seleções aí de pequeno porte como azarões, viu? Como Exato. Azarões. Olha, o Japão mesmo, o Japão. Dos amistosos que o Japão fez, ele fez gol nos 10. 10 amistosos. E ganhou para seleções grandes da Europa. Ganhou para a seleção assim, grande da Europa. Eu não sei se foi a Alemanha que ela venceu, não sei se foi a Alemanha ou foi a Inglaterra, que ela fez dois amistosos e ganhou os dois.
9: É, tem que jogar, né? Simplesmente ir pelo nome não, né?
2: A Tunísia, empatou com o Brasil.
9: É verdade.
2: Então assim, eu estava olhando ontem, eu estava assistindo um programa à noite, porque quem fez frio foi ontem de noite, viu? Ô, filho da
9: puta. Tá fazendo frio, viu?
2: Então eu tava em casa ontem assistindo televisão e ouvindo o Valdemir, né? Tava aí. Aí eu. Daqui a pouco eu botei num canal lá, eles falando dos grupos. A, B, C, D, F e tal. Aí o cara falando. Aí quando botaram as seleções de pequeno porte, as seleções de pequeno porte chegaram bem na Copa. E nos amistosos preparatórios foram bem. Aí me chamou a atenção. O Japão. O Japão, ele fez 10 amistosos e nos 10 ele marcou gol. Nos 10 marcou gol. É time que faz gol. Então, assim, estão elogiando os grandes e esquecendo os pequenos.
9: E números estatísticos, né, Nan? A gente sabe que nem sempre os que eles acham que são favoritos vão vencer. Se fosse assim, a gente ganhava em 2006, que a gente tinha um time muito bom. Em 98, a de 82 nem se fala.
2: Pois é.
9: Brasil, a seleção brasileira, e a gente não ganhou.
2: A de 2010. A de 2006, que pra mim foi uma grande 2006. Seleção. A de 2006, foi uma boa seleção.
9: A de 82 mesmo, que é aquela histórica, né? A de 82. A de 98 também tinha o Ronaldo Fenômeno, que teve aquela crise no final e tal. Mas de 2006 também, que só craque, então assim.
2: Só craque.
9: Relativo, né? Tem que jogar bola, tem que jogar, e eu acredito que a seleção, a gente sabe o potencial. Por mais que o potencial deles não estão sendo na seleção demonstrado o futebol que a gente sabe que eles têm, que a seleção brasileira tem individual, né? O que o Vinícius Júnior pode render, o cada jogador pode render, não está rendendo na seleção, mas a gente sabe da capacidade de cada um.
2: De cada um,
9: então,
2: sim, justamente.
9: Começar a jogar a capacidade do jogo entrar, meu irmão, ninguém segura a seleção, não.
2: E outra, Márcio, essas seleções de porte pequeno, tem vários jogadores, 4, 5 da base dessas seleções, que não jogam lá nos seus países. Jogam em grandes países, jogam em grandes campeonatos, nas ligas. O Japão mesmo. O Japão parece que tem 6 que não joga no Japão. Joga na Espanha, joga em Portugal, joga na Itália, joga na Inglaterra. Estão esquecidos disso. Esses caras que são nigerianos, esses africanos que jogam, né? Lá na liga da Inglaterra. Estão esquecendo isso. Estão esquecendo.
9: E nossa seleção é formada por brasileiros, né? Não tem esse negócio de jogador naturalizado de outro país, que muitas seleções consideradas favoritas aí tem vários jogadores de outros países, porque tem um avô que mora aqui no negócio todo e naturaliza e é para representar. Menor, o Brasil não. O Brasil
2: menosprezar adversário, a gente já viu Ituano ser campeão no Maracanã. Santo André ser campeão no Maracanã. A gente já viu esses times aí ganhar a Copa do Brasil, porque subestimavam. A gente já viu Bangu e Curitiba fazer final. Então, estão subestimando. Né?
9: A gente viu ano passado no Municipal, Juventus e Gerlinho aí chegar até a final, pô, subestimando. Tanto é que esse ano, ninguém achava que tinha adversário fraco, não. Ia todo mundo focado, porque o ano passado foi um exemplo. Subestimaram demais. E a equipe de Gerlinho aí, que diziam que era zero, foi até a final.
2: Nego viu ano passado o Mirassol que fez no Brasileiro. Né? O futebol
9: tem isso.
2: O futebol tem isso. Estão subestimando aí os adversários, estão subestimando. Aí o Flamengo não ficou fora da Copa do Brasil, perdeu pro Vitória?
9: Pois é, exatamente.
2: Então, essas seleções aí de pequeno porte estão aí esquecendo, estão deixando escanteio, mas a base dessas seleções... Os jogadores jogam na Inglaterra, na Espanha. Estão jogando fora. Eles não jogam no país dele, não. Cuidado.
9: Pois tá bom. Oi, Valdemar. Abraço. Tudo certo. Hoje à noite lá no SESI, viu?
2: Hoje à noite no SESI. Hoje quinta.
9: Hoje quinta. Sei, porque sexta-feira é um forró, né? Sexta-feira tem forró aqui no meu Barreto. Tá bonito o forró, viu? Mas o forró não vai concorrer, não, pra Copa. Já vai ter o telão no sábado já. Tá arrumando demais. Ali, tô achando que eles estão achando que vai concorrer.
2: Vou convidar aí o Tugóis pra ir lá no forró sexta e sábado com a Adriele, pra ver se ele corta um forrozinho lá, se ele vai arear a fivela dela. Quero ver se ele vai arear a fivela dela mesmo. Ela tá doida por um coroa pra arriar a fivela dela.
9: Ô, não, mais uma coisinha só para se finalizar.
2: Pois não.
9: A respeito do campo ali, que a gente tem o campo lá da Santa Rita. Né? O proprietário, que é um campo privado, o proprietário decidiu vender aquela área, segundo informações, para fazer um condomínio de área fechada ali, um condomínio de casas fechada. E aí, na época, a gente foi tentar negociar com ele para comprar a área, ele disse que não tem interesse porque ele tem os terrenos do lado e ia vender para casas, não tem interesse de manter aquele campo ali. Então, como é uma área privada, particular dele, ele tem todo o direito de vender como ele vendeu, segundo informações, né? Que ele vendeu para fazer um condomínio de casa fechada ali, para valorizar, e vai valorizar muito ali aquela região. Só para explicar ao pessoal que a área não era do município. A área era privada e o dono decidiu vender para a construção de condomínio fechado. Não só a área do campo, como aquelas áreas vizinhas que também pertenciam a ele. Só para explicar ao pessoal aí que não tem conhecimento.
2: Pronto. Tá bom.
9: Valeu.
2: Tá certo.
9: Thank you.
2: Obrigado. Tamo junto.
9: Yes.
2: Adriele manda aqui. Boa tarde, não, Valdemir. Eu vou estar lá para cortar o forrozinho. Ai! Ai, ai, o Adriele já mandou aqui, que vai estar lá para
3: cortar o forrozinho. Então, senhor, você falou nesse tom de respeito a Neymar, né?
2: Sim.
3: Isso. Então, senhor Ailton foi um torcedor, que eu sou. Ele joga no Santos, né? Eu não torcia para ele ir para a seleção, não, mas médicos do Santos, que não sou médico, né? E tudo bem, liberaram e o senhor, aquele, sei lá, argentino, sei lá, do Diacho, convocou ele, tudo bem. Mas foi segundo grau, mas o negócio, a coisa hoje, a medicina avançou, né? Já está bem recuperado, mas não vai estrear sábado, não, agora não. Falar no craque, Neymar, que joga muito, viu? E aí o senhor Ailton Góes, como santista, se não fosse ele, no final de dezembro de 2025, o Santos ia cair para a segunda divisão, de novo. Foi o que ele fez lá contra o Juventude, lá em Porto Alegre. Fez 3 gols. Aí o Santos ganhou, pronto, saiu fora, né? Mas joga muito. Agora fosse ele, tanto dinheiro que ele tem, era onde o senhor estava forçando. Eu respeitava o Santos, o quê? Eu só curti. Mulher e tava bem demais.
11: Menina, pode dançar um forrozinho só mesmo. Esse velhão aí, isso não gosta da fruta, não, viu? Da fruta que você gosta, ele come até o caroço.
2: Ela já falou. O que é que a Cacá aí? Botar isso. O Léo. Aí, o Cacá tá mostrando aqui a casinha do Léo, o gatinho Léo dele, olha. Manda pra mim aí, manda pra Manezinho aí, vai, manda pra Manezinho, vá, Manezinho, pra você ver o gatinho Léo. O gatinho Léo de Cacá, como é que ele fica? Cacá, Cacá. Mostra aí, dá exemplo aí, aí. Tá pedindo pra botar na live, é mole. Botar no fix. Bota aí no fix. Bota lá o Facebook pra eu ler também depois, viu? Cacá tá dizendo que é pra botar. José Domingos Viana, boa tarde, Lula dos Rodrigues, Dona Dilma, seus filhos, doutora Dionete, Sofia, Antônio, na Praça da Matriz. Cacá pediu pra botar a casinha do gatinho dele, Cacá, Cacá. Você, Cacá, Cacá, Cacá. Ó, deixa eu mandar. Ele cria um gatinho, o Léo. O gatinho Léo dele. Não faz mal a ninguém. Eita, Cacá, Cacá, Cacá. Você cuidado, Cacá. Cheio. Bota aí no fix. Bota aí no fix aí, vá. O gatinho, a casinha do Léo, do Cacá Oliveira. Vão lá assistir, chegue. Vão lá assistir a casinha do Léo, o gatinho de Cacá Oliveira. Vá lá pra vocês verem como ele é tratado. O gatinho de Cacá Oliveira. Gerlio. É tratada, quem é? Gerlio na
12: linha. Gerlio. Alô, não. Boa tarde. Boa tarde. Tarde a todos. A Tribuna do Povo, não é isso? É, Onan, o que Márcio falou aí foi certo, viu? Porque ano passado meu time participou aí da primeira edição do Campeonato Municipal de Futebol Amador, né? Valendo essa premiação de 20 mil, 8 mil vice, 20 mil o campeão, né? Eu tá aqui até hoje aqui o troféu, o bichão aqui, ó. O troféu de vice-campeão. Eu nunca imaginava, né, que ia chegar na grande final e cheguei aí.
2: E agora, quase foi campeão.
12: Pois, foi um detalhe, mas é assim mesmo, acontece. É, agora é a final, grande final. Ano passado deu cidade com povoado. Deu povoado. Agora é povoado contra povoado agora. Tá show de bola. É. É, Riacho Fundo versus Montes Coelho, né? E Montes Coelho versus Riacho Fundo.
2: É, Riacho Fundo e Montes Coelho. Jogo bom. Dois times bons.
12: É isso mesmo, né? Ô, não, fala pra galera aí da Santa Rita que não tem mais o campo, né? O Suti lá tá disponível, viu? Quem quiser jogar, eu esqueci que jogava dia de sexta-feira lá, lá tá em vaga.
2: Lá no Suti.
12: É, o Suti lá tá disponível, o pessoal da Santa Rita quiser participar lá, é só...
2: Quem é o responsável lá pelo campo do Suti?
12: Rapaz, era eu e meu pai lá, né? Nós ajeitou tudo lá, deixou aquelas árvores, aqueles pneus ali, foi um trabalho terrível. Uhum. Nós fizemos ali meu pai, mas nós parou de treinar lá, de brincar lá, expulsaram nós de lá, não sei por quê.
2: Se expulsaram?
12: Não, a gente saiu, pô, desistiu de brincar, entendeu? Oh. Mas vamos voltar, vamos pensando em voltar. Oh,
2: expulsaram não, vocês desistiram vocês, não foi?
12: Foi, foi.
2: Ah, tá bom, agora entendi. Tá bom, Jarlil, beleza, obrigado.
12: É, assim, eu queria dar um recado pro secretário de obras, né? Assim, para dar uma poda naquelas árvores que tem lá e também, se fosse possível, passar só uma máquina no campo assim para nivelar, tirar aqueles ondulações que tem muitos buracos lá também. Que eu ia fazer uma vez e deixei para lá, entendeu?
2: Sim. Pronto, vamos cobrar aqui do secretário aqui.
12: Show de bola o campo.
2: Valeu, Gerlinho. Forte abraço.
12: Ei, o velho dá 0-0, viu? O velho não sabe dançar não, forró. Eu já vi.
2: Será? Sabe, pai. Adriele
12: valeu,
2: vai, Adriele vai sentir a pegada de um coroa é sexta-feira no forró. Ela vai ver. Você vai ver, viu, Adriele? Como é que se faz uma tatuagem em você? Sexta-feira. O coroa lá, que gosta de mulher. Ele gosta de mulher. Alô, você, boa tarde.
13: Boa tarde, capitão.
2: Eu diga sei aí.
13: O Márcio Velan. Márcio Velan, não. Que isso, Márcio Velampo, tô doido. Vou parar com isso.
2: Dá licença, diga aí. Pois não, fala aí.
13: O Carlos Oliveira já recuperou?
2: Já, tá em recuperação, já. Tá tudo ok.
13: Ele me deu, encontrou ele. Deus te abençoe, boa tarde, Deus dá licença.
2: Valeu. Cacá já recebeu já a bicicleta. Adriele mandou aqui, Adriele, olha. Eu tô lá pra ver isso. Você vai ver como é que um coroa que gosta de mulher vai pegar você e vai botar na tatuagem. Você vai ver, viu?
3: Viu, não? Quando o cara é burro de futebol, não entende nada, expulsaram.
4: Pois é. Bebe gás ou vinagre, hein? Bebe gás ou vinagre, hein?
2: Oi, olha, ela falou aqui, viu, Adriele? Eu tô lá pra ver isso. Adrielão, Adrielão. Esse cabo aí gosta de mulher, você cuidado. Ele vai pegar você e vai lhe dar umas pancadinhas. Você não vai aguentar o rojão desse coroa. Vamos embora!
3: Eu quero dizer que eu tava um problema aqui no áudio, que eu vou completar. Burro não entende futebol. Expulsar, explique. Tabaréu, quando é burro, não tem jeito. Burro. E futebol você não entende nada. Você tomou foi uma lavagem do Atlético do Povoado Barriga, seu lixo. Lubizone Mardiçoado.
2: Sim, Ailton, você vai marcar o encontro com a Adriele sexta-feira, lá no forró? O forró da parceria? Olha, vai ter Tarcísio do Acordeon, Duas Paixões, Filipão Aguadura, a programação tá topada, viu? E ela falou que quer mesmo se bater com o senhor lá, pra tomar uma escolizinha, cortar um forrozinho, e depois, quem sabe, ir, né? E dar uma voltinha. É bom que de lá até chegar na sua casa, vocês conversam muito. sai de lá, ué. Aí vem cortando o mato aí, ué. E aí você se encontra com... E na banda Duas Paixões vamos dançar. Oi! Oi, Duas Paixões! Bota aí, Vladimir, o um finalzinho, Duas Paixões. Sim, aí.
3: Aí a cobra fuma, viu?
2: Oi.
3: A cobra vai fumar, mandar um recado pra esses...
13: Conversa muito.
3: Esses, como é que diz? Retrocesso. É 0-0, 0-0 você, retrocesso. Eu tô quase conhecendo essa fala, mas deixa pra lá.
2: Oi. Essa daqui, aí eu completo. Aí, ela disse que quer com você Duas Paixões, aí. Olha aí,
14: eu não seria capaz.
2: Olha aí.
14: De seguir

0: Ailton, vou dizer, essa música aí é Beijos do Cabronco na Boca, viu, Ailton? Essa música é Beijos de Estalo. Beijos de Estalo, Ailton. Alô, Neca, boa tarde.
1: Tá de volta.
0: Bigodão.
1: Tá bom?
0: Tá bom mesmo?
1: Tô escutando. Eu sei do mundo que peguei, mas o telefone não queria nada, rapaz. Agora foi que pegou. Sobre o negócio de Batista.
0: Sim.
1: Eu já sabia.
0: Ah, já sabia já.
1: Eu sabia que ele era o autor, era o Batista. Agora quem gravou foi o Trio Nordestino.
0: Ah, beleza, foi.
1: Através da vizinha de Elvo Luiz, ela que é a minha comadre Maria.
0: E o senhor conheceu o Raimundo Andrelina, conhece?
1: Era, conhecia. Maria, a mãe de Elmo Luiz, é minha comadre, é a comadre Maria de Anitta.
0: Ah, e a Raimunda Andrelina?
1: A gente já vivia tudo junto. E você sabia também quem afinava a sanfona Luiz Gonzaga, era o pai de Batista?
0: Não, sabia não.
1: Ah, pois era, quem afinava a sanfona Luiz Gonzaga era Dedinho.
0: Dedinho.
1: O pai de Batista. Você vai perguntar ele, se não é.
0: É por isso que o nome é Batista de Dedinho.
1: Eu batia pandeiro para Dedinho e ele me dizia, a gente só vivia junto, padre.
0: Ah, entendi agora.
1: Ele era afinador de sanfona, Dedinho. Era sanfoneiro e afinou muitas vezes a sanfona Luiz Gonzaga.
0: Olha. Mas esse Nequinha já cortou trecho, viu? Isso aí sabe de coisa, viu? Esse Neca não é fácil, não, viu? Esse Neca já cortou trecho por aí, viu?
1: Um abraço, viu?
0: Valeu, Nequinha, um abraço. Agora vamos embora, aí bota o Ailton.
2: É uma brincadeira que não faz com o senhor Ailton. Com a menina que nem conheço pessoalmente.
0: Ela vai conhecer.
2: Senhorita Adriel, né?
0: Ela
2: brincadeira é uma resenha muito sadia.
0: Mas
2: obrigado.
0: Você gostou da foto.
3: Ailton, não tem futuro não, moço. Vai passar. Só se for com a cobra fuma mesmo, porque você nem um cigarro acende.
0: Ô, gente, nem um cigarro acende, ai. A mulher perguntou se ele, Jairto, na sua casa corta lenha, porque eu tô com o machado afiado. E ele falou que corta, ai, agora já fiquei triste, viu, Nequinha? Ô, Ailton, agora já fiquei triste, porque a mulher disse, Jairto, na sua casa corta lenha, porque o meu machado tá afiado, viu? O machado tá afiado. Aí agora dizer um negócio desse aí, que só essa cobra fumar porque nem um cigarro acende.

0: bonito. Ela disse, aí, tô na sua casa, lasca a lenha. Por quê? Deixa eu ver aqui qual foi.
1: Você está ligado.
0: Ela lasca a lenha. Deixa eu ver aqui que ela mandou uma música pra minha cantiga. Ela disse, lasca a lenha porque na minha casa o machado tá afiado.
1: Tá bem, já dizia.
0: Deixa eu ver aqui qual foi a cantiga. Eu vejo.
2: Olha, oi. Eu tô fazendo um bonecão aqui, viu? Pro Porã dormir abraçando uma bonecona.
0: Eita, meu Deus do céu. Deixa eu ver aqui, deixa eu ver aqui.
3: Durma mais você, que boneco.
0: Eita, cara. Aí, então, você é cuidado, então. Que a mulher falou que vai levar o isqueiro, viu? O retrocesso disse que você não acende o cigarro. Aí ela diz, olha...
4: Mais um dia... E...

0: Não está sendo fácil. Não está sendo fácil, lá, lá, lá, lá. Não está sendo fácil viver assim. Você está grudado em mim.
1: Oh, ai,
0: é problema.
1: Jair, tô aí, tu.
0: Se for fraco, não se quebre, Jair.
1: Tu gosta?
0: Jair, da sua casa lá fica lenha.
1: Oi.
0: Porque o meu machado tá afiado, virado do fim da peste. É
2: problema. Pergunta aí, né? Se ele gosta moreninho ou branquinho, né?
3: Primeiro não. Aqui nunca fumou. Aqui não é fumante. Quero empistar cigarro, eu não gosto de fumar.
4: 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Aí eu tô lá transmitindo ao vivo pelo YouTube, Gerlinho TV.
1: Vamos embora, vamos lá. E aí, você lasca a lenha.
5: Às 8 horas e às 9.
3: Quem vai é o Satanás, sou YouTube de Tabaré, eu gostava do café de Tabaré.
2: Oh, não, ele já fumou sim, eu vou mandar o um vídeo aí, ele fumando. Diga aí, nascido a ele aí.
1: Aí, você já fizeram, você lasca a lenha, vamos embora, Cacau Oliveira já chegou. Vem aí, o Energia da Tarde com Cacau Oliveira, às 16 horas, Manezinho Amado e João Marcos comandam. O Chique do Brega à noite, Valdemir Barreto comanda o Encontro com a Saudade às 20 horas. E às 22, Sobral Júnior comanda o Love Story. A gente volta, se Deus quiser, amanhã, meio-dia.

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4: 14 horas e 4 minutos.
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0: Muito bem, legal demais. São 2 da tarde, mais 16 minutos. Tô chegando pra descontrair a sua tarde. Legal demais, olha que coisa boa estar juntinho com você. Hoje é o quê, hein? Hoje é o quê, rapaz? Hoje é terça-feira. Eu já ia falar quarta, viu? Hoje é terça. Terça-feira. Oh, coisa boa. Bom demais da conta, hein? Olha, hoje é o dia 9/6/2016. Mês de junho, mês de São João, mês dos festejos do Nino, mês de Copa do Mundo.
1: Brasil!
0: Legal demais, é juntos e misturados. Haja coração! É, rapaz, a partir de sábado, o coração do brasileiro vai dar aquela pancadinha mais, né? É, esses jogos amistosos aí foi normal. Mas a partir de sábado, a gente sabe que a gente sabe que vamos estar aí durante a telinha, né? Em frente à tela. E a emoção é outra, com certeza. A emoção é outra. É, quando é momento de Copa do Mundo, até quem não gosta de futebol assiste, né? Eu lembro quando meu pai foi da roça. Meu pai sempre foi da roça. Mas quando era a época de Copa do Mundo, ele ficava na tela, viu? É, porque aquele, né, só passa isso durante todo mês, né? Aquele momento de Copa do Mundo, é. E ele nas ruas da cidade, ele via a movimentação, né, do povo, aquela animação nas ruas, todo mundo vestido de amarelo, as ruas enfeitadas, e aquele negócio, e ele ficava ligado na tela, viu? E quando chegava lá, o Brasil ganhou, não foi? Eu não sei se ele entendia, eu só sei que ele dava risada, o Brasil ganhou, não foi? Meu pai com 80, era lá na faixa dos 70, 80, sei lá, na época, né, por aí. Ele estava inconsciente, né? Ele assistia, viu? Então a Copa do Mundo mexe com o coração de todo mundo. Mexe com o coração do brasileiro. É todo mundo, rapaz. É, eita. É, e sábado já sabe. Sábado começa. Começamos com o pé direito ganhando, viu? Tá todo mundo na tela. E o comércio, com certeza, né? Com certeza vai dar aquela mexida, não é verdade? É, rapaz, vai dar aquela mexida. É aquele misturado de São João, né? Aquele festejo junino com Copa do Mundo. E aí o comércio em geral tá movimentado, eu pude perceber hoje. E sábado os bares e lanchonetes também aí, né? Já estão se preparando. Eita, coisa boa. Bom demais, olha, eu vou sacudindo, vou pilotando. Vocês vão mandando mensagem aí se não lembrar o nome, viu? Vai mandando, mande áudio que eu adoro. A Adriele também já tá por cá, viu? É, Adriele, aí na fábrica de Gil dos Papelões. Aquele super abraço, Gerlio Cardoso. Tem a Fabíola Santana também ligada na programação. Esse áudio é pra mim, chegou agora, foi? Hein? Não foi pra não. Às 2h03. Bom demais, olha, vamos curtindo essa tarde maravilhosa. Quero estar juntinho com você até às 4, hein? Sacudindo a poeira. Sacode então aí, vai pra nós. Cadê? Quem tá chegando por aqui nessa tarde de terça-feira? Ei, ei, ei. Opa, miragem.

Bons demais, que coisa boa, que música linda aí, hein? Que legal. Aproveitando, mandando um abração pra Roberto, ele disse que não perde, a programação tá ligadinho aí no Brejo do Arroz.

0: diz aí, vai.
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0: Legal demais, Alcimar Monteiro e Zé Ramar. Miragem. Quem já dançou muito forró com Alcimar, hein? É pra quebrar o esqueleto. Eu já quebrei o esqueleto de mulheres dançando forró. Gostei do swing, viu? É desse, né? Eita, coisa boa. Gostei do xaxá. Gostei da pegada.

Era coisa boa, amor. Legal demais, você só ouve aqui na 87 Tupias FM. 10 anos conquistando o carinho do ouvinte. É bom demais estar juntinho com você. Quero você juntinho até as 4, hein? Legal demais com seu rádio local. Aquele radinho de pilha. Para você também que está acompanhando através do Rádio Nets. Tá todo mundo baixando, acessando. Ah, também estamos no Facebook para o Brasil e o mundo, ao vivo e a cores. Bom demais. Quer mais o quê, rapaz? Quer o quê? Ainda gosto dela?

0: bom demais, hein? Sucesso, Raça Chinelo. Vai arrastando aí, vai. Bom demais, sucesso de Raça Chinelo. Amor, amor, depois das 6, que legal demais, hein? Olha, são 2 da tarde, mais 39 minutos. 2h39, você curtiu aí Rasta Chinela? Olha que legal, viu?
1: Ô, potência!
0: O que é que tem pra nós aqui rapidinho, hein? Tem o que pra nós? Energia? Ai, que legal! Olha, são 2 da tarde, mais 40 minutos. Você que tá ouvindo o rádio aí, obrigado pelo carinho. Onde quer que você esteja, aquele clima, viu? Eita, semana, essa semana promete, viu? Chegando o dia da estreia do Brasil, sábado, hein? A todo mundo na expectativa, aquela movimentação imensa no comércio aí, hein? 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
1: 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Vixe,
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2: Muito obrigada, cada... Cacá.
0: Eu que agradeço pelo carinho.
2: Muito obrigada. Sucesso. 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
0: Valeu.
2: Valeu.
0: Sucesso e boas vendas, viu? Brasilzão, eu tô por aí, viu?
1: Brasil!
0: Valeu, obrigado pelo carinho. 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Coisa boa, viu? Olha, são 2 da tarde, mais 45 minutos, 2h45. Tem mais o que pra nós aqui? Tem mensagem? Vamos de mensagem, então? Alô, Marcel?
3: Tá, boa tarde. Tá, tá.
0: Oi.
3: Uma coisa que me chama a atenção, que eu nunca mais ouvi falar. Fechou ou não?
0: Como é que é?
3: O tabaco de ouro. De vez em quando tava a nossa amiga do tabaco de ouro aí falando. Do bar tabaco de ouro.
0: Bar tabaco de ouro.
3: Tentou-se, não tem mais, ninguém falou nada. Me conta aí. Um abraço pra seu Ailton Gross, pra todos os ouvintes que estão nos ouvindo, né? Silvano da padaria, tá esse bom, povo então. Todo, né?
0: Tá legal, então.
3: O padre Zé Guedes lá no bar, né? Lenilson. Enfim, o homem é marceneiro, que eu esqueço o nome dele, seu Wesley na Roma, todo esse povo bom. Um
0: tá
3: abraço
0: para
3: todos, Marcelo do Guarulhos.
0: Valeu então, Marcel Araújo. Rapaz, é o bar tabaco de ouro. Eu não sei se virou bar tabaco de prata ou tabaco de bronze. Tabaco é torrado, viu? Isso mesmo. Olha que legal. Ele tá por aí, viu? Continua lá no mesmo lugar. Obrigado pelo carinho aí em Guarujá, na Baixada Santista. Sempre ouvindo a programação. Aí, Marcel Araújo. Eita, olha a Valda Bela Vista. Cheguei,
4: Cacá. Diga aí. Uma música de calcinha preta.
0: Você quer? Roupa. Você quer calcinha preta? Tá bom então. Tem mais áudio chegando aqui. Quem é esse aqui rapidinho? É o Jaderson. Alô, Jaderson.
5: Boa tarde, Cacá.
0: Oi.
5: É Jaderson do Ponto da Condição.
0: Opa!
5: Passa aí uma música aí do Asmar Monteiro pra gente ouvir aqui.
0: Já toquei.
5: Parece meu amigo antes aqui.
0: Anderson, amor, Jaderson.
5: É o Jaderson. Tá ligadinho no seu programa.
0: Valeu então, aquele abraço. Obrigado pelo carinho, viu? Eu já toquei do Alcimar. Pede outro aí, galera. Aí do Ponto da Construção. Rapaz, a turma detonando depois da ponte aqui. Aí na entrada do condomínio da Ducati. A turma tá trabalhando, é carregando caminhão, um vendendo, sei lá o que é. Mas o rádio ali ligadinho ao som da 87,9. Tá todo mundo ligado. Alô, Ponto da Construção. Manda outro aí, vai.
5: Tá cá, então passa um aí de Flávio José aí.
0: Flávio José. Ai, tá legal, tá bom então. Flávio José, né? Obrigado pelo carinho, essa turma boa aí do Ponto da Construção. Ave Maria, nem mais alto chegando. Alô, Gerlio.
6: Cacá.
0: Oi.
6: Olha a foto do velho do Padre Pedro.
0: Deus, pá.
6: Quando era mais novo fumando aí, ó. Diz ele que não fumava. Oi, a foto é essa daí, ó. Rapaz, não é ele aí.
0: Ai, já morreu, rapaz. Aí é um zumbi, que é isso, rapaz? Aí o Tom Góes do Padre Pedro.
7: Boa tarde, Cacá Oliveira. Oi, boa oi. Tarde, os ouvintes da Energia da Tarde. Programa bom demais.
0: Tá legal demais.
7: Cacá, tiver um espaço hoje, né?
0: Sim.
7: Outra música eu pedi, você não tocou mais mesmo.
0: Você pede cada
7: mas hoje eu vou querer outra, né?
0: É a banda da Raimunda todo dia.
7: É, com Mastruz com Leite.
0: Mastruz com Leite. Ah,
7: o suor do meu dia parece que o gosto acabasse o tempo. A sede passa, mas não passa. Toca aí que eu agradeço para oferecer para as amigas e amigos de Ailton Góes. Dizer para Lubizone, mas de suado. Você manda esse foto, é sua cara, meia-noite. Eu sei.
0: Que foto.
7: Vou mandar por isso, tá na sua cola.
0: Olha a polícia, ó. Tá legal demais, hein? Cadê a sirene, hein, rapaz? Sumiu, foi? Ó, aí, viu? Tem mais mal? Tem mais um áudio ainda? Solta aí esse, solta aí esse.
8: Dá risada, né, Cacá? Você gosta, né? Você gosta de ver, mas eu perguntando as coisas. Eu perguntei porque ela, às vezes ela ia até... Teve uma vez que ela foi aí na rádio, uma morena e tal.
0: Isso, é uma morenona.
8: E pra quem gosta de uma cachaçinha, um mestre, não, um negócio... Mário,
0: bom demais.
8: Mas fechou esse negócio, foi.
0: Ainda tem.
8: Mas nem falar.
0: Ah, tem, segue ela lá no Instagram, que ela tá sempre postando lá as novidades aí do Bar Tabaco de Ouro. É. Olha, tá chegando essa pra nós aqui. Quem chegou é Flávio, é? Quem pediu Flávio José, hein? Flávio José. Vamos de Flávio José, hein? Nosso amigo pediu aí a turma do Ponto da Construção, quando são apenas 2h50.

0: Bacana.
1: Botou, hein, velho?
0: Estourou. Aí, né? Como é que não fica com essa máquina?
2: Bom demais.
3: Meu, cara, então dizer pra você que eu mando um abraço pra o Maciel lá do Guarujá, né? Eu nem conheço pessoalmente. Mas como eu falei, domingo, tava ali na rua Severino Cardoso, no ponto da senhora Raimunda, né? Que ela veio falar comigo, fez questão de me cumprimentar, viu, pessoalmente. Senhora Raimunda perguntou, é o senhor Ailton Godzé? O meu termo assim, aquele velho xarope de rádio. Ela disse, não, ela deu risada. Eu adoro sua participação, né? Tá vendo, Cacá? E conheci Silvanda, o proprietário da padaria. Santana, né, na rua... Como é, rapaz? Como esqueci o nome da rua? Mas deixa pra lá. E a alegria da Ailton Godacinha, Tobias Barreto deixou eu muito famoso. Não, foi Energia da Tarde, Tribuno do Povo, Bom Dia Tobias, Sala de Reboco, Lembrança do Nordeste e Acordando do Campo. Breg Chique é nota zero.
4: Rapaz, xarope demais! Corta, corta, corta! Vai tomar conta do programa, hein?

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1: 15 horas e 1 minuto.
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0: Muito bem, legal demais. Olha, são 3 da tarde mais 11 minutos. Olha, 3 da tarde mais 11 minutos. Olha, chega, já sabe que essa semana, né? Como eu disse, semana de Copa do Mundo, né? Como vai aí, vamos dizer assim, acho que é quinta-feira, é? Abertura da Copa do Mundo. Sábado tem Brasil. 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Legal demais a energia, são 3h14. Rapaz, eu já falei, você tá ligando, é? Ô, meu pai eterno do céu. Eita, Eliana, eita, Michel de Damião, viu? Tá escutando não, é? Ixi Maria. Olha, esse aqui é o Alex Góes.
1: Boa tarde, Cacá. Cheguei de serviço, tô aqui ligado, opa, hein? Na Tobias Barreto, ah, FM.
0: Beleza, pô.
1: Escutando vocês aí.
0: Que legal, né?
1: Sempre possível. Manda um abraço aí pra Ailton Góes. E o pessoal lá do Campo Pequeno e todos os ouvintes aí da Tobias Barreto FM.
0: Valeu,
1: beleza?
0: Então.
1: É o Alex aqui de São Paulo.
0: Aê, Alex Goy. Obrigado pelo carinho em São Paulo, viu? 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Vem detonando, viu? Alô, Silvânio, boa potência.
2: Boa tarde, meu amigo Cacá Oliveira.
0: Diga aí.
2: Cacá, meu amigo, passa aí esse número aí de Michel aí, por favor.
0: Como é que é?
2: Manda pra mim no meu zap aí, por gentileza.
0: Ah, olha, rapaz.
2: Passa a música aí de...
0: Olha, Michel.
2: Caviar com rapadura.
0: Valeu, então, caviar.
2: Obrigado aqui na padaria.
0: Muito bem, tá legal.
2: Valeu, alô, pra Ito Góes.
0: Valeu. Beleza.
2: Ana Luísa.
0: Muito bem.
2: É, Marcelo Guarujá, Manigo aí com a família. E a turma vai pro programa inteiro de esse, Cacá Oliveira.
0: Beleza pura. Olha, já tem aqui o Silvânio na Purificação Santana. Ele quer o número do Michel.
2: Boa tarde, meu amigo Cacá Oliveira. Cacá, meu amigo, passa aí esse número aí de Michel aí, por favor.
0: Pronto, tá legal demais. Daqui a pouquinho eu mando pra você. Aí, legal, né? Eita! corre atrás, Michel de Damião. Aí da borracharia, olha o Wilson, garganta de ouro.
3: Boa tarde, Cacau Oliveira. Boa tarde, ouvintes do programa Energia da Tarde.
0: Tudo beleza? Cacá,
3: estou passando para pedir que você toque qualquer uma música
0: aí
3: de forró maior.
0: Forró maior.
3: Oferecer especialmente a Fabíola, a Adriele, Gil. Dete Marque, Marque Gil, Maceió Araújo em Guarujá, João no Padre Pedro, seu Elcio na Roma, enfim, a todos que estão ouvindo.
0: Beleza.
3: O programa Energia da Tarde com Cacá Oliveira, esse grande comunicador.
0: Bom demais, estou aprendendo aqui a cada dia. Obrigado pelo carinho, nosso amigo aí, o Wilson, que tá ouvindo a programação, mandando um abraço pra mulherada aí, né? Coisa boa. Bom demais, são 3 da tarde, mais 17 minutos no Facebook. É Antônio dos Santos, lá em São Paulo, não. É em Frei Paulo, Sergipe. O nome desse aqui é Márcio Bonanome, né? Pô, cadê o que ele mandou aqui? Vamos ao telefone aqui rapidinho? Vamos ao telefone. Alô, telefone, boa tarde.
4: Então,
0: alô?
4: Olá. Aqui é da Central.
0: Ah, peraí, isso aí não é pra mim não. Ei, lá e voia. Ave Maria. Olha, a Marlene Mendes também aqui, ouvindo a programação. Tem mais? Marcel Bonanome, né? Por mais que... Cadê aqui? Por mais que de São Paulo, né? São Paulo da Boa Vista. Interior da onde? De São Paulo, né? Um abraço aí pra você. Manda um alô pra quem? Pra nós aqui, em São João da Boa Vista. Tá bom então? São João aí da Boa Vista. Mais mensagem? Cadê? Um abraço pra onde? Pra você e pra papá João da Boa Vista, interior. Tá legal então. Tá do abraço aí. Obrigado pelo carinho sintonizado na 87 através do Facebook. Vamos de mais mensagem aqui, ó. Ai, que legal demais. Olha, muito obrigado, Wilson. A Adriele aqui também tá agradecendo aquele abraço. Você é 10. Silvânio, manda aquele abraço aí, Silvânio.
5: Manda um alô pro meu amigo Roberto Pá, lá no Beijo do Arroz.
0: Opa, olha, ele tá ouvindo, viu? Ele tá ouvindo. É o Silvânio na Panificação Santana. Tá mandando um abraço para Roberto Pá, aí no Brejo, né? No Brejo do Arroz. Tá legal? Eu acho que ele tá ouvindo, sim. Ele até já deu um toquezinho para mim aqui. Vamos de áudio. Deixa eu ver esse áudio de Roberto Pá primeiro, para não soltar no ar.
6: Boa tarde, Cacá.
0: Oi.
6: Como é que tá? Tudo bom, meu irmãozinho?
0: Diga aí.
6: Ô, Cacá, você tá tomando Sanagogo? Oi. Permito que Sanova passou para você.
0: O que é? Não entendi agora.
5: Manda um alô pro meu amigo Roberto Pá, lá no Beijo do Arroz.
0: Beleza pura. Valeu então, tá dado um abraço aí, ó. O nosso amigo Silvão na Panificação Santana. Ai, que legal demais. Aí alguém pediu Mastruz com Leite, não foi no primeiro tempo? O Ailton Góes pediu Meio Dia. Então vamos curtir aí a música do Mastruz com Leite.
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8: Ele conhece a história da banda. Há 28 anos na banda.

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1: Eba, a cabeça tá batendo aí, ó.

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1: 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Chico, legal demais. Olha, Felipe, Felipe Amorim, Natan, Resenha. Resenha de vaqueiro, né? Tá legal demais, são 3 da tarde, mais 29 minutos, 3h29. Aproveitando, quero mandar um abraço aqui rapidinho. Cadê, cadê? Tem mensagem chegando aqui? É. Olha, nem Josineide, casal chamado aí, no distrito de Lagoa Redonda, na Bahia, pediu música de quem? Ah, Seu Desejo. Já toquei essa aí no primeiro tempo, viu? Pede outra aí, né? A turma que tá ligada aí, detonando, terceirizando, pedal uma máquina aí pra homens e mulheres que tá ouvindo aí o som da 87 no distrito de Lagoa Redonda, na Bahia. Radião legal, né? Que coisa boa. Também eu quero mandar um abraço na Rua Itabaianinha, Pinto e Gidalva. Isso, Casa do Bolo. Todo mundo ligado aí, hein? Tem mais? Olha, deixa eu mandar um abração pra Vânia, aí no bairro Santos Dumont. A nossa amiga Dona Josefa, é? A Josefa, irmã do Pipio do Leite. Cadê ela, hein? Cadê ela? Alô, Bia. Tá legal, então. Olha, vai lembrando aí, vai me lembrando. Deixa eu ver aqui. A nossa amiga Dona Nininha, aí na Praça da Bandeira. Ela também é tia, né? Do Romualdo Nascimento. Tá legal, então, viu? Tem mais o quê? Tem mais o quê pra nós? Ouvintes? Hein? Tem ouvinte aí? Tem ouvinte? Quem é que tá ligado por aqui, hein? Cadê? Olha, o Williams. O nome dele é Williams. Aí na Rua do Campo Grande. Olha, também a Fabiana sumiu, não foi, Fabiana? Rua da Torre. Olha, quem mais mandou mensagem? Tá legal. A Cláudia, é? Cláudia nos Missionários. Alô, Carlos Alberto. Aí na Carlos Alberto Sobral, no bairro Santos Dumont. A Maria Viana também por cá, hein? Aí no Padre Pedro. A Helena Maria também curtindo. Aí no Santa Rita. Empório é o nome, é? Empório Tecido. Muito bem. Alô, Vandete, aí no bairro Santos Dumont. É Vandete Santos. É Valdete, aliás, é? É Valdete Santos. A Vânia Santos. Muito bem. Cadê ela aqui? Alô, Givalda. Cadê vocês, Givalda? Givalda aí na José Davi dos Santos. Muito bem. Olha, passe aí, Tarcísio do acordeon.

Tá chegando por cá essa aqui, nosso amigo aí, Ney Josineide, também pediu. É Tarcísio do Acordeon. Proteção de tela.

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0: Cheio de cor. Bom demais, Natanzinho e Raiz, saia rodada. São 3h47 na Tobias FM, 10 anos, conquistando o carinho do ouvinte. Bom demais estar juntinho com você. Eu aqui, ô vida. Centenas de ouvintes estão no rádio ligado. Ligadinho na Tobias FM, a rádio que é minha e sua. É de todos, hein, Brasil?
1: Brasil!
0: Ouvida! Ouvida! É pra você, casal, que chama de vida. Ouvida! É vida pra cá, é vida pra lá. Tem casal que chama vida. Ouvida! E você chama de quem? É, tem homem, marido, casal que já chama de vida. Oi, vida! Que legal demais, hein? Ô, vida amargurada! Ô, bom demais! Olha, são 3h48, 3 da tarde, mais 48 minutinhos. 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Isso mesmo, aqui em Tobias Barreto. Cadê? Deixa eu baixar isso aqui. Pronto. Deixa eu baixar isso aqui, rapaz. É ouvida. 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Olha que legal demais, hein? 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
0: Tá pronto. 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Bom demais. É, quem é essa aqui mesmo?
3: Boa tarde, Cacá.
0: Oi, Rosângela.
3: É, o povo de hoje em dia chama é vida e morte.
0: Chamava é vida. Chama é neguinho. Manezinho chama como, hein, Manezinho? Manezinho chama é
3: passa vida. Passa uma música pra é mim vida. Aí. Vida. De Zezé que mais Luciano. Se quem? Não der, passo forró, minha irmã, em qualquer
0: passo, um. Passo sim. Quem é que... Você conhece algum casal que chama de vida pra lá e vida pra cá?
4: João Marcos. João Marcos.
0: Oxê, que coisa é essa?
4: Chama é vida.
0: Oxê, é o quê, rapaz?
4: Vida.
0: Ah, essa eu não sabia não, viu? Quer dizer que João Marcos chama vida.
4: É sim.
0: Aí, Rosângela. Olha, o Aguinaldo, a voz de Manezinho chegou e eles gostam de ouvir a voz de Manezinho, né? O Aguinaldo aí.
5: Boa tarde, Cacá. O que o Manezinho foi fazer aí hoje? O programa tá 10, Cacá. Depois que o Manezinho botou ordem aí.
0: Tá comendo abacate.
5: Você aprendeu a fazer programa.
0: Ele chegou aqui, viu?
5: Ele foi fazer o quê aí?
0: Ele chegou aqui. Agora não já era áudio de Ailton Góes, viu? Tá comendo um abacate aqui, viu, Aguinaldo? Chegou aqui, né, Manezinho? Tá comendo abacate. Diga aí, mané.
4: É sim, o abacate.
0: O Wilson chama quem de vida?
4: É, o Wilson...
0: Tá esperando, né?
4: Mas... O Wilson me pegou no fraga aí com minha nega.
0: Foi?
4: Foi, vinda de casa.
0: Quem?
4: É,
0: com a sua nega?
4: Sim. Eu tô com uma nega boa ali na Santa Rita, o Wilson viu.
0: Ah, será que você foi ontem na casa da Leni?
4: Não, ela foi pra minha casa. Foi Aline... outra, é outra.
0: É outra?
4: É, foi pra minha casa. Aqui. E
6: ei, o Wilson pegou no fraga. Você que está aí do outro lado.
0: Oi, Marazinho.
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0: Oi.
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0: Brasil! Tá aí, legal demais, é o Wilson.
5: Ah, então eu entendi, ele foi só dar uma observada, visitar a casa, né?
0: Ver se ele
5: sabe que tá tudo em ordem, foi lá pra marcar presença.
0: Marcar presença.
5: Saber que ele tá chegando junto, tá atento.
0: Isso mesmo. E aí, Manézinho?
4: Depois da minha chegada, acabou mais aquela baixaria, não foi?
0: Foi.
4: Aquela baixaria lá do cabra lá.
0: Deu uma organizada aí, não foi?
4: Acabou aquela baixaria, que tava uma baixaria terrível.
0: Corta, corta, é?
4: Digo, corta, corta. O homem chegou pro lugar e tá aí participando.
0: É.
4: De uma forma mais tranquila, né?
0: É.
4: Nos outros programas e tá bom assim.
0: É isso aí.
4: É?
0: É. Tá bom então. Daqui a pouquinho, umas quatro, tem Manézinho e João Marcos, né? Hoje no Chique do Brega. Daqui a pouco, é às 4 da tarde, faltando 7 minutinhos. Quem pediu música aqui, hein? Essa aqui é Ouvida. Solta. Delícia aí, é essa mesmo? Então vem pra cá. Matheus e Cauã. Lauana Prado.
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Muito bem, legal demais. Faltando 4 minutinhos, hein? 4 minutinhos, cadê aqui rapidinho? Faltando 4 minutinhos, eu tô indo embora, né? Olha, não desligue, porque na Tubisa é bem melhor. Um programa bom e todo mundo gosta. Energia da Tarde, amanhã, assim meu bom Deus nos permitir, estarei de volta com mais uma energia das 2 às 4. Mas não desliga, daqui a pouquinho tem muito bregão com o Manezinho Amado e João Marcos, tá bom? Um programa bom e todo mundo gosta. Pra você eu desejo um bom finalzinho de tarde de terça-feira. A nossa amiga Rosângela, ela pediu música do Zezé de Camargo e eu vou terminar a saideira com essa aqui, viu? Olha, tchau, tchau, fui!

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0: Ai, olha a nega do cabelo duro, que não gosta de pintia. Quando passa na porta do clube, o negão começa a gritar. Quando ele passa na porta da rua, manezinho começa a gritar. Au! Como é que pode, hein? Hoje é terça-feira, gente. Que maravilha. 9. Mês de São João. Mês da fogueira. Mês de chupar o capuco. Quem não enche, quem nunca chupou nesse mês? Pelo menos no mês de São João, hein? Pam, pararam, pam, pam. Ai, que maravilha! Cadê João Marcos? Não chegou ainda. Eu tô aqui sozinho? Como é que pode? Uma multidão incalculável. Olha, manezinho querendo falar difícil. Acompanha o som da Tobias Barreto, FM, a rádio de todos. A princesinha mais linda do planeta. A mais cobiçada da cidade. É a nossa caçulinha. Ela tá... acompanhando o Brasil, tá cheio de bandeirinha por aqui, né? Todo mundo comemorando, a alegria do Neme. A Cacá tá já vestido na farda do Brasil. Camisa original, 5 estrelas. 4, 5, é, olha. Olha, ensinar. Santa Rita bombando, tem gente na Santa Rita ouvindo a gente. A Santa Rita em peso, até chegar o Padre Pedro, você entra naquelas ruas ali, nossa, vários rádios ligados. Na Tobias Barreto FM, Lagoa do Carvão, Bom Jardim, Vila Verde, Cruz, Suti e Macaé. Santos Dumont, Volta é Franco e Rua Itabaianinha, tem gente por ali ouvindo a gente. No centro da cidade, né?
1: Um dos papelões e a outra não teve como chamar de vida, né?
0: Gil, dos papelões.
1: Não teve como chamar de vida, né?
0: E a Leni estão fazendo, estão ligando chamadas de vídeos, não, os dois?
1: Já
0: descartou. Já terminaram?
1: Não tem de vida, não, velho.
0: Como é que pode? Já terminaram. Antes de começar direito. Cadê a Adriele, que disse que vinha pra cá, também não veio. A Dominique disse que ia mandar áudio, também não mandou.
1: Boa tarde, manezinha, tô ligadinha.
0: Quem? Adri? Adri tá ligada. Joda Quitanda também, com o radinho ligado. Ali na Santa Rita. Quecinho, que é vizinho. É pintando com o som ligado, encostado. Olha, não cai a tinta no rádio. Olha, não cai a tinta na boca do rádio, Quecinho. Na boquinha. É, da caixinha de som. Tá Quecinho, vou dizer, viu? Como é que pode, hein? É, Jocilene, a Silene lá da Rua Lideval, na entrada da Lideval, ouvindo a gente.
1: Isso aí.
0: A José Davi dos Santos.
2: Não é com o seu aí do Goiânia que eu tô falando, viu? É com outro rapaz aí.
0: Fabiola. É a Biola. Fabiola. Eu quero te amar. Vem cá pra mim, moreninha. Eu quero te beijar. Menino, eu acabei com o cabaré, não foi? Eu acabei com o cabaré, com a baixaria.
3: Não dá carinho também, não. É muito... sem carinho.
0: Você? Não tem
3: não
0: carinho.
3: Não dá carinho também, não. É meio...
0: meio mole.
3: Que você vê antiga.
0: Ah, é meio antigo. É, gente, é coisa de antigo. Como é que pode? Só papai, mamãe...
3: Gosto de homem de mais pegada.
0: Mais pegada, né? É. Você que é uma mulher, rapaz. Aí só não é a mulher macho, mas é mulher beia, moleque.
1: É, a Silene tá mandando um abraço.
0: A Silene?
1: É a Silene, quem é a Silene?
0: É, a Silene é lá na Lindeval Suzanete, tá ouvindo a gente.
1: É, é isso mesmo?
0: A Silene.
1: É a Silene.
0: Silene, ela ouve o som da Tobias Barreto FM.
4: Oi, delícias, boa tarde.
0: Olha ela. Boa tarde, delícias. Ela não diz só direto pra uma pessoa só. Mas o pensamento dela só é... É, o pensamento dela só é... Não precisa que ela pense em 3, 4 pessoas, não. Eu acho que ela só pensa em 1. João Marcos não chegou, tá chegando. Será que vem ao lado da mala? Vamos ver só.
1: Pode ir, eu
0: disse que
1: do rádio.
0: É. Zezé! Zezé e Nalva, Nalva e Zezé!
1: Já não tá vindo, e agora
0: é
1: esse negócio aí de.
0: Como é que pode?
1: Pra lá, pra cá, e... Já era.
0: Do conjunto Padre Pedro, seu Aguinaldo na fábrica Mãe Maria, Kiko, Coqueira e a Roseli, lá no Padre Pedro.
3: Ai, gostou.
0: Eita, Bitelona, aí ela tá. Ela tá. Oxe. E Maria. Hein? É, ela tá agora, nesse momento.
3: Ai, gostou. Aí,
0: tá vendo? Fica gêmea. Eu mando um abraço pra galera do conjunto Maria do Carmo Alves.
3: Quem me dera.
0: Tá vendo? Moleque, é a chamada moleca enxuta. Caboclo enxuta aí, viu?
2: É, né, mané? Só fala meu nome quando eu falo mesmo, né, velho? É isso aí. Um beijo aí pra vocês aí, pro Gordinha.
0: A Biula? É a Biula? É a Bibiula? Fabiola, mulher, eu tô com a nega boa ali. Pense. Uma nega boa do narizinho empinado, narizinho fininho, empinadinho pra cima, olhinho de gude. Tô quebrando, vou quebrar. Como é que pode, hein? Um abraço pra galera bonita na Sambaíba, Lagoa Redonda, Várzea dos Potes, Cajueiro Grande, Catu, o Romeiro, Aguinaldo ouve a gente lá no Romeiro. Seu Manoel, Palito... Ouvindo nós. Lindo, lindo.
1: O Michel tá mandando um abraço.
0: Michel de Damião. Michel. Controlou minha televisão, tá, ó. Boa. Vereador Luiz da Água Boa. E o advogado, doutor Edmilson.
1: O Silvani tá mandando um cheiro.
0: Silvani tá mandando um cheiro?
1: É. O Michel falou, tô chegando aí. Traz bolo.
0: Nossa, Luiz disse que vinha ouvindo a gente, vinha de Aracaju ontem com o som ligado do carro.
4: Oi. Quem é esse? Não, cadê o bolo?
1: Tem não,
0: oi. Quem é esse?
1: É o casal chegou.
0: Olha como ela tá, olha. Eita, minha coisa do céu. Que Maria. Aí não precisa de outra coisa, não. Que Maria. Um banho de língua e pronto. Eita, minha cruz. Tem gente mandando áudio. Os áudios estão chegando. Quer ver começar a putaria quando o João Marcos entrar? O programa fica light. Só começa a viadagem quando o João Marcos chega.
2: Fala, Nelinho. Eu tô fazendo aqui uns bonecos de pano.
0: Faça.
2: Você quer um?
0: Uma boneca de Olinda.
2: Se você quiser, eu faço um pra você, pra levar aí pra rádio, aí, pra ficar aí do seu lado. Aí.
0: Traga, uma molenga.
2: Você quer macho ou fêmea?
0: É macho, que fêmea, moleque. Olha, chega de fêmea. Traga um bonecão, molengão, desmonecadão. Traga.
5: Olha ela.
0: Olha lá a língua dela, meu Marcos.
5: Grande,
0: hein? É. Ali, nesse momento, ela tá... Abado, viu?
5: Então é um suco de laranja.
0: É. Suco de laranja é besta. É, a Leandro tá pisando dentro de ar naquele copinho. Tem aquele copinho?
6: Essa língua na boca do viado.
0: Você pega o cepinho e fica suco.
2: Me diga, você quer alguma coisa empendurada? Toma.
0: Traga, mulher. Traga o boneco. Traga. Não traga boneco sem ovo, não.
7: Ah, manezinho. Uma foto que você postou
0: não,
7: no Instagram, onde? Abraçado com uma menina. Eu pensei que era sua irmã. É sua namorada ali?
0: É minha nega.
7: Eu, lá em Aracaju, postou no cinema foto, lá. Não. Rapaz, deve ser irmã do manezinho. É sua namorada ali,
0: não,
7: é sua nega?
0: Ah, minha nega.
8: Quem será?
0: Tá me estranhando, Ed? Nunca acho que eu não tenho nega, não, é?
8: Que lona, Manu.
9: Boa tarde, meus amores, meus sonhos. Então, tô passando para dizer a vocês. E principalmente a Cacá, né? Que ele é quem joga a música no ar. Então, Cacá, eu peço que você toque aquela música de ontem pra mim, viu?
0: Mas ela só quer a mesma.
9: Lembre que eu amei aquela música. Aquela música vai buscar lembrança há 19 anos atrás, viu? Vou mandar para Manezinho também. Vou mandar para Gilmarco, para Cacá. Enfim, para todos.
0: Há 19 anos,
9: pra ela Fabiola, para Gilberto Marques. Toda essa galera. Para Naldinho da Barra. Para seu Nequinho.
0: Você perdeu o quê, mulher? 19 anos atrás, hein?
9: E para todos. Um cheiro no coração de todos. Que Deus abençoe.
0: Um dia nós vamos lá na casa dela. Nós lá ficar
9: é, Fabiola, Manezinho não gosta de firma, não. Manezinho gosta de mulher. Poxa. De pé de moleque.
0: Ah, isso aí.
9: Eu ainda vou mandar um pé de moleque pra tá. Manezinho.
0: É, mulher. Senão minha nega termina comigo. Tá troada. Lembra, minha cruz? Daqui a pouco o cara sai que eu tô com a cara.
8: Ô, Manu e Fabiola
2: é
8: agora.
2: Mentira!
8: Deixou de vender açaí e agora tá fazendo boneco.
0: Ele tá vendendo boneco sem ovo. Boneco com ovo.
8: Que conversa brava é essa, menina?
0: Tem boneco saco balançando. Você sabe o que é boneco saco balançando?
8: Ontem, que
0: conversa. É aquele boneco desmunhecado.
1: O Alex Góes, tá mandando
0: nome? Alex Góes.
1: São Paulo.
8: Eita, Manu.
0: É babado. Ó, ó, ó. Ah, que é isso?
8: Oi?
0: Olha pra aí, Gilmar.
8: Que conversa brava é essa, menina?
0: Babado é esse, Jombar?
2: Ô, Manezinho.
0: Sim.
2: Você quer os ovos grandes ou grande, miúdo, mãe?
0: Não é ovo miúdo, meu. Eu quero ovo de codorna,
2: não. Ovo de avestruz.
0: É, mulher, um ovão de peru, de avestruz, ovão.
1: Que palhaçada que anda aí.
0: O cunhão do boi. Olha o boneco que ele mandou. Não, meu. Ele tá boneco desmunhecado da molesta, viu? É o boneco gay. Os telefones liberados, 3541-3591. Fique agora, pronto, o Marco não fala mais, né? É isso aí, Cacá Oliveira.
8: Babado, viu?
0: Ele tá viciado no joguinho. Aí é joguinho, Cacá, não é amor não. Sim. Cadê Zé Leonardo? Vamos dar um alô pra Zé Leonardo.
8: Zé Leonardo tá aprontando a janta.
0: Tá aprontando
8: a...
0: Ele tá jantando cedo, viu?
8: É, ele gosta de aprontar não? cedo.
0: Aí ele vai cozinhar em mocotó, meu filho. Pra começar logo cedo, uma feijoada.
8: É, mandar aquele forte abraço, Manu.
0: Quando ele fizer a feijoada com tripa dentro.
8: Um bom pezinho.
0: Aí, um oi pra Manezinho que eu chego lá. É pra Fabiola.
1: Caramba,
0: tá boneco, né?
1: E aí, o tu dois,
0: é? É. Esse boneco aí não assenta nem no Tube Art.
8: Não, também não?
0: Nem no Tube Art.
2: Não, é porque ele ainda tá nu. Aí eu vou vestir ele ainda. Aí vou botar um negócio aí que você pediu.
0: Bote.
2: Aí, os ovos, essas coisas.
0: Bota. Bota o ovo.
1: Bota uma peruca de mulher.
0: É.
1: De presente pra alguém.
0: É.
1: Hein?
0: É verdade.
1: Presente
0: pra Pedro. Uma peruca. Bote.
8: Ah, então ele vai representar. É alguém aí do conjunto Padre Pedro.
0: É, a Fabiola que vai levar.
1: Vai botar uma peruca doida.
0: Vai levar a boneca desmunhecada. É o filho do Michel? É Michel Damião? Tá doido. Tá apaixonado com o Manezinho, ué? Eu não gosto do babado, não, Michel. O culto é mulher. Tá de problema. Sai de minha cola, Michel. Ai! Michel quer botar filme lá em casa. Não pode, manhã não deixa.
8: Pode.
0: Alugar um quartinho pra botar uma TV. Como é o nome? Já marca a Amistad? Como é o nome?
8: Uma
0: Smart.
8: Uma Smart TV, mano.
0: A Smart TV. A Michel botar os filmes.
1: Olha ela, Marisa. Olha ela.
0: Quem é ela?
10: Boa tarde, menino. Tô aqui te ouvindo, viu?
0: Aonde?
10: Essa música aí. A música de Júlio Nascimento, da Leidiane.
0: A Leidiane.
10: Feliz pra vocês fazerem o programa da rádio pra todos os seus ouvintes. Tenha uma boa tarde, Helenide, Conjunto Irmã Dulce.
0: A Fechosa, a Bitela. Eu quero os áudios, eu quero a galera participando, não quero nem saber. Hoje é terça-feira, gente. Cadê o áudio de Dominique? Cadê Jefinho? Cadê dona Damiana? Cadê dona... da Fontinha. Deta da Fontinha. Rapaz, Deta nunca mais... Deta da Fontinha nunca mais mandou áudio. O que foi, hein? Valeu, minha nossa vida. Você
8: já tomou um licorzinho, mano.
0: É, tô tomando licor.
8: Licor de Santo Antônio.
0: Eita, licor. Como é que pode, hein? Quem é que tá chegando?
8: É isso aí, Manu. São agora 4 horas. 4 horas e 30 minutos.
0: Ó, Michel aí.
8: 4 horas e 30 minutos. Na Tobias Barreto FM.
0: Vamos comprar bolo? Olha o bolo, João Marcos.
8: Na 87, vem lá.
0: Michel de Damião.
1: Você vai fazer assim.
0: Segurar? É amanhã, que sexta-feira é Luiz da Água Boa. Hoje foi Damião do Michel. Michel do Damião. O de Luiz já tá lá guardado. Já me deu, tá lá. Vou comprar sexta-feira. E agora é o Damião, do Michel. Hã? É você que vai trazer? Amanhã, né? Dia João Marco.
1: Amanhã é quarta, né?
0: É.
8: Saiu o sabor.
1: Mas tem troco aí, João
0: Marco. Saca todo de limão. Todo de limão.
8: Eu vou lhe dar um troco. Mandar aquele forte abraço, Manu, pra galera sintonizada com a gente. Sabe onde, Manu? Lá nos Agribinos 1, 2 e 3. Mandar aquele forte abraço também, Manu, pra galera sintonizada com a gente lá no bairro
0: Pinheiro. Michel aí, Michel trouxe o bolo.
8: Michel, conhecido como Michel Damião, né?
0: Tadinho,
8: né,
0: quebrou, ele era vereador e quebrou, tanto que gastar. Aí amém, agora tá ali na... Meu nome, mais tarde, como é o nome? Diga aí, Cacá.
1: É, colocando no canal TV, né?
0: Alto TV.
1: Jomar, não tem?
0: Jomar? Já tem? Já?
1: Aham. Silvânia montou ele lá hoje.
0: Foi?
1: Foi.
0: E uma galegona que ele foi botar, Silvânia bonitona da poxa, uma viúva, galegona. O bicho ficou doido, não dormiu de noite.
8: Falei, Jesus Cristo.
1: Silvânia já chamou ele já. Silvânia,
8: Mandé, pra... mandar aquele pó.
1: E esse, Mandé?
11: Encosta a tua cabecinha no meu ombro e chora, manezinho. Ai, que babado. Você disse que vai casar. Eu vi você de chapéu, né? Comprando carne. O manezinho, estou aqui, sabe na onde, meu filho? Estou aqui próximo Irmã Dulce, na Vila Verde. Manda um alô para esse povo querido do Vila Verde, né? Irmã Dulce, Padre Pedro, sou aí, tu voz de ouro, né? Que tá botando pra quebrar cabra macho no São João, cortando esse forró. E pra todos os pedreiros, ajudantes, pintor, né? Todos, agradecer a Deus, manezinho, que Bica Velha não chega, as portas é aberta. Bica Maciense Gerais, apoio da sociedade brasileira. Vamos pra cima, Brasil. E manezinho amado, e João Marco, e nosso voz de ouro. E mande também um abraço pra essa menina, coisa mais linda do planeta. Que Deus abençoe o comércio dela, de frente a nosso amigo César Prato, que ela está na escuta, manezinho, na Rua Tabeninha, aquele querido Pinto do Bolo a todos do Brasil. Com o Cacá Oliveira, que babado é esse que manezinho vai casar?
0: Fortíssimo.
11: Ó, já vai fazer um fuá brabo.
0: Babado
11: é,
0: forte.
11: Eu sou Ailton Fabília, Naldinho da Barra, nosso voz de ouro. É, pra manezinho não vai casar, não. Manezinho vai ficar solteiríssimo. É, não, não quer não que ele case. Pra ficar junto com a gente, viu?
0: Viu?
11: Manezinho amado, não case não, por amor de Deus. Vou fazer,
0: vou
11: me juiar no chão, vou pedir, acender vela preta, vela branca, vela roxa, azul.
8: Você?
11: Viu? Bota uma broba, um pote,
0: botar tudo,
11: um pacote de bala, dentro, pirulito, tudo, pra você não casar.
0: Aí já é um despacho.
11: Não case não, não quero que se case não.
0: Sim.
11: Tchau.
0: Aí, Bica, já é um despacho completo, né, botar pra manezinho. Creio em Deus, pai. Bota ali na Cruzada da Roma.
1: A Jocilene queria, já temos na frente, ela vai ouvir essa, viu?
0: Jocilene?
1: Ela vai ouvir essa.
0: Bora, Jocilene!
12: Essa eu vou oferecer pra minha querida mamãe e pra todas as mamães do Brasil. Um beijo pra vocês.

0: céu, desse jeito até eu quero. Só aqui, olha. Ai, céu. É, Michel.
1: Eu quero namorar.
0: A gente tá lá, meu filho, meu rostinho. Eu quero é namorar, eu quero é namorar, sem pensar em me casar. Eu quero é Michel, eu quero é me casar. Eita, minha Nossa Senhora! Michel acertou na cabeça! Eita, minha Nossa Senhora, ai, Michel acertou no meia-meia.
2: Ô, menino.
0: Eita, meia-meia, as pernas da pata, duas meninas. Meia-meia.
2: As pernas da pata.
0: Final, meia-meia.
2: Mandou mandar aquele forte abraço.
0: Michel agora vai botar uma chapa.
2: Botar
0: uma dentadura.
2: Tá lendo?
0: Eita, minha cruz do céu, hein?
2: Manu, mandar aquele forte Sim. abraço pra galera sintonizada com a gente aí no bairro Suti.
0: Ah, bom, Michel negociar com camisinha.
2: Muita gente.
0: É, pô, compra um montão aí. Você é doido, ganha dinheiro.
2: Que conversa pra essa, menino?
0: É o que tá mais tá dando dinheiro hoje em dia. Michel investir aí, sei lá, 40, 50 mil em camisinha. Você é doido, você sai vendendo aí. Ó, só as caixinhas. Ah, Michel, vender camisinha.
2: Mandar aquele forte Sim. abraço, Manu, pra galera sintonizada com a gente aí do bairro Suti, a nossa amiga Dona Célia Cosmético. É, ligadinha também com a gente, a nossa amiga.
0: Oi, Damião! Damião tá ouvindo nós, Damião.
2: Ah, Damião tá ligadinho com a
0: Seu
2: gente.
0: Seu Damião é o pai de Michel.
2: É o sogro, né, Manu?
0: Se eu fosse uma mulher, eu ia lá pedir a Damião. Eu dou Damião, me dê Michel, Damião, me dê Michel, me dê Michel.
2: Já vai,
0: Manu? Michel, chega. Ai, depois de. Ui, Michel, uai, Michel, uai, chega, Michel. Pegou nos meus peitos?
2: Não, ele, Michel.
0: Os telefones liberados, 35. Ai, deu uma agarradinha em Cacá, Cacá se arrepiou todo. Cacá Michel agarrou Cacá Oliveira.
2: Menino.
0: E o Marcos, telefones liberados.
2: É, os telefones liberados, Manu. Sim. Mandar aquele forte abraço pra galera sintonizada com a gente, Manu. Sabe aonde?
0: Aonde? Na Ducati, tem gente na Ducati ouvindo a gente. Uma multidão ouvindo o som da Tobias Barreto FM. Olha minha boiuzinha ali, olha, na blusa, meu Deus. Lu, vamos embora, meu bebezinho. Maria tá ali ouvindo nós. Um brusão de frio. Marcos.
2: É isso aí, Manu. A gente manda aquele forte abraço pra galera sintonizada com a gente aí no bairro Macaé também, né? O nosso
0: Macaé.
2: Amigo Seu Zé de Moura aí no bairro Macaé. É, Seu Zé de Moura e a nossa amiga Elisama, mano, aí do bairro Macaé. Sintonizados com a gente na 87,9.
0: Verdade.
2: Mandar também aquele forte abraço pra galera da Rua da Pedreira, mano.
0: Sim.
2: A galera sintonizada com a gente é na Rua da Pedreira, na Rua José Rodrigues Sobrinho. A galera da José de Vânio também aí sintonizados com a gente. A galera aí do Conjunto Irmandulce, né? Muita gente sintonizada com a gente aí no Conjunto Irmandulce. A nossa amiga Leni. E a nossa amiga Dona Neném aí do Conjunto Irmandulce, sintonizadas. Com a gente, ouvindo a 87,9. Não é isso, Manu?
0: É, verdade, Marcos.
2: Mandar aquele forte abraço pra galera também sintonizada com a gente aqui na Avenida Aloysio Coutinho Neves, Manu.
0: Na Cotim?
2: É, a galera aí sintonizada com a gente na Avenida Aloysio Coutinho Neves. É, também a galera das padarias do Ligadinhos com a gente, a galera das fábricas também sintonizado com a gente.
0: Menino, Jó da Quitanda, hein?
2: Ligadinho com a gente e a gente manda aquele forte abraço.
0: Jó da Quitanda vai inaugurar sexta-feira, vai ser um festão, viu? Viu lá que tá bonito? A Jó vai mudar a quitanda dela lá pro outro lado.
2: E é, eu não sabia não. Que maravilha.
0: Tá lá um prédio bonito, a Jó. Sexta-feira apareça lá, Cacá, pra você fazer vídeos. naquele Jó da Quitanda.
2: Mandar aquele forte abraço também pra galera sintonizada com a gente, Manu. Lá, sabe onde? No conjunto Padre Pedro, Manu.
0: O Padre Pedro,
2: bombando. Nossa amiga é Dona Alba ligadinha com a gente, seu Zezé. A Maria, mãe do Alex, também sintonizada com a gente. Vou lá no Padre Pedro também temos a nossa amiga Nininha, né? A comadre da nossa amiga Dona Nalva aí ligadinha com a gente, né?
0: Nossa.
2: A comadre Dona Nalva, a Nininha sintonizada aí com a gente num conjunto Padre Pedro. Não é isso, Manu?
0: Verdade verdadeira, Marcos.
2: O bairro Pinheiro também sintonizados com a gente, né? Muita gente
0: bombando. A doutor Ayrton de Andrade, o Rotter, essa região aí, todo mundo ouve o som da princesinha Marquinhos.
3: Isso aí.
0: De música.
3: Cadê aqui?
2: É isso aí, mandar aquele
0: bora, tô dormindo, cochilei.
2: Mandar aquele forte abraço.
0: Dormi na tela. Marcos.
2: Mandar aquele forte abraço pra galera da Rua da Brasília, mano.
0: Rua da Brasília.
2: Muita gente sintonizada com a gente aí na Rua da Brasília. Também a galera ligadinha com a gente. Na Rua Júlia Maria.
0: Wilson Pereira.
2: É isso aí, Manu. Mandar aquele forte abraço pra galera da rua Maria Júlia da Solidade, né, Manu? Que é a rua ali ao lado do SESP. Tem gente também ouvindo a gente, ouvindo o som potente da nossa caçulinha, não é isso?
0: Verdade, verdadeira. Vamos ao Santa Rita?
3: É.
0: Linda, linda. Daqui a pouco você vai ler o Santa Rita.
2: É isso aí. Vamos de música e já a gente volta.
3: Vamos lá? Toca mais um.

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1: 17 horas e 1 minuto.
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0: caindo no Líbia.
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3: É isso aí, mano. São 5 horas e 9 minutos aqui na Tobias Barreto FM. O prefixo da 87.9. Manu, mandar aquele forte abraço pra galera sintonizada com a gente aí no bairro Pinheiro, né? Muita gente ouvindo a gente aí no bairro Pinheiro. A nossa amiga Dona Liesete, Aldileide e Aldilene aí sintonizadas com a gente. E a gente manda aquele forte abraço. Também por lá, pelo bairro Pinheiro, temos a nossa amiga Thalita, né? Thalita sintonizada com a gente, seu Zé Guedes, essa galera aí do bairro Pinheiro sempre nos acompanhando e a gente, e nós mandamos aquele forte abraço. Manu, vamos falar do que é bom? 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
4: Verdade, Marcos.
3: 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Não é isso,
4: com
3: Manu?
4: Com certeza. Vamos de música? Vamos ouvir música no rádio do povo.
3: Vamos de música. Vamos ouvir música e já já a gente volta.
5: 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Meu parceiro Zezo.
6: Tamo junto, obrigado, irmão. 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
5: Simba!

0: 5h28, não tem mais, acabou o milho, acabou a pipoca. Acabou o milho, acabou a pipoca.
1: Agora que tá bom, ficar ficando bom, mano?
0: Não, acabou o milho, acabou a pipoca, agora só tem...
1: Só o licor de Santo Antônio.
0: É na base do licor que a gente volta amanhã às 16h e fiquem todos com Deus.

Eu quero agradecer a Deus e esse público maravilhoso pelo sucesso em todo o Brasil. E aos meus pais e à família Barbosa, grande abraço.

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0: Boa tarde, queridos ouvintes. Eu chamo Rodrigo Guimarães, estamos aqui na Tobias Barreto FM. Gostaria de agradecer por esse momento, nesse espaço do programa do Renascer. Eu gostaria também de mandar meu abraço aqui para minha irmã Sueli, que está aqui também. Cacá também, que está aqui junto conosco no estúdio. E de antemão já agradecer a Deus pela oportunidade de estarmos aqui, poder partilhar com vocês, queridos ouvintes, aqueles que nos acompanham pelo Facebook, aquele que acompanha também através da Rádio Net e também pelas diversas formas da rádio, né, alcance que a rádio tem. Então, nós iremos iniciar esse momento como tudo aquilo que nós fazemos devemos fazer quando se refere a Deus, né, com oração. Então, você que está nesse momento e puder também rezar junto com a gente, puder pedir esse Espírito Santo que venha conduzir nesse momento de reflexão, nesse momento de partilha da palavra. Em nome do Pai, do Filho e do Espírito Santo. Amém. Vinde, Espírito Santo,
1: enchei os corações dos vossos fiéis e acendei neles o fogo do vosso amor. Enviai, Senhor, o vosso Espírito e tudo será criado.
2: E renovareis a face da terra. Oremos. Ó Deus, que instruíste os corações dos vossos fiéis com a luz do Espírito Santo, fazei que apreciemos retamente todas as coisas, segundo o mesmo Espírito, e gozemos sempre da sua consolação, por Cristo Senhor nosso. Amém. Louvado seja nosso Senhor Jesus Cristo, para sempre seja Deus louvado e vossa Mãe Maria Santíssima. Boa tarde, meus amados irmãos e minhas amadas irmãs. É com muita alegria, como o Rodrigo falou, que eu também acolho aos meus irmãos, Rodrigo e Cacá Oliveira, que está aqui na direção, aqui nos estúdios da Tobias Barreto FM 87.9. E a todos que estão nos acompanhando através da rádio, do Facebook e pela Rádios Net. Sejam todos bem-vindos a mais um programa Momento de Reflexão, para juntos ouvirmos, acolher e meditarmos a palavra de Deus. Te convido também a nos ajudar nesta evangelização, compartilhando o link com seus amigos e familiares, para que assim mais pessoas sejam alcançadas com esta graça, que é a meditação do Evangelho de hoje, que é ouvir a palavra de Deus. E que o Senhor venha preparar o nosso coração e a nossa mente para este momento. Hoje nós vamos meditar o Evangelho de Mateus, capítulo 5, dos versículos de 13 a 16. Vós sois o sal da terra, se o sal perder o sabor, com que lhe será restituído o sabor? Para nada mais serve, senão para ser lançado fora e calcado pelos homens. Vós sois a luz do mundo. Não se pode esconder uma cidade situada sobre uma montanha, nem se acende uma luz para colocá-la debaixo do alqueire, mas sim para colocá-la sobre o candeeiro, a fim de que brilhe a todos os que estão em casa. Assim, brilhe vossa luz diante dos homens, para que sejam as vossas boas obras e glorifiquem vosso Pai que está nos céus. Meus irmãos e minhas irmãs, no Evangelho de hoje, Jesus faz duas afirmações. Vós sois o sal da terra e luz do mundo. Jesus nos diz que somos sal da terra e luz para este mundo. Podemos observar na Bíblia que o Evangelho de hoje está logo após as bem-aventuranças que escutamos no dia de ontem. Depois de mostrar o caminho da santidade, Jesus mostra aos seus discípulos qual deve ser o efeito desta vida no mundo: ser sal e ser luz. Ser sal da terra significa o poder de Deus na vida, na sua vida, que vai impactar a vida de outras pessoas. Ser sal do mundo, ser luz do mundo, aliás, significa carregar Jesus, que é a verdadeira luz dentro de você. Em João 8, no capítulo 8, versículo 12, Jesus disse: Eu sou a luz do mundo. Quem me segue nunca andará em trevas, mas terá a luz da vida. Meus queridos, o projeto de Deus é que Ele esteja dentro de nós. É que haja uma união profunda entre Ele e nós. De tal maneira que a luz que está dentro de nós vai transparecer para as pessoas que estão à nossa volta. É exatamente este o plano de Deus para nós. É exatamente este o plano de Deus para o mundo. Entenda, não é a minha luz ou a sua luz que vai brilhar para o mundo, para os homens. Não. Na verdade, é a luz de Deus que está dentro de você que vai brilhar para os homens. E também não é o sal, o meu sal ou o seu sal que vai salgar, que vai dar sabor ao mundo. Não. Mas é o poder de Deus na nossa vida que vai impactar a vida de outras pessoas. Meus queridos, essa é a missão de Deus para cada um de nós. Seja sal, seja luz. Meus amados, ser sal e ser luz é fazer obras boas. No Evangelho diz, para que vejam as vossas boas obras. Ser sal e ser luz é fazer obras boas. E obras boas, meus irmãos e minhas irmãs, são obras que agradam a Deus. São obras de caridade, são obras de amor. Exatamente isto. Esta é a forma que eu tenho de ser sal. Esta é a forma que eu tenho de ser luz. Eu tenho que fazer obras boas. Olhemos para a vida dos santos. Eles viviam fazendo obras boas. Que nós possamos imitar os santos, alimentando os pobres, visitando os doentes, ajudando os que precisam. Sejamos bondosos, pacientes, principalmente dentro da nossa casa. Não guardemos rancor, perdoemos sempre. Pratiquemos o amor, amemos uns aos outros, porque é um dos mandamentos de Deus, é o que Deus nos pede. Sejamos efetivamente sal da terra e luz para o mundo. O Evangelho nos pede que façamos tudo isso, todas essas coisas. Então, meus queridos, façamos obras boas. Peçamos essa graça ao Senhor, que com o auxílio do Espírito Santo sejamos verdadeiramente sal da terra e luz do mundo. Nós fomos criados para fazer obras boas. Fomos criados para fazer boas ações, para as coisas boas. Porém, devemos tomar cuidado com o nosso ego, com a vanglória, com a vaidade em praticar essas obras boas. Tomemos cuidado com o orgulho, porque, meus queridos, devemos e somos chamados a realizar boas ações, sim. Entretanto, tudo o que fazemos, todas as boas obras que realizamos, deve ser para glorificar a Deus, como a própria palavra diz. Porque as pessoas precisam ver as nossas boas obras, sim. Não para elogiar nós, para colocar a gente no pedestal, não. Mas para que louvem o vosso Pai que está nos céus. Para que glorifiquem a Deus. Entendam, meus irmãos e minhas irmãs, tudo o que fazemos, tudo. Todas as boas ações que realizamos deve ser para glorificar o nome do Senhor. Pois é Ele que com sua graça nos permite realizar as boas obras. E se assim não for, estaremos nos afastando dos seus mandamentos, dos seus ensinamentos. Estaremos glorificando a nós mesmos, a nossa própria vontade e não a vontade de Deus. Tomemos cuidado para não buscar os nossos próprios interesses, mas os de Jesus Cristo. A palavra diz, quer comais, quer bebais, quer façais qualquer outra coisa, fazei tudo para a glória de Deus. Portanto, meus queridos, as minhas e as suas obras devem ser somente para a glória de Deus. Amém?
0: Amém, Sueli. Que partilha bonita, né? A gente fala do evangelho de hoje. Um evangelho muito conhecido, né? A gente já escutou muito, né? Muito, muito mesmo. Principalmente nesse período, né, do tempo comum que a igreja está vivendo, retorna, né, depois de todo esse tempo da Páscoa, né, voltando às leituras mais comuns, vamos dizer assim, né, da vida pública de Jesus. E uma coisa que eu sempre me chamou a atenção na pregação de Jesus é a forma como ele utiliza as parábolas, né? As parábolas, na verdade, nesse caso não é uma parábola necessariamente, mas símbolos comuns, né? São objetos, condimento, no caso, um sal, né? E a luz, que é um aspecto que todo mundo conhece, né? Que está à disposição de todo mundo, a lâmpada, né? Um candeeiro. Então, todos esses elementos, eles são elementos comuns. Seja uma pessoa, na época que Jesus falou, seja uma pessoa rica, seja uma pessoa mais humilde, todos compreendiam essa realidade porque era comum a todos. E Jesus tinha muito essa pedagogia, como a igreja sempre ensina, de falar para todos, sem distinções. E esse convite não é um convite para um grupo selecionado, mas para todo aquele que tem ouvido, como Jesus diz, né? Quem tem ouvido, ouça. Então, ele sempre trouxe essa dinâmica de... E nos ensina também a falar de Deus, né? Porque para falar de Deus, nós não podemos colocar obstáculos para os outros, muito pelo contrário. Nós devemos entrar na realidade do outro e trazer e dizer ao outro que a graça de Deus pode agir na vida dele. E Jesus nos ensina hoje, trazendo um exemplo de sal da terra e luz do mundo. E, inicialmente, né, ele fala, né, vós sois o sal da terra. Ou seja, ele nos afirma algo. Ele nos traz a certeza de que nós trazemos sabor nesse mundo. Né? Foi engraçado que hoje, um dos alimentos que eu comi estava sem sal, curiosamente. E a primeira coisa que a gente nota quando... É incrível, né? Se tá com sal perfeito, ninguém comenta. Ah, tá com sal ideal. Mas se falta sal, você pode até não comentar por educação. Mas, no fundo, você pensa, tá sem sal esse arroz, esse feijão.
2: Sem, né? Sabor, né?
0: É, e a gente sente, né? Por mais que tenha um tempero todo, tenha tudo aquilo, mas se faltar o sal, ele fica, como a palavra diz, insosso. Ou seja, sem sabor. E Jesus nos convida hoje, nos convida não, nos dá uma missão. De ser sal da terra. O que significa ser sal da terra? É olhar para a vida de Cristo e imitá-lo, né? Então, todos nós somos chamados à santidade, diz o Concílio Vaticano II da Igreja. Né? E que a Igreja sempre afirmou. Né? O Concílio só fez repetir o que a Igreja sempre falou durante todo o tempo e o que Jesus falou, na verdade. Né? Que na Bíblia também diz, né? Sede perfeito como vosso Pai Celeste é perfeito. Então, nós somos convidados a ser esse sal, que significa buscar imitar a Cristo. Porque Cristo é o verdadeiro sabor da terra. Né? Então, se nós o imitamos, nós tornamos também sabores. Né? Nós trazemos vida para os outros. Nós trazemos sentido também, porque nós levamos Cristo para eles. Então, trazer o sal, ser sal, melhor dizendo, é você encontrar sua própria vocação, que é o amor, como dizia Santa Teresinha. Então, olhar para Jesus e ver ele trazendo esses elementos é muito importante. Por quê? Porque nós, às vezes, colocamos, como diz, né, uma tempestade no copo d'água. Ou seja, às vezes nós colocamos problemas na vida cristã que nós levamos, que não deveriam ser problemas. Né? Onde é que está o meu foco? Eu estou sendo sal da terra? Às vezes nós temos... Olhando para nós, falta tanta coisa na minha vida. Né? Não sei qual é a realidade que você está me ouvindo, que você está passando. Né? Todo mundo sente isso no ser humano. Falta alguma coisa hoje na minha vida. Mas quando nós olhamos a realidade dessa missão, que é ser sal da terra, nós percebemos que no fundo nos falta o amor. Né? Falta amar aquilo que nós temos e amar a nossa missão de ser sal da terra. Então, quando a gente entende isso, tudo se torna bem mais fácil e mais simples, não porque não vai haver dificuldades, não porque não vai haver aquilo que nós chamamos, né, de pedras, de tropeçar, né, de tropeços, etc. Não, é porque nós confiamos em Deus quando nós entregamos o nosso coração, a nossa missão de ser sal, de dar sabor. E quando nós entregamos, Deus nos fortalece também. Agora, a segunda parte, que é o que mais me chamou a atenção quando eu estava meditando. E aí Jesus repete, né? Vós sois a luz do mundo. né? Em vez de sal, ele usa luz, e agora, em vez de terra, ele usa mundo. Então, nós somos chamados a ser algo que ilumina, né? Algo que não pode estar na escuridão, que, na verdade, que leva a luz para os lugares mais escuros. Não é? E trazer essa reflexão é trazer também a vida dos santos, né? Os santos, eles tinham esse aspecto e essa qualidade de ser um farol, né? Para que serve um farol? Para que serve uma luz? O farol, né, de um carro ou de uma moto, ele serve para orientar a estrada à noite, né? De dia também, às vezes, mas à noite principalmente. E por quê? Porque tem um destino, né? Os santos são esses faróis que a igreja tem, que nos ensinam a andar no caminho da melhor forma, para chegar a um destino, que é o céu. Então, ter essa percepção que nós somos chamados a ser santos, não por mérito nosso, mas pela missão que Deus nos dá de ser esse farol, de ser essa luz na vida do outro, né? E na nossa vida também. Não adianta eu estar tentando salvar todo mundo e não buscar a minha própria salvação. Na verdade, é algo que anda unido, né? Eu buscar a minha salvação e daqueles que eu amo, daqueles que estão ao meu redor. Então, trazer isso para o nosso dia é totalmente importante, né? E hoje é um dia especial também, porque, eu não sei se já sabiam, né? Mas hoje é dia de São José de Anchieta, né? Ele é o apóstolo do Brasil. Então, posso dizer que é o primeiro, assim, canonizado, é o primeiro santo a pisar no Brasil. Não foi o primeiro santo a ser canonizado, se não me engano foi o primeiro, não lembro agora. Mas enfim, não vou falar o que eu não sei, né? Mas eu sei que ele foi canonizado pelo Papa Francisco em 2014 e ele é considerado, né, o apóstolo do Brasil. Por quê? Porque ele trouxe essa luz para aqueles que nunca ouviram falar em Jesus. Olha que, né, que providencial ser esse evangelho. Né? Então, aqueles corações que estavam aqui no Brasil, né, todos os povos originários, né, como dizem, que viviam em tribos, que viviam nas suas condições, na sua cultura, ele não veio destruir a cultura deles, muito pelo contrário, ele veio trazer a luz de Cristo para a cultura deles, para culturas que existem ainda hoje. Então, trazer isso é mais do que uma beleza, né? É mais do que isso, é trazer também a salvação. Então, o padre de Anchieta, ele não só foi alguém que chegou aqui e disse, não, você vai, forçou, não. Ele viveu, aprendeu a língua deles. Ele foi um verdadeiro evangelizador. Ele viveu realmente o que Cristo falou, né? Vós sois a luz do mundo, vós sois o sal da terra. E ele abraçou, como um bom jesuíta, essa missão. Então, é muito belo, né, a gente perceber que no dia de hoje, Deus nos proporciona tamanhas alegrias que não são coincidências, mas providências. E também trazer outra reflexão, né? Hoje a gente está falando da questão da luz, né? E muitos santos meditaram também sobre tudo isso, né? Santo Agostinho mesmo, quando ele, como um bom filósofo, como um bom teólogo, né, um dos maiores da igreja, ele enfrentou o problema do mal, né? Por que é que existe o mal no mundo? Né? Por que acontece tanta maldade? E assim, Deus é bom, né? Deus é bom e pode tudo. Se Deus é bom e pode tudo, por que ele não acaba com o mal? Né? Tem essa, ele se perguntou muito sobre isso. E ele, nessas meditações que ele fazia, ele meditou sobre a luz, por exemplo. Ele dizia assim, a luz existe, mas as trevas não. Porque se você parar para pensar, o escuro, né, é a ausência de luz. O escuro em si não existe, né? Porque se eu desligar a lâmpada, fica escuro. Mas se eu ligar, o escuro acaba, né? E isso se confirma, eu estava meditando, pelo livro do Gênesis. Deus não disse, faça-se o escuro. Deus disse, faça-se a luz. Então, a existência de algo precisa primeiro existir no coração de Deus. E como todos sabem, no livro de Gênesis, não existia nada. E o que é que não existia? É o escuro, a escuridão. E Deus faça-se luz, ou seja, Deus criou algo. E esse nome de algo, ele deu luz. Então, a luz é o bem. O que é o mal? O mal é tudo aquilo que se afasta de Deus. Ou seja, no fundo, quando nós buscamos a Deus, nós buscamos o bem. Até quem erra, até quem peca, está buscando um bem. Do jeito errado, mas está buscando um bem. Então, buscar o bem é buscar a Deus. Né? Isso é muito forte, porque por mais que as pessoas errem e nós erramos, mas nós estamos buscando a Deus. Apenas não encontramos. E Santo Agostinho refletiu sobre tudo isso que eu estou falando. Estou falando de uma forma bem mais simplificada. Mas a riqueza do Evangelho de hoje, que nos chama a viver a luz também, ser luz. Não é ser deuses. Isso não é como a minha irmã Sueli falou, né? Não é para a gente se vangloriar, mas para a gente acolher a nossa missão e apontar para o verdadeiro destino, como os santos fizeram, né? Eles sempre foram esses faróis na vida cristã e na nossa vida. Então, eu agradeço desde já, eu sei que já está chegando ao nosso fim da nossa programação, pertinho, né? Mas 30 minutos, eu digo, né? 30 minutos às vezes parece muito, né? Mas para falar do Evangelho é tão pouco. Porque o Evangelho, no fundo, não é eu e Sueli aqui falando. O Evangelho é acolher no coração Cristo. O Evangelho é você que está ouvindo na sua casa e você olhar para isso e dizer, eu quero mudar de vida, eu quero ser diferente. Todos nós queremos isso, independente da sua situação, se você está bem, se você está mal. Nós precisamos ter início todos os dias, acordar com essa missão, ser sal da terra e luz do mundo. Sal da terra e luz do mundo. Né? Quando a gente assume isso, não é fácil, óbvio. Mas já é um primeiro passo. Né? Deus vai... Né? Deu o primeiro passo que Deus dá outro, é assim, né? Sempre. E realmente, Deus só quer a abertura do nosso coração. E abrindo o nosso coração, Deus pode nos transformar, pode nos fazer grandes maravilhas, né? Como o próprio Cristo nos ensina, como o próprio Cristo demonstrou em vida e demonstra até hoje. Amém?
2: Amém. Então,
0: gostaria de agradecer, né, Sueli? Porque tem comentários no Facebook. Eu vi aqui, tem um comentário muito especial. Estou puxando aqui já.
2: Nós estamos ali, Zelito Rodrigues e Givaldo Santana. Isso. Obrigado por estar nos acompanhando. E também temos a nossa irmã Marlene Isso. Mendes. Ela diz, boa tarde, minha irmã e meu irmão. Deus abençoe vocês. Amém, minha irmã. Que Deus abençoe você também. Nós também queremos, né, Rodrigo, agradecer a você que está nos acompanhando através da rádio e também pela Rádios Net. Nós já estamos nos aproximando do final. E agradecemos a vocês que estão aqui todas as terças-feiras. Oviedo Abreu também está nos acompanhando, né, Cacá? Oviedo Abreu, Borda da Mata, isso mesmo, eu conheço. Obrigada, Oviedo, pela sua sintonia. E obrigada a todos que estão nos acompanhando. Que Deus abençoe a cada um.
0: Amém, né? E eu agradeço também aos nossos ouvintes ocultos, né? Aqueles que estão nos acompanhando, que estão ali no carro, que às vezes está em casa fazendo alguma coisa, mas está com o radinho ligado ali, está nos acompanhando. Eu não tenho dúvida, né? Se apenas uma palavra entrou no coração, já valeu a pena todo esse programa. Né? E eu não tenho dúvidas que Deus faz, porque não é eu, não é Sueli, não é Cacá, mas é Deus que nos utiliza, né? Como ferramentas para que chegue a corações. Né? Então, alguém que precisava de uma palavra hoje foi semeado. E é isso mesmo, né? E sempre compartilhem, sempre estejam ligadinhos conosco. Zé Lito acabou de mandar uma mensagem que chegou aqui. Sou eu, viu? Com o celular do esposo. Ellen, né? Não sei, do esposo Ellen.
2: Ellen, que não pôde vir hoje, é mesmo.
0: Entendi, um grande abraço, irmã Ellen.
2: Ela não pôde vir hoje, que pena, mas ela ainda virá. Ela ainda virá, está no projeto aí de se afastar por conta de situações superiores, né? Ela está gestante e aí ela já está assim se preparando para se afastar, que pena. Mas Deus proverá, né? E é isso.
0: Evaldo Lima também mandando um abraço para ele também, né, todos aqueles que estão, né, agradeço porque a gente consegue chegar a mais corações, né, cada mensagem, cada compartilhamento também está nos ajudando muito mesmo para que cheguem a mais corações, não é para nós, né, é claro que a mensagem ela, de Cristo precisa chegar a mais corações, e quando você compartilha, quando você curte, quando você cria engajamento, também alcança mais pessoas, né, para que a gente possa estar sempre tendo esse momento de reflexão dinâmico, né, com participação, com tudo mais. Mas eu agradeço de coração a todos, né, aqueles que também estão acompanhando, mas que não conseguem mandar a sua mensagem, mas estão ligadinhos conosco.
2: Em Tobias Barreto são exatamente 18 horas e estamos na hora do Ângelo. Desejamos aos ouvintes da Tobias Barreto uma boa noite e convidamos a todos para juntos rezarmos esta oração. O anjo do Senhor anunciou a Maria e ela concebeu do Espírito Santo. Ave Maria, cheia de graça, o Senhor é convosco. Bendita sois vós entre as mulheres, bendito é o fruto do vosso ventre, Jesus.
0: Santa Maria, Mãe de Deus, rogai por nós, pecadores, agora e na hora de nossa morte. Amém.
2: Eis aqui a serva do Senhor, faça-se em mim segundo a vossa palavra. Ave Maria, cheia de graça, o Senhor é convosco. Bendita sois vós entre as mulheres, bendito é o fruto do vosso ventre, Jesus.
0: Santa Maria, Mãe de Deus, rogai por nós, pecadores, agora e na hora de nossa morte. Amém.
2: E o Verbo divino se fez carne
0: e habitou entre nós.
2: Ave Maria, cheia de graça, o Senhor é convosco. Bendita sois vós entre as mulheres, bendito é o fruto do vosso ventre, Jesus.
0: Santa Maria, Mãe de Deus, rogai por nós, pecadores, agora e na hora de nossa morte. Amém.
2: Rogai por nós, Santa Mãe de Deus,
0: para que sejamos dignos das promessas de Cristo.
2: Amém. Oremos, infundi, Senhor, em nosso coração a vossa graça. Vo-lo suplicamos a fim de que, tendo conhecido pela anunciação do anjo a encarnação de Jesus Cristo, vosso Filho e Senhor nosso, cheguemos à glória da sua ressurreição, pelo mesmo Cristo nosso Senhor. Amém. Eu quero também fazer um convite e divulgar aqui a festa do Sagrado Coração de Jesus, que se inicia hoje com o Tríduo. De 9 a 12 de junho, será hoje, terça, quarta e quinta. E sexta-feira é o encerramento com a Santa Missa e a procissão. Hoje, terça-feira, às 19 horas, nós temos a novena e logo após a Santa Missa, que será presidida pelo padre Eduardo Paiva. É o pároco da paróquia Nossa Senhora de Nazaré de Itapicuru. E estão todos convidados. Nossa igreja está em festa. Que Deus abençoe a cada um.
0: É isso mesmo, né? Não vamos perder essa oportunidade, né? A nossa paróquia está promovendo esse momento especial.

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1: 18 horas e 3 minutos.
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0: Falou até que viu numa previsão, sei lá o quê, uma arrebatação em massa na final da Copa do Mundo?
1: Meu Jesus amado.
0: Preparem-se.
1: O problema é o que vem antes da arrebatação, né? Do arrebatamento, perdão. O que vem antes do arrebatamento, isso aí que é complicado.
2: E olha só, não é só o Brasil que anda preocupado com lesões, não, tá? Na Espanha, a situação do trio Lamine Yamal, Nico Williams, ambos do Barcelona, e Vitor Muñoz, do Osasuna, segue preocupando também o técnico Luis de la Fuente. Em entrevista coletiva, o comandante da Fúria garantiu que espera o trio para a estreia da Copa do Mundo.
3: Nico, Lamine e Vitor estão...
4: Nico Williams, Lamine Yamal e Vitor Muñoz estão cumprindo os prazos de recuperação. Eles estão muito bem. É conveniente que nesta semana, nesses últimos dias, que eles permanecessem fazendo um trabalho mais específico. Insisto, precisamos cumprir os prazos. Acredito que se seguirem esta evolução, eles poderão estar disponíveis. As indicações tanto dos médicos quanto da preparação física nos diziam para que eles continuassem com esse trabalho específico. Se não houver imprevistos nesses dias, a ideia é contar com eles no dia 15. Agora, se você me pergunta se eles vão começar o jogo, isso é mais complicado. Mas eu acho que os três vão estar à disposição.
3: O que estimemos oportuno, pues, eu creio que vão estar os três.
2: Pelos lados da Inglaterra, o técnico Thomas Tuchel comemorou a recuperação de Jude Bellingham, meio-campo do Real Madrid.
5: Was a part of it, yeah. But you can see, I think that you can see Jude has for sure that the
4: Você pode ver que Jude Bellingham realmente tem uma capacidade de decisão e muita intensidade. Essas são características fundamentais. E você vê que ele voltou de uma lesão cheio de energia. Ele estava feliz por voltar aos gramados, mas infelizmente teve que ficar fora justamente durante um período decisivo da Liga dos Campeões e do Campeonato Espanhol. Isso foi muito ruim para o Real Madrid e para ele pessoalmente. Mas agora é possível ver que ele está no momento ideal. Voltou renovado, quer jogar e está em excelente forma física.
5: He is actually in a sweet spot. He comes back, he's fresh, he wants to play and then he's in top shape.
2: A gente já falava ontem aqui, né, Luiz Ferreira, sobre essa questão. Já tivemos corte também na Alemanha, já tivemos corte no Brasil. É sempre uma preocupação aí de todo mundo. Você falava sobre o calendário, né, que vem cobrando o preço aí. E é igual para todos, né?
1: Eu lembro do nosso companheiro Mário Silva, companheiro de vários anos aqui na Rádio Nacional, que ele dizia, acho que citando talvez João Saldanha, me corrijam se eu estiver errado, mas nós vamos terminar o ano falando de calendário e começar o ano falando de calendário, porque não tem jeito disso ser arrumado. Tá pegando pesado para a Europa, tá pegando pesado para a Ásia, para a África, tá pegando muito pesado para o Brasil. Então, se você não arrumar esse calendário, você vai ter jogos menos interessantes, porque você vai ter menos intensidade, você vai ter menos qualidade e você vai ter um futebol mais pobre, que é o que eu espero ver nessa Copa do Mundo, que você tem o fator clima, você tem o fator calendário pesado para todo mundo, final de temporada, e você vai ter aí as seleções se poupando. Eu acredito que nós vamos ter muita seleção jogando nessa transição, fecha a casinha, sai rápido, resolve o problema e fecha a casinha depois. Muito, vai ser Copa de muito a zero. Tá com cara, Lu? Você é desse tempo também. É que você é mais ou menos da minha geração, a Brenda é nosso chaveirinho. Fofo, né? Vai ser uma Copa assim semelhante a 90, sabe? Muito 1-0, muito 1-1, muito 2-1. Eu tô esperando um negócio assim, sabe? Um negócio meio feio.
2: Tá nessa também, Brenda Balbi?
6: Cara, eu acho que vai ser uma Copa muito surpreendente.
1: Espero ser surpreendido nesse sentido.
6: Eu acho. Assim, o nível, ele tá muito páreo, né? Eu acho que, como você bem colocou, o Cabeça, no início do programa, não tem mais time bobo, né? Eu acho que tá todo mundo muito nivelado ali. É claro que Copa do Mundo, tudo pode acontecer, né? Um campeonato de tiro curto, a gente agora tem muito mais seleções, enfim. Mas eu acho que nesse quesito, assim, de resultado, talvez a gente tenha algumas seleções que consigam desempenhar um pouco melhor a nível de gol, né? A nível de bola na rede. Mas eu acho que, num geral, eu espero uma Copa muito equilibrada, muito competitiva e com alguns jogos destoando nesse sentido o placar. Mas, de fato, a gente terá, acredito que, muitos jogos de 1-0, 2-1, 0-0, 1-1. Acho que vai ficar bem por aí mesmo.
2: É isso, chegou a hora do... Momento Estádio. Sempre com ele, o nosso professor Wagner Gomes.
7: De 3 a 15 de julho, a Seleção Paralímpica Brasileira participará dos Jogos Parasul-Americanos de Valle do Par, na Colômbia. A delegação nacional contará com 235 atletas com deficiência, que atuarão em 13 modalidades diferentes. Para o atletismo, foram convocados 46, 14 no badminton, 24 no basquete e cadeira de rodas, 8 na bocha, 10 no ciclismo, 8 para o futebol de cegos, 12 no goalball, 19 halterofilistas, 26 nadadores, 22 mesatenistas, 7 no tênis em cadeira de rodas, 12 para o tiro com arco e 27 do vôlei sentado. Juntam-se à delegação 2 goleiros para o futebol de cegos, 4 pilotos para o ciclismo, 2 calheiros da bocha e 4 atletas guias do atletismo. O Campeonato Brasileiro Loterias Caixa de Atletismo Sub-23 começa no próximo dia 12 e termina dia 14. A competição acontecerá no Centro de Treinamento e Pesquisa, na Vila Clementino, em São Paulo. Serão 135 equipes de 23 estados, com inscrições de 903 atletas, 564 masculino e 339 feminino. A competição faz parte do programa de formação de atletas com apoio do Comitê Brasileiro de Clubes, em conjunto aos clubes integrados e ENADES.
2: E vai ter Brasil em quadra no Campeonato Mundial de Goalball de Hangzhou, na China. Em solo chinês, desde o dia 29 de maio, a equipe masculina estreia contra o Egito, às 22 horas, no horário de Brasília. O Brasil está no grupo W e enfrenta a Argélia no dia 10 de junho, às 23h30. E duela contra a China no dia 11 de junho, às 22 horas. A equipe comandada por Jonatas Castro levantou a taça em 2014, em Expo, na Finlândia. Em 2018, em Malmo, na Suécia, e em 2022, em Matosinhos, em Portugal. E agora parte para o tetracampeonato. Já na chave feminina, a equipe comandada por Alessandro Tozin estreia amanhã pela manhã, às 8h30 da manhã, contra a Tailândia. A seleção feminina de goalball está no grupo D e enfrenta a Grécia no dia 11 de junho, às 7h da manhã. E fecha sua participação também na fase de grupos contra a Finlândia, no dia 12 de junho, às 8h30 da manhã. O melhor resultado do Brasil no Mundial de Goalball Feminino foi um terceiro lugar na edição de 2018, disputada em Malmo, na Suécia. Todas as partidas serão transmitidas ao vivo pelo canal da IBSA, a Federação Internacional de Desportos para Cegos, no YouTube. Enquanto a seleção brasileira se prepara para a Copa do Mundo, a CBF anunciou mais mudanças. A entidade demitiu Rodrigo Sintra da presidência da Comissão de Arbitragem e trouxe Sandro Meirahit para ocupar o cargo. Mineiro de Poços de Caldas, Hit é o quarto nome à frente da arbitragem desde 2020. Ele trabalha como analista de árbitros na Liga Americana de Futebol, a Major League Soccer. Rodrigo Sintra não deve ser o único a sair da Comissão de Arbitragem. Boa parte da sua equipe de trabalho deve também deixar a CBF. Já Péricles Bassol segue como gerente técnico do árbitro de vídeo, o VAR. Mexidas aí, então, na CBF, né? Todo mundo de olho na Copa e a CBF se movimentando.
1: Eu só tenho a dizer uma coisa: o cara era ruim apitando, vai ser bom na chefia da comissão de arbitragem? Pelo amor de Deus, né, gente? Assim, desculpa ser franco. E assim, só se fala, futebol brasileiro tal, sei que, brasileirão tal. Gente, e a arbitragem do futebol feminino, que eu vejo cada bizarrice? Os caras, às vezes, não conseguem... Assim, bicho, tu entrou pra ser tipo assim, parece que a CBF tem um cara lá na esquina. Falou, quer apitar o futebol aqui? Vem cá. Mas que isso, cara? O cara era ruim quando apitava. Vai ser bom na chefia da comissão de arbitragem?
2: Tem
1: vai.
2: Como, Brenda, ser bom só
8: cara,
2: opinando?
8: É difícil, né?
2: É mais fácil, assim, faço o que eu digo, mas não faço o que eu faço, né?
8: Eu acho que é bem por aí, Lu. Mas assim, cara, eu imagino que estar dentro de campo e tomar decisões ali a olho nu
6: deve ser realmente muito difícil. Até ali pro bandeirinha também conseguir traçar a linha com o olho, né, pra apontar impedimento ou não. Cara, deve ser muito difícil, né? Não tô aqui também passando pano pra arbitragem. A gente tem visto muitos erros grosseiros, tanto no masculino quanto no feminino. É claro que a gente precisa aí de uma renovação no sentido de estudo, de regras, de equiparação, né? De, enfim, não ser algo tão opinativo, né? Não ser algo tão pessoal ali, a decisão ali caber apenas ao árbitro que está dentro do campo. É, enquanto a gente não tiver ali uma organização em que esteja muito claro, né, as regras e não tenha essa coisa de ser meio arbitrário, né? De estar na mão, na decisão do árbitro ali enquanto ele pessoa, eu acho que vai ficar tudo muito difícil. Agora, eu acho que para um cara que está de fora, vendo as imagens e auxiliando o árbitro de campo, ajuda um pouquinho mais, né? Espero que ele faça um bom trabalho.
2: É isso, chegou a hora agora do futebol feminino.
9: Copa delas.
2: E a seleção feminina enfrenta os Estados Unidos logo mais, a partir das 9:30 da noite, na Arena Castelão, no último amistoso dessa data FIFA. Rafael Monteiro traz pra gente as informações. Boa noite, Rafa.
10: Salve, salve, salve, salve, amigos ligados no programa No Mundo da Bola. Quem chega ao microfone da Rádio Nacional é o técnico da Seleção Brasileira Feminina, Arthur Elias, que fala sobre a expectativa de casa cheia logo mais na Arena Castelão, às 9:30 da noite, para enfrentar os Estados Unidos.
11: Que para nós é uma alegria vir aqui. Claro que lá em São Paulo foi especial também pelo resultado e pelo que o público fez no estádio, né? Como é. Mas a seleção não joga mais frequentemente em São Paulo. Quando a gente vem pro Nordeste, quando a gente vem para um estádio que o Brasil não tá aqui há muito tempo. Eu, particularmente, muitos anos de futebol, não joguei aqui ainda, né? Treinei hoje, o estádio é lindo, eu sei que o povo que vive o futebol, assim, é muito apaixonado, dois clubes grandes, como você falou, na final, mas o futebol feminino, né, chegando em véspera de Copa Masculina e próximo da nossa Copa aqui também, é uma alegria a gente poder estar aqui, um estádio aqui que tem uma capacidade muito alta, né, que pode receber grandes jogos e receberá na Copa do Mundo. Então a gente conta muito com esse calor, né, do torcedor aqui do Ceará, torcedor aqui de Fortaleza, que possa apoiar muito as nossas jogadoras, botar uma pressão, né, na equipe americana.
10: O treinador falou sobre como deve ser a postura da seleção após vencer o primeiro amistoso contra os Estados Unidos por 2-1.
11: Bom, em termos de postura, as jogadoras sabem, né, o que já foi, ficou para trás. A gente entende que o jogo vai ser muito equilibrado, muito forte. Sabemos que elas vão vir com tudo para nos vencer. Vão vir de um segundo tempo que elas já com uma prática, né, enfrentando o nosso modelo depois de 45, 50 minutos, elas já se adaptaram melhor. Tiveram alternativas táticas que a Emma trouxe, que nos trouxe dificuldades, né? A gente também, não, em alguns momentos de reinício, não fomos bem, né, no, na segunda parte do jogo, no segundo tempo. Agora, a avaliação, tanto lá quanto cá, ela vai ser sempre de forma inteligente, né, pela treinadora e por mim, e pelo grupo, porque é um confronto equilibrado.
10: Já Caroline comentou a importância de voltar a vencer os Estados Unidos em relação à preparação para a Copa do Mundo no Brasil no ano que vem.
12: Ah, é muito importante conseguir ganhar, porque acho que historicamente falando não tem ainda uma seleção que ganhou dos Estados Unidos 3 vezes seguidas. Mas acho que a gente tem que pensar um passo de cada vez. É uma seleção que vai vir muito forte também para poder duelar muito. Mas acho que, cara, quando o Brasil entra dentro de campo, é uma mentalidade vencedora. Então a gente não tá ligando muito para essa história, muito mais a preparação para a Copa do Mundo. E a gente quer ganhar, cara. A gente entra dentro de campo realmente para poder fazer o nosso melhor, porque chegando na Copa do Mundo é isso que a gente vai enfrentar. Então acho que a gente só quer aproveitar essa oportunidade de poder chegar na Copa do Mundo e todo mundo temer a gente mesmo, porque a seleção vem de uma maneira diferente, tá crescendo muito mentalmente, fisicamente. Então quando a gente gente chegar ali pra Copa, a gente quer estar, tipo, todo mundo afiadinho pra poder, se Deus quiser, trazer esse título pro Brasil.
10: Arthur Elias falou sobre a promessa de competitividade quando chegou à seleção brasileira.
11: Quando eu cheguei na seleção, o que eu disse desde o começo, na minha primeira entrevista, foi: nós vamos brigar por títulos grandes, nós vamos jogar com todas as seleções do mundo para vencê-las. Isso tem acontecido, a gente tem conseguido, mas a gente não vai dominar a seleção americana ou essas seleções top o jogo inteiro. Isso é muito difícil de acontecer. Talvez possa acontecer, a gente tenta, mas sabemos da qualidade do adversário. E assim também é do outro lado. Difícil você ter um jogo num amplo domínio, né, contra essas seleções. Então não é que a nossa seleção oscila ou a seleção americana não conhecia, não esperava o que ia encontrar do Brasil. Claro que não. Trabalho é de alto nível, né, em todas essas seleções. Faz parte do jogo, né? Esses momentos de o adversário está um pouco melhor ou a gente está um pouco melhor. Quem for mais eficiente, né, tem a chance maior de vencer o jogo. O que aconteceu no jogo passado nos trouxe mais confiança ainda, mas eu sei que também a equipe americana vai vir mais preparada, né, ainda por já ter jogado mais tempo, né, contra esse modelo nosso.
10: O Brasil deve começar o jogo contra os Estados Unidos logo mais às 9:30 da noite na Arena Castelão, com Lorena Tarciani, Isa, Marisa, Raíssa Bahia, Duda Sampaio, Ari Borges e Carolyn, Dudinha, Bia Zanerato e Tainá Maranhão. Forte abraço!
2: Forte abraço, Rafa. Rafa tá, né? Tá um informante bom, hein, Brenda? Então tá confiando aí, porque Arthur Elias é imprevisível.
8: Não, o ser humano pra tentar escalar previamente uma seleção de Arthur Elias, ele transcendeu. Eu preciso que ele me conte o segredo dele, porque, de fato, é muito difícil. A gente tava até comentando aqui, né? E aí, quem será que começa a titular hoje? Assim, eu sei que Arthur vai pra esse jogo com força máxima, mas também acho, né, que ele vai testar outras possibilidades, outras peças, iniciando ali como titular. Eu tenho certeza absoluta que a seleção dos Estados Unidos vai vir muito mordida para esse jogo. Se no primeiro confronto já foi um duelo ali muito franco, acredito que nesse as americanas vão vir com ainda mais intensidade, com ainda mais vontade de vencer o Brasil aqui na nossa casa, né? Mas caso não aconteça, caso o Brasil consiga mais uma vitória em cima das americanas, a gente vai estar quebrando um recorde, né? Vai ser a primeira seleção, depois de muitos anos, a conseguir ter uma sequência de 3 vitórias em cima da seleção americana.
2: É isso. Você tá confiante para hoje?
1: Tô confiante, mas ainda tô guardando assim as barbinhas de molho. Informação de última hora, Lu, o Benfica confirmou agora a saída do técnico José Mourinho com a eterna reeleição do Florentino Pérez no Real Madrid. Vai ser o novo técnico dos merengues, vai comandar Vini Júnior, Rodrigo e companhia após a Copa do Mundo.
2: Tá aí, então, confirmado Mourinho no Real Madrid.
1: Mourinho.
2: E é o seguinte, no Mundo da Bola vai ficando por aqui. Valeu, Luiz Ferreira, Brenda Balbi. A gente vai encerrar naquele clima de Copa do Mundo, você relembrando o golaço marcado por Jairzinho na vitória do Brasil sobre a Tchecoslováquia no Mundial de 1970. A narração é de Jorge Cury. Vem aí o repórter nacional com as últimas notícias no Brasil e no mundo. Uma ótima noite para você. O gol nacional.
13: 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Bola lançada para Jair, sem condição de jogo, atraiu o goleiro, vai marcar, matou no peito, correu, atirou, é gol!

Rivaldo! Tchecoslováquia, os tchecos pararam esperando a marcação de um impedimento, a bola chegou a Jairzinho, saiu o arqueiro, ele encobriu o arqueiro, matou no peito, pôs o terreno e fulminou a cidadela tcheca. É o terceiro gol da representação brasileira, Brasil 3, Tchecoslováquia 1, reclamam ainda o impedimento os jogadores da Tchecoslováquia.

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1: Seis e meia no horário de Brasília. 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
2: Olá, muito boa noite para você que está sintonizado na Rádio Nacional em Brasília, São Paulo, Rio de Janeiro, Amazônia, Alto Solimões, São Luís e Recife. E também para você que nos acompanha em todo o Brasil, junto às emissoras parceiras da nossa Rede Nacional de Comunicação Pública. Eu sou Bianca Paiva e você vai ouvir, a partir de agora, as principais notícias desta terça-feira, 9 de junho de 2026. O governo propõe aumentar de 30 para 32% o percentual de etanol na gasolina. Medida para conter a alta de preços no país será analisada pelo Conselho Nacional de Política Energética. E mais...
3: Comissão de Constituição e Justiça da Câmara dos Deputados adia para amanhã análise de proposta sobre redução da maioridade penal.
4: Acordo assinado entre Justiça Eleitoral e Defensorias Públicas vai garantir assistência jurídica gratuita a candidatos e eleitores em situação de vulnerabilidade econômica.
5: Mobilização nacional pela vida das meninas e mulheres acontece em várias cidades contra projeto de decreto legislativo que dificulta o acesso de meninas vítimas de estupro a atendimento humanizado.
6: No Dia Nacional da Imunização, Secretaria de Saúde do Rio de Janeiro lança alerta para a importância da vacinação contra a influenza e outras medidas de prevenção a doenças respiratórias durante o inverno. Esta ação vai iniciar no próximo dia 21.
7: O Ministério da Educação inicia a adesão do processo seletivo do FIES referente ao segundo semestre deste ano. Instituições de ensino superior privadas podem aderir até 15 de junho.
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1: O governo federal vai propor uma alteração na mistura do etanol anidro na gasolina de 30 para 32%. A alteração, que segundo o ministro de Minas e Energia, Alexandre Silveira, será enviada em até 15 dias para análise do Conselho Nacional de Política Energética. Daniela Longuinho tem as informações ao vivo para a gente. Oi, Dani, boa noite.
9: Boa noite, Bianca. Boa noite a todos. Olha, o anúncio foi feito na tarde de hoje pelo ministro de Minas e Energia, Alexandre Silveira, após reunião entre o presidente Lula, representantes da área econômica e do setor de etanol

0: estava limitado na lei a 27,5%, e nós sabemos que podemos ir até 35%, mas os estudos técnicos necessários a se avançar na mistura nos permitem ir até o E32. Foi uma reivindicação trazida hoje pelo setor e que vai ser submetida, por determinação do Presidente da República, ao próximo Conselho Nacional de Política Energética, que será
1: marcado. A gente corre tanto atrás do que...
2: Segundo Alexandre Silveira, a proposta de ampliação da mistura obrigatória de etanol na gasolina, prevista na Lei do Combustível do Futuro de 2024, tem o objetivo de tentar conter o impacto da alta do petróleo no mercado internacional em decorrência da guerra no Oriente Médio.
0: Deixando de ser necessária a importação de gasolina e, com isso, minimizando os impactos também da guerra, que nós sabemos que não é uma guerra nossa, mas que todas as medidas necessárias para que a gente possa ter o menor impacto possível no Brasil, como temos conseguido, tanto com as subvenções quanto com as desonerações, a gente possa chegar na bomba com o menor preço de combustível no Brasil.
2: O governo federal estima que o aumento do percentual de etanol na gasolina, se aprovado, vai reduzir a necessidade de importação de 450 milhões de litros de gasolina para o Brasil. Em junho do ano passado, a quantidade de etanol na gasolina já foi aumentada de 27% para 30%, quando também houve alteração de 14% para 15% de biodiesel no diesel comum. Dessa vez, o diesel não foi contemplado, Bianca.
3: Ok. Dani, você também acompanha um outro assunto. Hoje o presidente Lula assinou um decreto que regulamenta o Estatuto da Segurança Privada. Explica pra gente o que muda com esse novo marco legal.
2: Bianca, esse Estatuto da Segurança Privada trata da atuação de empresas de segurança patrimonial, de transporte de valores e segurança em bancos. Com a regulamentação dessa lei, que foi sancionada em 2024, fica estabelecido que cabe à Polícia Federal autorizar, controlar e fiscalizar as atividades de segurança privada no país. Pelo texto do decreto, o governo avança no enfrentamento à atuação de empresas clandestinas de segurança privada e no controle do uso de armas de fogo. Para o presidente Lula, a regulamentação do Estatuto da Segurança Privada confere dignidade aos profissionais de vigilância.
4: O que hoje vocês estão recebendo é uma premiação à luta de vocês. É reconhecimento de que vocês não são um estorvo na segurança pública. Vocês fazem um processo de complementariedade à questão da segurança pública nesse país.
2: O decreto prevê ainda a profissionalização de vigilantes com capacitação contínua desses profissionais. Bianca.
3: Obrigada, Dani, pelas informações. Agora são 6h36. Mais de 6 milhões de pessoas e famílias já foram beneficiadas pelo programa Novo Desenrola, do governo federal. Deste total, cerca de 4 milhões tiveram suas dívidas quitadas. A maioria devia valores pequenos, de até R$ 100. O balanço foi dado hoje pelo ministro da Fazenda, Dario Durigan, em entrevista ao portal UOL. O Novo Desenrola Brasil foi criado para reduzir a inadimplência e facilitar a recuperação do crédito. A iniciativa beneficia principalmente brasileiros de baixa e média renda, em especial quem ganha até 5 salários mínimos e tem dívidas bancárias em atraso. O programa oferece condições mais favoráveis do que as disponíveis no mercado para quitar ou parcelar débitos. Há também a possibilidade de uso de parte do FGTS para abater débitos e a desnegativação de consumidores com dívidas de pequeno valor. O ministro da Fazenda lembrou que essa é uma mobilização nacional que tem previsão de se encerrar no dia 2 de agosto. 6h37. Ficou para amanhã a análise da proposta de emenda à Constituição que reduz a maioridade penal. A PEC está em análise na Comissão de Constituição e Justiça da Câmara dos Deputados. Pedro Lacerda está aqui no estúdio com os detalhes. Oi, Pedro. Boa noite.
5: Boa noite, Bianca. Boa noite, ouvintes. O texto altera o artigo 228 da Constituição, que hoje considera inimputáveis os menores de 18 anos. O debate na Comissão de Constituição e Justiça foi interrompido porque o plenário da Casa abriu uma sessão de votações e, pelo regimento, as comissões não podem deliberar nesse período. A discussão será retomada amanhã, quarta-feira, e a expectativa é votar o texto ainda nesta semana na comissão. O relator, deputado Coronel Assis, do PL de Mato Grosso, retirou da proposta

0: proposta original os trechos que também mexiam nas regras eleitorais, como tornar o voto obrigatório aos 16 anos, e reduzir a idade mínima para concorrer a vereador. Segundo o parlamentar, esses dispositivos fugiam do tema central. Se aprovada na CCJ, a PEC ainda vai passar por uma comissão especial antes de ir ao plenário. Lá são necessários pelo menos 308 votos favoráveis, maioria qualificada de 3/5 da Câmara. Caso aprovada, segue para o Senado Federal, onde vai passar pelo mesmo rito. Bianca?
1: Seguimos acompanhando, Pedro. Obrigada. 6h38. Agora eleições. Um acordo assinado entre a Justiça Eleitoral e as defensorias públicas de todo o país vai garantir assistência jurídica gratuita a candidatos e eleitores em situação de vulnerabilidade econômica. O repórter Osama El Gauri vai explicar ao vivo como vai funcionar essa colaboração. Boa noite, Osama.
2: Boa noite, Bianca. Boa noite, ouvintes. Olha, Bianca, o objetivo aí dessa parceria é remover barreiras financeiras e sociais que impedem o exercício pleno dos direitos políticos. O presidente do Tribunal Superior Eleitoral, ministro Cássio Nunes Marques, destacou o compromisso firmado entre a Corte e os defensores.
3: Nosso compromisso é assegurar que nenhuma cidadã e nenhum cidadão deixe de exercer plenamente seus direitos políticos por ausência de orientação ou assistência jurídica. Como tenho dito, ninguém será deixado para trás em nossa jornada democrática. A Justiça Eleitoral Brasileira continuará trabalhando para garantir eleições íntegras, transparentes, acessíveis e confiáveis, com especial atenção à proteção das pessoas historicamente minorizadas e daquelas em maior situação de vulnerabilidade.
2: Olha, Bianca, o acordo prevê atuação prioritária em casos sensíveis, como fraude à cota de gênero, violência política e assédio eleitoral no ambiente de trabalho. O foco está na proteção de grupos como mulheres, pessoas negras, povos originários, idosos e pessoas com deficiência. A presidente da Associação Nacional das Defensoras e dos Defensores Públicos, Fernanda Fernandes, explicou o que significa essa medida para a democracia.
4: Ao assegurar assistência jurídica gratuita em situações de fraude à cota de gênero, violência política, assédio político e assédio eleitoral, estamos fortalecendo não apenas direitos individuais, mas a própria integridade do processo democrático.
2: Para ter acesso ao atendimento gratuito, a pessoa precisa comprovar que não possui recursos para pagar advogados particulares sem comprometer o próprio sustento. Além da assistência direta, o pacto entre o TSE e as defensorias inclui a realização de campanhas educativas e cursos voltados à promoção da cidadania. Bianca?
1: Importante iniciativa, Osama. Obrigada pelas informações. 6h41. Vamos às notícias internacionais. A tensão continua no Oriente Médio, mesmo após os anúncios de cessar fogo entre Irã e Israel. Na África, a Organização Mundial da Saúde alertou para o avanço do surto de ebola no Congo. Maíra Guedes, da TV Brasil, tem as informações.
5: A guerra no Oriente Médio ganhou mais um capítulo de instabilidade. Mesmo após o anúncio de uma nova trégua entre Irã e Israel, as tensões continuam. Nesta terça-feira, Israel voltou a bombardear o sul do Líbano. O ataque atingiu a cidade de Tiro e deixou pelo menos 8 mortos, segundo o Ministério da Saúde libanês. O Irã afirmou que vai responder caso haja novas ofensivas israelenses contra o Líbano ou a capital Beirute. Enquanto isso, o presidente dos Estados Unidos, Donald Trump, afirmou que o Irã é responsável pela queda de um helicóptero militar americano no Estreito de Hormuz e disse que Washington deve responder ao episódio. Na República Democrática do Congo, o surto de ebola segue preocupando as autoridades de saúde. A Organização Mundial da Saúde alerta que o ritmo de disseminação da doença está superando a capacidade de resposta dos sistemas de saúde. Já são pelo menos 282 casos confirmados e mais de 1.000 casos suspeitos da variante Bundibugyo, para o qual não existem vacinas ou tratamentos aprovados. A OMS teme que o avanço da doença possa desencadear uma nova crise sanitária regional no centro da África. A preocupação com o ebola também provocou tensão no Quênia. Um manifestante foi morto durante um protesto contra a construção de um centro de quarentena financiado pelos Estados Unidos para receber pessoas expostas ao vírus. A confusão aconteceu na cidade de Nanyuki. A polícia usou gás lacrimogênio e canhões de água para dispersar a multidão. Moradores temem que a instalação aumente o risco de contaminação na região, embora as autoridades garantam que o local segue todos os protocolos de segurança. E na Espanha, milhares de fiéis receberam o Papa Leão XIV em Barcelona. O pontífice participou de uma oração na catedral da cidade e fez um apelo pela paz e pela união entre os povos. Mais tarde, fiéis lotaram o Estádio Olímpico para uma vigília com o Papa. A visita tem como destaque a inauguração da nova torre da Basílica da Sagrada Família, que passa a ser a igreja mais alta do mundo. A expectativa das autoridades é que dezenas de milhares de pessoas participem das celebrações na capital catalã. Com informações da agência Reuters, da TV Brasil em Brasília, Maíra Guedes.
1: Hora certa, 6:43 no horário de Brasília. Você vai ouvir daqui a pouco.
6: Boletim médico da seleção brasileira diz que Neymar continua fora. Técnico Carlo Ancelotti procurando tirar as dúvidas na lateral direita para a estreia do Brasil na Copa contra o Marrocos.
1: Repórter Nacional. Coletivos de defesa dos direitos das mulheres realizam atos em várias cidades do país para protestar contra o projeto de decreto legislativo que revogou uma resolução do CONANDA, o Conselho Nacional dos Direitos da Criança e do Adolescente. Esse documento estabelecia diretrizes para atendimento humanizado e prioritário a meninas vítimas de estupro na rede de saúde. A repórter Sara Kines está na linha e ela está lá no ato na Avenida Paulista e traz mais informações ao vivo. Boa noite, Sara.
7: Boa noite, Bianca, ouvintes. Olha, 232 mil é o número de crianças que foram paridas por outras crianças entre 2013 e 2023. Mães com idade de até 14 anos, isto é, gestantes vítimas de estupro de vulnerável. No Brasil, o aborto é legalizado em casos de gravidez decorrente de estupro de vulnerável, um direito garantido no Sistema Único de Saúde. A resolução do CONANDA, que foi anulada no plenário do Senado, regula procedimentos já previstos em lei e define protocolos, como treinamento de profissionais para identificar situações de violência sexual e garantir atendimento rápido e sigiloso de forma humanizada, garantindo direitos fundamentais. A Mobilização Nacional pela Vida das Meninas e Mulheres reúne mulheres como Tamires Arantes, militante do coletivo Juntas. Para ela, o ato é uma forma de lutar pelo direito à infância e a direitos já conquistados.
8: Para garantir o direito das crianças à defesa da infância, a defesa também de que o direito que já é constituído há mais de 40 anos, que é a viabilidade do atendimento do serviço do aborto, né, que é a interrupção de gravidez, nos casos de violência, para que ele seja garantido. Então a gente não está nem dizendo, falando que é avançar nesse direito, é não perder o que já tem, e isso hoje está ameaçado pelo Senado da extrema-direita e o Congresso de extrema-direita.
7: O projeto de autoria da deputada federal Cris Tonietto, do PL, foi aprovado no Senado na semana passada e teve como relatora a senadora Damares Alves, do Republicanos. Por se tratar de um PDL, um projeto de decreto legislativo, não passou por sanção presidencial e foi promulgado de forma direta. Vivian Mendes, integrante do movimento de mulheres Olga Benário, chama atenção para os dados de mortalidade infantil de crianças que levam adiante uma gestação.
9: No Brasil, nós estamos falando de pelo menos 1.500 crianças que morrem todos os anos por levarem adiante uma gestação, que deveria ser um direito de ter acessado o aborto. Então, são 12 mil crianças que nascem, filhas dessas crianças, mas nós estamos falando também de um número de morte grande de crianças que levam adiante uma gestação. Então, é uma hipocrisia dizer que é uma defesa da vida, né? Na verdade, nós estamos falando da morte e da vulnerabilidade ainda maior de crianças no nosso país.
7: Em nota sobre o PDL que suspende as diretrizes do CONANDA, o Ministério das Mulheres afirmou que, ao dificultar o acesso das vítimas ao atendimento, há um retrocesso na sua proteção. A pasta destacou também que a gestação forçada é a maior causa de evasão escolar feminina e leva à morte de uma menina por semana no país. O Ministério reforça que suspender essa medida é fechar os olhos para a violência e falhar com as meninas brasileiras. Criança não é mãe, né, Bianca? Volto com você.
1: Verdade, Sara. Muito obrigada. Bom trabalho aí para você. 6h47. A estação mais fria do ano se aproxima. E a gente sabe que no inverno as infecções respiratórias ficam mais intensas. Mas existem medidas, como a vacinação contra a gripe, que podem prevenir essas doenças. A Secretaria de Saúde do Rio de Janeiro fez algumas recomendações para a população, aproveitando que hoje tem uma data importante no calendário da saúde. Quem vai contar para a gente ao vivo, direto da capital fluminense, é a repórter Carolina Pessoa. Oi, Carol, boa noite para você.
10: Olá, Bianca, boa noite para você, boa noite para todos. E é isso mesmo, o Dia Nacional da Imunização, criado para chamar atenção sobre a necessidade de atualização da carteira vacinal e celebrado hoje, a Secretaria de Estado de Saúde do Rio de Janeiro lançou um alerta para a população que adote medidas que ajudem a evitar problemas comuns no período do inverno, que vai começar no próximo dia 21. A principal delas é tomar a vacina contra a influenza, que é gratuita pelo SUS, Sistema Único de Saúde, e reforça a prevenção de casos graves e mortes por gripes e doenças respiratórias. O público prioritário é formado por crianças de 6 meses a 5 anos, gestantes e idosos. Essas pessoas têm maior risco de adoecimento e de evolução da doença. A vacinação deve ser feita todos os anos, pois o vírus influenza sofre mutações constantes e a dose anual é adaptada às variantes mais recentes em circulação, como explica Eliane Aparecida Rosseto, médica e coordenadora do Comitê Científico de Imunologia da Sociedade Brasileira de Patologia.
11: A influenza sofre mutações frequentes. A nossa proteção também diminui com o tempo, com a queda natural da resposta imune ao longo dos meses após a vacinação. Por isso, a vacina é atualizada todos os anos com base na vigilância global, coordenada pela Organização Mundial da Saúde, que monitora quais cepas estão circulando.
10: A médica destaca ainda a razão do aumento das doenças respiratórias no inverno.
11: No inverno, a gente tem uma combinação de fatores que facilita as infecções respiratórias. O ar frio e seco ajuda o vírus a sobreviver mais tempo e ainda prejudica a nossa defesa natural. Além disso, ficamos mais tempo em ambientes fechados e pouco ventilados, o que aumenta muito a transmissão.
10: Outras orientações são lavar as mãos com frequência, utilizar lenço descartável ao tossir ou espirrar e manter os ambientes bem arejados. Além disso, deve-se procurar uma unidade de saúde em caso de sintomas, evitando a automedicação. Até a última atualização, a cobertura vacinal no Rio de Janeiro dos grupos prioritários estava em 27,5%, pouco mais de 1 milhão e 200 doses aplicadas. A meta do Ministério da Saúde é chegar a 90%. A vacinação no estado do Rio continua até o fim de janeiro do próximo ano. Voltamos com você.
1: Obrigada, Carol. As dicas são da Secretaria de Saúde do Rio de Janeiro, mas servem para o Brasil todo. 6h51. Da saúde, vamos para a educação. Instituições de ensino superior privadas têm prazo até 15 de junho para aderir ao processo seletivo do FIES, Fundo de Financiamento Estudantil, do segundo semestre deste ano. Mais informações com Vitor Mendes.
12: O procedimento deve ser feito pelo sistema informatizado do FIES na aba FIES Oferta. No ato da adesão, as instituições devem informar dados sobre turno e local de oferta de cada curso disponibilizado, valores das semestralidades e a forma de reajuste do valor do curso financiado. O representante legal da instituição deve firmar o termo de participação utilizando a assinatura eletrônica disponibilizada no módulo FIES Oferta. O Ministério da Educação determinou em março deste ano que 99 cursos de medicina que obtiveram conceito nas faixas 1 e 2 do Enamed, o Exame Nacional de Avaliação da Formação Médica, terão medidas cautelares impostas pela pasta, como suspensão da possibilidade de firmar contratos do FIES. As faixas 1 e 2 apontam cursos em que menos de 60% dos seus estudantes apresentaram desempenho considerado adequado no Enamed. O FIES financia em até 100% a graduação para estudantes matriculados em cursos presenciais não gratuitos. Com supervisão de Rafael Gasparuto, da Rádio Nacional em Brasília, Vitor Mendes.
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1: André Luiz Mendes chega com informações sobre a lesão de Neymar. Vamos ouvir.
6: A comissão médica da seleção brasileira, chefiada pelo Dr. Rodrigo Lasmar, soltou um comunicado sobre Neymar. A evolução na contusão da panturrilha da perna direita grau 2 tem melhorado bastante, mas ainda não o suficiente para fazer com que Neymar volte aos gramados para começar os treinamentos, o que pode acontecer até na semana que vem. De certo é, está fora do jogo contra o Marrocos na estreia da seleção brasileira e provavelmente pode estar apto aí para jogar contra o Haiti na segunda partida do Brasil. Goleiro Alisson fala se realmente está preparado para a estreia do Brasil.
14: Me sinto muito bem. Acho que a primeira semana, principalmente no tempo da granja, ali foi importante para mim também pegar o ritmo novamente com o Taffarel, com o Marquinhos, com os treinadores de goleiro, dar uma aumentada na carga de trabalho essa última semana também. E dois jogos aí que foram importantes para voltar a ter ritmo, né? Pude ter um último jogo pelo Liverpool e agora essas duas partidas aí para ajudar a dar ritmo antes da Copa, que é importante. Então me sinto 100% preparado para ir para a estreia.
6: Da equipe de esportes da Rádio Nacional, André Luiz Mendes.
1: 6h53. Falando em Copa do Mundo, a meia não pode mudar, a camisa não pode ser lavada, o local tem que ser o mesmo. Enfim, vale tudo na hora de torcer para a seleção brasileira nos Jogos do Mundial. Mesmo sabendo que isso não vai mudar o placar ou influenciar os jogadores, muitos torcedores acreditam que é melhor manter as coisas exatamente do jeito que deram certo. E esse é o assunto da nossa parceira da Rede Nacional de Comunicação Pública. Quem vai falar para a gente sobre algumas superstições é Rafael Lopes, da Rádio Educadora da Bahia.
15: Quando se trata de superstições em jogos da seleção na Copa, tem quem não lave a camisa da sorte durante todo o torneio. Há quem assista aos jogos sempre no mesmo lugar e até quem faça promessas para ver o Brasil levantar a taça. Muitos torcedores garantem que mantém um ritual especial para acompanhar a seleção.
16: Porque eu só gosto de assistir jogo sozinho, que aí ninguém enche meu saco.
17: Tá aqui até do meu lado aqui, minha noiva. Se ela sentar do meu lado para assistir, o time pode estar ganhando. Sentou, o time perdeu.
18: Geralmente eu assisto com a minha família e sempre com a camisa do Brasil.
17: Um senta no sofá, se sair do lugar e o time estiver ganhando, a gente tem que continuar no mesmo lugar porque dá sorte. Eu pego a camisa do Brasil, boto ou na janela ou do lado assim no sofá, que aí me dá sorte, né?
15: Mesmo sem qualquer efeito real sobre o placar, as superstições seguem forte no universo do futebol. Segundo o psicólogo Alessandro Marim Pietri, esses comportamentos estão relacionados à forma como as pessoas lidam com a ansiedade e a incerteza.
19: É a maneira que a gente toma de empréstimo da cultura para dar uma certa previsibilidade para o nosso cérebro daquilo que vai acontecer. Então a gente passa a acreditar que se a gente fizer isso ou aquilo, as coisas vão acontecer dessa ou daquela maneira.
15: A Copa também mobiliza emoções intensas, expectativas. Medo da derrota e esperança de conquistar o título acabam se misturando. Para o psicólogo, o envolvimento com o evento é natural, desde que não prejudique a rotina e o bem-estar das pessoas.
19: Um quadro onde essas pessoas são invadidas por pensamentos ou sensações muito desagradáveis, de sofrimento que nem sempre tem uma conexão com a realidade, mas que causa um sofrimento assim, significativo.
15: Se para a psicologia as superstições ajudam a reduzir a ansiedade, para o futebol elas não mudam o que acontece dentro de campo. O comentarista esportivo da TVE, Rodrigo Araújo, lembra que os resultados não são definidos pela fama de favorito ou azarão.
20: Eu acho que na história da seleção brasileira, por exemplo, 24 anos atrás, quando o Brasil ganhou a sua última Copa do Mundo, em 2002, o Brasil não era apontado como grande favorito e na Coreia e no Japão conseguiu o pentacampeonato.
15: A superstição pode não ganhar o jogo, mas pelo visto faz parte da festa.
13: Da Rádio Educadora da Bahia, Rafael Lopes para a Rádio Nacional.
1: 6h56. O papel da ciência e da saúde na luta antirracista estará em debate na primeira edição da FLIFIL, Festa Literária Internacional da Fiocruz, no Rio de Janeiro. O evento começa amanhã e tem entrada gratuita. João Barbosa conta mais.
21: Nesta quarta-feira, a Fundação Oswaldo Cruz, em parceria com o Ministério da Igualdade Racial, dará início à primeira edição da FLIFIL, a Festa Literária Internacional. Ao longo de 3 dias, o Campus Manguinhos, na Zona Norte do Rio de Janeiro, será palco para articulações literárias e debates sobre saúde, educação e o papel da ciência no combate ao racismo. No evento, o público terá acesso a uma programação gratuita composta por uma feira de...
22: Nacional, 18 horas, 57 minutos, 20 segundos. Observatório Nacional. 18 horas, 57 minutos, 30 segundos. Observatório Nacional. 18 horas, 57 minutos, 40 segundos. Observatório Nacional. 18 horas, 57 minutos, 50 segundos. Observatório Nacional. 18 horas, 58 minutos, 0 segundo. Observatório Nacional. 18 horas, 58 minutos, 10 segundos. Observatório Nacional. 18 horas, 58 minutos, 20 segundos. Observatório Nacional. 18 horas, 58 minutos, 30 segundos. Observatório Nacional. 18 horas, 58 minutos, 40 segundos. Observatório Nacional. 18 horas, 58 minutos, 50 segundos. Observatório Nacional. 18 horas, 59 minutos, 0 segundo. Observatório Nacional. 18 horas, 59 minutos, 10 segundos. Observatório Nacional. 18 horas, 59 minutos, 20 segundos. Observatório Nacional. 18 horas, 59 minutos, 30 segundos.
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4: Olá, boa noite.
3: Boa noite para você que nos acompanha em todo o país.
4: Terça-feira, 9 de junho de 2026.
3: Vamos ao destaque do dia, Estatuto da Segurança Privada.
4: Presidente Lula regulamenta a lei que traz mais controle das autoridades sobre esse tipo de serviço.
3: Segurança jurídica também deve estimular a abertura de mais empresas no setor.
4: O presidente também destacou a legitimidade para trabalhadores que fazem serviços de vigília e segurança.
23: Da cidadania para você, é você andar de cabeça erguida, não sendo tratado como clandestino e não recebendo calote.
3: E ainda, Conselho de Política Energética vai avaliar aumento da mistura de etanol na gasolina.
4: Proposta do governo e de empresários é que composição passe a ter 32% de álcool combustível. Márcia Fernandes.
24: Se a medida for acatada, 450 milhões de litros de gasolina deixarão de ser importados.
3: E a gente vai falar também da prevenção aos incêndios florestais esse ano.
4: Com a possibilidade de termos El Niño no segundo semestre, o governo do Brasil já vem se preparando com contratação de profissionais e equipamentos.
3: A gente conversa sobre isso em entrevista ao vivo com o ministro do Meio Ambiente e Mudança do Clima, João Paulo Capobianco.
4: Hoje, na apresentação da Voz do Brasil, Mariana Jungmann e Luciano Seixas.
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4: O governo pretende aumentar novamente o percentual de etanol presente na gasolina, agora para 32%.
3: A proposta, que é defendida também por empresários do setor, será avaliada nas próximas semanas pelo Conselho Nacional de Política Energética.
4: E, se aprovada, deve contribuir para aumentar a autonomia do país no setor de combustíveis e diminuir os preços para o consumidor.
24: Empresários e representantes do setor de etanol levaram ao governo federal a proposta de um aumento no percentual de etanol na gasolina para 32%. Hoje, esse percentual é de 30%. De acordo com o ministro de Minas e Energia, Alexandre Silveira, a medida pode ajudar a reduzir o preço do combustível e acelerar o processo de

0: possibilidade desse aumento do percentual do etanol.
1: A mistura de 32% ela já foi testada com sucesso quando a mistura foi elevada para 30%. Então nós estamos aqui muito animados. Para se ter uma ideia, desde que a guerra começou, essa diferença de preço entre etanol e gasolina já fez com que o consumidor brasileiro economizasse cerca de 2 bilhões de reais.
0: O aumento no percentual de etanol na gasolina deve ser avaliado pelo Conselho Nacional de Política Energética em até 15 dias. Reportagem Márcia Fernandes.
2: Mais legitimidade para os profissionais e empresas do setor de segurança privada.
3: O presidente Lula regulamentou hoje, por meio de decreto, o Estatuto da Segurança Privada.
2: O documento traz regras e obrigações para o funcionamento das empresas, facilitando a fiscalização e o combate a serviços clandestinos.
4: Maior controle das autoridades e mais segurança para os profissionais da área. A lei que criou o Estatuto da Segurança Privada, de 2024, ganhou agora regulamentação. O decreto, assinado pelo presidente Lula, define, por exemplo, o número mínimo de vigilantes por atividade e a quantidade mínima de veículos, além de trazer regras sobre a circulação de carros fortes, a obrigação de comunicar crimes em prazo definido e quais disciplinas devem constar nos cursos de formação. O presidente Lula destacou que a medida traz dignidade aos profissionais da segurança privada.
5: Dá cidadania para vocês, é vocês andarem de cabeça erguida, não sendo tratado como clandestino e não recebendo calote. É reconhecimento de que vocês não são um estorvo na segurança pública. Vocês fazem um processo de complementariedade à questão da segurança pública nesse país.
4: Com as novas regras, a expectativa é que o controle da Polícia Federal sobre o setor seja mais efetivo, impedindo o funcionamento de grupos clandestinos. A ideia é evitar que empresas que operam na informalidade continuem sendo um risco à população, principalmente quando há uso de armas de fogo e outros equipamentos de uso controlado ou restrito. De acordo com o diretor-geral da Polícia Federal, Andrei Rodrigues, há no país 7 mil empresas de segurança privada. Com a regulamentação, a expectativa é que o número de empresas aumente.
6: Serão mais de 17 mil empresas no setor, que empregarão cerca de 1 milhão de pessoas. Mais do que ampliar o escopo, o normativo organiza o setor, confere previsibilidade, reduz litígios e cria um ambiente mais seguro para as empresas, trabalhadores e, sobretudo, para a sociedade brasileira.
4: Entre as inovações da lei está a ampliação dos serviços compreendidos como de segurança privada, incluindo nesse entendimento o serviço de segurança pessoal e o monitoramento de sistemas eletrônicos de segurança. As empresas têm até o segundo semestre de 2027 para se adaptarem às novas regras. Reportagem Luana Carlos.
3: Desde o início desse ano, o governo do Brasil vem fazendo ações preparatórias para um fenômeno climático que deve ocorrer no segundo semestre, o El Niño.
2: A previsão é que ele torne a estação seca mais severa, o que pode ocasionar mais incêndios florestais.
3: A prevenção e redução dos danos causados pelo El Niño é um dos temas que estão sendo apresentados esta semana em Brasília, durante a Semana do Meio Ambiente.
2: E hoje nós temos aqui no estúdio o ministro do Meio Ambiente e Mudança do Clima, João Paulo Capobianco, que vai nos falar mais sobre a contratação de brigadistas, a compra de equipamentos e outras ações já efetivadas. Boa noite, ministro.
7: Boa noite, é um prazer estar com vocês e falando para todo o Brasil.
2: Ministro, o Dia do Meio Ambiente foi comemorado agora há pouco, no dia 5, ontem foi Dia dos Oceanos. O Ministério do Meio Ambiente está fazendo uma série de eventos ao longo dessa semana, né? O que, que são esses eventos? Quais as ações que o senhor destacaria nessas datas?
7: Bom, primeiro, uma exposição inédita, aberta a todo o público, toda a sociedade, mostrando não apenas a riqueza do meio ambiente brasileiro, com exposições fotográficas, a exposição Afluentes, que nós temos junto com o BNDES e o Fundo Amazônia, que mostra todos os investimentos do Brasil na promoção do desenvolvimento sustentável da Amazônia, dos demais biomas, mas também algo muito bacana, que é apresentar à sociedade os equipamentos que hoje o governo federal dispõe para fazer o enfrentamento a incêndios e melhorar a fiscalização ambiental. Então, temos uma vila operacional do IBAMA e ICMBio montados ali na Biblioteca Nacional, no pátio, aberto a toda a sociedade.

0: para conhecer esses equipamentos, interagir com os profissionais do IBAMA e do CNBio, entender como funciona as ações preventivas e de combate a incêndios. E também temos ali um veículo que está fazendo o chamado manejo ético de animais domésticos, né? A castração, a colocação da microchipagem, aberto ao público gratuito, para que as pessoas também vejam uma ação importante, que é o tratamento adequado dos animais domésticos, cães e gatos, né, no nosso país.
1: Ministro, esse ano há a previsão daquele fenômeno climático que a gente sempre ouve falar, né, o tal El Niño. Por que que ano de El Niño preocupa mais do ponto de vista ambiental? E o que que o Ministério vem fazendo de maneira preventiva em relação a isso?
0: O El Niño é um fenômeno natural, né, que sempre ocorreu, mas com o agravamento da situação climática, o aquecimento global, ele vem ocorrendo com mais intensidade e reduzindo os seus períodos de ocorrência. Por exemplo, tivemos El Niño em 2024, muito forte. Todos se lembram do esforço feito pelo governo brasileiro, juntamente com os estados, municípios e sociedade, para reduzir os incêndios, mas que assim mesmo, com todo o esforço, foram bastante significativos. Nós temos monitorado, desde o final do ano passado, os cenários de El Niño. Temos aí os maiores especialistas, os grandes meteorologistas brasileiros, trabalhando em parceria com o governo federal, monitorando reuniões mensais, e estamos verificando, infelizmente, que os indícios de que será um El Niño forte estão crescendo. E o que significa um El Niño forte? Significa secas mais intensas e prolongadas na região norte, nordeste e centro-oeste, que inclui aí a Amazônia, a Caatinga, o Cerrado e o Pantanal, e chuvas intensas na região sul, Rio Grande do Sul, Paraná e Santa Catarina, com chances de novas enchentes importantes. Então, o que nós estamos fazendo? Atuando de forma preventiva em várias frentes. Primeira frente importante é o aumento da capacidade do governo federal de fazer frente aos incêndios florestais. Nós teremos esse ano o maior número de brigadistas atuando no enfrentamento. São mais de 4.630 profissionais do governo federal que vão estar monitorando e atuando nas frentes de incêndio. Também fizemos, já o ano passado, um desembolso, que na realidade começou em 2024, se intensificou em 2025, de repasses de recursos para os corpos de bombeiro dos estados mais críticos, principalmente em toda a Amazônia. Foram mais de 430 milhões de reais que nós transferimos para os corpos de bombeiros nos estados da Amazônia, recursos do Fundo Amazônia. E agora, este ano, fizemos repasse para vários estados da região do Cerrado brasileiro e Pantanal. Então, nós temos esse ano, somando para a Amazônia com o Cerrado e Pantanal, nós temos aí mais de 500 milhões, quase 600 milhões de reais que foram investidos nos corpos de bombeiros. Então, nós temos mais preparação dos estados, mais preparação do governo federal, mas, evidentemente, o elo fundamental aqui é a sociedade, e aí a importância desse programa nosso para poder se comunicar diretamente com o cidadão e com a cidadã que estão na linha de frente. E aí eu gostaria de aproveitar essa oportunidade para fazer um apelo a todos que estão nos ouvindo. Não use fogo. Um fogo, muitas vezes, é usado no Brasil para queima de lixo, para limpar um pasto, para abrir um terreno. O problema é que, na situação que nós vamos enfrentar, isso se torna incontrolável. Uma pequena ignição que a gente faça...
2: As pessoas subestimam, né, ministro?
0: As pessoas subestimam.
2: O fogo durante o período de seca, né?
0: Exatamente, porque o fogo, quando você evita ele, é o ideal. Agora, quando você combate ele no início, é o segundo passo importante. Se você não faz isso, ele pode adquirir a potência de um grande incêndio, às vezes de quilômetros de extensão, tornando o trabalho dos brigadistas, dos bombeiros, extremamente difícil. Portanto, é importantíssimo que a sociedade esteja atenta, não use fogo a partir agora de junho, evite ao máximo, porque a situação climática vai ser muito desfavorável. Além disso, é importante também lembrar um fato novo. O Brasil aprovou no Congresso Nacional em 2024 a nova lei, a Lei do Manejo Integrado do Fogo. E a responsabilidade em prevenir, combater incêndios, hoje é de toda a sociedade, não é apenas do governo federal. O governo federal tem capacidade de atuação? Tem. Está se preparando? Está. Aumentou a sua capacidade de intervenção com equipamentos e recursos humanos? Sim. Mas o mais importante aqui é compartilhar essa responsabilidade com os estados, municípios e com os proprietários rurais, que hoje, pela nova lei, passam a ter responsabilidade de montar brigadas, ter equipamentos e atuar na prevenção de incêndios.
2: Pois é, falando nos equipamentos, o Ministério do Meio Ambiente, o IBAMA, o Instituto Chico Mendes, foi feito também um investimento na compra de equipamentos, aeronaves, veículos, né? Que equipamentos são esses e que investimento foi esse?
0: Olha, juntando IBAMA e ICMBio, nós temos aí 19 helicópteros e 19 aviões. Então, é o maior investimento já feito. Nós temos também, sob a coordenação da Casa Civil da Presidência da República, a Sala de Situação, que já começou a se reunir. Ela reúne 19 ministérios e autarquias e órgãos vinculados que se reúnem e planejam ação. Então, Forças Armadas, Aeronáutica, Exército, Marinha, oferecendo apoio logístico e de equipamentos também. Nós temos ali os estados envolvidos, que aportam com seus corpos de bombeiros. Temos uma mobilização de equipamentos que são destinados às brigadas locais. Então, abafadores, sopradores, EPIs, isso é muito importante. Hoje o IBAMA e o ICMBio distribuem milhares de equipamentos para pessoas lá na ponta, mesmo que não sejam profissionais do governo federal, mas que sejam brigadas voluntárias, por exemplo, ou brigadas municipais, são muitas no Brasil.
2: As brigadas indígenas também.
0: As brigadas indígenas, as brigadas quilombolas, né, de pessoas da comunidade, que recebem equipamentos, orientação, para fazer frente a isso rapidamente. Então, há um investimento muito grande, alguns equipamentos de grande porte, inclusive, retroescavadeiras que abrem valetas para fazer aceros, ou seja, um conjunto grande de equipamentos. Mas, repito, tudo isso é importante. O governo está fazendo um grande investimento, apoiando todos os envolvidos, mas, repito, o cidadão e a cidadã ali na ponta é que podem fazer a diferença. Por isso, a importância de nós termos no Brasil a consciência de que a mudança do clima criou um problema novo. Nós não estávamos acostumados. O Brasil não era um país de grandes incêndios florestais. E, infelizmente, se tornou um país com muito risco. E a cidadã e o cidadão na ponta podem fazer toda a diferença.
1: Muito bem, nós conversamos com o ministro do Meio Ambiente e Mudança do Clima, João Paulo Capobianco. Muito obrigado pela entrevista aqui à Voz do Brasil, ministro.
0: Foi um prazer, obrigado pela oportunidade que nós podemos falar com todo o Brasil de um assunto tão importante que todos podem ajudar a resolver.
2: E lembrando sempre que a prevenção é melhor do que o remédio, é melhor do que correr atrás do fogo depois, né, ministro?
0: Exatamente, a prevenção é tudo.
2: Gestores públicos, representantes de órgãos de controle e organizações da sociedade civil.
1: Mais de 7 mil integrantes da rede de parcerias, coordenada pelo governo federal, estão em Brasília para discutir melhorias na gestão dos recursos públicos.
2: A ideia é propor soluções para que a aplicação do dinheiro e a gestão desses recursos seja mais eficiente, melhorando a vida do cidadão nas cidades brasileiras.
3: O dinheiro que chega às escolas e postos de saúde, a aplicação de recursos em obras, compras públicas e convênios. Para garantir que tudo isso seja aplicado com eficiência e transparência, existe uma rede criada pelo governo federal há mais de 10 anos. É a rede de parcerias, formada por órgãos públicos, estados, municípios, instituições de controle, organizações e sociedade civil. E para discutir esses temas, nos próximos 3 dias, mais de 7 mil representantes dessa rede estarão reunidos em Brasília, no Fórum Nacional da Rede de Parcerias, Transferências e Compras Públicas. Na abertura do evento, a ministra da Gestão e da Inovação em Serviços Públicos, Esther Dweck, lembrou que o objetivo é fortalecer a cooperação e melhorar a gestão das políticas públicas.
4: A gente tem realidades administrativas, fiscais e institucionais muito distintas entre cada uma das experiências que a gente tem aqui juntos. A gente tem trabalhado para entender essas diferenças e para construir, com diálogo, soluções que respeitem essa diversidade brasileira. A cooperação federativa, que é um eixo prioritário do nosso governo, é um mote grande desse nosso fórum.
3: Realizado todos os anos, no mês de junho, o fórum é um espaço de troca de experiências, capacitação e construção de soluções para a gestão pública brasileira. Nesta edição, são mais de 200 atividades entre painéis, palestras e oficinas. Em salas temáticas, os gestores podem consultar especialistas de cada ministério sobre os temas do seu município. Para o analista de planejamento e orçamento do Rio Grande do Sul, Sérgio Carlos dos Santos, o evento é importante para que o resultado das políticas públicas chegue até o cidadão.
5: O Fórum Nacional, ele tangibiliza, né, a rede, né, porque a rede está espalhada. A gente está conversando com os municípios, com os estados, com o governo federal, porque a gente se conversa, mas estar presente no evento é bastante importante e todo estruturado, né, para poder compartilhar as informações, participar de palestras, isso é muito interessante.
3: Durante o encontro, os gestores também poderão tirar dúvidas sobre o Contrata Mais Brasil. A plataforma aproxima órgãos públicos de pequenos negócios, como os microempreendedores individuais, fortalecendo economias locais e promovendo inclusão produtiva. Mais informações sobre a plataforma estão no site gov.br/Contrata Mais Brasil. Reportagem Gabriela Noronha.
1: O governo do Brasil vai divulgar os processos já concluídos relacionados à autorização de empresas de apostas de cota fixa, conhecidas como BETs.
2: O anúncio foi feito essa semana pelo ministro da Fazenda, Dario Durigan.
1: Ele garantiu que serão preservados os dados pessoais dos proprietários e dirigentes das empresas, sem comprometer o compromisso do governo com a transparência.
6: Nós estamos falando de 25 mil documentos, mais ou menos, que foram exigidos pelo Ministério da Fazenda para que a gente pudesse fazer uma avaliação de origem de capital, do imposto de renda das pessoas que se dizem dirigentes das BETs. Nós vamos fazer transparência das empresas, de todos os processos que já foram concluídos, processos que seguem em tramitação, nós vamos aguardar a conclusão. Claro que a gente vai precisar fazer isso com uma força-tarefa para tarjar os nomes, não implicando em responsabilidade para os servidores públicos.
2: Pois é, a força-tarefa mencionada pelo ministro será conduzida em parceria com a Controladoria Geral da União, com o objetivo de acelerar a disponibilização dos documentos.
1: As informações serão publicadas no portal oficial do Ministério da Fazenda e ficarão disponíveis para consulta.
2: A Secretaria de Prêmios e Apostas também informou que está reforçando as ações de monitoramento e fiscalização sobre os jogos online em razão da realização da Copa do Mundo de Clubes.
1: No Brasil, estima-se que cerca de 8 milhões de mulheres convivem com a endometriose, sendo 2 milhões delas adolescentes.
2: A doença, que afeta o útero, é crônica e causa dores intensas na região pélvica, cólicas menstruais fora do normal e pode levar à infertilidade.
1: Para estimular pesquisas que ajudem a descobrir novas formas de prevenção, diagnóstico e tratamento para a doença, o Ministério da Ciência e Tecnologia e Inovação anunciou um investimento de 50 milhões de reais.
2: O valor vai se somar a mais 10 milhões do Instituto Alana, organização voltada para os direitos das crianças.
1: É o maior já investido pelo governo em ciência sobre a saúde feminina.
7: 60 milhões de reais vão ser investidos em pesquisas sobre endometriose, dor pélvica e saúde menstrual no Brasil. Os recursos são de uma parceria entre o Ministério de Ciência, Tecnologia e Inovação e o Instituto Alana, anunciada nesta terça-feira. Desses 60 milhões de reais, 50 milhões de reais serão do Ministério da Ciência, Tecnologia e Inovação via Conselho Nacional de Desenvolvimento Científico e Tecnológico, o CNPq, para criar soluções que possam ser aplicadas no Sistema Único de Saúde, o SUS. Esse é o maior investimento já feito pelo MCTI em pesquisas sobre saúde da mulher. As propostas vão ser selecionadas por chamada pública do CNPq e devem abordar temas como causa e prevenção, diagnóstico, tratamento e impacto social. Segundo o Ministério da Ciência, tecnologia e inovação, as pesquisas vão reduzir lacunas de conhecimento sobre a endometriose, uma doença crônica que afeta cerca de uma em cada 10 meninas e mulheres e que pode levar anos para ser diagnosticada. A estimativa é que 8 milhões de brasileiras em idade reprodutiva convivam com endometriose, sendo 2 milhões de adolescentes. Priscila Machado, para a Voz do Brasil.
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2: E antes de encerrar a Voz do Brasil de hoje, a gente passa para dar um recado para os estudantes que ainda não fizeram a inscrição do Exame Nacional do Ensino Médio.
1: O prazo vai até sexta-feira, dia 12.
2: Alunos de escolas públicas e beneficiários do PED Meia têm a inscrição pré-preenchida esse ano, mas eles precisam entrar na página do participante e confirmar a participação.
1: O pedido de isenção da taxa também não elimina a necessidade de fazer a inscrição.
2: Por isso, se a sua ainda estiver pendente, confira lá na página do participante e conclua o processo para fazer as provas que estão marcadas para os dias 8 e 15 de novembro.
1: Para os candidatos não isentos, a taxa de inscrição é de R$ 85,00 e agora pode ser paga até 17 de junho.
2: E essas foram as notícias do Governo do Brasil.
1: Uma realização da Secretaria de Comunicação Social da Presidência da República.
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1: Fique agora com as notícias do Poder Judiciário e do Congresso Nacional. Boa noite.
2: Boa noite para você e até amanhã.
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11: O Supremo Tribunal Federal impõe multa diária a estados e municípios que não prestaram contas sobre emendas PICs.
12: Presidente do TSE assina acordo de cooperação com defensorias públicas.
11: TST fará audiência pública sobre o controle do uso de banheiro durante jornada de trabalho.
12: Boa noite, eu sou Marcela Luiza.
11: E eu sou Walter Lima.
12: Supremo Tribunal Federal determina novas medidas sobre a execução e fiscalização das emendas parlamentares, sobretudo as chamadas emendas PIX, direcionadas ao setor de eventos.
11: A decisão é do ministro Flávio Dino, relator do caso no STF. Pablo Lemos.
13: A medida mira estados e municípios que receberam repasses entre 2020 e 2024 e ainda não esclareceram a destinação dos recursos. O relator, ministro Flávio Dino, impôs multa diária de 1% do valor da emenda recebida aos que continuarem omissos ou em falta na apresentação de planos de trabalho ou em relatórios de gestão online. Flávio Dino também deu 10 dias para o Ministério do Turismo identificar e notificar os entes federados e determinou à Controladoria Geral da União a auditoria profunda nos dados já enviados. A CGU terá 5 dias úteis para apresentar um cronograma de trabalho.
12: Presidente do TSE assina acordo de cooperação com as defensorias públicas.
11: A ideia é garantir assistência jurídica gratuita a eleitores e candidatos. Estevão Furtado.
14: Segundo o presidente do Tribunal Superior Eleitoral, ministro Cássio Nunes Marques, a iniciativa ajuda a remover barreiras e garantir uma participação mais igualitária no processo democrático.
15: Nosso compromisso é assegurar que nenhuma cidadã e nenhum cidadão deixe de exercer plenamente seus direitos políticos por ausência de orientação ou assistência jurídica. Como tenho dito, ninguém será deixado para trás em nossa jornada democrática. A Justiça Eleitoral Brasileira continuará trabalhando para garantir eleições íntegras, transparentes, acessíveis e confiáveis, com especial atenção à proteção das pessoas historicamente minorizadas e daquelas em maior situação de vulnerabilidade.
14: A parceria busca ampliar o acesso à justiça eleitoral e prevê atuação prioritária em casos de fraude à cota de gênero, violência política, assédio político e assédio eleitoral no ambiente de trabalho.
12: Tribunal Superior do Trabalho fará audiência pública sobre controle do uso de banheiro durante jornada de trabalho.
11: O debate vai auxiliar o julgamento sobre os limites do poder do empregador e eventual configuração de dano moral. Marla Lacerda.
16: Você pode dar a sua opinião. A audiência pública vai tratar de situações bem específicas, como no caso das linhas de produção, por exemplo, em que o posto não pode ficar desocupado em momento algum. E se a empresa pode ser punida por dano moral, caso tente controlar ou limitar o número de vezes que o trabalhador ou trabalhadora vai ao banheiro, considerando inclusive as condições de saúde do empregado. A audiência vai ser em agosto, mas o formulário para participar já está no site do TST.
12: São nulos os contratos de empréstimo bancário feitos por pessoa analfabeta em terminais de autoatendimento como caixas eletrônicos.
11: Essa conclusão é do Superior Tribunal de Justiça, Fátima Uchoa.
17: A terceira turma do STJ declarou a nulidade de empréstimos contratados por um homem analfabeto e determinou a devolução dos valores descontados da conta dele em razão de contratos e outras despesas, mas compensando com quantias que o banco já havia disponibilizado. Segundo o relator ministro Ricardo Vilas Boas Cueva, a pessoa analfabeta tem plena capacidade para praticar atos da vida civil, mas para a validade de contratos escritos, a lei exige formalidades como a assinatura a rogo, ou seja, com a assinatura de outra pessoa a pedido do analfabeto e na presença de duas testemunhas, a fim de garantir a compreensão e a manifestação da própria vontade do contratante.
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12: Uma boa noite.
11: E até amanhã.
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18: Eu sou Paula Groba.
19: E eu sou Humberto Pinheiro.
18: E estes são os destaques de hoje do Jornal do Senado, que começa agora.
19: Senado aprova projeto que amplia apoio a vítimas de trabalho escravo.
18: Avança projeto que permite internação de adolescentes por até 10 anos.
19: Presidente do BRB presta esclarecimentos no Senado sobre acordo com o Banco Master.
18: Boa noite.
19: Boa noite.
18: Senadores da Comissão de Assuntos Econômicos ouviram hoje o presidente do Banco de Brasília, BRB, Nelson Antônio de Souza, e pediram esclarecimentos sobre a negociação com o Banco Master, fechada sem que o balanço de 2025 da instituição adquirida tivesse sido apresentado.
19: Aos senadores, Nelson de Souza defendeu que o BRB tem condições de recuperação. A repórter Marcela Cunha tem mais detalhes.
20: O presidente do BRB, Nelson Antônio de Souza, disse à Comissão de Assuntos Econômicos que o banco precisa de um aporte de 8 bilhões e 800 milhões de reais para enfrentar os efeitos das operações com o Banco Master. O plano prevê um empréstimo do Fundo Garantidor de Créditos ao governo do Distrito Federal e securitização de dívida do GDF. Mas o presidente da CAI, Renan Calheiros, do MDB de Alagoas, questionou a homologação do acordo pelo Supremo Tribunal Federal antes da divulgação do balanço de 2025 do banco.
21: Eu não entendo como é que o Supremo aprova um plano sem que o BRB publique o balanço de 2025. Como se faz um plano? Um plano nas nuvens.
20: Nelson afirmou que não havia decisão judicial impedindo a publicação do balanço, mas explicou que as demonstrações financeiras precisaram ser revisadas a cada novo achado da auditoria independente. Ele disse que o BRB adotou medidas de governança e troca de dirigentes e defendeu que o banco tem condições de recuperação. O senador Isalci Lucas, do PL do Distrito Federal, questionou o risco transferido aos cidadãos do DF, considerando que o GDF é o garantidor da operação.
21: A garantia desse 16% compromete, né, a saúde, a educação, a segurança, porque o Fundo de Participação de Estado e de Município é para isso.
20: As críticas foram reforçadas pela senadora Leila Barros, do PDT do Distrito Federal, que destacou que a conta para salvar o banco representaria mais de R$ 2.200 por habitante do DF.
18: A sanção da lei que aumenta as punições para o exercício ilegal da medicina veterinária teve repercussão no Senado.
19: A nova legislação passa a tratar a prática como crime previsto no Código Penal e tem como objetivo ampliar a proteção dos animais, preservar a saúde pública e fortalecer a segurança sanitária do país. Repórter Henrique Nascimento.
0: Quem atuar como médico veterinário sem autorização legal poderá ser punido com detenção de 6 meses a 2 anos. A medida está prevista na nova lei, que passa a incluir a medicina veterinária entre as profissões protegidas pelo Código Penal contra o exercício ilegal. Ao comentar a sanção da norma, o senador Sérgio Moro, do PL do Paraná, relator da proposta no Senado, disse que a medida vai ajudar no combate à atuação de pessoas sem qualificação profissional.
4: Muitas vezes acabam exercitando legalmente essa profissão, até realizando às vezes cirurgias médicas veterinárias com resultados desastrosos. E eu creio que é um avanço importante, tanto para proteger a profissão, como igualmente para proteger, né, os animais, e a gente tem esse grande apreço.
0: O senador Esperidião Amin, do Progressistas de Santa Catarina, destacou a contribuição dos veterinários para que o Brasil avançasse no combate à febre aftosa.
22: E eu celebro a importância do veterinário por registrar o seguinte: o meu estado, quando eu estava no governo, em 99, 2000, conseguiu, graças aos veterinários catarinenses e brasileiros, a condição de primeira unidade política da América Latina livre de aftosa sem vacinação.
0: Antes da mudança, o exercício ilegal da medicina veterinária era tratado apenas como contravenção penal. Agora, a atividade passa a receber o mesmo tratamento previsto para médicos, dentistas e farmacêuticos.
18: O furto ou o roubo de combustíveis poderão receber punições mais severas.
19: A Comissão de Infraestrutura do Senado aprovou um projeto que cria uma modalidade específica para esses crimes, com penas que podem chegar a 10 anos de reclusão. Repórter Márcio Maturana.
23: Furto ou roubo de petróleo, gás natural e outros combustíveis podem ter pena de 4 a 10 anos de reclusão, segundo um projeto aprovado pela Comissão de Infraestrutura. O texto, já aprovado pela Câmara, segue para a Comissão de Segurança Pública, com parecer favorável de Jaime Bagatoli, do PL de Rondônia.
24: Tem que ter punições mais severas para esses tipos de furto, para esses tipos de roubo, para esse tipo de danos que essas pessoas estão causando, prejuízo econômico e prejuízo ambiental.
23: O projeto prevê que a pena vai ser aumentada em 1/3 se o crime for praticado por 2 ou mais pessoas, por ex-empregado e quando houver destruição de algum obstáculo. E em 2/3, quando o crime causar paralisação das atividades, incêndio, poluição, lesão corporal grave ou morte.
18: E hoje a legislação brasileira limita a 3 anos o tempo de internação de adolescentes em conflito com a lei, mas esse prazo pode aumentar.
19: A Comissão de Segurança Pública aprovou um projeto que prevê até 10 anos de internação para jovens envolvidos em crimes violentos. Os detalhes na reportagem de Bruno Lourenço.
25: O projeto de lei aumenta de 3 para até 5 anos o tempo máximo de internação de adolescentes infratores. Já para as infrações praticadas com violência, grave ameaça ou equiparadas a crime hediondo, o período de restrição de liberdade pode chegar a 10 anos. O texto aproveitou iniciativa já aprovada no ano passado do senador Fabiano Contarato, do PT do Espírito Santo. Ele espera que, com a pressão do Senado, essas matérias, enfim, sejam votadas na Câmara dos Deputados.
26: Eu não acho razoável você explicar para uma mãe que teve a filha vítima de estupro, para um rapaz de 17 anos, que após estuprar, matou e ocultou o cadáver, ele vai ficar internado até 3 anos. Não quer dizer nem que ele vai pegar 3 anos.
25: A proposta prevê audiência de custódia no prazo de 24 horas, também altera atenuantes por idade que diminuem o tempo de prescrição da pena e especifica que o adolescente que atingir a maioridade durante o cumprimento de medida socioeducativa deverá ser transferido para unidade específica e separada dos demais adolescentes e distinta de estabelecimentos prisionais destinados a adultos.
18: O senador Humberto Costa, do PT de Pernambuco, defendeu a decisão do Ministério da Saúde de suspender preventivamente a aplicação da vacina contra a dengue produzida pelo Instituto Butantan após o registro de 2 mortes sob investigação. Médico, ele ressaltou que ainda não há evidências de relação entre os casos e o imunizante.
19: Segundo o senador, a suspensão temporária demonstra cautela das autoridades sanitárias e não representa uma condenação da vacina. Humberto Costa destacou que a vacina passou por todas as etapas de testes clínicos, foi aprovada pela Anvisa e já foi aplicada em mais de 500 mil pessoas.
1: Os estudos demonstraram eficácia geral de 65% contra a doença e eficácia superior a 80% contra os casos mais graves. Esses números são extremamente relevantes diante de uma enfermidade que há décadas desafia a saúde pública brasileira.
18: E o plenário do Senado aprovou uma proposta que estabelece medidas para proteger e acolher trabalhadores resgatados de condições análogas à escravidão.
19: O projeto também altera diversas leis para incluir disposições sobre o combate ao trabalho escravo, a priorização de benefícios sociais para as vítimas e a facilitação do acesso à justiça. Repórter Douglas Castilho.
2: Uma das novidades é a preferência da população vitimada para receber o Bolsa Família. Outra inovação é que, para a fiscalização, será possível entrar no domicílio em que ocorre a possível violação sem mandado judicial, necessitando para isso apenas de autorização do empregador ou do empregado residente no local. O relator do projeto, o senador Paulo Paim, do PT do Rio Grande do Sul, explicou a iniciativa.
5: Prevê proteção efetiva aos trabalhadores e trabalhadoras domésticos resgatados da condição análoga à de escravo, para garantir, por exemplo, a fiscalização do trabalho e a autuação imediata.
2: O texto ainda prevê a concessão de 6 parcelas do seguro-desemprego à pessoa resgatada e o direito ao abrigamento emergencial, bem como a alteração do Código Penal para incluir pessoas em relação de trabalho doméstico como vítimas de lesão corporal no contexto de violência doméstica. O texto vai à sanção presidencial.
19: Com edição de Paula Groba e trabalhos técnicos de João Lira, o Jornal do Senado fica por aqui. Acompanhe agora as notícias da Câmara dos Deputados. Boa noite.
18: Boa noite e até amanhã.
10: Jornal Câmara dos Deputados. Câmara aprova inserção de doenças crônicas na carteira de identidade.
6: Comissão proíbe a inclusão de ração como supérfluo para fins fiscais.
10: Exigências de infraestrutura para escolas públicas já estão em vigência.
6: Boa noite. Já virou lei a proposta aprovada pela Câmara com exigências de infraestrutura para escolas públicas. Saiba mais na reportagem de José Carlos Oliveira.
7: As comissões da Câmara dos Deputados aprovaram um projeto de lei do Senado com requisitos mínimos obrigatórios para a infraestrutura de escolas da rede pública da educação básica. Entre as exigências estão biblioteca, cozinha, refeitório, banheiro e quadra poliesportiva coberta. As instalações devem ter acessibilidade garantida para pessoas com deficiência. Além disso, as escolas deverão apresentar número adequado de alunos por turma, manejo de resíduos, abastecimento de água tratada e esgotamento sanitário, como destaca a deputada Socorro Neri, do PP do Acre, relatora do texto na Comissão de Educação.
8: Trata de detalhar condições mínimas de infraestrutura para as escolas públicas de educação básica, que deveriam estar universalizadas em todas as unidades escolares, o que, lamentavelmente, ainda não é realidade. De fato, de acordo com o Censo Escolar de 2023, nas escolas municipais de educação infantil, por exemplo, apenas 46,6% contavam com banheiros adequados e 61,7% contavam com recursos de acessibilidade para pessoas com deficiência.
7: Para a deputada, a falta de padrões mínimos é uma realidade inadmissível nas escolas. Socorro Neri citou outros dados do Censo Escolar de 2023, agora relativos à internet e aos laboratórios de ciências.
8: Entre as escolas públicas de ensino fundamental, apenas 69,2% dos estabelecimentos municipais dispunham de internet banda larga. Entre as escolas públicas estaduais de ensino médio, observou-se que nas regiões Norte e Sul, menos de 80% das unidades escolares contavam com internet banda larga. Entre as escolas públicas estaduais e municipais de ensino fundamental, apenas 10% dispunham de laboratório de ciências. Essa instalação estava disponível apenas em 43,5% das escolas públicas estaduais de ensino médio.
7: O texto inclui as novas exigências de infraestrutura escolar na LDB, a Lei de Diretrizes e Bases da Educação Nacional. A proposta também foi aprovada na Comissão de Constituição e Justiça, onde a deputada Laura Carneiro, do PSD do Rio de Janeiro, ressaltou a busca por um padrão de qualidade na oferta de ensino público no país. Da Rádio Câmara de Brasília, José Carlos Oliveira.
10: Educação.
9: Marcon, do PT do Rio Grande do Sul, destaca o programa Pé de Meia como uma importante política de incentivo à permanência de estudantes de baixa renda no ensino médio. Ele explica que a iniciativa oferece apoio financeiro aos jovens e contribui para reduzir a evasão escolar.
6: Marcon também ressalta as ações do governo federal voltadas ao setor produtivo, como a renegociação de dívidas rurais e a ampliação dos recursos do Plano Safra. Para o deputado, essas medidas fortalecem a atividade agropecuária e estimulam a economia.
9: Paulão, do PT de Alagoas, celebra o lançamento do programa MEC Idiomas, que oferece gratuitamente cursos de inglês e espanhol por meio de plataforma digital. Segundo o deputado, a medida cria novas oportunidades para estudantes e trabalhadores.
6: Paulão também menciona ações voltadas aos entregadores por aplicativo, como a implantação de pontos de apoio com estrutura básica para descanso. Ele defende ainda o avanço da regulamentação do setor, com análise de propostas que ampliam os seus direitos.
9: Raimundo Santos, do PSD do Pará, celebra o Dia Nacional da Música Gospel. Ele ressalta a presença do gênero em diferentes espaços da sociedade, enfatizando sua relevância cultural e religiosa na transmissão de mensagens de fé, esperança e solidariedade.
10: Eleições.
6: Daiane Bittencourt, do União do Ceará, contesta a decisão do TSE que determinou a recontagem de votos para deputado federal nas eleições de 2022, podendo atingir seu mandato. Ela defende que a punição por suposto uso indevido de recursos eleitorais abranja apenas o candidato acusado.
9: Daiane Bittencourt sustenta que o julgamento teve falhas, como a inexistência de ampla defesa e do contraditório. Ela informa que aguarda a análise de pedido cautelar apresentado por seus advogados, enquanto reafirma a disposição de manter a atuação parlamentar.
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10: Comissões.
6: Comissão aprova projeto que proíbe a inclusão de ração animal como bem supérfluo para a cobrança de ICMS. Vamos ouvir mais informações sobre o tema com Luiz Cláudio Canuto.
13: Projeto aprovado pela Comissão de Meio Ambiente da Câmara dos Deputados proíbe que rações para animais de estimação sejam tratadas como supérfluos, algo que, para fins de incidência do ICMS, pode aumentar a tributação. O ICMS é um imposto estadual. O relator da proposta, deputado Célio Studart, do PSD do Ceará, argumenta que ração para animais de estimação deve ser considerada um item essencial para ter uma tributação mais justa e alinhada com o conceito de bem indispensável.
14: Ração é algo caro, é um item caro e não é supérfluo, é um item vital para a vida de animais, especialmente daqueles que cuidam de 10, 20, 30, 40 animais. Então, o que esse projeto fez é reduzir o ICMS, ou seja, menos imposto, incidindo nessas rações para que possa baratear os custos e a gente tenha aí, obviamente, mais avanços dentro da pauta animal e, obviamente, mais respeito, zelo e menos animais com fome, porque isso pesa caro no bolso daqueles que protegem os animais.
6: O projeto segue agora para análise nas comissões de Finanças e Tributação e de Constituição e Justiça. Para virar lei, precisa ser aprovado pela Câmara e pelo Senado. Da Rádio Câmara de Brasília, Luiz Cláudio Canuto.
10: Meio Ambiente.
9: Delegado Matheus Laiola, do União do Paraná, denuncia representantes políticos de Paranaguá que defenderam as rinhas de galo. O parlamentar lembra que a legislação e a jurisprudência dos tribunais brasileiros já classificam essa prática como crime ambiental.
6: Delegado Matheus Laiola informa que o partido instaurou um processo administrativo para expulsar os responsáveis. Segundo o deputado, a defesa das rinhas é incompatível com os princípios do partido e com a proteção ao bem-estar animal.
10: Agricultura.
9: Lucas Edecker, do PSD, comemora um avanço da proposta que trata da securitização das dívidas dos produtores rurais atingidos por estiagens e enchentes no Rio Grande do Sul. Para ele, a medida garante a recuperação da produção e preserva a atividade econômica no campo.
6: Lucas Edecker também frisa que a matéria foi aprovada pela Câmara há quase um ano e ainda aguarda a análise do Senado. Ele acredita que a lentidão do processo legislativo agravou a situação dos produtores, que, segundo ele, seguem com dificuldade para retomar suas atividades.
9: Daniel Trisesiak, do PSDB, cobra uma solução definitiva para os produtores rurais afetados por eventos climáticos no Rio Grande do Sul e defende a securitização das dívidas do setor. Ele afirma que tudo isso é necessário para que os agricultores continuem produzindo.
6: Daniel Trisesiak diz que o governo demora a adotar medidas de apoio ao campo, acrescentando que os produtores buscam instrumentos para a recuperação da sua atividade. Ele ressalta ainda a relevância do agronegócio para a geração de emprego, renda e riqueza no estado gaúcho.
9: Sérgio Turra, do PP do Rio Grande do Sul, cobra a aprovação da matéria que trata da securitização das dívidas dos produtores rurais. Na visão do deputado, a medida é essencial para garantir a continuação da atividade agropecuária após sucessivos eventos climáticos.
6: Sérgio Turra também destaca a importância do agronegócio para a economia nacional. O parlamentar afirma que auxiliar os produtores rurais significa preservar empregos, fortalecer a produção de alimentos e estimular o desenvolvimento do país.
10: Economia.
9: Coronel Assis, do PL de Mato Grosso, aponta risco de desequilíbrio nas contas públicas do país. O deputado critica a política econômica do governo federal e atribui o problema ao aumento dos gastos, ao crescimento da dívida pública e à perda de confiança de investidores.
6: Coronel Assis afirma que os juros elevados sufocam a economia, dificultando o crédito para famílias e empresas. Ele alerta que a trajetória das despesas pode levar a um colapso orçamentário a partir de 2027, caso não haja controle fiscal.
9: Luiz Lima, do Novo do Rio de Janeiro, aponta risco de agravamento das contas públicas diante de gastos acima da arrecadação, inflação alta e juros elevados. O parlamentar afirma que a situação compromete a capacidade do governo de controlar a dívida pública.
6: Luiz Lima cita a editorial da mídia que alerta para os perigos do crescimento dos gastos públicos e menciona também levantamento recente sobre medidas que reduzem receitas. Ele assinala que decisões eleitoreiras podem transferir para a população o custo do desequilíbrio orçamentário.
9: Márcio Gerri, do PCdoB do Maranhão, cita pesquisas recentes que indicam o fortalecimento político do governo e o enfraquecimento de parte da oposição. O deputado acredita que esses dados são reflexos da participação de lideranças da direita em denúncias sobre o Banco Master.
6: Benedita da Silva, do PT do Rio de Janeiro, apresentou o projeto que estabelece o PIX como infraestrutura estratégica nacional. A deputada salienta que o sistema de pagamentos instantâneos é uma tecnologia brasileira que ampliou o acesso da população a serviços financeiros.
9: De acordo com Benedita da Silva, a proposta busca garantir a gratuidade do sistema, proteger os dados dos usuários e impedir que o PIX seja utilizado em negociações internacionais. Para ela, cabe ao Congresso proteger políticas públicas que fortaleçam a autonomia econômica do país.
6: Helder Salomão, do PT do Espírito Santo, questiona a atuação de parlamentares que viajaram foram aos Estados Unidos para tratar de temas ligados à economia brasileira. Ele acredita que a articulação ameaça a soberania nacional por envolver debates sobre o PIX e minerais estratégicos.
9: Helder Salomão exalta o PIX como um patrimônio criado por técnicos do Banco Central com impacto direto no desenvolvimento do país. Ele também associa as novas tarifas dos Estados Unidos contra produtos brasileiros às articulações entre deputados da oposição e autoridades norte-americanas.
10: Turismo.
6: Hildo Rocha, do MDB do Maranhão, celebra o reconhecimento internacional da Praia de Atins, nos Lençóis Maranhenses, eleita a melhor praia do Brasil e a sétima melhor do mundo, no ranking Best Beaches in the World 2025.
9: Na visão de Hildo Rocha, o reconhecimento consolida o potencial turístico do estado, que reúne outras atrações naturais como o Rio Preguiças e o Delta das Américas. Ele aproveita para convidar a população a visitar o Maranhão durante o período dos festejos juninos.
10: 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Saúde.
6: Câmara finaliza a votação de projeto que inclui doenças crônicas na nova carteira de identidade. Vamos saber mais na reportagem de Júlia Lopes.
3: Hipertensão, diabetes, asma e obesidade estão entre as doenças crônicas que mais afetam os brasileiros. Atualmente, 52% da população com 18 anos ou mais já recebeu o diagnóstico de pelo menos uma doença crônica. Diante desse cenário, a Comissão de Constituição e Justiça da Câmara dos Deputados aprovou um projeto de lei que permite incluir, de forma voluntária, informações sobre doenças crônicas na Identificação Civil Nacional, a ICN. A proposta é garantir cuidados especiais no atendimento a essas pessoas. Pelo texto, a inclusão da informação só será feita a pedido do próprio cidadão ou de seu representante legal. Além disso, será necessária a comprovação junto ao órgão estadual competente por meio de um relatório médico com a Classificação Internacional de Doenças, a CID. Para o relator da proposta, deputado Patrus Ananias, do PT de Minas Gerais, o projeto garante que ninguém será obrigado a expor sua condição de saúde, evitando constrangimentos ou qualquer tipo de discriminação. No Brasil e no mundo, as doenças crônicas são consideradas um dos maiores desafios de saúde pública. Elas estão associadas a mortes prematuras, perda de qualidade de vida e também a altos custos para a sociedade e para os sistemas de saúde. Segundo o relator da proposta na Comissão de Saúde, deputado Dr. Francisco, do PT do Piauí, em situações de emergência, a informação sobre uma doença crônica pode fazer toda a diferença no atendimento.
11: Que uma vez identificado no seu documento de identificação civil nacional, possibilita, em alguma situação de urgência e emergência, essa pessoa ser percebida a sua situação e isso facilitar os órgãos de saúde, o local onde possa acontecer algum infortúnio e essa pessoa ter as condições de ser acolhida, ser atendida e direcionada para um atendimento mais rápido.
3: Entre 2010 e 2023, o número global de anos de vida saudável perdidos por incapacidade ou morte causada por doenças crônicas não transmissíveis aumentou de 1 bilhão e 450 milhões para 1 bilhão e 800 milhões. As principais responsáveis por esse crescimento foram a cardiopatia isquêmica, o acidente vascular cerebral, o AVC, e o diabetes. Já os transtornos depressivos, de ansiedade e o diabetes apresentaram o crescimento mais acelerado no período. O projeto que permite a inclusão voluntária de doenças crônicas na nova carteira de identidade segue agora para análise no Senado. Da Rádio Câmara de Brasília, Júlia Lopes.
10: Direitos Humanos.
9: Vavá do Avante de Minas Gerais relata a realidade de abandono enfrentada pela comunidade autista em regiões vulneráveis do país. O parlamentar denuncia as barreiras burocráticas impostas pelo INSS, que exige laudos médicos especializados para a concessão do BPC.
6: De acordo com Vavá, a demora nas respostas administrativas gera uma crueldade institucional que sobrecarrega as mães solo. O deputado sugere a criação de centros regionalizados de diagnóstico e tratamento e a implementação de uma política nacional de neurodivergência.
10: Segurança Pública.
9: Otone de Paula presta homenagem aos policiais militares mortos em confrontos nas comunidades do Rio de Janeiro. Na visão do deputado, as atuais ações de combate ao crime organizado são ineficientes e desgastantes para as forças policiais.
6: Otone de Paula cobra a formulação de políticas baseadas em inteligência e planejamento estratégico. Ele argumenta que o parlamento e as demais autoridades precisam atuar de forma coordenada para proteger a vida dos agentes que estão na linha de frente do combate ao crime.
9: Delegado Paulo Bilinski, do PL de São Paulo, defende o endurecimento das medidas de combate ao crime organizado. Além disso, o deputado apoia a classificação de facções criminosas brasileiras como organizações terroristas.
6: Delegado Paulo Bilinski pede que a segurança pública seja tratada como prioridade e cobra ações mais efetivas no enfrentamento à criminalidade. Ele afirma que é necessário ampliar os mecanismos de combate às facções para garantir mais proteção ao povo brasileiro.
10: Justiça.
9: Tadeu Venere, do PT do Paraná, critica o contexto em que a proposta de redução da maioridade penal volta à pauta da Comissão de Constituição e Justiça. Para ele, o debate está sendo impulsionado para desviar a atenção de outros temas em evidência no cenário nacional.
6: Tadeu Venere também questiona a condução do debate público sobre o assunto e afirma que a discussão tem sido utilizada com objetivos políticos. Segundo o deputado, é necessário analisar com cautela as motivações que cercam a retomada da discussão dessa pauta.
9: Dandara, do PT de Minas Gerais, repudia a proposta que reduz a maioridade penal no Brasil. A deputada argumenta que o sistema prisional brasileiro possui altos índices de reincidência e funciona como um espaço de fortalecimento de facções criminosas.
6: Para Dandara, o avanço do país depende da ampliação de oportunidades para a juventude e do fortalecimento de legislações protetivas, como a criminalização da misoginia. Ela afirma que o ódio e o preconceito direcionados contra as mulheres são a raiz do feminicídio.
9: Júlio César Ribeiro, do Republicanos do Distrito Federal, defende o equilíbrio nos debates sobre a violência de gênero. O parlamentar reitera seu compromisso com a proteção das mulheres, mas levanta preocupação com a criação de tipos penais de interpretação subjetiva.
6: Júlio César Ribeiro alerta que conceitos amplos de identidade de gênero trazem insegurança jurídica e colocam em risco garantias constitucionais, como as liberdades de expressão e religiosa. No entendimento dele, divergências filosóficas, biológicas ou religiosas não podem ser criminalizadas.
9: Termina agora o Jornal Câmara dos Deputados, produzido pela Rádio Câmara, com trabalhos técnicos de Everson Orani e apresentação de Márcio Aquilissardi e José Carlos Andrade. Uma ótima noite para você.
6: Boa noite, a Voz do Brasil volta amanhã.
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15: 20 horas em ponto.
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0: verdade, meu amigo, minha amiga. Boa noite, mundo. O meu abraço a todos que já estão em sintonia com o programa
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0: Começando agora, irá até às 10. A comunicação é dele,
2: Valdemir Barreto.
0: Na 87,9 Tobias Barreto FM. O meu abraço a você, amigo motorista, frentista, vigilante, padeiro, amigo, mecânico, pintor. Obrigado pela sintonia do programa, o amigo borracheiro que também está ligado no Encontro com a Saudade. Carroceiro, meu abraço, vaqueiro amigo, obrigado pela sintonia do programa. A você, amigo profissional de qualquer área, um abraço, uma boa noite, continue aí, ligado, até às 10, e irá ouvir a verdadeira e boa música no programa Encontro com a Saudade. Na noite de hoje, terça-feira, 9 de junho de 2026, estamos a 14 dias para a noite da queima de fogueiras, para a noite do São João. Verdade, viu? Estamos a 13 dias. E para o dia 31 esse mês, eu não me recordo mais, hein? Se for de 30, está faltando 21 dias, né? Se for de 30, está faltando, quer dizer, se for de 30, 21, se for de 31, 22 dias. Soledade Fontes já está ali, ó, a primeira colocada no Facebook, desejando boa noite para todos nós. Boa noite, Soledade, tudo de bom para você e sua família. Em Tobias Barreto, 8:12, ouvimos aí, direto de Brasília, a voz do Brasil. Mas agora, você, juntamente comigo, iremos ouvir a boa música. Elizabeth com a música Eu Vou Confessar.

0: Então tá aí, Timaia, aqui no programa Encontro com a Saudade, com o Amor Verdadeiro. Esse é o título da música, solicitação aqui de quem? Eu vou dizer agora. Quem solicitou foi Hélio Fontes. Ele diz, boa noite, já estou ligado no melhor programa, passe aí uma música Timaia, Amor Verdadeiro. Obrigado, amigo. Valeu, Hélio Fontes, meu abraço. Acabou de ouvir, viu? Muito obrigado aí pela sintonia do programa Encontro com a Saudade. Clóvis Alves também já está ali desejando boa noite para nós e diz que quer ouvir uma música com Paulo Sérgio. Daqui a pouquinho vai ouvir, tá bom, amigo? Olha, cantor Mirim recebe uma lata vindo do além na testa. Cantor Mirim recebe uma lata vindo do além na testa, em um show que estava, né, participando no último sábado. O cantor Mirim é Juan Vaquerinho, é o nome dele. Agora, o que eu não entendo é o seguinte, as leis diz que menores de 18 anos não pode certas coisas. Não pode certas coisas ou não pode quase nada. Não é? São menores. Principalmente crianças. Crianças não podem ter nome revelados em programas jornalísticos de rádio. Crianças não podem ter o rosto apresentado em programas jornalísticos de televisão e por aí vai. Agora pode uma criança estar se apresentando em um show. E o pior de tudo, ele recebeu a lata vindo do além, por quê? Porque está lá ele em cima do palco, fazendo a apresentação dele, daí a pouco ele pega uma garrafa com água, aí fica, né, rodando e daí a pouco ele lança a água na multidão. E nesse negócio de estar lançando a água na multidão, vem uma lata do além, pega na testa, ele sai correndo em busca de socorro. Rapaz, é como diz o velho ditado, o feitiço caiu contra o feiticeiro, que ninguém vai estar lá embaixo de, né, embaixo, em frente a um palco, para assistir um show e de repente está recebendo água, recebendo cachaças lançadas pelos artistas, porque tem deles que faz isso. Aí lançam água, lançam isso, lançam aquilo. Quando o público começa a fazer, né, o inverso, aí agora é porque o público é mal educado, não sei por quê. É. Vamos ao telefone. Alô, boa noite.
1: Boa noite.
0: Vixe Maria. Tá parecendo uma gia quando tá parindo.
1: E é doido, é?
0: Bom, pela qualidade da voz.
1: É bom de homem.
0: É, tá parecendo mesmo.
1: É homem, marca de homem.
0: É verdade. A Gia também diz que é.
1: Olha ele! E é doido, é?
0: Ai, meu Deus do céu.
1: Eu já me via falar, mas...
0: Sei lá,
1: homem. Homem, volte, fela.
0: Como é que tá o amigo?
1: Estamos na paz de Deus, né?
0: Graças a Deus.
1: É, tudo é como Deus quer e Deus faz, né?
0: Isso mesmo, verdade.
1: Muito bem. Cadê o safado do meu filho mais velho? Ligou, não?
0: Esse daí e João do Padre Pedro cismaram com a minha cara, assim como capenga.
1: Sumiram.
0: Desapareceram. Não querem papo com Valdemir Barreto.
1: Oxê, capenga também firmou, foi?
0: Todos eles, Capenga, Bica e João do Padre Pedro.
1: Olha, Bica teve lá domingo.
0: Não sei o que foi que eu fiz contra esse povo.
1: Ah, pois. É, Biga teve lá na roça domingo, foi medir uma porta lá. Sim. Na roça.
0: Colocou?
1: Lá tomou um café, uma garrafa de café todinha.
0: Mas não fez o serviço?
1: Não, mediu. Era pra medir. Sim. Aí agora tomou uma garrafa de café, eu comi um cuscuz de um quilo de massa de milho todo em um pacote.
0: E ficou o dia todo lá?
1: Não, só foi tomar, mediu, tomou um café e veio embora.
0: É, você deu sorte, viu?
1: Rapaz, olha. Comeu na fazenda do quilo e meio de carne.
0: Pois, você deu muita sorte. Porque você já pensou se ele resolve ficar?
1: Aí eu arrombava.
0: Era. Ia ser um prejuízo.
1: Ia ser um prejuízo. E um quilo de tripa de porco torrado, olha.
0: Um quilo de porco?
1: De tripa de porco.
0: Ah. Homem, e ainda você permitiu esse prejuízo?
1: Aí ele diz assim, eu só gosto de tripa grossa.
0: Vixe Maria, valendo São Benito. Zé Mago, que história é essa, Zé Mago? Você tá tendo um genro desse jeito, é, Zé Mago?
1: Não é meu genro não, ué.
0: Não, rapaz, genro de Zé Mago.
1: Ô!
0: Ei, Zé Mago.
1: Olha, ele trouxe. Sim. Ele trouxe na faixa dos 20 quilos de macaxeira.
0: Foi mesmo, foi.
1: Foi.
0: Fez a feira.
1: A caixa veio cheinha, rapaz, lotada.
0: Rapaz, você permitiu.
1: Oh, foi eu que arranquei, né? Porque ele pediu, né?
0: É, também a porta vai sair de graça, né?
1: É, de graça a pele, é 400 conto. A graça da pele, né, Vladimir?
0: Leva a feira e ainda cobra 400.
1: Ainda cobra 400, ó.
0: Quer dizer, come um quilo de tripa, come isso, come aquilo, leva ainda uma cesta carregada com...
1: É de mandioca, né?
0: É, com a mandioca. E ainda... ainda cobra 400 conto.
1: Ainda cobra 400 conto, velho.
0: Esse seu filho, eu vou te contar, viu?
1: Aí nós arrancamos um pé de macaxeira lá, ele... Aí ele trouxe... Aí ele filmou, disse que era pra mandar o laudo pra você.
0: É.
1: Eu trabalhando de enxada.
0: E foi? Mas ele não mandou nada.
1: Hoje ele vai mandar o laudo pra você.
0: Não, não mandou nada, não liga mais pra mim, cismou com minha cara.
1: Que Mica, não foi?
0: Foi. Mica, João.
1: E João, mas por que tá casado de novo?
0: Eu não sei, ele cismou. Ele participou do programa de Bazuza.
1: Ele não tá morando nem aqui?
0: Pois é. Mas participou do
1: ele
0: programa.
1: Ele tá morando em Baúba.
0: Mas participou do programa de Bazuza. E do meu nada.
1: Será que eu tô mentindo?
0: Bom, eu tô acreditando, né?
1: Oi, é doido.
0: Ai.
1: Tu não garante... E Dona Laí, tá boa?
0: Dona Laí tá bem, graças a Deus.
1: Tá, né?
0: Tá, sim.
1: É, eu vejo ela falando.
0: É, ela mandou um alô para o senhor.
1: Ah, pois é. Muito obrigado, dona Laí, né, velho?
0: Isso mesmo.
1: Deus dê saúde a ela, a todos nós, né?
0: Verdade.
1: Então, fazer o quê, né?
0: Diga.
1: Tomar por Deus e vamos botar o passo à frente.
0: Isso.
1: E Nadinho da Barra, né?
0: Uhum.
1: A vaga Nadinho da Barra é forte pra falar, viu?
0: Naldinho é gente fina.
1: Ali é.
0: É, sim.
1: Ele é gente fina, mas ele é forte, viu?
0: Tem isso também, é?
1: Tem, tá, o cabo é forte, ó. Um cabo fraco não faz o que ele faz.
0: Valeu, meu São Benito.
1: Trabalha muito na fazenda, né?
0: Ah, entendi.
1: É, o homem é muito forte, eu dou força a ele e a todo mundo.
0: É isso mesmo, verdade. Trabalhando.
1: Isso. E jogou de caminhão.
0: Tá ali ouvindo.
1: E seu Dadi?
0: Seu Dadi, eu acredito que ele tá ligado também no programa, né?
1: Manoel de Belo.
0: É.
1: O Boiola do Caetano, safado, sem vergonha.
0: Esse fica escondido atrás de uma porta.
1: É,
0: fiquei sabendo.
1: É com medo, né?
0: É com medo. Quando ele coloca, quando ele resolve colocar o corpo fora da, da casa e a mulher grita logo. Ei, pra onde é que tu vai? Ele diz, não, eu vou aqui na casa do vizinho. Nem ontem tem negócio de vizinho, não. Entre.
1: Aí ele me disse assim, hoje, né?
0: Sim.
1: Rapaz, quando chove eu fico todo fresco.
0: É. Quando chove ele fica fresco?
1: Foi ele que fica todo fresco.
0: E quando tá no calor, diz que fica arrepiado.
1: Fica todo pegando fogo.
0: Não, diz que fica arrepiado.
1: Ih, é?
0: É.
1: E a lobisomem?
0: Eu acho que é, eu acho que é por isso que a mulher, né? Quando vê ele colocando o corpo fora de casa, ela pergunta logo, ei, pra onde é que tu vai? Vou aqui na casa do vizinho. Não, entre. Tem negócio de vizinho, não. Aí diz que ele entra e fica se escondendo atrás da porta.
1: E ele que não entra, né?
0: Bom, pô, caso contrário, né? O braço...
1: Já viu nada, não?
0: Não, Naldo não, nunca mais.
1: Ainda bem que você está soltando mais mentira, né?
0: Não, é porque eu não tenho encontrado com o Naldo, não é?
1: É, quer dizer que Naldo é um mentiroso, né?
0: Não, não contei, não falei nada disso.
1: É
0: quando... Eu não falei nada disso, é que quando a gente se encontra, aí eu fico sabendo dos acontecimentos, né?
2: Vai dar, ficando mais direito. Dos pecados.
0: Dona Gilza, mais ontem eu encontrei com uma pessoa lá no meio da feira e me contou umas histórias do velho.
1: Foi.
0: É porque eu não queria estar contando. Mas uma pessoa me contou umas histórias ontem.
2: Que pessoa?
0: Uma pessoa. Dali da região.
2: Tem nome, sim.
0: Hein?
2: Todo mundo tem nome.
0: Dali da região do Catu. Dali da região do Catu.
2: Lá é tudo bandido.
0: Vixe Maria, valeu meu São Benedito. Deus é pai. Vamos embora, mulher. Que eu não quero ser testemunha de nada, não.
2: Tudo mentiroso.
0: Valeu meu São Januário. Deus é pai.
1: Januário.
0: São Januário.
1: E São Januária?
0: Aí eu já não conheço.
2: Eita, seu Valdemir, esse não é caro, viu?
1: Essa vale um conto, né?
0: É, rasgado ainda serve.
1: Um conto rasgado,
0: né? É, ainda serve.
1: Valdemir, quando você não faz programa, rapaz, é ruim demais.
0: Ih, é, rapaz.
1: É, não é o quê, velho?
0: É nada. É um alívio para vocês, ouvintes.
1: Tá, seu programa é muito bom, velho.
0: É nada, meu.
1: Não.
0: Deixa de conversa, rapaz.
1: Se fosse ruim, nós não assistia, não.
0: Quer dizer que o programa é bom.
1: Olha, ah, é maravilhoso.
0: Você tá dizendo que o programa é bom. Só tem uma pessoa ali no Facebook, na live.
1: Mas não tem nada a ver com isso, tá?
0: Tem, sim. Significa que só tem uma pessoa acompanhando o programa.
1: Mas essa pessoa, rapaz, porque... Olha, eu não sei dizer, não.
0: É, tá vendo? Então o programa...
1: Eu não entendo desse negócio.
0: O programa não é bom. Porque quando é bom, aí tem 30, 40, 50, 100 pessoas, 300 pessoas. Só tem uma.
1: Rapaz, falar a verdade é preciso, viu?
0: Diga.
1: Seu programa é nota 4 mil.
0: Então vamos trazer música para ver se melhora.
1: Porque é um programa gostoso da desgraça.
0: Tá certo, cabra. Lhe agradeço.
1: Quer sair a música aí, lá?
0: Fernando Mendes.
1: Diga.
2: É. Oi, Fernando Mendes mesmo que eu gosto.
0: Pronto, vou colocar daqui a pouco.
1: Ah, você já sabe, né?
0: Já, Fernando Mendes, ela é fã.
1: Mas eu vou dizer, o cara quando é malandro, velho, é sabido.
0: É nada. A gente tenta aprender alguma coisa.
1: E é?
0: É, sim.
1: Eu passei morar no Catu, pra me pia.
0: Não, me contaram.
1: Não me contaram nada.
0: Bom, depois...
1: E quem é esse velho?
0: Não, depois eu conto a história.
1: Então conte logo.
0: Agora é não, fica para outro dia. Daqui para amanhã sai a história.
1: Ah, ela tá de que é você mesmo.
2: É ele mesmo inventando.
0: É não, rapaz. Olha, quando a senhora souber da história, vai pegar esse velho de madeira.
1: É, mas esse velho da velha estrada, meu amigo, de Mulambo.
0: E é?
1: É, eu sou jovem.
0: Olha, Virgem Maria.
1: Eu sou um jovem gostoso.
0: É.
1: Eu vou ver quem tem dando risada, né, não?
0: Tem muita gente agora.
1: Tem dando risada com nós, viu?
0: Tem, sim. E acreditando no que o senhor está dizendo.
1: E é?
0: É.
1: E o homem do Guarujá, sabe que está escutando?
0: Nesse tanto ele manda o alô dele.
1: É, né?
0: É, sim. Aguarda aí, fique ouvindo.
1: É, quando o cara é o marca de homem mesmo, sim, e gosta do programa,
0: é,
1: ele pode estar no espaço das nuvens, nos Estados Unidos, ele sempre liga para a pessoa.
0: Pois, fique ligado que daqui a pouco ele vai participar do programa.
1: Muito bem, olha a música de minha esposa. Viu?
0: Já está no ponto, e eu vou colocar agora, Fernando Mendes, Menina da Janela.
1: Ei, tem nada de ficar escutando da janela.
0: Valeu, cabra. Um abraço.
1: Valeu, filho.
0: Tudo de bom. Tudo de bom para o senhor e dona Gilza aí, tá bom?
1: Obrigado.
0: Uma boa noite. Tchau, tchau.
3: Tchau,
0: tchau. Então tá aí, seu Dei e dona Gilza, ligados aqui.
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0: É verdade, é o programa Encontro com a Saudade. Mas antes da música, tem um amigo aqui querendo participar.
5: Boa noite, meu amigo Valdir Barreto Cabo. É verdade. Olha a hora, olha a hora.
0: Liga, meu amigo. 8h44.
5: Passa aí, por favor. José Augusto, chuva de verão.
0: Chuva de verão.
5: Estou aqui na casa do meu pai de Deus, aqui na rua da Brasília, viu?
0: Pronto.
5: Eu, e Jefferson, que é filho dele.
0: Valeu. Um abraço para o Gidelso, para o Jefferson.
5: Boa noite, meu amigo.
0: Valeu, amigo. Silvânio, Gidelso e o Jefferson, ligados no programa Encontro com a Saudade. Chuva de verão. Vamos embora, vamos embora, vamos embora. Vamos atender a ligação. Alô, boa noite. Caiu a ligação. Pronto, você que estava ligando, ligue daqui a pouco. Deixa eu trazer logo as músicas para não ficar devendo a ninguém.

Foi assim, é o título da música no programa Encontro com a Saudade. A cantora é ela, Wanderleia. Em Tobias Barreto, 858. Já atendi as solicitações, mas aqui tem um amigo que quer solicitar também, não é? Quem é o amigo? Vamos saber agora. Boa noite, Valdemir Barreto. Gostaria de ouvir uma música de violão de ouro. Pode ser qualquer uma. Ofereço a todos ligados no programa. Obrigado. É o Zé da Lagoa Redonda.

0: está no...
1: Um abraço a todos vocês aí na Lagoa Redonda, viu, amigos? Obrigado pela sintonia aí do Encontro com a Saudade. 999-968790. 8846-4519 são os telefones. Aí você pode ligar, pode enviar áudio ou texto. Ou através do Facebook você faz a sua solicitação. Não é verdade? Com certeza. O que é que é? O que é que tem aqui? O que é que tem aqui? O que é que tem aqui? Pronto, então tá aí. O cantor Mirim, né, que recebeu a lata no rosto, segundo a assessoria de imprensa dele, diz que ele não se feriu. Aí diz que quem lançou a lata foi uma mulher. E agora? Vão prender ou prenderam a mulher? Vão culpá-la? Porque ele foi o causador de tudo, mesmo sendo criança, foi ele o causador de tudo. E eu acho que já estava na hora, ou já está na hora, ou já passou da hora, né, de proibir crianças se apresentando em shows por este Brasil. Se não pode certas, se não pode aparecer, por quê? Né? É, programas de rádio não pode apresentar uma criança ou citar nome de crianças envolvido em qualquer coisa. Mas a criança pode estar em cima de palco se apresentando. Não é? Crianças não podem estar em certos eventos, mas pode estar em cima de um palco, em cima de um trio fazendo show. Eu queria entender qual é o motivo. Queria mesmo. Porque criança não pode estar trabalhando. Mas se apresentando em show, está trabalhando, não está? Não está sendo explorada? Acredito que sim. Acredito que sim. Não é? Um pai não pode colocar uma criança para trabalhar. Porque é crime. Mas o pai pode colocar uma criança para estar cantando em cima de um palco, seja numa praça pública, ou seja em uma casa de espetáculo, ou até mesmo na porta de um bar, se for o caso. Aí pode. Queria entender quais os motivos. Agora em Tobias Barreto, são 9h02, 9:02. Acabou de chegar um áudio, mas eu vou fazer o seguinte, vou trazer logo as músicas solicitadas e daqui a pouco, logo depois do apoio cultural, vou colocar o áudio, tá bom? Valeu, compadre, vovozinho. Daqui a pouco eu coloco você para cantar no programa Encontro com a Saudade. Antes do Violão de Ouro, tem Fim de Semana com Carlos Alexandre.